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1: 21 horas e 6 minutos.
2: Visão Divina. Outro dia entrei numa loja, vi um anjo por trás do balcão. Maravilhado com aquela visão divina, perguntei-lhe: Anjo do Senhor, o que vendes? Ele respondeu-me: Todos os dons de Deus. Custam muito caro? Perguntei. Não é tudo de graça, é só escolher, respondeu. Contemplei então a loja, vi jarros e vidros de fé, pacotes de esperança, caixinhas de salvação e sabedoria. Tomei coragem e pedi: Por favor, embrulhe para mim muito amor de Deus, todo o perdão dele, um punhado de fé, bastante felicidade e salvação eterna para mim e para toda a minha família. O anjo do Senhor anotou meu pedido, separou os itens e acondicionou tudo num pequeno embrulho que cabia na palma da minha mão. Surpreso, perguntei-lhe: Como é possível caber tudo isso aqui nesse pacotinho? O anjo do Senhor respondeu-me sorrindo: Na loja de Deus, não vendemos frutos, apenas sementes.

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1: 21 horas e 12 minutos.

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1: 21:18.
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1: Eu vi as pessoas contar que aparecia dinheiro na conta, mas eu sou muito sincera em dizer que eu não acreditava nisso, né? Daí, há 15 dias atrás, eu fui no banco pegar minha pensão, que eu pego por morte. A moça disse: mas só quer levar esse da sua pensão? Eu disse: sim, só tenho esse aí para receber. Ela disse: não, a senhora tem 18 mil reais para receber. 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Eu disse: tá aí. Ela disse: tá, é 18 mil reais. Eu peguei e tô gastando, é meu, Deus me deu.
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5: Cheguei no banco 24 horas, passei o cartão, porque eu tinha que tirar um dinheiro para pagar uma viagem para mim e a minha filha. Aí, para minha surpresa, tinha R$8.000 na minha conta, sendo que eu teria uns R$200. Eu ia tirar os 100 e ia ficar com o dinheiro para o resto do mês. 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
6: 21 horas e 27 minutos.
7: Amanhã é quarta-feira e amanhã nós estamos na campanha. Nós estamos num propósito de fé, num propósito de alcançar nossos sonhos, nossas metas, nossos objetivos. Amanhã, quarta-feira, nós estaremos orando e jejuando para Deus destravar destravar o quê? Aquilo que está travado na justiça, travado na justiça, jurídico, jurídico. Você tem algo para destravar? Hein? Você tem algo para destravar? Você tem alguma causa jurídica para nós orar? Escreve aqui agora para nós fazer uma oração daqui a pouco. Você que tem algo jurídico, você tem uma causa na justiça, tem uma herança, você tem um inventário, você tem aí uma compra, uma venda, você tem uma corretagem. Poxa, quem é que não corre atrás dos seus interesses? Quem é que não precisa de comer? Quem é que não precisa pagar as contas? Quem é que não precisa do tal de dinheiro que as pessoas espraguejam ele, mas não vive sem ele? Como é que a pessoa espragueja? É por isso que as pessoas não têm, né? Eu vou dizer para você, aquilo que você joga fora, você jogou fora. Você desperdiçou. Aquilo que você despreza, você rejeita ele. Ele não vem para você mais. Porque ele veio, mas você jogou fora. Você desprezou. Deus me livra. Isso é coisa carnal. Só fala em dinheiro. Deus me livra. Materialista. Tem gente assim. Um miserável Deus vai para frente? Vai para frente como? Se ele rejeita, como é que Deus vai dar uma coisa para você que você não quer? Como é que Deus vai dar uma coisa para você que você rejeita? Pensa bem. Como é que Deus vai te dar algo, meu querido? Eu sei que todo mundo agora está comigo aqui. Eu estou dizendo, talvez não é vocês, alguém que vai ver depois. Como é que Deus vai dar para você uma coisa que você não quer? Que você rejeita? Então, Deus vai dar aquilo que nós queremos receber. Aquilo que nós concordamos, aquilo que nós estamos buscando em Deus, pagar uma conta, pagar uma dívida, receber uma herança, receber uma causa na justiça, um inventário que está aí para dar certo, aquela herança dos pais e aquela briga de irmãos. Você tem alguém seu assim? Aquela briga de irmãos e aquela confusão, um concorda, outro não concorda, e esta casa aqui é minha, vamos dizer que seja várias casas, ou vários terrenos, ou só uma casa só. Então aquela confusão, aquela briga. Você tem alguém assim que tem algo para dar certo, mas não dá porque a desunião é forte nessa família. A ignorância, a estupidez, a arrogância, a soberba, a falta de consenso na família, e fica aí essa briga por vários anos, coisa que podia ter resolvido já dentro de 6 meses, está aí anos, anos, anos. Vamos, José Selatiel, com depoimento das pessoas contando bênção, milagre financeiro na quarta-feira.
6: O nome da irmã?
8: Meu nome é Marilene.
6: Qual foi a bênção, irmã Marilene?
8: O meu filho, ele tinha um mercadinho pequeno e ele estava muito, não vendia nada. E, sabe, estava lá, sabe, sem vender as coisas dele. E estava muito triste, meu filho, nesse mercado, né? E eu orando aqui, né? E Deus preparando e abençoando, né? Lá na Tatuquara também. E daí, daquele mercado que meu filho estava pequeno, um empresário rico foi lá e falou com meu filho, que meu filho era gerente desse mercado. Desse empresário. E daí esse empresário foi e falou pro meu filho: eu vou vender esse mercado para você. Você vai sair desse mercado pequeno para esse mercado grande, que ele era gerente, que hoje ele é dono. Hoje ele é dono desse mercado. Ele tem funcionário, tem tudo, mas praticamente meu filho estava falido. Mas Deus levou esse empresário, né, bem sucedido, e falou para o meu filho, ajudou meu filho. E hoje meu filho, através da igreja, Deus é santo. E hoje meu filho é um grande empresário, né? Ele tem o mercado dele e eu oro.
7: Aí você olha, você vê se isso aí não é Deus. Se isso aí não é Deus. Escuta de novo esse testemunho, a mulher contando, fazendo as campanhas aqui na Deus é Santo, buscando, recebendo as promessas, as revelações, as profecias, Deus vai fazer isso, Deus vai honrar teu filho, Deus vai fazer um milagre. O camarada, o moço, era empregado. E hoje ele é dono do mercado. Gente, se isso aí não for milagre, se isso aí não for bênção, o que que é bênção? Quer ver? Escuta só um pedacinho de novo. O nome da irmã?
8: Meu nome é Marilene.
7: Qual foi a bênção, irmã Marilene?
8: É, o meu filho, ele tinha um mercadinho pequeno e ele estava muito, não vendia nada. E sabe, estava lá, sabe, sem vender as coisas dele. E estava muito triste, meu filho, nesse mercado, né? E eu orando aqui, né? E Deus preparando e abençoando, né? Lá na Tatuquara também. E daí, daquele mercado, que o meu filho estava pequeno, nada. E sabe, estava lá, sabe, sem vender as coisas dele. E estava muito triste, meu filho, nesse mercado, né? E eu orando aqui, né? E Deus preparando e abençoando.

0: empresário.
1: Hoje ele é um grande empresário. Será que vocês entenderam? Ele era um gerente de um mercado, segundo o que ela falou aí, de um mercadinho. E hoje ele é dono de um mercado, ele é um grande empresário. Como assim? A mãe orando. A mãe buscando. A mãe pagando o preço. A mãe buscando em favor do filho. E olha o que Deus fez na vida do filho. É o que Deus vai fazer nessa quarta-feira, aqui na igreja Deus é Santo, às 9 da manhã, às 3 da tarde e 7 da noite. Olha aqui um testemunho aqui marcante aqui, ó. Olha aqui outro testemunho. Escuta para a glória de Deus nosso Pai. O nome do Senhor?
2: Ari.
1: Mão Ari, o povo está te escutando, o povo no Brasil, fora do Brasil. E eu quero que você conta pro povo o que faz o irmão gravar esse testemunho.
3: Gravar as maravilhas que Deus tem feito em minha vida. Eu fiz uma campanha aqui que tudo que o diabo me levou, ele ia ter que devolver. Meu nome estava sujo em mais de 2 milhões de reais.
1: Escute, o nome dele estava sujo em mais de 2 milhões de reais. Agora, de que o seu nome foi sujo? Você estava devendo, essa dívida virou uma bola de neve e chegou a esse ponto.
3: Virou uma bola de neve, pastor. A dívida não era tanto isso, mas daí virou juros em cima de juros, e daí eu não consegui mais pagar. Tem documento em casa, que chegou o último documento, de quase 800 mil reais.
1: Só de uma dívida?
3: Só de uma dívida. Aí as outras tem mais documento. Aí eu falei, não tem mais jeito de... Nunca mais eu vou ter mais meu nome limpo. Aí eu, por acaso, eu falei, vamos na igreja. Aí fiz a campanha. Depois de 60 dias, 90 dias, 90 dias, Deus limpou meu nome. E eu quitei a dívida com 216 reais.
1: Graças a Deus. Tá aí, meus irmãos. Um homem que devia mais de 2 milhões de reais. Ari, mais de 2 milhões. Virou uma bola de neve a vida dele. Virou uma bola de neve. E ele veio para a igreja, Deus é Santo, fazendo as campanhas aqui conosco. E ele não sabe como. Não sabe como. A dívida foi paga, sumiu, desapareceu. Hoje ele está livre. Hoje o nome dele está limpo. Meus irmãos que agora me ouvem, minhas irmãs que agora me escutam, que está aí passando no estreito, devendo, está aí sofrendo, padecendo, luta, o nome sujo, Seproc, Serasa, e você não sabe o que fazer, não sabe o que fazer. Você tem fé? Você tem fé de botar o joelho no chão conosco nesta quarta-feira aqui na igreja pentecostal Deus é Santo? Pastor Messias, mas eu moro lá na Bahia, eu moro aqui na Bahia, eu moro aqui no Ceará, eu moro aqui em São Paulo, eu moro aqui, pastor Messias, eu moro em outro país. Como é que eu faço? Eu não vou ter condições de fazer essa campanha aí com os irmãos. Você vai acompanhar nós. Você vai fazer uma campanha conosco aí de longe. Você vai acompanhar. Porque o nosso Deus é o Deus de perto. Também é o Deus de longe. Ele é o Deus que onde tiver alguém buscando a ele, alguém orando, alguém clamando, ao mesmo tempo ele escuta milhões de pessoas, porque ele é o sobrenatural, ele é onipotente, onisciente, onipresente. Deus é todo poderoso para fazer muito mais do que nós pensamos. Deus só não faz aquilo que nós não cremos, aquilo que nós não acreditamos, mas aquilo que nós cremos.

0: Deus faz. E nesta quarta-feira, às 9 da manhã, às 3 da tarde e 7 da noite, aqui nós estaremos clamando a Deus, explicando para o povo dentro da Bíblia que tudo nós podemos quando a gente crê que a gente pode. Tudo a gente pode. Não importa o problema. Problema existe, claro que existe. Problema existe, mas também existe solução. Por que que existe a solução? Porque existe o problema. Se não existisse o problema, não teria solução. A palavra solução, a ação solução, ela vem em cima de problema, em cima dos problemas. Então, meus irmãos e minhas irmãs que nos acompanham de qualquer parte desse país ou dessa terra, liga o seu pensamento, liga a sua fé conosco, aí aonde você estiver. Aí aonde você estiver. Você acompanha as orações aqui durante o dia, os cultos. Nós vamos transmitir os cultos. Você vai acompanhar nós de longe. Você vai acompanhar nós de longe, as orações. Você aí, lá no lugar, no meio do mato. Aí no meio do mato. Que nem carro vai. Para chegar na sua casa, só vai a pé. Só vai de moto. Por quê? Porque você mora no meio do mato, aí num lugar que não tem. Não tem estrada, não tem asfalto. Hein? Aonde você mora? Num lugar que não tem jeito de recurso. Será que nós temos alguém nos acompanhando aí? De longe. De longe, no meio do mato. Numa chácara. Num sítio. Numa fazenda. Numa lavoura. Você não é o dono, você é funcionário. Você é empregado. Você ainda é empregado. Mas você tem fé? Você tem fé disso aí? Ou algo como isso aí ser seu futuramente? Hein? Você trabalha a fé, a cabeça? Você trabalha os braços? Você trabalha o esforço para você ter as coisas? Ser dono? Ser dono? Eu cheguei um dia numa churrascaria lá no Rio Grande do Sul e falei assim pro rapaz: ei, para aí. O rapaz era gerente, o camarada, gente boa ali, educado, tratava a gente bem, aquela pessoa que sabe conversar com todo mundo. Falei: ó, hoje você vai pedir conta isso aqui. Você vai pedir conta, você vai fazer um acerto, você vai fazer um acordo aqui. Ele namorava com uma moça lá que era muito grande lá dentro. Falei: você vai casar com ela? Eu vou. Então você vai fazer um acordo com o seu patrão e você vai montar o seu negócio. Você vai montar o seu restaurante, a sua churrascaria. É, pastor. Falei: diante de Deus, pode fazer. E ele saiu dali, pediu conta, fez um acordo, montou seu negócio e ele é dono do seu próprio negócio. Então veja bem, meus irmãos, quando a pessoa ele tem vontade de ter as coisas, ele trabalha para aquilo. Tem gente que trabalha a vida toda ganhando um salário mínimo, ganhando dois mil reais, dois e pouco, a vida toda. Ah, estou esperando aposentar. Estou esperando viver de aposentadoria, ganhando esse salário minguado de aposentadoria, um salário mínimo. Meus irmãos, Deus tem o melhor para nós, meus irmãos. Minhas irmãs, Deus tem o melhor para nós. Deus tem o melhor. Coloca na cabeça hoje, você que é empregado, você que é sócio aí, que é gerente, por que que você não pode ser o dono? Por que que você não pode ter o seu próprio negócio, o seu próprio comércio? Por que que você não pode ter a sua própria empresa? Por que que você tem que ser empregado a vida toda? Por que que você vai ter que trabalhar a vida toda para os outros? Você não sabe trabalhar? Por que que você não trabalha para você? Então hoje nós estamos vivendo numa época, num tempo de um povo, de uma cultura avançada. Então, se nós temos fé, se nós lutar por aquilo, se nós lutar pelos nossos objetivos, nós vamos conseguir. Amanhã, quarta-feira, eu vou estar aqui de manhã e à noite. À tarde vai estar o pastor Jefferson, às 15h. Eu vou estar às 9h, eu vou estar às 15h na campanha denominada Deus Proverá o Meu Milagre.
1: Heróis da Oração. Sem a oração, Noé não teria construído a arca. Abraão não seria pai da fé. Isaac não teria recebido uma virtuosa esposa. Sem a oração, Jacó não seria Israel. José não teria vencido. Moisés não seria grande como líder se o seu lugar preferido não fosse o Monte Horeb, Monte da Oração. Sem a oração, Elias não seria o homem do fogo. Eliseu não seria movido pelo sobrenatural de tal forma que até nos seus ossos havia unção. Sem a oração, Ana não teria tido um filho. Salomão não seria o homem mais sábio da terra. Sem a oração de Josué, o sol não teria parado. Sem a oração, Neemias não seria o grande construtor do muro de Jerusalém. Os três jovens hebreus não seriam libertos da fornalha. Daniel não seria milagrosamente guardado ou ser lançado na cova dos leões, se não fosse homem de oração. Assim como os heróis da fé, sejamos também heróis da oração.

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1: 21:51.
2: O concerto da sua vida. Desejando encorajar o progresso de seu jovem filho na música, sua mãe o levou a um concerto de piano. Depois de sentarem, a mãe viu uma amiga na plateia e foi até lá para cumprimentá-la. O pequeno menino se levantou do lugar onde estava e sua curiosidade o levou a uma porta onde estava escrito "proibida entrada". O concerto estava prestes a começar. A mãe retornou ao seu lugar e descobriu que o seu filho não estava lá. De repente, as cortinas se abriram e as luzes caíram sobre um lindo piano no centro do palco, e lá estava o menino, sentado ao teclado inocentemente cantando as notas de uma música infantil. Naquele momento, o grande pianista fez sua entrada. Rapidamente foi ao piano e sussurrou no ouvido do menino: "Não pare, continue tocando". Então aquele pianista estendeu sua mão esquerda e começou a tocar. Logo colocou sua mão direita ao redor do menino e acrescentou um belo acompanhamento. Juntos, o velho mestre e o jovem garoto transformaram uma situação embaraçosa em uma experiência maravilhosamente criativa. É assim que as coisas são com Deus. O que podemos conseguir por conta própria mal vale mencionar. Fazemos o melhor possível, mas os resultados não são exatamente como gostaríamos. Mas com as mãos de Deus, as obras de nossas vidas verdadeiramente podem ser maravilhosas. Quando você for realizar alguma coisa, ouça atentamente. Você pode ouvir a voz do mestre sussurrando em seu ouvido, dizendo: "Não pare, continue tocando". E sinta os braços amorosos do Senhor ao seu redor, tocando o concerto da sua vida.

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1: 21 horas e 57 minutos.

Meus irmãos, minhas irmãs que estamos acompanhando neste momento, paz do Senhor Jesus, sejam bem-vindos. Vamos ver quem já está conosco aqui. Gilney, é da onde, meu irmão? Irmão Leandro, aqui de Curitiba. Ivonei, de Mangueirinha. Irmã Neuza, aqui de Curitiba também. Isabela, Fabiana. Irmão Luiz Henrique, irmã Patrícia, do SIC, paz do Senhor. Adriano, do Capão Raso. Gilney de Canoas, Rio Grande do Sul. Gisele de Imbituva. Kellen de Laguna. Marizane de Mangueirinha. Clarice de Curitiba, algum lugar de Curitiba. Maria Helena do Colombo. Clarice de Mercês, Curitiba. Gerson Viamão, Rio Grande do Sul. Tereza aqui conosco. Helena Franco de Palmeira. Cássia e Alice, Matheus, de Laguna, Margarete, de Ponta Grossa, aqui conosco, Hélio, de Piraquara, irmão Hélio, Elísio, né? Irmão Elísio, quando você for comentar, coloca seu nome, por favor. Elisandro, de Porto Amazonas, Elísio, de Piraquara, Barreto, de Castro. Hoje é precisar de uma água gelada, né? Porque hoje tá quente em Curitiba, meu Deus. Né? Como o Barreto fala que a esposa aí no frio usa uma bolsa d'água quente, né? Agora no calor tem que usar uma bolsa de água gelada. Tá muito quente aqui no Paraná. João Maria, de Coronel Domingos Soares. Irmã Silvana do Capão Raso, irmã Isabel, irmã Inês. Gláucia, de São José dos Pinhais. João, de algum lugar do Brasil, afora. Vanei de Quilombo, Roseli de Quilombo, vocês moram, conhecidos, moram juntos, os irmãos de Quilombo, Santa Catarina. Vamos ver quem já marcou presença aqui nesta live do dia de hoje. Edivaldo, Jefferson, Jaqueline, Eloir, Luiz, Barreto, Lourdes, Adriano, Elísio, Inês, Silvana, Isabel, Trajano e Suzy, Roseli, João, Maria, Vanei, são as pessoas que já deixaram aqui o seu like no Facebook. E você que não marcou presença, marca presença. Rosilda, Pio Chaves, Tereza de Porto Amazonas, Helena de Palmeira, quem mais aqui conosco? Presbítero Simeão de Francisco S.A. Minas Gerais, Silmara, Conceição de Apiaí, Maria do Ganchinho, Gabriela, Márcio André, de algum planeta, está onde, meu irmão? Comenta aí, irmão André. Márcio André, qual que é a sua cidade? É de Curitiba? Edson, Piraí do Sul. Piraí do Sul, né, meu irmão? Piraí. Natália de Mandirituba, irmã de Natália, paz do Senhor. Quem mais está aqui conosco? Jaqueline Vieira. É da onde, minha irmã? Fala aí para nós. Edivaldo do Rio Negro. Está aqui marcando a presença aqui nesta live. Cadê o like dos irmãos? Só estamos aqui com 15 likes, não, irmãos do YouTube? Marca a presença aí agora. Em nome de Jesus, eu preciso da interação dos irmãos neste exato momento.

Vamos lá, meus irmãos, do aplicativo, do site, Paz do Senhor Jesus. Deus abençoe a todos os irmãos e irmãs que estão agora nos acompanhando neste momento. Que Deus possa abençoar a sua vida, o seu lar, a sua casa e toda a sua família.

do aplicativo do site, sejam todos bem-vindos nesta programação, esta da Igreja Pentecostal Deus é Santo. Agora no YouTube, irmão, estou chegando aqui agora, paz do Senhor Jesus, Simone de Carambeí, Gabriel de Imbituva, alguém aqui que tem um nome aqui que eu não sei identificar, que está pedindo oração para o filho, na causa, no trabalho, qual que é seu nome? É homem? É mulher? Marcos Ribas de Guaragi, Simone também está conosco, José Souza de Barão do Triunfo, Reginaldo, não falou que é localidade, Gilney, Simone de Carambeí, Gilney Carla do Santo Nascimento, é oração ou está acompanhando nós? Reginaldo Teixeira Soares, Tereza de Contenda, Isaías está aqui de Lages, Nilson de Terra Roxa, Adriana, Fazenda Rio Grande, Edinalva, aqui conosco também. Quem mais que está conosco? Comente, por gentileza.

agora os demais irmãos que estão conosco neste momento. Thalita, Gerson, aqui tá quente em Curitiba, misericórdia, 21 graus. Gerson falou que tá 18 graus em Viamão, Rio Grande do Sul. Tá friozinho então aí, né? Josiane, é da onde? Marita, irmã Rita, quanto tempo, Marita, que a senhora não aparece aqui nas lives. Seja bem-vinda, irmã Rita Varela, de Lages, aqui conosco neste momento. Jenny, do Boqueirão. Ô, irmã Jenny, a irmã Jenny é da loja de tecidos? Parece ser, será que é? Ou não? A irmã Jenny é da loja de tecidos? Ou não? Comenta aí. Neuza de Curitiba, Elenir, Álvaro Cabral. Ah, irmãos, eu prefiro calor. Não, eu prefiro frio. Misericórdia. Bom Barreto, assim, prefiro calor, irmão Priscila. O frio é difícil. Não, Deus me livre, irmãos. Eu prefiro frio do que calor. Misericórdia. Calor é muito ruim pra dormir. Sangue sem poder. Quem tem ar-condicionado, tudo bem, né? Mas quem não tem? Aí, complica. É bom que mora no sítio, né? Quem mora no sítio, né? Enquanto a cidade tá pegando fogo, quem tá no sítio tá lá numa temperatura maravilhosa. Eu falo isso porque tem um sítio. Enquanto aqui tá pegando fogo, quando eu vou pra lá, lá tá uma temperatura maravilhosa, um tempo bom enquanto a cidade está pegando fogo. Deise, aqui conosco, Eduardo, Bruno, Lucimar, Mamaria de Pinhais, Eliane Ribeiro, da onde, minha irmã? Marca presença aí agora, todos vocês que estão conosco neste instante. Deus abençoe a cada um dos irmãos. Olha quem deixou o like aqui, ó. Maria Batista, Bruno, Eduardo, Lucimar, Deise, Neuci, Álvaro, Elenir, Isaías, Edivaldo, Jefferson, Jaqueline, Eloir, Luiz, Barreto, Lourdes, Adriano, Elísio, confirma aí se é Elísio mesmo, Inês, Silvana, Isabel, Trajano, João e Ivanei, são as pessoas que já deixaram aqui o seu like nesta live do dia de hoje. Nádia de Tibagi, Deus abençoe. Maria, Mariana e Isaías, aonde, meus irmãos? Ivo, é da onde, meu irmão? Coloca aí a sua localidade neste momento. Ô, irmão Nilson, coloca a sua vida na presença do Senhor. Liga pra isso não, meu irmão. Deus tem o melhor pra tua vida, em nome de Jesus. Fique, como eu posso dizer, fique firme em Deus. Não se apegue às coisas dessa vida, não. E a ninguém também, não. É Deus e amém. E Deus vai te honrar, meu irmão. Levanta a cabeça, meu irmão. Deus vai te dar vitória. Em nome de Jesus. Edite conosco aqui também. Josiane também conosco. Gerson. É de algum lugar do Brasil. Ivo é aqui de Curitiba. Deus abençoe a cada um dos irmãos, irmãs que estão aqui conosco. A irmã Jenny, ela é sobrinha da Neuza e da irmã Silvana. Já veio aqui na sede, minha irmã? Jovenil, é da onde, meu irmão? Fala aí pra nós a sua localidade. Quem prefere calor aí? Eu prefiro calor, mas... Ai, meu Deus. Vou fazer enquete aqui. Quem gosta mais calor, comenta aí. Prefiro calor, meu Priscila. Prefiro frio, meu Priscila. Irmãos, comenta aí. Quem prefere calor? Quem prefere frio? Então, vamos comentar aqui os irmãos falando. Calor, frio, calor, frio. Então, vamos fazer a enquete. Quem prefere o calor? Comente. Quem prefere o frio? Comente aí, neste momento. Vamos lá, Deus abençoe a todos vocês. Eliane, Piraí do Sul. Juvenil, Campo Largo. Pastor Messias, chegando aqui agora, neste exato momento.

0: Glória. Cadê minha voz, Priscila? Bota mais alto, Priscila. Meus irmãos, passou um minuto. Paz do Senhor Jesus. Eu já vou orando.
1: É momento de oração. Vamos falar com Deus. É momento de oração.
0: Oh, graças a Deus. Graças a Deus. Graças a Deus, graças a Deus. Louvado, bendito, engrandecido é o Deus que eu creio. É o Deus que os irmãos crê. É o Deus do céu. É o Deus Pai, Filho e Espírito Santo. Graças a Deus. Graças a Deus. Graças a Deus. Graças a Deus. Graças a Deus. Senhor, me ajuda a orar. Senhor, ajuda a orar. Coloca a palavra na minha boca. Senhor, me dá a palavra, Senhor. Em nome de Jesus Cristo. Meu Deus, em nome do Senhor Jesus. Em nome de Jesus. Me cobre com teu sangue. Cobre a minha vida, minha mente, minha alma, meu coração, meu interior, com o sangue de Jesus. Os irmãos, as irmãs, o povo que está orando conosco agora, que o sangue de Jesus Cristo, o sangue de Jesus Cristo cobre a todos. Deus, cobre agora, cobre os irmãos com teu sangue, cobre essa casa, cobre essa família com o sangue de Jesus, com o sangue de Jesus, com o sangue de Jesus. Meu Deus, cobre esse casamento com teu sangue, cobre, meu Deus, cobre essa família com a proteção de Deus, com o revestimento, com a cobertura divina. Senhor da glória, cobre essa casa, cobre esse lar, essa família, com a proteção do alto céu, da cabeça aos pés, a entrada e a saída. Meu Deus, em nome de Jesus Cristo, Salvador, há poder no sangue de Jesus, há poder no sangue de Jesus, há poder no sangue de Jesus. O sangue de Jesus tem poder para nos purificar, oh glória, a nos limpar, nos purificar, nos perdoar. Deus, passa o teu sangue, purificando, limpando. Deus, passa o teu sangue, passa o teu sangue nos nossos olhos, na nossa mente, passa o teu sangue no nosso coração, nos nossos pensamentos. Passa o teu sangue nos nossos ouvidos, nas nossas mãos, nos nossos pés. Oh, glória, meu Deus, meu Salvador da glória, lava nós, faz nós sermos purificados, faz nós sermos perdoados. Deus, faz nós sermos perdoados pelo sangue de Jesus Cristo, pelo sangue de Jesus Cristo Salvador. Oh, glória. Oh, glória, oh, glória, oh, glória, oh, glória a Deus, oh, graças a Deus, bendito seja Deus, louvado, engrandecido, é o Senhor da glória, é o Cristo vivo, o Cristo ressuscitado, é o Pai, o Criador, é o Filho, o Salvador, oh, glória, é o Espírito Santo, Consolador, oh, glória, oh, glória, oh, Deus, toca agora, toca na alma, toca na medula da alma, na divisa da alma, em nome de Jesus Cristo. Deus, olha a igreja, Deus é santo. Deus, olha o ministério, Deus é santo, em nome de Jesus. Deus, olha a nossa igreja, olha a igreja pentecostal, Deus é santo. Olha os obreiros, olha as obreiras, Deus, olha os membros, olha os visitantes, olha todos que frequentam a igreja. Deus é santo, oh glória, bendito seja Deus, bendito seja Deus, bendito seja Deus, Senhor da glória, acorda o teu povo para nós orar, acorda, desperta, meu Deus, o Brasil, desperta, meu Deus, o povo que se chama pelo vosso nome, glória, Deus, Deus, oh meu Deus do céu, desperta o teu povo na oração.

a bruxaria, a magia negra, meu Deus, a palavra de morte, a palavra de maldição. Ah, Jesus, esse espírito de inveja, esse espírito maligno, esse espírito do diabo, esse espírito tranqueira, tranca-rua, esse espírito tranqueira que está trancando, amarrando, acorrentando, meu Deus, queima ele agora, queima esses demônios, queima essas legiões, essas castas, esses principados, potestades, em nome de Jesus, em nome de Jesus, em nome de Jesus, em nome de Jesus, em nome de Jesus, em nome de Jesus, em nome de Jesus, em nome de Jesus, em nome de Jesus, em nome de Jesus Cristo, em nome de Jesus Cristo, em nome de Jesus Cristo, Salvador, Senhor da Glória, Espírito Santo, amarre, acorrenta os demônios, esse demônio violento, esse demônio violento, Deus, me dá o poder, me dá unção, ah, meu Deus, me dá autoridade para me dizer para ele, fica quieto, sai, está amarrado, quieta, em nome de Jesus, aquete Satanás, perde as suas forças agora, nesse casamento, perde as suas forças agora, perde as suas forças agora, perde as suas forças, em nome de Jesus, Deus, Deus me dá o poder, Deus me dá unção, Deus me dá autoridade, Deus me dá graça, me dá o fogo na minha vida, o fogo na minha voz, o fogo na pregação, o fogo na oração, ó meu Deus, ó Senhor da Glória, ó Espírito Santo, meu Deus, em nome de Jesus, meu Deus, em nome de Jesus, meu Deus, em nome de Jesus, em nome de Jesus Cristo, em nome de Jesus Cristo Salvador, em nome de Jesus, em nome de Jesus, em nome de Jesus, Deus, em nome de Jesus, em nome do Senhor Jesus, pelo sangue de Cristo, pelo sangue de Cristo, pelo sangue de Cristo, pelo poder do nosso Deus, pelo fogo de Jeová, pelo fogo do Espírito Santo, pelo fogo divino, pelo fogo de Deus, pelo fogo do Espírito Santo, Deus da glória, Deus poderoso, Deus Santo, Deus Pai, Deus Pai, Deus Pai, em nome de Jesus, ó Deus Pai, visita agora, visita agora, visita agora a minha vida, minha casa, visita a minha família, meu lar, visita os irmãos agora, sua família, seu lar, seus parentes, seus familiares, aquele, aquela que está com a vida destruída, que está com a vida fracassada, perturbado, atormentado, irmãos agora, sua família, seu lar, seus parentes, seus familiares, aquele, aquela que está com a vida destruída,

Remédios fortes que tira a pessoa de ter o controle da mente. Ó, meu Deus, ó, meu Pai, ó, meu Senhor, ó, meu Jesus querido, ó, meu Divino, ó, meu Santo, ó, meu adorado Deus, visita agora, visita esse homem que saiu da igreja, essa mulher que saiu da igreja, essa pessoa que saiu da igreja, que saiu da igreja, saiu do altar, da presença de Deus, essa pessoa que estava na igreja, servindo a Deus, numa igreja que realmente é igreja, igreja de Deus, igreja que prega salvação, que prega santidade, que prega a vinda de Jesus, essa pessoa que saiu de uma igreja de Deus e foi para a igreja do mundo, está lá na igreja do mundo, liberada, faz o que bem quer, e ela está lá perturbada, atormentada, infeliz, angustiada, travada pelos demônios. Os demônios não deixam ela sair de lá, os demônios amarrou ela, é lá que os demônios querem ela, num lugar aonde não se prega a verdadeira palavra de Deus, não prega a oração, não prega santidade, não prega jejum, não prega conserto, meu Deus, não prega esforço, ó, meu Deus, quanta gente assim, que está aí presa, acorrentada, algemada, que voltou a fazer tudo o que fazia antes de ir para a igreja, aquela pessoa presa, a pessoa que está apegada às coisas do mundo, que não volta para a igreja verdadeira, porque ela não consegue mais voltar a ser o que ela era antes. Aquela pessoa que vivia em santidade, que vestia veste de santidade, que andava, que trajava com traje de santidade, que se comportava com comportamento de santidade, meu Deus, e hoje, olha o jeito dela, olha o jeito dele, virou, tornou uma pessoa mundana, uma pessoa caída, uma pessoa fracassada, uma pessoa vencida pelo mal. Deus, levanta essa gente, levanta, levanta Espírito Santo, levanta meu Deus, levanta meu Pai, levanta Senhor, levanta essa gente, fala com ela, se ela não quiser ouvir, dá mais uma oportunidade, dá duas, dá três, se ela não quiser ouvir, aí o Senhor já sabe o que vai fazer com ela, o Senhor sabe como tratar com ela, uma pessoa rebelde, uma pessoa infiel, uma pessoa que não quer compromisso mais com Deus, o Senhor sabe como tratar com ela, em nome de Jesus, meu Deus, meu Pai, conserta a minha vida, conserta a minha casa, conserta o meu lar, conserta a minha família, conserta, põe um conserto em nós, põe dentro de nós o conserto, ô glória, meus parentes que não querem nada com Deus, eu coloco eles na presença de Deus, eu coloco eles nas mãos de Deus, nas mãos de Deus, e a tua palavra diz que horrenda coisa é cair na mão do Deus vivo, Senhor da glória, o Senhor sabe como tratar com eles, tratar com aquela gente que não quer nada, aquela gente que não quer nada com Deus, aquela gente pega, presa, amarrada no pecado, na vaidade, no mundanismo, na rebeldia, na desobediência, da pessoa está ali sofrendo, está ali na miséria, não tem nada, não é nada, não consegue nada e não sai daquela vida. Aquela vida para ele é uma vida que parece que é boa, aquela vida que parece que é boa, aquela vida sofrida, aquela vida de miséria, de fracasso, aquela vida de derrota, aquela vida de sofrimento. Oh, meu Deus, olha a minha família, olha a minha família, olha os meus parentes, olha Deus, olha os parentes, os irmãos, olha Senhor, quanta gente assim, cega, amarrada, cega, surda, muda, paralítica na vida espiritual, mas nessa noite, em nome de Jesus, ela vai ser tocada, o Senhor é poderoso para falar com ela,
do jeito que o Senhor quer falar, em sonho, revelação, visão. O Senhor sabe, pensamentos, usando alguém para falar com ela, usando um pretexto, usando um obstáculo,

usando uma doença, usando uma porta fechada, usando um meio, o Senhor sabe, para fazer aquela pessoa chegar a Deus, Pai da glória. Agora eu oro em nome de Jesus, por todo aquele povo que está se esforçando na tua presença. Recompensa ele, recompensa ela, recompensa, faz os irmãos te servir com alegria, faz os irmãos te servir com alegria. Deus, dá a recompensa, dai a recompensa, meu Pai, recompensa os fiéis, recompensa todos aqueles que estão se esforçando, que estão lutando, batalhando, pelejando, Deus, se esforçando para ser fiel, recompensa ele, recompensa ela, dai a recompensa, dai o que eles precisam, seja saúde, seja o que for, seja lá o que for, na família, meu Deus, no espiritual, no financeiro, seja o que for, meu Deus, abençoa, recompensa, recompensa, haja recompensa, haja recompensa, haja milagre, haja prosperidade, haja cura, haja mudança de vida, meu Deus, haja bênção, haja bênção, haja aprovação de Deus, seja na vida ministerial, na vida espiritual, seja no financeiro, seja aonde os irmãos colocaram as mãos, dentro da presença de Deus, dentro da direção de Deus, ô glória a Deus, ô graças a Deus, bendito seja Deus, louvado, engrandecido, é o Rei da glória, é o Rei da glória, é o Rei da glória, glória, glória, o Rei da glória, glória, glória, glória, glória, glória, glória, ô glória, ô graças a Deus, ô graças a Deus, ô graças a Deus, ô graças a Deus, Senhor da glória, levanta, levanta o caído, repreenda os demônios, a macumbaria, a feitiçaria, a bruxaria, meu Deus, eu apresento o irmão Paulo, lá em Paracatu, eu apresento aquela fazenda nas mãos de Deus, aquele gado, meu Deus, aqueles funcionários, lá no Paracatu, meu Deus, eu apresento todos ali em Paracatu, aquela fazenda, ali, meu Deus, onde os donos são o doutor Antônio, a doutora Eliane, a Tauara, o Pedro, meu Deus, abençoa aquele povo ali, consagrando, ungindo aquele lugar, repreendendo os demônios, repreendendo, ungindo aquele gado, ungindo aquele leite, ungindo, meu Deus, aquelas máquinas, ungindo, Senhor, aquele solo, aonde tiver ali um demônio que pula fora dali, que vai embora, onde tiver uma macumba, onde tiver um feitiço, onde tiver uma bruxaria, que vai embora, vai saindo dali, em nome de Jesus, meu Deus, em nome de Jesus agora, nós oramos por todos os fazendeiros, nós oramos por todo o povo que tem fazenda, que tem gado, que tem terra, que tem seus animais, suas ovelhas, seus porcos, suas galinhas, não deixa, seus peixes, não deixa morrer, unge, unge, meu Deus, o povo na fazenda, no sítio, desde os donos até os trabalhadores, Senhor da glória, unge o solo, a plantação, unge a soja, o milho, o algodão, unge, meu Deus, o trigo, o que for plantado, o sorgo, meu Deus, vá ungindo com teu poder, vá ungindo com a tua bênção, multiplicação, prosperidade, lucro, meu Deus, olha o povo na cidade, olha o povo que mora na cidade, olha o povo na cidade, meu Deus, olha, meu Deus, os empresários, os trabalhadores, olha o povo na cidade, meu Deus, olha, Senhor, olha, meu Deus, olha, meu Deus, os aposentados, olha, meu Deus, as irmãs, os irmãos, os trabalhadores que trabalham na cidade, que vivem na cidade, que moram na cidade, têm as suas coisas,
tem a sua loja, o seu comércio, tem os seus negócios, tem o seu ganha-pão. Meu Deus, abençoa, consagra os dizimistas, consagra, vai consagrando, vai abençoando os dizimistas. Meu Deus, multiplica, prospera, ô glória, ô glória, ô glória, ô Deus, abençoa, consagra os dizimistas, consagra, meu Deus, consagra, vai consagrando, Espírito Santo, ah, meu Deus, consagra os ofertantes, os dizimistas fiéis que têm ajudado a nossa igreja, multiplica seus bens, multiplica, meu Deus, sua saúde, seus negócios, meu Deus, derrama na vida deles a recompensa, Deus, todo o povo que tem ajudado a nossa igreja, todo o povo que tem levado até o altar da igreja, que tem colocado na conta da igreja para nós fazer, pagar os aluguéis, a luz, a água, meu Deus, as passagens, as viagens dos pastores, dos pregadores, meu Deus, meu Pai, aquela ajuda pastoral que os irmãos que estão no campo ganham da igreja, meu Deus, o advogado da igreja, o contador da igreja, os irmãos que trabalham aqui na igreja, conferindo os relatórios, conferindo os papéis, documentos, ó, meu Deus, ó, meu Pai, ó, meu Senhor, olha o povo que trabalha comigo na live, meu Deus, aqui na sede, na construção da igreja, Deus, todos os irmãos que têm ajudado, que a bênção maior, que a grandeza de Deus seja com eles, para a glória do Pai, do Filho e do Espírito Santo. Amém, amém, amém.

0: graças a Deus. Graças a Deus. Graças a Deus. Eu quero que você escuta aqui agora. Eu tenho uma palavra. Eu tenho uma palavra do céu. Ah, se vocês agora ligassem para o filho, para a filha, para o genro, para a nora. Ah, se vocês agora ligassem aí para uma pessoa que você gosta dele, gosta dela, para ele escutar essa palavra que eu vou falar aqui agora. Eu estava vindo no carro. Estava vindo no carro e me veio uma palavra de Deus. Mas eu vou falar isso aqui agora. Quando nós estivermos aqui com 180 pessoas, eu tenho uma palavra de Deus para vocês. Para vocês. Eu não estou enganando, não estou mentindo para vocês. Eu tenho uma palavra de Deus para abençoar a tua vida aqui agora. Para fazer a sua vida mudar hoje. Quem muda nós é a palavra de Deus, é o poder de Deus. Quem muda nossa vida é o poder de Deus, é a palavra de Deus. Então, por isso que eu quero que vocês agora tragam gente que precisa, gente que está sofrendo, gente que está padecendo, gente que você fala assim, meu Deus, mas por que que o fulano está sofrendo? Meu Deus, por que que a fulana está sofrendo? Por que que meu filho está sofrendo? Por que que meu genro está sofrendo? Por que que meu neto está sofrendo? Minha neta. Por que que meu irmão, minha irmã está sofrendo? Você fica assim olhando para ele. Aquele irmão, aquele parente com aquela vida amarrada. Aquela vida amaldiçoada. Eu quero falar isso aqui agora. Aquela vida amaldiçoada, amarrada. Aquela vida penosa, sofrida, que você fica com dó dele, você ajuda ele, mas parece que você não ajudou. Você já viu isso? Se ajudar o filho, dá ele aí 1.000, 2, 5, 10, 20 mil, e daqui a pouco você tem que dar mais. Entendeu? Entendeu? Você socorrer a filha, socorrer o genro, socorrer a nora, socorrer o irmão, está ali aflito, desesperado, pode ser preso, porque está devendo para os agiotas, e os agiotas são traficantes, e já falaram que se ele não pagar até tal dia, ele vai morrer matado, vai morrer matado. Eu quero orar para essa pessoa, mas eu quero trazer uma palavra de Deus para essas pessoas que vão me ouvir agora. Estou esperando alguém, chamar alguém, ligar para alguém, conversar com alguém, dizer, ó, o pastor está lá orando. Pastor Messias está lá orando a live. E hoje ele tem uma palavra que ele ouviu de Deus. Eu ouvi de Deus hoje uma palavra que veio do céu para mim. Uma palavra que entrou na minha mente. Que entrou no meu coração. Que entrou no meu ser. E eu quero falar para vocês aqui agora. Priscila, me dá uma caneta aqui. Eu quero orar para quantos que eu falei? Cento e quanto? Você lembra que eu falei? Cadê o povo? Ó, eu vou até anotar aqui, ó. O que eu ouvi hoje, ó. Primeira palavra. A segunda, são quatro palavras. Isso aqui vai levantar gente, você vai ver. Ó. Vamos lá, vou anotar aqui e vou dizer para vocês agora. Agora, meus irmãos, só mais um pouquinho. Só mais um pouquinho. Só mais um pouquinho. Mais um, pronto. Olha aqui. Cadê o povo? Não era 170 pessoas que eu falei ou 180? 180 ou 170? Nós estamos com 154. Cadê o povo? Foi dormir? Cadê o povo, Priscila? saiu, mas vai voltar de novo. É que eles estão agora conversando com alguém, explicando para alguém, para receber a palavra que Deus revelou ao pastor Messias. Hoje, eu estava vindo para a igreja, orando dentro do carro, conversando com Deus, e Deus me mostrando, me revelando, me falando dessas quatro palavras que eu vou falar aqui agora. Meu Deus do céu, cadê o povo? Será que eu vou ter que falar aqui agora só com os irmãos que estão aqui, os outros vão perder? Além da palavra, eu vou fazer uma oração aqui agora, destrancando, quebrando força, cadeias, maldições, quebrando macumbas, inveja, aquelas coisas que faz a pessoa ficar perguntando, meu Deus, por que que eu não sou feliz? Por que que eu não cresço? Por que que eu não tenho nada? Por que que eu não sou nada? Pessoas estudadas, pessoas que são estudadas, capacitadas, mas parece que tudo deles é mais difícil do que os outros. Vamos lá. Se não vai vir, deixa eu falar com os que estão aqui. Primeira coisa que o Espírito Santo me orientou, me falou hoje. Ó, fé. Para a pessoa crescer na vida, para a pessoa ter e ser salvo, ter a salvação, ser e ter nessa terra, ele tem que ter fé. Se não tiver fé, ele não vai conseguir, ele vai desistir, ele vai desanimar, ele nem vai começar, ele nem começa, porque ele não tem fé. Isso não vai dar certo. Se ele não tem fé, a outra palavra também ele não vai fazer. Qual é a outra palavra? Trabalho. Fé, trabalho tem que andar junto. Fé, trabalho tem que andar junto. Fé e trabalho. Qual é a outra coisa? Porque a pessoa que não trabalha, ela não chega a lugar nenhum, ela não tem nada, ela não consegue nada, ela não merece nada. Ela não espera nada, não trabalhou, não fez nada, não plantou, ela vai colher o quê? Outra coisa que eu ouvi a voz de Deus falar no meu coração, a revelação de Deus, ó, fé, trabalho, inteligência. Inteligência. A pessoa tem fé, tem trabalho, mas não sabe administrar. Inteligência é saber administrar, saber segurar aquilo que Deus deu para ela. Ela compra na hora certa, ela vende na hora certa, ela sabe esperar o momento de comprar e o momento de vender. Ninguém melhor do que ela. Ela tem assim uma, ela tem uma experiência, ela tem uma vivência naquilo, que não precisa ninguém falar com ela, ensinar ela. Ela aprendeu com Deus, ela aprendeu com Deus, e aprendeu vendo as coisas acontecer. Ela aprendeu com os erros dos outros, e ela aprendeu com os acertos dos outros. Fé, trabalho, inteligência. Fé, trabalho, inteligência. Fé, trabalho, inteligência. Mas falta mais uma. E essa eu quero ver vocês acertar. Eu quero ver aqui 10 pessoas. Não é chutar, não. É falar. Qual é a outra coisa que precisa para ser uma pessoa bem-sucedida nessa terra? Em todas as áreas, no espiritual, no material, na família e no espiritual. fé, trabalho, inteligência. E a outra coisa que eu quero ver você falar. Eu quero ver a Priscila falar. Fé, trabalho, inteligência e outra coisa, eu quero ver o povo falar. Essa outra aqui é muito... Essa aqui é muito, muito, muito, muito. Isso aqui você não pode largar ela. Você não pode largar a fé, não pode largar a fé, não pode largar de trabalhar, não pode largar a inteligência. Não pode agir como se fosse uma pessoa bruta, ignorante, estúpida, arrogante, soberba. A inteligência, ela faz a gente ser humilde, ser mansa, ser corajosa, ser paciente, de acordo com o momento. Se é para ele baixar, ele baixa. Ele se humilha. Não porque ele deve, porque ele está olhando lá na frente.
1: O senhor Messias mostrou comentando aqui, ó. Sabedoria, perseverança, obediência, humildade, ser humilde. É o que nós estamos comentando aqui, pastor.
0: Quando fala, isso aí já está na inteligência. Tudo isso que vocês falaram aí está incumbido na inteligência. Humilde, o que, que é mais? Paciente.
1: A irmã Arlete falou, fé, trabalho, inteligência e vigilância. Obediência, amor, você está comentando aqui, sabedoria.
0: Não, até agora a pessoa não acertou ainda. A irmã quase que acertou aí.
1: A Clóvis está comentando aqui, é coragem. Humildade, fé, trabalho, inteligência, honestidade.
0: Vamos ver quem vai acertar.
1: Ser fiel a Deus.
0: Fé, trabalho, inteligência.
1: Honestidade.
0: Honestidade. Quem falou honestidade?
1: Marcos Ribas.
0: Quem falou honestidade acertou. Ser honesto. Honestidade é ser justo. A oração do honesto é a oração do justo. Ser honesto, não querer nada dos outros, não roubar, não mentir, não enganar os outros, não dar prejuízo para os outros. Isso aqui é uma dádiva muito grande na vida de pouca gente. Honestidade. A coisa, quando chega na mão do honesto, ela não vai embora mais, ela fica. Grave isso aqui. As coisas, quando chega na mão do honesto, não vai embora mais. Quando a pessoa é desonesta, ela vem e vai embora. Hoje tem, amanhã não tem. O desonesto é o injusto. O desonesto é o injusto. É o ladrão, é o mentiroso, é o mal pagador. A pessoa, quando ela é honesta, a coisa vai na mão dela e fica. A coisa vai na direção dele. Você pode ter certeza. Você pode ter certeza. Lá no livro de Deuteronômio fala assim, ó. Se nós ouvirdes a voz do Senhor teu Deus, cadê Priscila? Cadê a Bíblia? Cadê a Bíblia, Priscila? Se nós ouvir a voz do Senhor teu Deus, tendo cuidado em fazê-lo e obedecer, todas essas bênçãos virão sobre ti e te alcançarão. Vocês não estão nem esperando. Chega a vitória. Não é hora que você está nem esperando, meu Deus do céu, ganhei a causa, recebi o dinheiro, meu Deus, não estava esperando isso aqui, olha aquele dinheiro, olha isso, olha aquilo outro, chegou e ficou, parece que atrasou, parece que levaram dele, roubaram dele, mas volta tudo novamente. Volta tudo novamente. Escuta aqui, ando ler essa passagem aqui. Eu conheci um homem que vem aqui na igreja Deus é Santo, estava aqui comigo. Esse homem, era uma pessoa que, uma pessoa de idade igual eu, e uma pessoa que parecia ser um crente, assim, bem crente. Quando foi um dia, ele tinha um carrinho, mano, um carrinho velho, que não valia nada, Ipanema, parece, Ipanema. Um carrinho, hoje valia uns 20 mil reais. Talvez nem isso. Aí, os ladrões chegaram, os assaltantes, ei, irmão, me dá o carro aí, irmão, que nós estamos fugindo da polícia, irmão, e lá na frente, vamos deixar o teu carro, lá em tal lugar, nós deixamos o teu carro, tá bom, irmão? Sai aí, irmão. Rapidinho, irmão. Ele, não, meu carro não sai, não. Sai, irmão. Não, se você não sai pelo bem, irmão, sai pelo mal. Não sai. Ah, não. Deu um tiro no pescoço dele. Pá. Deu um tiro na coluna dele. Ele ficou paraplégico do pescoço para baixo. Ele só piscava. E ele falava. Parece que ele falava, não sei se ele falava, não sei. Aí arrancaram ele, já paraplégico, jogaram ele no chão, pegou a Ipanemazinha velha dele, os bandidos saíram correndo com aquele carro para fugir da polícia. Lá na frente, os bandidos largaram o carro lá e fugiram, assaltaram outro carro lá e fugiram da polícia, e o irmão ficou jogado no chão, pegaram ele, levaram para o hospital, fizeram a ocorrência, daqui a pouquinho o carro apareceu lá na frente. Pegaram o carro. Havia necessidade dele resistir os bandidos? Deixa os bandidos levar. Não foi Deus que deu? Deixa que leve. Deixa levar. Foi Deus que deu? Não tem nada, não. Deus dá, Deus está vendo ali o momento de você livrar daqueles bandidos. O que é de Deus, o que Deus deu, ninguém vai tirar. Aí faltou nele o quê? Inteligência. Faltou nele o quê? Fé, inteligência. Então, olha o que a Bíblia diz aqui, ó. Olha o que a Bíblia diz aqui para você, trabalhador. Para você, trabalhadora. Para você, meu irmão, que é crente, que é obreiro, que é obreira, que está me ouvindo. Você que diz assim, eu não sou nada, mas eu já fui, pastor. Eu já fui. Olha aqui, ó. Ó. E será que se ouvires a voz do Senhor teu Deus, tendo cuidado de guardar todos os seus mandamentos, que hoje te ordeno, o Senhor teu Deus te exaltará sobre todas as nações da terra, e todas essas bênçãos virão sobre ti e te alcançarão quando ouvires a voz do Senhor teu Deus. Bendito serás tu na cidade, bendito serás ao campo, bendito o fruto do teu ventre, o fruto da tua terra, o fruto dos teus animais, e a criação das tuas vacas, e os rebanhos das tuas ovelhas. Bendito o teu cesto, bendita a tua amassadeira, bendito serás ao entrares, bendito serás ao saíres. O Senhor entregará os teus inimigos que se levantarem contra ti. Feridos diante de ti, por um caminho sairão contra ti. Está vendo? Por um caminho eles virão, mas por sete caminhos fugirão diante de ti. O Senhor mandará que a bênção esteja contigo nos teus celeiros, em tudo que puserdes a tua mão, e te abençoará na terra que der o Senhor teu Deus. Você está vendo? Irmão, ô irmão, escuta aqui, não é o caso seu, escuta aqui, mas tem gente rebelde, que você fala, que você ensina, que você orienta, entra por um ouvido e sai por outro. Aí ele vive numa ganância para ter as coisas e não tem. Ele vive, meus irmãos, numa correria, levanta cedo, corre para lá e corre para cá, trabalha em 3 serviços, vive cansado, vive deprimido, vive magro, seco, de tanto trabalhar. Às vezes é homem ou às vezes mulher. Trabalha, trabalha, trabalha, trabalha, trabalha, corre, corre, corre, corre, corre, e não sai do lugar. Porque Deus não deu. Se Deus não deu, não adianta ficar nessa ganância. Às vezes mentindo, fazendo negócio com mentira, roubando. Crente não pode vender drogas, cachaça. Crente não pode vender cigarro. Crente não pode vender bebida alcoólica. Qual a necessidade de você vender essas coisas? Qual a necessidade de você comprar coisa roubada e vender coisa roubada? Isso é maldição na tua vida. Isso é maldição. Isso é maldição. Crente não pode ter maldição na vida dele. Não pode, meus irmãos. Olha o que diz aqui, ó. E será, porém, que se não der ouvido à voz do Senhor teu Deus, não cuidar de fazer todos os seus mandamentos, que hoje, e o seu estatuto que hoje te ordeno, então, sobre ti virão todas essas maldições. Aí vem. Maldição daqui, maldição de lá, maldição na família, maldição com menina, mocinha. Você já viu mocinha virando a coisa, o rapazinho virando? Aí aquele camarada triste, angustiado, às vezes só tem um filho, e o filho dele, que ele tem um único filho. Ah, pai, eu quero falar para o senhor que não sei o que, parará, que eu estou gostando de outro rapaz, e papapá, papapá. Às vezes... Meu Deus do céu, a mocinha, a única mocinha. Aí o camarada perde um pedaço da vida, perde a alegria e pronto. Por quê? Porque ele não está na presença de Deus. A maldição está entrando na casa dele. A maldição está entrando na família dele. Às vezes, eu já vi pastor, irmão. Escuta isso aqui, ó. Ei, eu já vi pastor. Pastor mentiroso, cachaceiro, pastor ladrão, pastor cheio de rolo. A mulher dele gostando de outra mulher. A mulher dele ajuntada com outra mulher, namorando outra mulher. E ele não sabia. Filho nas drogas, neto nas drogas. Que pastor é esse? Desonesto. Ladrão, mentiroso, enganador, ganancioso por causa de dinheiro. E o amor ao dinheiro é a raiz de toda espécie de maldição. Todo tipo de males. A oração dele não sobe. A oração dele não tem poder. Ele vive correndo atrás de revelação. Por quê? Porque ele está mal diante de Deus, atrás de profeta. Eu conheci um camarada aqui, ó, aqui em Curitiba, que ele foi lá em Umuarama para consultar um profeta. Foi e voltou do mesmo jeito. Há necessidade de você ir para Israel? Há necessidade de eu ir para Israel? Quer dizer, o Deus que está aqui, está lá, o que está lá não está aqui? Não, porque se eu for para Israel, eu vou voltar diferente. É tudo mentira. Eu já vi pastor aqui em Curitiba, pastor, missionário aqui, batizando lá em Israel, sendo que ele já é batizado, parece que o batismo dele não prestou. Como é que ele está batizando e ele agora está sendo batizado? Que bagunça é essa? Se é só um batismo? Não, eu vou para Israel, a caravana de Israel. Eu vou para Israel. Eu conheço um pastor que foi para Israel. E a igreja dele é de doutrina, de princípio. A igreja dele é de usos e costumes, de princípio. Foi para Israel. Chegou lá em Israel, foi subir um monte lá. E as mulheres todas de saia, de vestido. Aí o vento balançando. E, ah, pastor, como é que fica isso? Eu tenho que botar uma calça aqui por baixo aqui. E papapá, pererê, pastor. Ah, então compra, irmã. Aí as irmãs compraram as calças compridas e tal. E botou debaixo da saia, não sei como é que foi. E quando ele chegou aqui, a mulherada estava toda usando calça comprida. Ué, mas lá em Israel pode, aqui também pode. As moças usando calça comprida. As jovens, as mulheres. Lá Israel pode usar calça comprida e aqui porque não pode. E agora, o que, que ele ia falar para a igreja? Por que, que lá em Israel eu tenho que... Eu quero saber de ir para Israel, fazer o que em Israel? Eu tenho que ir lá em Israel para pegar a água benta para trazer para cá? Eu tenho que ir lá em Israel para buscar o óleo para trazer para cá? Ai, irmão, que conversa fiado. O Deus que está aqui comigo, ele está em qualquer lugar. Então, essas quatro armas poderosas têm que estar na nossa vida. Cadê a que eu anotei aqui? Olha aqui, ó. Olha aqui, vê se vocês viram aí. Fé, trabalho, inteligência e honestidade. Fé, porque quem tem fé... Ele vai, ele luta, ele ora, ele jejum, ele consagra, dá o seu dízimo certinho, ele não faz loucura. Não há necessidade de você sacrificar. Eu vou dar R$1.000, R$5.000, R$10.000 para a igreja, para o Senhor. Mas o Senhor mandou dar? Quem mandou dar foi o pastor. Há necessidade de sacrifício? Eu vou dar aqui minha casa para a igreja. Eu vou dar minha casa para o Senhor. O Senhor pediu sua casa? Para que o Senhor quer casa? O Senhor pediu para me dar casa. Vai morar na rua? Debaixo da ponte? O Senhor pediu para me dar o carro. Vai andar a pé? Que loucura! Que doidice! Não, porque o missionário, o bispo, o apóstolo falou que é para mim dar. Eu estava vendo uma cena aí, alguém falando assim, hein? Dá essa lata velha aí para o Senhor, que o Senhor vai te dar uma Ferrari. Dá essa lata velha. O que, que o Senhor quer com lata velha? Dê esse carro velho para o Senhor. O que, que o Senhor quer com carro velho, carro novo? Não, você tem que dar, porque Deus... Isso é tudo conversa fiado. Crente, olha para cá. Você tem que ser controlado emocionalmente. Você tem que ser controlado espiritualmente. Será que o que o pastor está falando em cima do altar, será que ele está falando dentro da Bíblia? Confere se está dentro da Bíblia. Porque se estiver fora da Bíblia, ó, nenê. Não vai na conversa dele, não. Vê se ele está pregando para você verdade. Vê se ele está usando para você a Bíblia. A Bíblia mostrando para você que aquilo te convenceu através da palavra, através do Espírito Santo. Ó, depois que eu cheguei aqui, minha vida mudou. Mas mudou em que sentido? Não, porque agora eu tenho um carro, tenho uma fazenda, tenho isso, aquilo, outro e tal. E eu tenho não sei quantos carros na garagem. E se você morrer assim, tu vai para o céu? Você está preparado para ir para o céu? Você está preparado para ir para o céu? Hein? Deus, ele quer dar para nós, ele quer dar, ele pode dar salvação, saúde, família e o financeiro para nós aqui servir a Deus com alegria, com prazer. Depois que eu cheguei aqui, a minha vida mudou. Como assim? Eu cheguei aqui desviado do evangelho, era católico, era espírita, era macumbeiro, era ateu, era murmurador, era blasfemador da igreja, do evangelho. E olha, o pastor pregando essa palavra mudou minha vida. Estava amigado, me casei, estava afastado da minha família, voltei para a minha família. Eu estava afastado, meu Deus, voltei, reconciliei, estou certinho diante de Deus. Se Deus me chamar hoje eu vou morar no céu com Jesus. Porque, olha, escuta aqui. Tem uma passagem na Bíblia, Priscila, que você vai me ajudar a encontrar. Tinha um homem que tinha tudo nessa terra. Riquíssimo. E à noite ele falou assim, ou de dia, sei lá que foi, para ele mesmo, alma, está na Bíblia, alma, come, bebe, goza, está aí, ó, a riqueza que eu tenho, olha aí, ó, é isso, aquilo, vamos desmanchar esse barracão, vamos fazer aquilo outro, vamos guardar aqui os depósitos, vamos juntar celeiro e tal. O homem era riquíssimo, o homem era rico, rico, rico, achou, Priscila? Aí, ouviu a voz de Deus falar com ele, louco, essa noite pedirão a tua alma, o que, que você tem, para quem será? Você está vendo? Que ele tinha somente os bens materiais, mas ele não tinha salvação. Tem gente que tem a salvação, mas não tem os bens materiais. E qual é o pecado você ter a salvação e ter os bens materiais? Aí alguém fala assim, pastor Messias, que adianta ganhar o mundo inteiro e perder a sua alma? Que adianta? Já vi gente ficar bravo comigo. Que adianta, pastor Messias, ganhar o mundo inteiro e perder a alma? E eu falo, e o que que o homem não, por que que o homem não pode ganhar o mundo inteiro? Por que que o homem não pode ganhar o mundo inteiro e ganhar a sua alma? Por que que o homem não pode ganhar a sua alma e ganhar o mundo inteiro? Ué? Que adianta o homem ganhar o mundo inteiro e perder a sua alma? E o que que impede o homem ganhar a alma e ganhar o mundo inteiro? Ué? É só ele ter equilíbrio. Olha para cá, ó. Equilíbrio espiritual. Equilíbrio emocional. Um homem inteligente, que tem fé, que tem um temor de Deus, que tem trabalho, uma pessoa de bom senso, de bom caráter, que não está com o coração pego em nada desta vida, que ele não vai levar, ele não vai levar, mas ele vai deixar. Deixar para quem? Deixar para a família, deixar para os filhos. Olha aqui o que diz a Bíblia, livro de quê, Priscila? Olha aqui, Lucas, capítulo 12, 16 ao 20. Glória a Deus. Lucas 12, 16. E olha o que diz aqui, ó. E disse um homem, e disse-lhe um da multidão, mestre, diz a meu irmão que reparta comigo a herança. Mas ele disse, homem, quem me pôs por juiz e repartidor entre vós? E disse-lhe, acautelai-vos e guardai-vos da avareza, porque a vida de qualquer não consiste na abundância do que possui. E propôs uma parábola dizendo, olha só, a herdade de um homem rico, a idade de um homem rico tinha produzido com abundância. E arrazoava entre si, dizendo, que farei? Não tenho onde recolher os meus frutos. Disse, derribarei os meus celeiros, edificarei outros maiores, e ali recolherei todas as minhas novidades e os meus bens. E direi, minha alma, alma, tens em depósito muito bem, para muitos anos. Descansa, come, bebe e folga. Mas Deus lhe disse, louco, esta noite pedirão a tua alma. E o que tens preparado, para quem será? Assim é aquele que para si ajunta tesouros e não é rico para com Deus. Você está vendo? O camarada era fazendeiro, o camarada tinha plantações, tinha colheita para fazer e não sabia onde guardar tanto, tanto, tanto, tanto, tanto, porque tinha que quebrar os armazéns de lá, os depósitos, para poder colocar. Ele era rico para muitos anos. Ele tinha para muitos anos. Alma, come, bebe, não sei o quê, bababá, descansa. Ele falando com ele mesmo. Parece que ele não tinha filho, parece que ele não tinha mulher. E de repente ele ouve a voz de Deus, louco. Esta noite pedirão a tua alma. E o que tens? Para quem será? Então, escuta. Seja inteligente. Seja sábio diante de Deus. A sabedoria de Deus é loucura para esse mundo. Seja sábio, seja trabalhador, tenha fé e seja honesto. Aproveita a vida. Ei, psst, aproveita a vida. Chega na velhice, come. Você trabalhou para isso. Você trabalhou para isso. Ei, meu irmão, há um tempo de trabalhar, há um tempo de plantar e há um tempo de colher. Você plantou? Você trabalhou? Você lutou a vida toda? Agora chega na velhice e vai continuar trabalhando igual um doido, igual um maluco. Está chegando o fim? Aproveita e ó. Come, meu senhor. Você está rico? Você tem as coisas que Deus te deu? Então come. Cuida da sua saúde. Cuida da sua família. Cuida da sua salvação. Deu vontade de passear? Vai passear com a família, você tem, não foi Deus que te deu? Você não vai esbanjar, jogar dinheiro fora, com mulherada, com bagunça, mas você tem, Deus te deu, ó, Deus te deu, chegou na velhice, a cabeça está branca, cuide da sua saúde, descansa, dorme, não precisa, eu conheço uma criatura que eu não sei se aquele homem é ser humano. Eu conheço uma criatura dessa. Está velho, velho, velho. Não come, não dorme, não descansa, não aproveita nada, mas o bicho é rico. Eu falo bicho porque aquela criatura ali, eu não sei, me perdoe, irmão. Falar essa palavra, parece um bicho. O camarada não descansa, não come, uma miséria. Você vai na casa dele, ele não te dá um café, quando dá um café, o café de ontem. Você vai na casa dele, o camarada é rico, rico, rico, rico, rico. Irmão, ele é rico. Irmão, mas ele é rico, rico, rico, rico, rico, rico. Se eu falar aqui, eu vou ficar falando a vida toda, rico, rico, rico. Mas uma miséria na casa dele. Mora numa casinha que você precisa de ver. Come uma comidinha fraca. Meus irmãos, anda nos carrinhos velhos. Anda doente porque não tem coragem de gastar um dinheiro com o médico, tomar um remédio, uma vitamina. O sangue de Jesus tem poder, meus irmãos, isso é vida. Está na hora de morrer e não está aproveitando a vida. Não viaja, não come, não descansa. Meu querido, chegou a hora de descansar, você tem que descansar, meu irmão. Você trabalhou para isso. Você trabalhou a vida toda, 40, 50, 60 anos trabalhando, agora chegou a idade 65, 70, você tem que aproveitar a vida, comer, descansar, folgar um pouco, viajar um pouco com a família, curtir os netos, está chegando os netos aí, curte os netos, aproveita, os genros, as noras, reúna a família, larga de ser pão duro, larga de ser miserável, faz um churrasco, come com a família, toma uma Coca-Cola, compra um sorvete, aproveita a vida, dá uma saída. Agora, se você não tem nada, é pobre, é novo, é jovem, trabalha, vai trabalhar, rapaz, vai trabalhar, vai trabalhar. Tempo de trabalhar é trabalhar, vai correr atrás, vai lutar, vai batalhar com honestidade, com sabedoria, com inteligência, com fé, com temor, vai trabalhar. Você tem força para trabalhar? Por que que você não trabalha? É preguiçoso? É preguiçosa? Quer montar nas costas do pai, da mãe? Quer montar nas costas do sogro e da sogra? Negativo. Essa menina, essa moça, escuta bem, ei pai, ei mãe, Você tem uma filha que nasceu do trabalho. Você tem uma filha que nasceu do trabalho. Como é que você vai casar tua filha com um preguiçoso? Um homem descabeçado, cachaceiro, desonesto, bagunçado. Você vai entregar tua filha na mão desse cafajeste? Do mesmo jeito, filho. Filho criou no trabalho, trabalho, igreja, colégio, trabalho, igreja, colégio, esforço. Aí aparece aí uma, será que eu vou falar aqui agora? Uma Jezabel, como diz a Priscila, um oportunista, que vai casar com ele porque tem as coisas, preguiçosa, olha a família dela, olha o pai dela, povo tudo desorganizado, cachaceiro, desviado do evangelho, bagunçado, virado, sujo, já foi preso várias vezes, família tudo virada. Aí aparece a dona na igreja, aparece a dona, e de olho no seu filho. O menino foi criado na igreja, não tem experiência, talvez nunca namorou, não tem experiência, trabalho, igreja, colégio. Aí você não abre os olhos dele, você não conversa com ele, aí entrega ele para uma piriguete dessa. É piriguete mesmo? Fala. É, não sei nem o que é piriguete, nem sei o que é isso. Aí eu entrego o pobre do menino, que não tem experiência, a dona já passou na mão de tanta gente. Essa dona é mais fuçada do que pode imaginar. Não, eu estou falando a verdade. Aí você vai ver lá na frente o pobre menino sofrendo. Não teve um pai para abrir os olhos dele, não teve uma mãe para orientar. Meu filho, cai fora dessa criatura, meu filho, pelo amor de Deus. Meu filho, essa menina não quer nada com Deus. Essa menina não quer nada com Deus, meu filho. Você foi criado dentro de igreja, trabalho, colégio. Essa menina não quer nada com nada, não estudou, não trabalha, não sabe fazer nada. Preguiçosa. Aí você vai casar com uma preguiçosa? Não, meu filho, pelo amor de Deus. Então, o pai tem que orientar. Agora, se o filho não quer, é problema dele. Se a filha não quer te ouvir, isso é problema dela. Meu dever é orientar meus filhos. Se alguém quer, a mãe não quer, vai sofrer lá na frente, não vai culpar o pai, porque o pai falou, não entra nesse barco aí. Não entra nesse barco, esse barco é furado. Então, meus irmãos, com essa palavra de hoje, escute isso aqui, porque isso aqui parece que não tem fundamento, mas tem fundamento sim. Seja um homem de fé, porque quem tem fé, ele trabalha com objetivo, com propósito. Quem tem fé, ele não larga a igreja por causa de trabalho. Cadê o irmão? Ah, eu estou trabalhando, não tem tempo. É porque não tem fé. Acabou a fé. Fé e trabalho. Agora ele largou a fé por causa do trabalho. Largou a fé por causa do trabalho. Não, senhor. Fé, trabalho, honestidade, inteligência. Inteligência e honestidade. As coisas virão. Ela vem ficar. Quero ver um crente tomar, quero ver uma pessoa tomar do crente fiel, o que Deus deu para ele. Pode levar, me dá o celular. Leva, meu filho, faça bom proveito. Me dá o carro aqui, eu não te mato. Fique em paz, leva o carro. Não precisa ter violência, não. Leva o carro, leva, não tem nada não. Me dá sua carteira aí, me dá a bolsa aí. Opa, leva. Fique em paz, que Deus te abençoe. Acalma o bandido. Eu vou contar para vocês aqui, ó. Eu vou contar para vocês uma história que aconteceu comigo e já vou encerrar. Que já é 23:32. Eu vou contar essa história aqui e eu acho que todo mundo tinha que voltar para... Está com 156, né, Priscila? Esse povo que saiu podia voltar porque o assunto é maravilhoso. Ó, eu ia de Lusiânia para Minas Gerais. Eu comprei a passagem em Brasília. O ônibus ia passar em Lusiânia. Eu já tinha combinado com o pessoal do ônibus. Eu estava na beira da estrada esperando o ônibus. Aí o ônibus veio, eu dei o sinal para ele, parou. Quando o motorista desceu, desceu com ele dois camaradas. Eu falei, ué? Abriu ali embaixo onde põe as malas, botei minhas malas e uma bolsa e eu levei para cima. Quando eu cheguei em cima, o homem estava escuro. Estava escuro. Aí eu fui sentar assim, tinha um gordão assim na poltrona, que ele tomava o espaço dele e o meu. E eu falei, moço, eu bem miudinho, magrinho na época, ô moço, dá licença aqui, dá licença. Ele nem tinha um. Aí eu empurrei ele assim, encostei, ele estava bêbado, roncando. Morenão, bêbado, roncando. Meus irmãos, quando o ônibus começou a andar, andou um pouquinho a coisa assim, eu só escutei as pipocas de tiro dentro do ônibus. Pipoca. Pá, pá, pá, tá, tá. Fica quieto, né, o mato? Fica quieto. Cinco bandidos fortemente armados. Fica quieto, não morre todo mundo. Fica quieto. E pegou o motorista, levou o motorista lá pro banheiro, fechou a porta, falou assim, ó, fica quieto aí. Quem tem celular aí? Não sei se tinha celular nessa época. Acho que já tinha celular. Foi em 94, 95, já tinha celular. Quem tem telefone aí e tal? Quem tem revólver? Quem tem arma de fogo aí? Cadê? Tem que estar armado aí. Se alguém reagir, nós matamos. Nessa altura, eu falei, dentro do ônibus, ei, aqui não vai acontecer nada. Deitei. Gente, fica quieto aí, todo mundo fica quieto, porque aqui não vai acontecer nada. Ué, os bandidos vieram para cima de mim, não vai acontecer nada por quê? Quem é você? Não vai acontecer nada por quem é você, rapaz, para dizer que não vai acontecer nada? Falei, aqui dentro tem anjo. Aqui dentro desse ônibus tem anjo. Hã? Aqui dentro desse ônibus tem Deus e tem anjo aqui. Falei assim com os bandidos. Quem é você? Eu falei, eu sou um pastor. Você vai para onde? Eu falei, vou para Minas Gerais, vou para Belo Horizonte, e Belo Horizonte eu vou para Itabira. Você está armado? Eu falei, tô. E já ficaram assim, já tudo com a arma em mim aqui, assim. Cadê a arma? Está contigo? Eu falei, está dentro da bolsa aqui em cima. A arma está aqui dentro da bolsa. Eu falei para eles, minha arma está dentro da bolsa. Aí ficaram assim, um afastou assim, E os outros ficaram de arma em mim. Aí olhou e falou, aqui não tem arma não. Eu falei, tem sim. Não, aqui tem uma Bíblia. Eu falei, meu amigo, vocês acham que eu, pastor, afastou assim e os outros ficaram de arma em mim? Aí olhou e falou, aqui não tem arma não. Eu falei, tem sim.

Quem vai mexer com o pastor? Carvão, Sarney, não sei quem. Não mexe com o pastor. Deixa o pastor. Ninguém vai querer dinheiro do pastor. Falou bem assim. Aí, nessa altura, eles foi ali, aquela violência. Eu falei, não, calma, gente, calma. Eu falei, gente, ninguém reage. Eu dominei, irmão. Eu dominei aquele ônibus, aqueles bandidos. Deus estava comigo naquela hora. Eu falei, vocês, fica quieto. Todo mundo quieto. Deixa os meninos trabalhar. Olha só. Se eles querem trabalhar, deixa eles. Para que vocês vão reagir? Aí eles, pastor, a gente está fazendo esse assalto aqui, pastor, com dó de vocês, porque a gente está com um amigo nosso lá na Papuda, nós queremos soltar ele. Nós estamos aqui fazendo esse assalto, mas ninguém vai agredir ninguém, ninguém vai matar ninguém, ninguém vai estuprar ninguém e tal. Então, vocês aí, gente, você vai para onde? Aí eu vou para tal lugar. Então, quanto é que a passagem lá? Lá é R$50, está aqui, ó. E você, é R$3, é R$5. Os bandidos foram dominados. Deus me deu poder para dominar aqueles bandidos. Já estou encerrando. Aí, eles foram pegando máquina fotográfica, pegando relógio, pegando joia, pegando brinco, pegando dólar. Aí eles pegaram uma bolsa de couro, que a moça vinha dos Estados Unidos. Meus irmãos, uma bolsa que se fosse hoje, ela valia um dinheirão. E quem é essa bolsa aqui? A moça falou assim, é minha, era sua, gritou, porque agora é nossa. Pegou aquela bolsa, uma bolsa de couro, bonita, mas gente, fala numa bolsa bonita de couro, uma bolsa bonita, mais bonita, meu Deus do céu. Aí veio aquela bolsa, pastor, o senhor vai olhar para nós isso aqui. Eles não confiou nem neles. Falei, vala-me Deus. Botou aquela bolsa dentro das minhas pernas. E eu fiquei parecendo uma vela ali, sei lá, um presépio. Aí todo mundo com a mão na cabeça. Todo mundo com a mão na cabeça, com o olho fechado. Quando eles vinham na minha direção, eu fechava os olhos. Ficava assim, ó. Ficava com o olho assim, meio aberto, assim, bem assim. Com o olho assim, que eles não viam assim, que eu estava com o olho. E eu só manjando eles, assim, ó, bem... Aí, quando eles viraram as costas, eu abri os olhos. Eu falei, rapaz, eu posso baixar minha mão? Porque vocês sabem que eu não vou brigar com vocês. Vocês sabem que eu não tenho revólver, que eu não... Eu sou um pastor, eu não vou brigar com vocês, enfrentar vocês. E não tem capacidade de fazer isso, tá bom? Não, pastor, pode abrir os olhos. Pode tirar a mão da cabeça. Pronto. Fiquei em paz. Você lembra daquele homem que eu falei para vocês que morreu por causa do carrinho velho dele? Eu fiquei tranquilo. Eles iam roubando aquelas coisas lá e a bolsa dentro das minhas pernas aqui. Pastor, me dá licença. Eu falei, fica à vontade. Pegava aquelas coisas, botava dentro da bolsa ali, pegava dinheiro, pegava... Olha, ele sabia que eu não ia pegar um centavo deles, pegava bolsa, máquina fotográfica, o que tinha, corrente de ouro e tal, e brinco, e essas coisas de valor. Dá licença, pastor? Pois não, fica à vontade. Meus irmãos, eu sei que eles roubaram ali, penaram o povo, e botou eu para olhar para eles. Você imagina que situação, que confiança aqueles bandidos tiveram. Eu consegui, por Deus, tranquilizar aqueles bandidos. Deus me deu poder para tranquilizar aqueles bandidos. Deus me deu poder, a unção. Aí, de repente, apareceu uma mulher lá que disse que era crente. Ah, eu também sou crente. Aí ele enfiou o revólver dentro da boca da crente. Falou... Fala que você é crente, que eu vou estourar a tua boca agora no tiro. Sua crente fajuta, falsa, fingida. Aqui nós só consideramos crente o pastor. O pastor teve a coragem de mostrar a fé dele. O pastor teve a coragem de enfrentar nós aqui com sabedoria, com fé. E acalmou, porque ia morrer gente aqui. Eu estava tudo drogado. E ia morrer gente. Teve um, quis reagir lá, acho que era um delegado. Falei, ei, doutor, pode parar, doutor.

fica quieto. Eu daqui falei, fica quieto, deixa os rapazes agir, você não vai perder sua vida por causa de besteira, não, rapaz. Que doutor o senhor, que delegado o senhor, fica quieto. Acalmei todo mundo, meus irmãos. E eles pediram licença, pastor, me dá licença, nós vamos embora. Vocês ficam quietos aqui por um pedaço de tempo. Aí quando eles saíram, aí todo mundo, ai, pastor, pastor, Ave Maria, Santa Maria, Mãe de Deus, rogai por nós. Cadê o pastor? Pastor, não roubaram o seu nada. Falei, mas roubou o quê? Vocês não viram, não? Pastor, qual é o segredo? Falei, segredo é ter Deus na vida. Então, meus irmãos, vamos ser fiel, honesto, vigilante, prudente, temente a Deus, sábio, porque se Deus estiver conosco, amém. Amém? Eu vou terminar, porque senão eu vou terminar aqui tarde, e vocês vão ficar todo mundo bravo comigo. Vocês vão ficar todo mundo bravo comigo, porque o pastor disse que terminar 11h15, já é 11h42, e o pastor não terminou ainda. Vou terminar. Antes de terminar, eu vou pedir a vocês dinheiro. Eu não estou pedindo dinheiro de vocês para mim. Eu estou pedindo para a igreja. É da igreja, o que é da igreja é da igreja. O que é meu é meu. O que é da igreja é da igreja. Eu não toco naquilo que é da igreja. Então vocês dê para a igreja. Eu não fico com um cartão de igreja, não fico com um talão de cheque, eu não fico com senha, com chave, com segredo, com nada de igreja. Não é a minha área. Minha área é pregar o evangelho. A área minha é falar de Jesus. A área dos irmãos que mexem com o dinheiro da igreja é cuidar do dinheiro com temor. Então, eu quero pedir a vocês para ajudar a igreja. Se Deus tocar em vocês, se vocês sentirem de Deus, de dar o dízimo, de dar oferta para a igreja, vocês ajudam a igreja. Está aqui, ó, as contas da igreja. E agora para encerrar. Senhor Deus, Todo-Poderoso, Pai, Filho e Espírito Santo, abençoa teu povo, consagra que essa palavra de hoje fique gravada no coração de todos, no nome de Jesus. Abençoa a nossa igreja, o teu povo e todos que estão conosco nessa live, que a paz, que o poder, a alegria, a unção esteja com eles, Senhor, em nome de Jesus. Está aqui o meu telefone aqui para vocês mandar o WhatsApp, está aqui na tela do computador, manda para mim o seu, me fala aí, manda o comprovante, mas manda uma mensagem aí para mim, não me liga não, porque eu não vou atender você, por causa que é muita gente. Manda aí manda um áudio, manda um vídeo aí, manda um comprovante que você está ajudando a igreja, e eu vou estar aqui de manhã, à tarde, à noite, não, eu vou estar de manhã, às 9h, à tarde vai estar o pastor Jefferson, às 3h, e à noite eu volto com vocês da campanha, a campanha milagrosa, Deus proverá o meu milagre, Avenida Marechal Floriano Peixoto, 6711, Auer. Me perdoa porque hoje eu passei, amanhã eu vou prometer a vocês que eu não vou passar, passar das 11h15, tá bom, irmão? Vocês me perdoam? Culpado é a Priscila, não é, Priscila, você? Não, Priscila, mas eu não sei, eu gostei dessa live de hoje. Você gostou, Priscila? Os irmãos gostaram? Escreve aí, pastor, eu gostei disso, aquilo, aquilo outro. Faz um comentário aí, que daqui a pouco eu vou ver os seus comentários, tá bom? Deus abençoe a todos, paz do Senhor Jesus.

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1: 23 horas e 53 minutos.
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0: fé, povo de Deus, nós já estamos em um novo dia. Eu quero cumprimentar os irmãos de todas as rádios, todas as emissoras que estão conosco agora à meia-noite, os irmãos que estão conosco pela internet, que é muita gente pela internet, gente de vários países, vários estados conosco, povo de São Paulo, é muita gente. E nesse exato momento nós vamos orar. Vamos agora falar com Deus.
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0: Glória a Deus. Graças a Deus, Pai. Deus poderoso e santo, nesta madrugada de quarta-feira, Senhor, põe as tuas mãos santas, meu Deus. Meu Deus, tenha misericórdia, Senhor. Meu Deus, tenha misericórdia. Nos cobre com teu sangue. Meu Deus, nos cobre com teu sangue. Meu Deus, nos cobre com teu sangue. Meu Deus, nos cobre com teu sangue. Nos cobre com teu sangue precioso. Senhor, ajuda eu a orar. Uma oração fervorosa. Uma oração pentecostal, avivada. Cheia do poder de Deus, cheia do Espírito Santo. Senhor, em nome de Jesus Cristo, meu Deus, em nome do Senhor Jesus, Pai, Senhor da glória, Senhor Jesus, meu Deus, nesta madrugada, Senhor, Deus, nesta madrugada, Pai, Senhor, abençoa todos que estão orando conosco, que estão buscando a Deus conosco, juntamente conosco, Senhor. Meu Deus, Jesus amado, Jesus santo e poderoso, Deus, nos lava com teu sangue. Deus, nos lava com teu sangue. Lava a nossa mente, a nossa alma. Lava, meu Deus, o nosso coração. Lava o nosso entendimento. Deus, lava. Lava nós com teu sangue. Lava nossa vida com teu sangue, Jesus. Deus, nesta noite, nessa madrugada, venha nos abençoar. Venha nos dar vitória, meu Deus. Deus, venha nos dar vitória. Em nome de Jesus. Venha nos ajudar a vencer as fraquezas, as falhas, os vazios da alma, Senhor, em nome do Senhor Jesus, meu Deus, em nome do Senhor Jesus, meu Pai, Deus, em nome do Senhor Jesus, toca agora na nossa vida, toca agora na nossa alma, no nosso coração, no nosso entendimento, Senhor, levanta nós, levanta nossa fé, levanta, Senhor, faz nós ser fortes, corajosos, valentes, bravos e mansos ao mesmo tempo, simples, humilde, Senhor, prudente, ó meu Senhor, nessa madrugada, Deus, nessa madrugada, Senhor, ah, Jesus, nessa madrugada, eu preciso do Senhor. Eu preciso da sua ajuda, meu Pai. O Senhor alcança agora nossos irmãos que estão orando conosco. Deus, eu preciso, Senhor, não só nessa madrugada, mas todos os instantes da minha vida, da nossa vida, Senhor. Deus, em nome de Jesus Cristo, Deus. Deus, em nome do Senhor Jesus, Pai. Senhor da glória, Espírito Santo de Deus, faz alguma coisa por nós, Pai. Tem misericórdia. Deus, tem misericórdia, Deus. Deus, tenha compaixão, Deus, piedade. Senhor, tem misericórdia, Senhor. Deus, tem misericórdia. Deus, tem misericórdia. Deus, tem misericórdia, meu Deus. Deus, tem misericórdia, meu Deus. Tem misericórdia. Deus, tem misericórdia, Deus. Tem compaixão. Tenha piedade, Senhor. Senhor, o Senhor sabe tudo, o Senhor vê tudo, o Senhor conhece tudo. O Senhor sabe o nosso passado, o nosso presente e o nosso futuro. Porque Tu és ontem, hoje, amanhã e sempre. Senhor, dá-nos palavras, palavras ungidas, palavras que tenham unção. Deus, unja nossas mãos com Teu poder, unja nossas mãos com Teu sangue, unja nossas mãos, meu Deus, com a Tua presença, com Teu Espírito Santo. Deus, unja os nossos olhos, faz nós enxergar os demônios escondidos dentro das pessoas, faz nós ter revelações, visões, faz nós ver, faz nós enxergar. Senhor, nos mostra as pessoas oprimidas, nos mostra as pessoas que estão sendo vítima da obra da macumba, da feitiçaria. Meu Deus, dá-nos unção, meu Deus, dá-nos visões e revelações, interpretações, discernimento, Senhor da glória, dá-nos o que nós estamos precisando, dá-nos aquilo que nós estamos precisando, Senhor, faz-nos ver, faz-nos enxergar, mostra para nós, Deus, dá-nos autoridade, dá-nos o poder, dá-nos a unção, dai-nos, ó Deus, a unção do Teu Espírito Santo, Senhor da glória. Deus, dá-nos o poder para nós orar pelos doentes, orar pelas pessoas enfermas e ver os doentes ser curados, Senhor da glória. Senhor meu Deus, Senhor meu Pai, nome de Jesus Cristo, abençoa essa campanha de quarta-feira. Abençoa essa campanha de quarta-feira, meu Deus. Meu Deus, abençoa essa campanha. Abençoa essa campanha de quarta-feira, Senhor. Que seja uma campanha ungida, uma campanha consagrada, uma campanha abençoada por Deus. Senhor, quanta gente parada, quanta gente fraca, desanimada, quanta gente triste, abatida. Senhor, quanta gente que esfriou na fé, que não vem mais, toca nelas agora, Espírito Santo, toca, Senhor, toca, meu Deus, vai tocando, meu Deus, vai tocando, meu Deus, vai tocando, Senhor, vai tocando, Jesus, vai tocando as pessoas que estão desanimadas, estão fracas, que estão tristes. Deus da glória, Deus poderoso e santo, Senhor da glória, Senhor Jesus, meu Deus do céu, faz uma obra, meu Deus, faz uma obra, meu Deus, faz uma obra, meu Pai, Senhor, faz uma obra, em nome de Jesus Cristo, meu Deus, em nome de Jesus Cristo, meu Pai. Senhor, põe as Tuas mãos santas, repreenda, meu Deus, toda malignidade, Deus, repreenda toda a força do mal, Senhor, repreenda, meu Deus, repreenda, meu Deus, vai repreendendo, Senhor, faz uma obra, poderosa, uma obra santa, meu Deus, uma obra divina, Senhor da glória, Senhor bendito, Senhor santo, Senhor de poder, visita agora, meu Deus, visita agora, meu Pai, visita agora, meu Deus, visita, vai visitando, Senhor, vai visitando, Espírito Santo de Deus, Deus vai visitando agora, visita, Senhor, faça alguma coisa, meu Deus, pelo teu povo, faz alguma coisa, meu Deus, pelos teus servos, meu Pai, Senhor da glória, Espírito Santo, é verdade, Deus, põe as tuas mãos de fogo, põe as tuas mãos santas, põe as tuas mãos poderosas, meu Deus, no nome de Jesus Cristo, Salvador, glória a Deus, graças a Deus, graças a Deus. Senhor da glória, Senhor meu Deus, Senhor meu Pai, vai repreendendo todo mal, nesta noite, nesta madrugada, ó Deus, onde tiver alguém orando conosco, onde tiver alguém clamando conosco nessa madrugada, Senhor, Deus, faz a obra, repreenda os demônios, repreenda, Senhor, as castas, repreenda as legiões, repreenda, Senhor, os impedimentos e barreiras, muralhas, tribulações. Jesus, o teu sangue tem poder. Jesus, o teu sangue é poderoso. Visita essa casa, esse lar. Visita, meu Deus, esse pai, essa mãe. Senhor, visita essa filha, esse filho, meu Deus, esta nora. Deus, põe as tuas mãos, Senhor. Visita, meu Deus, os netos, Senhor, põe as tuas mãos santas, Deus da glória, Deus poderoso, Deus santo, vai queimando nessa madrugada toda a artimanha do diabo, toda a artimanha do inimigo, toda a artimanha do maligno, toda a força oculta, escondida, toda a força escura, toda força misteriosa que está trabalhando no calado, que está trabalhando escondido, Deus vai repreendendo, Deus vai queimando, há poder no sangue de Jesus. Ah, Jesus, queima agora, queima todo mal, queima toda seta, queima todo laço, toda armadilha do diabo, toda investida do inimigo, Deus vai repreendendo, vai queimando, Senhor, Jesus, vai desmanchando toda macumbaria, toda feitiçaria, toda bruxaria, toda magia negra, Deus, todo o trabalho enterrado nas encruzilhadas, nas cachoeiras, nas porteiras, nas entradas e saídas, ó Deus, todos os trabalhos feitos no cemitério, nas catatumbas, nas sepulturas, nos túmulos, Jesus vai repreendendo todo o trabalho feito nos terreiros, nas águas correntes, nas águas paradas, nas águas escuras, ó Deus, nas cachoeiras, Senhor vai repreendendo, Senhor vai repreendendo, Senhor, Senhor vai repreendendo nessa madrugada, Jesus, teu sangue é poderoso, trabalho feito nos lugares escuros, aquelas matas escuras, matas virgem, ó Deus, vai desmanchando, vai desfazendo, onde tiver o nosso nome, onde tiver uma foto, uma roupa, um objeto que representa a pessoa, Jesus, queima, queima, queima, queima, há poder no teu nome, há poder no teu sangue, há poder na tua palavra, Deus dos céus, Senhor, vai pelejando por nós, vai, meu Deus, pelejando de uma forma divina, santa e poderosa, por amor do teu nome santo. Onde tiver uma pessoa orando comigo agora, onde tiver alguém clamando comigo agora, Deus, visita agora, vai resolvendo os problemas, vai advogando as causas, Senhor. Vai derramando, meu Deus, vai derramando o livramento, vai derramando a proteção, o socorro divino. Deus, vai desmanchando todo o projeto do diabo, todo o projeto maligno, todo o projeto de morte, de destruição na família. Ó, Jesus, queima todo o projeto de tristeza, de angústia, de amargura, todo o projeto de esfriamento, de desânimo. Senhor da glória, Espírito Santo, Deus, queima, queima, queima, queima, queima, em nome de Jesus. Deus, queima agora, Deus, queima agora, Deus, vai queimando. Onde tiver um trabalho feito para o casamento não dá certo, Senhor, onde tiver um trabalho feito, meu Deus, para a família não prosperar, não ter paz, não ter alegria, para que haja separação, brigas, contenda, desavença, desentendimento, ciúmes, traições, Deus repreenda, Deus repreenda, Deus repreenda, Deus repreenda, Deus vai repreendendo, Senhor, vai queimando, meu Jesus amado, toda doença crônica, doença espiritual, doença na mente e da mente, doença no coração, doença no coração. Jesus, desmancha agora essa doença, desfaz, cura essa doença da diabetes, ó Deus, da pressão alta, da pressão baixa. Senhor, toca no coração, Jesus, toca em todo o coração, curando aonde há uma fraqueza, aonde há uma deficiência, aonde há uma falha. Senhor da glória, Espírito Santo de Deus, Deus, não deixa nós desanimar na oração, não deixa nós desistir de orar, não deixa nós esfriar na oração, não deixa, meu Pai, não deixa nós perder o costume de orar, não deixa nós perder aquela força de orar, em nome de Jesus, Senhor, Espírito Santo de Deus, coloca fé, palavras, coloca unção, coloca autoridade, coloca avivamento dentro de nós, a nós orar, a nós vencer. Ah, meu Deus, Senhor, os dias são maus, os dias são de trevas, os dias são difíceis, tribulosos, trabalhosos. Deus da glória, em nome de Jesus, em nome de Jesus, Senhor, amarre, amarre os demônios, amarre as castas, as legiões, amarre os principados, amarre as potestades, amarre, meu Deus. Senhor, repreenda, repreenda, Senhor, repreenda, repreenda, meu Deus, todo levante do diabo, Senhor da glória. Não deixe essa pessoa desistir, desanimar, não deixe essa pessoa esfriar, não deixe essa pessoa perder para o diabo, perder para a luta, para o problema. Senhor da glória, coloca força, coloca ânimo, coloca graça, virtude. Deus, põe, Senhor, força, põe, meu Deus, põe força, põe ânimo, põe graça, põe nós, meu Deus, aquela força divina que não vem da carne, que não vem do homem, que não vem de dentro, mas que vem de fora para dentro de nós, Senhor da glória, que vem do Espírito Santo. Senhor, coloca ânimo na nossa cabeça, na nossa mente, nos nossos olhos. Não deixe nós olhar para as coisas e desanimar, mesmo antes de começar. Senhor, não deixe nossos olhos ser olhos desanimados, olhos de tristeza, olhos de fraqueza. Não deixe nós olhar com olhar de fraqueza, de desânimo, de tristeza, de abatimento, de angústia. Senhor da glória, faz nós termos um olhar firme para as coisas, olhar com fé, olhar com ânimo, com coragem. Senhor, dá-nos palavras poderosas, palavras ungidas, Senhor, no nome de Jesus Cristo, meu Deus. Oh, meu Pai da glória, vai queimando toda a seta do diabo, todos os dardos inflamados do maligno, todos os dardos, todas as inflamações do diabo, dardos inflamados, setas. Ó Jesus, queima, sai Satanás, sai demônio, sai espírito, sai legião, sai casta, sai potestade, sai principado, sai, sai em nome de Jesus, todos os príncipes das trevas, todas as forças ocultas, todas as ofertas e oferendas que foram feitas para o diabo ser pago para destruir, com sangue de animal preto, com sangue de gente, sangue de galinha, de bode, sangue de gato, sangue de porco, de cachorro, de ovelhas. Senhor, repreenda, Senhor, repreenda, Deus, repreenda. Sai daí, Satanás, tu está me ouvindo, tu está me escutando, maligno. É você mesmo, é você, Satanás, é você mesmo. O Senhor te repreenda, em nome de Jesus. Sai, sai, demônio, demônio que amarra, demônio que dificulta, demônio que põe no povo tristeza, medo, covardia, desespero, aquele pânico. Ó Jesus, tira esse medo diabólico, tira essa tristeza, essa angústia, essa amargura, essa aflição da mente, da alma. Jesus tira agora, visita essa moça, visita o coração dessa moça, visita a mente dessa moça, meu Deus. Coloca nessa moça fé, ânimo, alegria. Alega o coração dela, alega o coração, a mente dessa moça, meu Deus. Unja a mente dessa moça, consagra, fortalece, dai força na mente, na alma, no espírito. Deus, não deixa essa moça desistir, não deixa essa moça desanimar, não deixa essa moça perder a criatividade, aquele incentivo, meu Pai, aquela vontade de lutar, aquela vontade de batalhar, de pelejar. Ó Deus, consagra, consagra esta família, consagra esta casa, consagra o trabalho, o serviço, consagra, meu Deus, vai consagrando os funcionários, vai consagrando o trabalho, vai consagrando o serviço. Ó Deus, faz que haja lucro, faz que haja vantagem, Senhor. Ó meu Pai da glória, meu Deus, fecha a boca do diabo, do dragão, da antiga serpente, do tranca-rua. Jesus da glória, toca nessa pessoa doente, faz essa pessoa livrar dessa doença hoje, que ela nunca mais ela venha sentir essa doença, meu Deus. Que essa doença não volta mais, que essa doença sai, sai e não volta mais, sai e não volta mais essa doença, que essa doença desapareça de uma vez por todas, em nome de Jesus. Em nome de Jesus, Pai, Deus, esse problema, essa tristeza, essa angústia, essa preocupação, essa ansiedade, Senhor, abençoa agora os dizimistas fiéis que têm ajudado essa obra, que têm ajudado esse ministério. Deus, abençoa os irmãos que têm nos ajudado, Senhor, abra as portas para eles, vai consagrando, vai abençoando, vai recompensando. Olha quanta gente, meu Deus, que tem sido uma coluna nessa obra. Deus, olha quanta gente que tem sido uma bênção na igreja. Deus é Santo, na nossa vida. Senhor, abençoa, abençoa, meu Deus, abençoa. Abre os caminhos e as portas. Abre as portas fechadas, Senhor. Faz as coisas dar certo, meu Deus. Senhor da glória, unge essa quarta-feira, nos três horários, Senhor. Deus, em todas as nossas igrejas, Deus é santo, Senhor. Abençoa, abençoa os cultos. Envia o povo doente. Envia o povo necessitado, envia o povo carente, envia o povo sofrido, aquele povo que não tem mais esperança de nada, povo sofrido, desprezado, povo sem dinheiro, povo sem recurso, ó Deus, que não tem condições de ter um advogado para pagar as suas despesas, Senhor, o médico, ó Deus, quanta gente doente que não tem condições de pagar uma consulta médica particular. Estão esperando quanto tempo, meu Deus, por uma oportunidade no SUS. Deus, nessa noite eu coloco essas vidas nas suas mãos, que não tem um advogado, não tem condições, que estão esperando pelo advogado do Estado. Oh, meu Deus. Ó Senhor da glória, ó Espírito Santo, ó meu Deus, meu Jesus, peleja, peleja por essa pessoa que tem tudo para ganhar, está perdendo, está tendo prejuízo, Senhor. Ah, Jeová, ah, meu Deus, põe as tuas mãos. Olha essa pessoa doente, que não tem condições de bancar com os exames, com a cirurgia, Senhor da glória, tu és o médico por excelência, tu és o advogado por excelência, Senhor, meu Deus, abençoai nosso ministério, a obra de Deus é santo, nossos pastores, nossos irmãos que estão conosco, obreiras, obreiros, membros, Senhor, os irmãos de outras igrejas que estão unidos conosco na fé, ó Deus, ó Deus, ó Deus, ó Deus, ó Pai da glória, ó Pai santo e poderoso, Senhor, eu não sei orar, eu não sei pedir, meu Deus, mas tu sabes todas as coisas estão diante do Senhor, ó meu Deus da glória, alegra nosso coração, alegra nossa alma, alegra nossa vida, Senhor, perdoa e salva, cura, transforma, haja vitória, meu Deus, haja resposta do Senhor, meu Deus, meu Pai, eu creio na vitória, pelo sangue de Cristo, pelo sangue de Cristo, pelo sangue de Jesus, pelo sangue de Jesus, meu Deus, pelo sangue de Jesus, meu Deus, pelo sangue de Jesus, glória a Deus, glória, glória, glória, Deus maravilhoso, glorioso, Deus Pai, Filho e Espírito Santo, ó Senhor da glória, ó Senhor Jeová, ó Deus, ó Pai de Jesus Cristo, ó Espírito Santo da verdade, Senhor, eu não sei como orar, eu não sei como agradecer a Deus, Deus, tu és santo, santo, santo, santo, bendito, glorificado, engrandecido, ah, meu Deus, tu és santo, santo, santo, santo, santo, santo, santo, santo é o Senhor, graças a Deus, graças a Deus, Pai, graças a Deus, graças a Deus, graças a Deus, graças a Deus, graças a Deus, graças a Deus, graças a Deus, graças a Deus, graças a Deus, graças a Deus, Senhor, oh, graças a Deus pelas vitórias, graças a Deus pelas bênçãos, pelos milagres, graças a Deus pela nossa salvação, graças a Deus pelas nossas conquistas e vitórias, Senhor, graças a Deus, graças a Deus que nos deu vitória por nosso Senhor e Salvador Jesus Cristo. Graças a Deus, graças a Deus, Pai, graças a Deus, louvado, bendito, engrandecido é o meu Deus, o nosso Deus, louvado seja Deus, louvado seja Deus, bendito seja Deus, graças a Deus, Pai, fica conosco, meu Deus, fica conosco, continue conosco, Senhor, Deus, continue conosco, em nome de Jesus, em nome do Senhor Jesus, Pai, Deus maravilhoso, Deus glorioso, Deus santo, Deus bendito, Deus amado, Senhor da glória, graças a Deus, graças a Deus, graças a Deus, graças a Deus, graças a Deus, graças a Deus, graças a Deus, graças a Deus, fica conosco, meu Pai, continue conosco, meu Deus, aleluia, glória a Deus, graças a Deus, bendito é o Rei da Glória, amém e amém e amém. Deus abençoe vocês, porque já oramos, agora é só tomar posse dessa oração, desta bênção da madrugada.

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1: Meia-noite e 31 minutos.

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2: Meia-noite e 35 minutos.
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1: Meia-noite e 43 minutos.

0: meus irmãos, eu quero cumprimentar a todos com a paz do Senhor Jesus. E eu quero dizer para a senhora, para o senhor, para a moça, para o rapaz, tudo nós podemos quando a gente crê que pode. O nosso cérebro nos leva aonde nós cremos, aonde nós acreditemos que nós vamos chegar. A fé, ela está no cérebro. A fé, ela está na inteligência. O coração está a dúvida. O coração está a incapacidade. No coração está a dificuldade, as guerras. No coração está o adultério, a mentira, o engano. Mas na cabeça está a sabedoria, a verdade, a coragem, a inteligência, a capacidade de lutar. Está aqui, a fé está aqui na cabeça. Baseado nessas palavras, eu quero convocar Curitiba, o Paraná, para esta quarta-feira. A quarta-feira do milagre financeiro, da vitória financeira. O cara faz tudo errado e joga a culpa no diabo. Mas foi o próprio diabo que fez ele fazer a coisa errada. Não foi Deus, não. Deus não manda nós fazer as coisas erradas. Deus não impulsiona o homem a fazer as coisas erradas. Quem nos impulsiona para fazer as coisas erradas é o espírito do erro, da bebedeira, o espírito do adultério, que faz o homem gastar tudo com as amantes, com a mulherada. A mulher joga tudo fora no salão de beleza, aquela ilusão, aquela mentira na cabeça dela, que ela vai ficar bonita, vai ficar nova. E amanhã está lá de novo, precisando de fazer tudo de novo. Quanto que ela deixa no salão de beleza? Quem está por trás disto? É Deus. O homem joga tudo fora, bebendo, porque quando ele bebe, ele fica desorientado, ele faz negócio mal feito, ele joga, ele não pensa para fazer as coisas, ele vende a casa, vende o carro, vende o terreno, sem necessidade, e pega o dinheiro e gasta tudo, joga tudo fora. Entendeu, meus irmãos e minhas irmãs? Um homem joga tudo fora com as drogas, com os jogos. Um homem impulsionado por uma fraqueza maligna, e Satanás aproveita essa fraqueza e faz o homem se perder no mundo da perdição. Jesus fala assim, ó, o ladrão, que é Satanás, veio para roubar, para matar e destruir. E eu vim para que tenha vida e tenha com abundância. Então, nesta quarta-feira, às 9 da manhã, às 3 da tarde e 7 da noite, em nome de Jesus Cristo, eu, pastor Messias, estarei nos 3 horários. E olha, a multidão, o povo está chegando, o povo está voltando, o povo está triste, angustiado, amargurado, precisando de ouvir palavras poderosas. palavras ungidas que levantam o homem da miséria, do pó, do lodo. Então, nessa quarta-feira, aqui na Igreja Deus é Santo, aqui em Curitiba, na Avenida Marechal Floriano Peixoto, 6711, aqui no Tubo da Passarela, aqui ao lado da Auto Peças Alvorada. É aqui que está a Igreja Deus é Santo. É aqui que nós estaremos com os dons de Deus, com o poder de Deus, com a oração, com o jejum, desafiando o inimigo, desafiando a Satanás, com o nome de Jesus. E eu tenho certeza que Deus é o maior interessado em te devolver tudo que você perdeu, tudo. Casamento, a saúde, a família, perdeu o caráter, perdeu o nome, nome sujo no Seproc, no Serasa, protestos. Eu tenho certeza que Deus nosso Pai, Ele é poderoso, Ele quer, Ele vai te devolver. Deus devolveu tudo para Jó, quando Jó orava pelos seus amigos. Quando Jó abençoava seus amigos, abençoe aqueles que te devem, abençoe aqueles que quer te pagar e não pode, abençoe aqueles que não quer te pagar e pode, abençoe eles nessa quarta-feira, você que tem uma causa na justiça, você que está desempregado, você que está devendo, você que está com a vida amarrada, perdida. Eu tenho certeza que nesta quarta-feira nós vamos orar e Deus vai fazer milagres. 9 da manhã, 3 da tarde e 7 da noite. Eu, pastor Messias, com os dons de Deus, estarei trazendo aquela palavra e as revelações em nome de Jesus, e Deus vai te abençoar, tá bom? Eu te aguardo aqui nesta quarta-feira, 9 da manhã, 3 da tarde e 7 da noite. Deus abençoe e a paz do Senhor Jesus.
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1: 12:56.
2: O Alpinista. Depois de muitos anos de preparação, um alpinista resolveu escalar um alto monte. E quando começou a subir, percebeu que seria mais difícil do que esperava. Mesmo assim, decidiu seguir a escalada. Mas começou a escurecer, e não era possível enxergar quase nada, pois não havia lua e as estrelas estavam cobertas pelas nuvens. E quando estava a poucos metros do topo do monte, escorregou e caiu. Mas ele havia cravado estacas de segurança com grampos a uma corda que estava fixada em sua cintura. E de repente, sentiu um puxão muito forte que quase o partiu pela metade. E naquele momento, suspenso no ar e em completa escuridão, começou a gritar: "Oh meu Deus, me ajude!" E sentiu como que uma voz lhe dissesse: "Corte a corda que te mantém pendurado." Houve um momento de silêncio e reflexão. Ele se agarrou mais ainda à corda e pensou que se a cortasse, morreria. As horas foram passando, e no dia seguinte a equipe de resgate encontrou um alpinista que morreu congelado, agarrado com as duas mãos a uma corda apenas 2 metros do chão. Muitas vezes perdemos a batalha por falta de fé e discernimento em ouvir e obedecer à voz que vem do céu.

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1: 1 hora e 5 minutos.
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1: Uma hora e 12 minutos.
2: E eu quero avisar o povo de Deus que nesta quarta-feira, uma poderosa campanha de milagres aqui na sede nacional das igrejas Pentecostal Deus é Santo, nesta quarta-feira, nos três horários. Vamos ouvir os milagres que Deus faz na igreja Deus é Santo e tenha você a fé edificada.
3: Bom, meus irmãos e minhas irmãs, povo de Deus, nós estamos aqui com uma irmã que vai contar um grande milagre que ela recebeu de Deus aqui na igreja Pentecostal Deus é Santo. Vamos agora falar com a irmã. O nome da irmã?
4: Sabrina.
3: Sabrina. Sabrina vai contar uma bênção muito grande. Sabrina, pode falar.
4: Então, eu fiz uma campanha no Pastor das Messias através de um caminhão do meu esposo, que foi roubado há 6 anos atrás. E eu apresentei os papéis pro pastor e falei: olha, pastor, já vai fazer 6 anos que tá na justiça e nada de sair, nada de vir uma resposta, o caminhão voltar, tá travado, bloqueado e nada. E a justiça só adia, adia e nunca vem. Aí o pastor pegou e falou pra mim fazer a campanha e o dízimo certinho. E disse que Deus não ia voltar com o caminhão que foi roubado, ele ia dar um novo. Então eu fiz a campanha, dei o dízimo. E na segunda campanha do dízimo que eu dei, o meu esposo conseguiu comprar um guincho zerado. E não foi o que foi roubado, Deus deu um novo para ele. E agora ele tá trabalhando, graças a Deus, com um guincho novo.
3: Do jeito que foi falado, do jeito que foi revelado, Deus vai dar um caminhão novo. Deus vai dar um guincho novo. E agora já tá aqui a irmã contando. Demorou quanto tempo para Deus dar esse guincho?
4: Eu fiz a campanha 3 semanas, na quarta semana o meu esposo já conseguiu.
3: Um mês.
4: Um mês.
3: Olha aí, irmãos. Olha aí, povo de Deus, você que crê. Pode ser o que for, não importa. Pode ser o pior problema, a luta, doença, enfermidade, dívidas. Deus vai entrar com providência. O nome dele?
4: Mateus.
3: Seu nome?
4: Sabrina.
3: Manda um alô agora pro povo que tá te vendo.
4: Eu digo para as pessoas que estão olhando para ter fé, porque para Deus nada é impossível. Então a gente estava 6 anos triste, na verdade, com a nossa vida bem abatida, meu esposo também, porque era uma ferramenta de trabalho dele que foi roubada. Só que eu confiei em Deus, entreguei nas mãos dele. O pastor também disse para mim continuar firme as campanhas e deu bem certo, como o pastor falou. Na quarta semana, o caminhão dele novo. E agora ele está trabalhando dia e noite o caminhão pela graça do Senhor Jesus Cristo.
3: Tá vendo? Você que foi roubado, você que foi lesado, você que tá aí diante de uma batalha, igual ela, o marido estava, agora tá aí a resposta. Deus prometeu que dá um caminhão de volta e Deus deu. Vocês moram onde?
4: sinto cercado.
3: Obrigado, Deus abençoe. Está aí Brasil, está aí povo de Deus, está aí o que Deus está fazendo aqui na quarta-feira, na Igreja Pentecostal Deus é Santo, aqui em Curitiba, na Avenida Marechal Floriano Peixoto, 6711.
2: O seu nome?
5: Salete.
2: Qual foi a bênção, Salete?
5: Eu tinha uma dívida no Itaú que, para mim, eu não podia pagar. Não é muito, mas, né, para mim, meu marido também não estava podendo pagar. E essa dívida estava me incomodando muito. E eu entreguei nas mãos de Deus, né? Era 16 mil que eu devia, né? E daí foi pago a dívida com 218 reais.
2: Peraí, irmã, devia 16 mil?
5: É.
2: E foi pago quanto?
5: 218.
2: Quem ouviu, diga glória a Deus. Ela é dizimista desta igreja, ofertante nesta obra. Tinha uma dívida no banco de 16 mil reais.
5: 16 mil.
2: Dessa dívida pagou só 200 e quantos mesmo?
5: E 18 reais.
2: Milagre financeiro.
5: Milagre financeiro.
2: Amém. Meus amados irmãos, é tremendo o que Deus faz na igreja Deus é Santo. E é bom colocar os testemunhos, porque os testemunhos é a prova daquilo que nós falamos aqui. Porque às vezes a gente fala, ó, irmãos, vem para a igreja, faça campanhas, Deus abençoar, devolva o dízimo, Deus abençoar. E tem aqueles que criticam, tem aqueles que falam que é mentira, que nunca vai acontecer nada, que é papo furado de pastor, que todo pastor enganador é mentiroso, que o pastor quer roubar o dinheiro do povo, não é assim? Que alguém fala, não é desse jeito? Então nós colocamos aqui os testemunhos para poder provar que aquilo que é falado aqui acontece. Que não tem enganação, não tem mentira, não tem rolo, não tem coisa errada, não. Graças a Deus. Graças a Deus, se alguém faz coisa errada, se alguém faz coisa errada, e se alguém não é nós, não é igreja, Deus é Santo. Deus tem guardado essa obra. Deus tem guardado o pastor Darcy Messias, a diretoria, os obreiros, as obreiras, esse ministério. Graças a Deus por isso. Deus tem feito coisas grandes aqui, irmãos. O povo tem vindo para cá, o povo tem visto a diferença. O povo tem sido abençoado. As portas têm sido abertas. Pessoas têm sido curadas por Jesus, transformadas pelo poder de Deus. E nesta quarta-feira, você que de Curitiba, região metropolitana, você que conhece alguém que de Curitiba, quem sabe, você é de outra cidade, cidade longe, né? Quem sabe você mora em outro estado, ou quem sabe até em outros países, mas você tem familiares aqui em Curitiba, tem conhecidos aqui em Curitiba, você pode incentivar essa pessoa a estar conosco nesta quarta-feira. Faça isso. Incentive alguém, mande uma mensagem, convida alguém para estar presente nesta quarta-feira aqui na sede da Igreja Deus é Santo em Curitiba, para iniciar a campanha da quarta-feira. Quarta-feira é campanha de prosperidade. E você acabou de ouvir o testemunho aí de uma irmã que o esposo comprou um caminhão novo. O esposo tinha tido um prejuízo, tinha roubado o caminhão dele, e ela veio na igreja depois disso. Veio na igreja fazer campanhas, passou a dizimar, e Deus usando o pastor Darcy Messias, que ele ia ter um caminhão novo, que não ia ser mais aquele caminhão que tinha sido roubado, mas que ele ia ter um caminhão novo. E do jeito que o homem de Deus falou, aconteceu. E a irmã contou a bênção dela para a glória de Jesus Cristo. E o segundo testemunho da irmã, que devia 16 mil reais para o banco e pagou apenas 218 reais. Você pensa bem? Você dever 16 mil reais para o banco, e destes 16 mil, paga apenas 218 reais. Isso aconteceu aqui na quarta-feira, na campanha da prosperidade, na sede da Igreja Deus é Santo. E nós estamos aqui te convidando para estar conosco nesta quarta-feira, para iniciar a campanha da prosperidade, que vai dar início, mais uma campanha, mais uma oportunidade de bênçãos para o povo de Deus, está conosco nos três horários: 9 horas da manhã, 3 horas da tarde, 7 horas da noite. Lembrando que às 3 da tarde eu vou estar com os irmãos. Às 3 da tarde, eu, presbítero Jefferson, vou estar com os irmãos às 3 da tarde, nessa quarta-feira. E às 9 da manhã e às 7 da noite, pastor Darcy Messias. Às 9 horas da manhã e às 7 da noite, pastor Darcy Messias. 3 da tarde, eu vou estar com os irmãos aqui na sede em Curitiba. E Deus vai abençoar. Tá certo? Vem pra cá, povo de Deus, em nome de Jesus.
6: Meu amigo não voltou do campo de batalha, senhor. Solicito permissão para ir buscá-lo, disse um soldado ao seu tenente. Permissão negada, replicou o oficial. Não quero que arrisque a sua vida por um homem que provavelmente deve estar morto. O soldado, ignorando a proibição, saiu. E uma hora mais tarde regressou mortalmente ferido, transportando o cadáver do seu amigo. O oficial estava furioso e disse: já tinha dito que ele estava morto. Agora eu perdi 2 homens. Diga-me, soldado, valeu a pena trazer um cadáver? E o soldado respondeu: claro que sim, senhor. Quando o encontrei, ele ainda estava vivo e pôde me dizer: tinha certeza que você viria. Amigo é aquele que chega quando todo mundo já se foi. Jesus, o amigo certo das horas incertas.

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1: 1:28.
2: Diante do amor, os olhos enxergam mais longe, as mãos seguram mais firmes, os pés caminham mais seguros. Diante do amor, o longe se torna perto, o pequeno se torna grande e o feio se torna bonito. Diante do amor, a verdade é revelada, o egoísmo é expulso, o erro é esquecido. Diante do amor, conseguimos transpor barreiras que pareciam intransponíveis. Conseguimos alegrar corações que estavam adormecidos pelo ódio. Construímos pontes sólidas entre homens. Que o amor de Deus esteja em nossos corações sempre.

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1: 1:34.
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0: 1 hora e 41 minutos.
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2: Uma hora e 47 minutos.
3: 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Meus ouvidos já escutam sons divinais. 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E meus braços quase já não podem remar. Carejados e feridos por tantos dias, querem bálsamo naquele porto encontrado.

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1: Hebreus capítulo 11, versículo 32, diz assim, ó. Vamos lá. E que mais direi? Faltar-me-ia o tempo contando de Gideão, de Baraque, de Sansão, de Jefté, de Davi, de Samuel e dos profetas, os quais pela fé, me ajuda aí, os quais pela fé venceram reinos, praticaram o quê? Pela fé, praticaram justiça, alcançaram promessas, fecharam as bocas dos leões, apagaram a força do fogo, escaparam do fio da espada. Não, isso aqui é importante. Que? Da fraqueza tiraram o quê? Da fraqueza tiraram força. Só a fé pode fazer isso. E agora? Na batalha se esforçaram, puseram em fuga os exércitos dos estranhos. As mulheres receberam pela ressurreição os seus mortos. Uns foram torturados, não aceitando seu livramento, para alcançar uma melhor ressurreição. Outros experimentaram o escárnio e açoite, até cadeias e prisões. E agora? Foram apedrejados, cerrados, tentados, mortos a fio da espada, andaram vestidos de pedras de camelo, de ovelhas e de cabra, desamparados, aflitos, maltratados, homens dos quais o mundo não era digno, errante pelos desertos e montes e pelas covas e cavernas da terra. E todos esses, tendo tido testemunho pela fé, não alcançaram a promessa, provendo Deus alguma coisa melhor a nosso respeito, para que eles, sem nós, não fossem aperfeiçoados. Só até aí. Senta a igreja de Deus, quem tem mãos abençoadas, quem tem mãos ungidas, mãos consagradas, mãos cheias de poder. Aleluia! Eu quero que vocês prestem atenção, porque eu vou tentar aqui explicar para que vocês entendam, para que vocês comem aqui hoje, que vocês bebem aqui hoje, que vocês vão embora para casa. Sim, saciado. Eu observo assim, quando você vai comer, você vai na churrascaria, aí você vai comendo, comendo, comendo, comendo, comendo carne, vem outra carne, vem outra carne. Daqui a pouco chega um ponto que você faz assim com o prato, ó. Olha pra cá. Olha com o prato. Você não quer mais. Você está enfadado tanto. Você não quer ver nem um cheiro de carne. Você comeu, comeu, comeu, comeu, comeu. Que chega uma hora que você começa a se, hein? Ripunar. Quem já entendeu aí? Quem entendeu? Dá um glória a Deus, vem alto aí. Você está comendo coisa gostosa, depois está ripunando. Sabe por que comeu muito? É totalmente diferente da palavra. A palavra de Deus é diferente. Que você come, come, come, come, come, come, come, e quanto mais come, mais tem vontade de comer. Quanto mais bebe, mais tem vontade de beber. Você não enjoa da palavra. Isso aqui estou falando para crente. Crente que tem um nome escrito no livro da vida. Fala para crente salvo. Aquele que tem compromisso com Deus, tem compromisso com a sua palavra. Quanto mais ele aprende, mais quer aprender. Quem entendeu, dá um grito de glória a Deus aí. Quanto mais ele sabe dos mistérios de Deus, parece que é pouco. Quanto mais ele ora, parece que está orando nada. Quanto mais ele jejua, parece que não está jejuando nada. Quanto mais ele consagra, parece que está consagrando nada. Porque ele quer mais de Deus. Ele quer sempre mais. Me dá mais, Senhor. E outra coisa, quem quer mais tem que dar mais. O incrédulo, o indouto, ou aquela pessoa que não tem conhecimento da palavra de Deus, aquela pessoa pagã, ela quer chegar na igreja, está tudo pronto esperando ela. Se Deus não der, ela fica brava com Deus. Ela quer colher o que não plantou. Eu vou para a igreja buscar minhas bênçãos. Você tem bênção para receber lá? Eu tenho bênção para receber lá? O que, que eu fiz para receber bênção? Eu orei a semana toda, jejuei, consagrei, santifiquei. Não, eu vou lá na igreja buscar todas as minhas bênçãos.
2: Glória a Deus.
1: Aí chega na igreja e quer receber tudo. Como se tivesse para receber, como se ele tivesse oração, em jejum, em campanha, em santidade e tal, e dando hora extra. Não, chega na igreja, se não for, eu vou buscar minhas bênçãos. Que maneira buscar a bênção, rapaz? Aprenda, eu vou plantar para depois colher. Eu vou plantar e a colheita de Deus não falha. A colheita de Deus não falha. Dá glória a Jesus. Aí eu leio aqui na Bíblia. Eu olho aqui na Bíblia. Faltaria tempo para falar de Baraque, de fulano, de Beltrano, de Ciclano. Faltaria tempo falar de Beltrano. Aí no finalzinho, a Bíblia diz aqui nos heróis da fé, que alguém falou assim: eu prefiro morrer. Eu prefiro morrer pelo Evangelho. Eu quero dar o meu tudo. Hein? Você quer escapar? Não. Quer escapar ou quer morrer? Quero morrer. Pelo Evangelho, quero morrer. Por quê? Porque se eu morrer pelo Evangelho, a minha ressurreição vai ser diferente dos outros que não morreram. Você está entendendo? Se eu morrer para o Evangelho, igual Cristo morreu, igual Paulo morreu, igual todo mundo morreu matado. Se você for profundamente estudar a Bíblia, as histórias da Bíblia, dos heróis da fé, todos eles morreram matados. Tiago, Estevão, Pedro, Paulo, José, todo mundo. Um de cabeça para baixo, outro. Aqui, ó, quer ver? Aqui não está falando dele, mas falo mais ou menos um exemplo. Vai lá na Bíblia de novo para vocês. Para vocês verem. Ó. Vamos ver o versículo 35. As mulheres receberam pela... Como é que fala aí? As mulheres receberam pela ressurreição os seus mortos. Que mortos é esse? Hein? Seus mortos. Uns foram torturados, não aceitando o seu livramento, para alcançar uma melhor ressurreição. Você já leu na Bíblia? Você já leu na Bíblia que no dia que Jesus morreu, na hora que ele deu brado lá, na hora que ele deu brado na cruz, o sol apagou, ficou tudo escuro. O mundo inteiro ficou escuro. E naquela hora que o mundo inteiro ficou escuro, houve um terremoto. A terra toda tremeu. Quem já leu isso na Bíblia, levante a mão aberta. Quando Jesus disse: tudo está consumado, Pai, a ti entrego o meu espírito. Ele foi embora, ficou só ali a carne. Bum, deu uma explosão no mundo. Nesse bum, a Bíblia diz que os mortos lá, alguns dos mortos ressuscitaram. Hein? Corpo de quem? Santos. O que, que é isso? Corpo de santos que dormia. Se imagina. E a Bíblia diz que eles, como é que fala aí depois aí? Saindo do sepulcro, depois da ressurreição dele, entraram na cidade santa, E apareceram a muitos. Entre qual cidade santa? Hã? Jerusalém. Você imagina o que é ser cristão de verdade? Ser cristão mesmo, ser cristão. Não é esse tipo de igreja moderna, igreja do mundo, essa igreja que não tem nada a ver com Deus, essa igreja que tem a ver com o mundo, esse modelo do mundo. A igreja que agrada o mundo. A igreja que agrada o povo. Não é a igreja que agrada a Deus. Porque a igreja que agrada a Deus não agrada o povo. A igreja que agrada a Deus não agrada o mundo. Quem agrada o povo, quem agrada o mundo, não agrada a Deus. Põe na cabeça de vocês isto. Você tem que ter um nível espiritual, dizer: Deus me escolheu. Deus me escolheu, é isso aqui. Eu não vou mudar, não. Quem chame eu de chato, de quadrado, de antiético, de... Dá mais uma palavra aí. Salgado, santarrão. Isso não vai te abater. Isso é para a glória de Deus, meu irmão. Isso é para a glória do Senhor Jesus. Essas mulheres aqui, ó, olha que exemplo esse povo aqui. Olha que exemplo, quer ver? Olha que exemplo para eles receberem uma melhor ressurreição, um melhor galardão maior do que os outros. Vamos lá na Bíblia. Digam glória a Deus bem alto. 35. As mulheres receberam pela ressurreição dos seus mortos. Uns foram torturados. Olha aí. Não aceitando o seu livramento. Por quê? Para alcançar uma melhor. O negócio deles não era hoje. O negócio de vocês e eu, nós, não é hoje. Você não tem que olhar para hoje. Tem que olhar para depois. Como é que nós vamos subir? Ou se nós vamos ficar? Como é que nós vamos ressuscitar? Nós vamos ressuscitar, como diz a Bíblia, uns para a vida eterna ou outros para a vergonha e desprezo eterno. Nós vamos ressuscitar agora na primeira vinda de Jesus, porque você sabe que Jesus agora vem. Como é que ele vem? Ó, é no piscar de olho. Ele é só. Mas depois ele vem novamente. Como é que ele vem? Alguém sabe me dizer? Aí ninguém sabe. Ih, agora o povo não sabe. Todo olho verá. Agora assim, ó. Ó. Depois ele virá com todos os crentes. Todos os crentes. Ele virá e todo olho verá. E diz que o povo se lamentarão, ficam com medo, vão ficar tristes, meu Deus do céu, por que que eu não aceitei Jesus de verdade? Por que que eu não servi a Deus de verdade? Ele virá com seus escolhidos, ele vai se instalar aqui na terra por um tempo. Quanto tempo vai ser? Quanto tempo? 1000 anos. Vai ter a batalha do mundo inteiro depois contra Israel. Todas as nações vão lutar contra Israel. Israel vai vencer todos eles. Todos eles. Vai haver uma guerra na terra. Mas isso não é agora não. Isso é para muitos anos para frente aí. Israel vai estourar eles todo mundo. Por quê? Porque Israel vai ser o lugar que Deus vai descer com a nova Jerusalém. Você sabia disso ou não? Quem sabia disso aí? Tem que ler Bíblia, meu irmão. Então você não vai entender essas coisas. Jesus virá com a nova Jerusalém. Vai se instalar onde? Israel. Sabia disso não? Tem que ler Bíblia. Aí lá diz que lá as ruas são de ouro e os rios são de cristal. Vê lá. Essa nova Jerusalém que descerá do céu vai ser a coisa mais bonita do mundo. Mais linda que vai se instalar. E aí, meu Deus, nós se pregar isso aqui, não vai ter tempo de falar isso aqui hoje. E aí vai ter um tempo que Deus vai permitir as pessoas fazerem milagre na terra, igual agora, que Deus está permitindo. Deus está permitindo todo mundo agora para fazer milagre. Todo mundo agora pode dar para revelação. Todo mundo agora pode expulsar demônio. Todo todo mundo agora pode ser pastor, missionário, apóstolo, líder, fundador de igreja. Ele pode estar em adultério, ele pode estar bebendo, fumando, ele ora por revelação, expulsa demônio, faz milagre e cura, mas não é salvação. Não é salvação. Não vai se iludir igual os coitados do mundo com atrás dessas coisas. Revelação, cura divina, irmão, tem recado para mim, tem profecia, hein, pastor, hein, pastora, o que que Deus mostrou? Aí a pastora xarara, canta, porque Deus falou comigo que você vai ganhar na Mega Sena, só coisa boa, que você vai isso, que você vai conseguir isso. Ele não está preocupado se não cumpre, e vai prometer tudo, prometeu Deus e o mundo, só não promete o céu. Aqui eles prometem tudo. Porque eu estou vendo isso. Aí os seus inimigos que lutam contra você, Deus me faz ver que Deus vai matar eles, Deus vai fulminar os seus inimigos. Olha a profecia, o recado, a revelação do falso profeta. Ai, quem toca em você? Mistério. E aquele balará, babá. Ele nunca fala. Jesus manda lhe dizer que ele tem um plano na sua alma, que você tem que fazer um conserto com Deus, que você está fazendo coisa errada, assim, assim. Isso ele nunca fala. Deus nunca mostra para eles essas coisas. Quem entendeu, levante a mão. Você está bebendo, você está fumando, você tem adultério, você está em pecado. Deus nunca, porque não é Deus, está revelando para ele. O Deus deles é o Deus do pecado, que revela tudo, só não revela o pecado. Olha, que você vai ter casa boa, carro bom, se você vai para Jerusalém, para Nova York. Alguém aqui quer ir para Jerusalém, não? Para Nova York? Para Israel, quer dizer? Quem quer ir para Israel? Só uma. Se nós aqui arrumar um fretão, um avião aí, um ano, nós pagando aqui as passagens, e nós ir todo mundo para Israel. Eu, Darcy Messias, juntar todo mundo aqui, nós vamos fretar um avião e vamos pagando aí, daqui 2 anos nós ir para Israel. Vocês vão comigo? Quem vai comigo? Puxa, quem vai comigo? Pai, vocês são tudo sem fé, né, irmão? Pastor sem fé. Misericórdia, meu Deus do céu. Ninguém vai comigo para Israel, eu vou sozinho. Então eu vou cantar. Se você não vai, não impede a mim. Se você não vai, não impede a mim. Se você não vai, não impede a mim. Aí faz igual a Ruth. Oh, glória a Deus, caminhando eu vou para Canaã. Né? Oh, glória a Deus, caminhando eu vou para Israel. Meu irmão, o povo do mundo, o povo do mundo, o reino deles é aqui, ó. O povo do mundo, eles querem tudo aqui, ó. Eles querem riqueza, prosperidade, dinheiro, fama, gozo na carne. E não está preocupado que essa alma vai para o inferno. Já o povo de Deus, não. Eles preferem morrer, mas não abre mão da sua salvação. Não abre mão da vida eterna. Pode matar. Quer matar, mate. Se você matar, é permissão de Deus. Quer matar, pode matar. Se Deus permitir, você pode matar. Mas eu quero o céu. Você pode até matar. Mate sua carne, mas a minha alma você não pode tocar. A minha alma está escondida em Deus. Glória, glória, glória. Satanás, você quer tocar em Jó? Nos bem dele, pode tocar. Quer tocar nos filhos? Quer tocar na fazenda dele, nos gados? Quer tocar, pode tocar. Mas não toca na alma dele. E a carne dele? Pode tocar. Se permite tocar, pode tocar. Mas não toca na alma dele. Você está vendo o que é? O que é ser um cristão? Que Deus disse, ninguém há na terra como Jó. Não tem ninguém como Jó. Varão íntegro, temente a Deus. E tatatá, parará, pererê, parará. E Deus botou Jó lá em cima. Diabo, não, Jó não vale nada. Jó é porque. Como é que é, amorzão? Ele não te serve de balde, como é que é?
2: Ei, Jó ganha para isso. Jó ganha para isso. Agora, toca no que Jó tem.
1: Olha a preocupação do diabo.
2: Toca no que Jó tem.
1: Você vê se não vai para cima. Você não vai rir. Ou melhor, murmurar do Senhor.
2: Toca para tocar. Não toca na alma dele.
1: Deus não quer que a alma de ninguém vá para o inferno. Jesus morreu, foi por todas as almas, foi para salvar o mundo inteiro. Porém, é poucos que vai subir. É poucos. Então vamos lá. Versículo que nós lemos foi na mulherada, não foi? Paramos aqui na mulherada. Versículo qual? Vamos para o 36. E outros experimentaram. Como é que é? Escárnios e açoites e até cadeias e prisões, foram apedrejados, cerrados, cerrado vivo, né? Tentados, o que fala aí? Mortos ao fio da espada, o que quer dizer? No punhal, na punhalada. E aí? Andaram vestido de peles de ovelhas e de cabras, desamparados, aflitos e maltratados. Olha como é que eram os crentes antigamente. Olha os crentes de hoje. Olha os crentes de hoje. Olha os crentes de hoje. Olha como é que eram os crentes de antigamente e olha os crentes de hoje. Veja a distância que nós estamos do grau de espiritualidade daquele povo do passado.
3: Glória a Deus.
1: Olha como é que nós estamos. Versículo de número 38. Homem dos quais o mundo não era digno. Aquele povo não pode ficar mais aqui. O grau de espiritualidade deles era tão grande que eles não ficaram aqui. É como Enoque, que tinha um grau de santidade tão grande, que andava com Deus, que Deus então pegou Enoque e levou ele para o céu vivo. Levou ele para lá vivo. Imagina que grau de santidade, que grau de espiritualidade que tinha Enoque. Que grau de espiritualidade que tinha Elias, que o carro de fogo, a carruagem de fogo, o redemoinho de fogo, ó, levou ele vivo. Você imagina que homens que eram de Deus, homens chegados em Deus, homem que tinha uma média com Deus acima do normal, homem que não tinha mais como ficar aqui. Quando a pessoa começa a orar muito, santificar, consagrar, que ele fica muito perto de Deus, Deus fala assim: vem pra cá. Esse mundão ainda é para você, não. Seu lugar é aqui comigo, vem para cá. Eu preciso de você aqui ao meu lado. Vem para cá, vem para cá. Eu te quero aqui, você ao meu lado. Vem para cá. Então, meus irmãos, que aqui estão nesta noite, como é que nós estamos esperando essa palavra? Qualquer lutinha, a gente já calaga tudo. Esse povo aqui não, pode matar. Pode prender, pode me encerrar vivo. Eu quero o céu. Meu negócio é o céu. Aqui é pouco tempo. Aqui é uns dias, aqui é umas horas. Meu negócio é o céu. Eu quero é o céu. Eu quero a eternidade. Eu quero a vida eterna. E não estou preocupado com esse mundo. A gente fala daquele povo, a gente está tão longe dele, né? É como é fácil falar daquele povo, né? Como é fácil falar de salvação. Como é que faz falar de céu, de vida eterna, de Abraão? Olha, Abraão pegou o filho, Abraão levou o filho, mas o Abraão amava tanto a Deus que pegou o filho, levou para ser degolado. Essa história assim que você já sabe, que você vai lá só para escutar isso, para encher paciência, encher o tempo. O verdadeiro contador de história do altar. Você chega no culto só para contar história, história, mas a nossa vida não muda. O culto é bom, não é quando a gente fica falando do passado. Nós já viemos do passado, agora nós temos indo para frente. Nosso negócio agora é aqui na frente, é caminhada para frente, irmão.
2: fica falando do passado, que eu era, que eu já fui, que eu orei, eu jejuei, eu consagrei, eu me santifiquei, eu pregava, eu cantava. E não vai adiantar alguma coisa? Como é que nós estamos para amanhã? Como é que nós estamos daqui para frente? Se é que agora alguém aqui, onde nós, puf, aqui dentro, pum, coração parou, o que foi? Infartou? Não, não foi infarto, não, foi que chegou a hora dele. Se nós aqui, pum, e aí? Será que nós estamos preparados para daqui nós ir estar com o Senhor, estar com Cristo, estar nos braços do Senhor, estar lá? Ô, irmão, será que nós estamos preparados? Quantas vezes a gente vem para a igreja para escutar só o que nos agrada, só o que nos interessa, não muda nunca, não entra em comunhão, não batiza, quando batiza, batiza de qualquer jeito, sapecado, não reconcilia, quando reconcilia, não é de verdade. Pensa bem, se torna obreiro, mas não faz diferença, passou a ser obreiro, mesma coisa de não passar, era membro, estava arrastando, botou como obreiro, continua arrastando. Diácono é como se fosse membro, presbítero como se fosse membro, e talvez um membro ainda dá 10 a 0 nele. Pastor, mas não faz diferença nenhuma. É esse o povo de Deus, esse é o povo que não faz diferença, que o mundo não vê nós algo de olhar assim, seja por bem ou por mal, dizer, não, eu não gosto de você, rapaz, eu te odeio. Opa, Satanás manifestou, porque viu Deus na minha vida, que viu o Espírito Santo na minha vida. Ei, Satanás, Deus está comigo, tá?
4: Ai, eu te odeio, não joga sua cara.
2: Opa, agora não. Você vê hoje o povo, fulano é legal, fulano é 10. Quem está elogiando ele? O mundo. Fulano é um crente. Legal. Ó, gostei. Gostei de você, rapaz. Porque você não é aquele crente velho chato. Aquele crente velho fanático. Ah, aquele crente velho fanático. Não, você não. Você é 10. Gostei. Você me agradou, rapaz. Olha quem está elogiando ele. Porque tá na piada, tá na brincadeira, chocarrista, futebol ele tá junto, de novela ele tá junto, de tudo que não presta ele tá junto, ele compartilha, ele sabe tá na igreja, sabe tá no mundo, ele sabe tá no culto e depois do culto ele sabe também viver no mundo bem. Sabe como é que é? Aquela pessoa que sabe agradar o diabo. E acha que está agradando a Deus. Aquela pessoa que está nem aí. Não vai fazer assim, aquele impacto. Aquele impacto. Como assim? A oração dele é diferente. A pregação dele é diferente. O louvor dele é diferente. O jeito dele é diferente. A roupa dele é diferente. O olhar dele é diferente. O falar dele é diferente. Irmão, se alguém aqui começar a ficar assim bem consagrado, bem santificado diante de Deus, o mundo vai te aborrecer, o mundo vai levantar contra você, mas você vai ter um grande amigo, você vai ter alguém para te defender, seu advogado, seu médico, seu senhor, seu juiz para te guardar, irmão.
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6: Duas horas e 21 minutos.
7: As cinco pedras escolhidas por Davi. Primeira, a pedra da coragem. Davi sabia que isso é fundamental na vida de um servo de Deus. Segunda, pedra da obediência. Deus não se agrada de pessoas desobedientes, pois vemos na palavra de 1 Samuel 15:22 que é melhor obedecer do que sacrificar. Terceira, a pedra da promessa. Davi sempre deu crédito às palavras de Deus. Deus é um Deus de promessas. Guarda a pedra da unção. O profeta Samuel havia ungido a Davi para ser rei em Israel, e sobre ele estava a unção de Deus. Quinta, a pedra da fé. Davi esperava em Deus vencer o gigante. Se você sonha em vencer algum problema, tenha fé. Davi coloca sua mão no alforje e tira uma pedra. Era então a pedra da fé. Davi já contemplava Golias no chão antes mesmo de atirar a pedra. Davi atira a pedra, mas a mira e a força é o Espírito Santo quem dá. Assim é com os amigos de Deus. Andam sempre com as armas certas para obterem as vitórias certas.

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2: 2:30.
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0: Assis Deus.
1: 2:39.
2: 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Nesta quarta-feira, nos três horários. 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
3: Bom, meus irmãos e minhas irmãs, povo de Deus, nós estamos aqui com uma irmã que vai contar um grande milagre que ela recebeu de Deus aqui na igreja pentecostal Deus é Santo. Vamos agora falar com a irmã. O nome da irmã?
4: Sabrina.
3: Sabrina. Sabrina vai contar uma bênção muito grande. Sabrina, pode falar.
4: Então, eu fiz uma campanha no pastor da Messias através de um caminhão do meu esposo, que foi roubado há 6 anos atrás. E eu apresentei os papéis pro pastor e falei, olha, pastor, já vai fazer 6 anos que tá na justiça e nada de sair, nada de vir uma resposta, o caminhão voltar, tá travado, bloqueado e nada. E a justiça só adia, adia e nunca vem. Aí o pastor pegou e falou para mim fazer a campanha e o dízimo certinho. E disse que Deus não ia voltar com o caminhão que foi roubado, ele ia dar um novo. Então eu fiz a campanha, dei o dízimo. E na segunda campanha do dízimo que eu dei, o meu esposo conseguiu comprar um guincho zerado. E não foi o que foi roubado, Deus deu um novo para ele. E agora ele tá trabalhando, graças a Deus, com um guincho novo.
3: Do jeito que foi falado, do jeito que foi revelado, Deus vai dar um caminhão novo. Deus vai dar um guincho novo. E agora já tá aqui a irmã contando. Demorou quanto tempo para Deus dar esse guincho?
4: Eu fiz a campanha 3 semanas, na 4ª semana o meu esposo já conseguiu.
3: Um mês.
4: Um mês.
3: Olha aí, irmãos. Olha aí, povo de Deus, você que crê. Pode ser o que for, não importa. Pode ser o pior problema, a luta, doença, enfermidade, dívidas. Deus vai entrar com providência. O nome dele?
4: Mateus.
3: Seu nome?
4: Sabrina.
3: Manda um alô agora pro povo que tá te vendo.
4: Eu digo para as pessoas que estão olhando para ter fé, porque para Deus nada é impossível. Então, a gente estava 6 anos triste, na verdade, com a nossa vida bem abatida, meu esposo também, porque era uma ferramenta de trabalho dele que foi roubada. Só que eu confiei em Deus, entreguei nas mãos dele. O pastor também disse para mim continuar firme as campanhas e deu bem certo, como o pastor falou. Na 4ª semana, o caminhão dele novo. E agora ele está trabalhando de noite o caminhão, pela graça do Senhor Jesus Cristo.
3: Tá vendo? Você que foi roubado, você que foi lesado, você que tá aí diante de uma batalha, igual ela, o marido estava, agora tá aí a resposta. Deus prometeu que dá o caminhão de volta e Deus deu. Vocês moram onde?
4: No Sítio Cercado.
3: Obrigado. Deus abençoe. Tá aí Brasil, tá aí povo de Deus, tá aí o que Deus está fazendo aqui na quarta-feira. Na igreja pentecostal Deus é Santo, aqui em Curitiba, na Avenida Marechal Floriano Peixoto, 6711.
2: O seu nome?
5: Salete.
2: Qual foi a bênção para Salete?
5: Eu tinha uma dívida no Itaú, que para mim, eu não podia pagar. Não é muito, mas, né, para mim, meu marido também não estava podendo pagar. E essa dívida estava me incomodando muito. E eu entreguei nas mãos de Deus, né? Era 16 mil que eu devia, né? E daí foi pago a dívida com 218 reais.
2: Peraí, irmã, devia 16 mil?
5: É.
2: E foi pago quanto?
5: 218.
2: Quem ouviu, diga glória.

0: Deus. Ela é dizimista desta igreja, ofertante nesta obra. Tinha uma dívida no banco de 16 mil reais.
1: 16 mil.
0: Dessa dívida pagou só 200 e quantos mesmo?
1: E 18 reais.
0: Milagre financeiro.
1: Milagre financeiro.
0: Amém. Meus amados irmãos, é tremendo o que Deus faz na igreja. Deus é santo. E é bom colocar os testemunhos, porque os testemunhos é a prova daquilo que nós falamos aqui. Porque às vezes a gente fala, ó, irmãos, vem para a igreja, faça campanhas, Deus abençoar, devolva o dízimo, Deus abençoar. E tem aqueles que criticam, tem aqueles que falam que é mentira, que nunca vai acontecer nada, que é papo furado de pastor, que todo pastor enganador é mentiroso, que o pastor quer roubar o dinheiro do povo, não é assim? Que alguém fala, não é desse jeito? Então nós colocamos aqui os testemunhos para poder provar que aquilo que é falado aqui acontece. Que não tem enganação, não tem mentira, não tem rolo, não tem coisa errada, não. Graças a Deus. Graças a Deus, se alguém faz coisa errada, se alguém faz coisa errada, e se alguém não é nós, não é a igreja, Deus é santo. Deus tem guardado essa obra. Deus tem guardado o pastor Darcy Messias, a diretoria, os obreiros, as obreiras, esse ministério. Graças a Deus por isso. Deus tem feito coisas grandes aqui, irmãos. O povo tem vindo para cá, o povo tem visto a diferença. O povo tem sido abençoado. As portas têm sido abertas. Pessoas têm sido curadas por Jesus, transformadas pelo poder de Deus. E nesta quarta-feira, você aqui de Curitiba, região metropolitana, você que conhece alguém aqui de Curitiba, quem sabe, você é de outra cidade, cidade longe, né? Quem sabe você mora em outro estado, ou quem sabe até em outros países, mas você tem familiares aqui em Curitiba, tem conhecidos aqui em Curitiba, você pode incentivar essa pessoa a estar conosco nesta quarta-feira. Faça isso, incentive alguém, mande uma mensagem, convida alguém para estar presente nesta quarta-feira, aqui na sede da Igreja Deus é Santo em Curitiba, para iniciar a campanha da quarta-feira. Quarta-feira é campanha de prosperidade. E você acabou de ouvir o testemunho aí de uma irmã, que o esposo comprou um caminhão novo. O esposo tinha tido um prejuízo, tinha roubado o caminhão dele, e ela veio na igreja depois disso. Veio na igreja fazer campanhas, passou a dizimar, e Deus usando o pastor Darcy Messias, que ele ia ter um caminhão novo, que não ia ser mais aquele caminhão que tinha sido roubado, mas que ele ia ter um caminhão novo. E do jeito que o homem de Deus falou, aconteceu. E a irmã contou a bênção dela para a glória de Jesus Cristo. E o segundo testemunho da irmã, que devia 16 mil reais para o banco e pagou apenas 218 reais. Você pensa bem? Você dever 16 mil reais para o banco e destes 16 mil, paga apenas 218 reais. Isso aconteceu aqui na quarta-feira, na campanha da prosperidade, na sede da Igreja Deus é Santo. E nós estamos aqui te convidando para estar conosco nesta quarta-feira, para iniciar a campanha da prosperidade, que vai dar início mais uma campanha, mais uma oportunidade de bênçãos para o povo de Deus. Está conosco nos três horários: 9 horas da manhã, 3 horas da tarde, 7 horas da noite. Lembrando que às 3 da tarde eu vou estar com os irmãos. Às 3 da tarde, eu, presbítero Jefferson, vou estar com os irmãos às 3 da tarde, nessa quarta-feira. E às 9 da manhã e às 7 da noite, pastor Darcy Messias. Às 9 horas da manhã e às 7 da noite, pastor Darcy Messias. 3 da tarde, eu vou estar com os irmãos aqui na sede em Curitiba. E Deus vai abençoar. Tá certo? Vem pra cá, povo de Deus, em nome de Jesus.
2: A borboleta. Um homem, certo dia, viu surgir uma pequena abertura num casulo por onde deveria sair uma borboleta. Sentou-se perto do local onde o casulo se apoiava e ficou a observar o que iria acontecer. Mas logo lhe pareceu que ela havia parado, como se tivesse feito todo o esforço possível e agora não conseguisse mais prosseguir. Ele resolveu então ajudá-la. Pegou uma tesoura e rompeu o restante do casulo. A borboleta pôde sair com toda a facilidade, mas seu corpo estava murcho. Além disso, era pequena e tinha as asas amassadas. O homem continuou a observá-la, porque esperava que a qualquer momento as asas dela se abrissem. Na verdade, a borboleta passou o restante de sua vida rastejando com um corpo murcho e asas encolhidas. Nunca foi capaz de voar. O que o homem não compreendia era que o casulo apertado e o esforço necessário à borboleta para passar através da pequena abertura era o modo pelo qual Deus fazia com que o fluido do corpo daquele pequenino inseto circulasse até as suas asas, para que ela ficasse pronta para voar. Nós também passamos por provas enquanto estamos aqui, pois se tivéssemos uma vida sem problemas ou dificuldades, estaríamos condenados a ficar atrofiados, sem alçar voo. Bem-aventurado é aquele que suporta com perseverança a aprovação, porque depois de ter sido aprovado, receberá a coroa da vida.

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Oh, meus irmãos, paz do Senhor Jesus, nós vamos orar agora a oração das 3 horas da manhã. Eu amo aos que me amam, e aos que de madrugada me buscam, me acharão. Oremos, Senhor, nosso Deus e Pai, em nome do Senhor Jesus, meu Deus, abençoa o teu povo que está conosco nessa madrugada. Deus, Pai, Filho e Espírito Santo, em nome de Jesus, em nome do Senhor Jesus, consagra, unge, derrama a vida, a saúde, a fortaleza, o livramento, a proteção de Deus, em nome de Jesus Cristo. Guarda a família, Deus, guarda a família, guarda, meu Deus, de todo mal, em nome de Jesus Cristo Salvador, Espírito Santo da verdade, abençoa o teu povo que está orando conosco essa madrugada, meu Deus, abençoa, repreende os demônios, as doenças, a peste, a praga, a maldição, meu Deus da glória, em nome do Senhor Jesus, em nome do Senhor Jesus, repreende a peste que anda na escuridão, e a mortandade que assola o meu dia, meu Deus, em nome de Jesus, meu Deus, em nome de Jesus, há poder no sangue de Cristo para proteger, para guardar, para livrar, para socorrer todos que estão aí na fé, família, parente, familiar, meu Deus, em nome de Jesus, meu Deus, em nome de Jesus, Senhor, guarda minha vida, guarda minha casa, minha família, guarda os irmãos, guarda as irmãs, a sua casa, sua família, seu lar, em nome de Jesus. Há poder no sangue de Cristo, há poder no nome de Jesus. Meu Deus, abençoa esse dia de hoje, meu Deus, abençoa, abençoa essa data de hoje, em nome de Jesus, dá os livramentos no dia de hoje, guarda os trabalhadores que levantar cedo, que vão ao serviço, que vão à luta, que vão à batalha, meu Deus, em nome de Jesus, meu Deus, em nome de Jesus, guarda o teu povo, repreenda os demônios, repreenda as legiões, repreenda as castas, repreenda os principados e potestades, toda obra maligna, toda doença incurável, toda praga, macumba, perturbação, maldição, que seja repreendido pelo poder do nome e do sangue de Jesus. Que Deus abençoe a todos vocês, meus irmãos, em nome de Jesus. Que a bênção de Deus seja conosco no dia de hoje, em nome de Jesus. Que o Pai, o Filho e o Espírito Santo nos guarda nessa madrugada, nesse dia de hoje, em nome de Jesus. Que nenhum mal te sucederá e nem praga alguma chegará à tua tenda, chegará à tua casa, tá certo? Deus abençoe a todos, paz do Senhor. Nós teremos um encontro marcado dessa live ao 12:00 e 22:00. Eu estarei na igreja nessa quarta-feira, às 9:00 da manhã e às 7:00 da noite. E à tarde está o pastor Jefferson. Deus abençoe, paz do Senhor. Música.

0: Meu amado irmão, seu nome?
1: Sebastião.
0: Irmão, você está alegre?
1: Graças a Deus.
0: Por que essa alegria toda?
1: Porque eu tenho recebido bastante bênção aqui na igreja Deus é Santo.
0: Que bênção recebeu aqui?
1: Eu já recebi bastante bênção. Eu fui curado de um caroço que estava aqui no meu pescoço. Um caroço no pescoço. Tinha um problema no esôfago também, fui curado.
0: Fui curado. Essa campanha da prosperidade é uma bênção.
1: É uma bênção.
0: Graças a Deus.
1: Paga a pena a gente estar aqui nessa campanha da prosperidade.
0: Amém. Irmão, seu nome?
2: Geraldo Hortêncio.
0: Irmão Geraldo, qual foi a bênção, irmão Geraldo?
2: O emprego pro meu genro, pro meu filho.
0: Olha aí, ó. Tá vendo? É Deus maravilhoso. Meu irmão, seu nome?
3: Roberto Maria dos Santos.
0: Qual é a bênção, irmão Roberto?
3: A bênção é que na minha conta também apareceu dinheiro a mais lá.
0: Na sua conta também apareceu dinheiro?
3: Apareceu dinheiro a mais.
0: Mas o que então, irmãos? Deus está fazendo tantas coisas grandes, irmão. Está aparecendo dinheiro nas contas, na sua apareceu.
3: Tudo é nessas campanhas que a gente participa. Então Deus abençoa. Continua abençoando.
0: Amém.
3: Alberto Maria.
0: Alberto, Deus abençoe. Meu irmão, seu nome?
4: Arcidílio.
0: Primeira vez?
4: É a primeira vez.
0: Gostou do culto?
4: Gostei.
0: Então tá bom, obrigado. Seu nome, irmão?
5: Pedro.
0: Qual é a bênção, irmão Pedro?
5: Aquela que falei lá, da minha mulher recebeu R$550 a mais.
0: Apareceu 550 a mais na conta da sua esposa.
5: É, 550 a mais.
0: Que Deus maravilhoso, hein?
5: É, esse Deus é maravilhoso.
0: Amém. Meu irmão, seu nome?
6: Luiz.
0: Irmão Luiz, é a primeira vez, não?
6: Não, já.
0: Várias vezes. Já recebeu bênção aqui?
6: Jesus não está me deixando faltar mais dinheiro agora. Quando eu comecei a campanha, sempre faltava até para o ônibus. Agora sempre está tendo dinheiro.
0: Tem prosperidade.
6: Graças a Deus.
0: Deus está te levantando com poder também.
6: Amém, Jesus.
0: Amém, obrigado. Vamos ouvir o povo aqui. Irmão, o seu nome, irmão?
7: Flávio.
0: Qual é a bênção?
7: Eu tinha um problema nas vistas e fui revelado e fui curado.
0: Não era câncer, você não era câncer, não?
7: Eu inchava.
0: Você não chegou aqui com o rosto, não foi você que chegou aqui com o rosto comido, com a ferida?
7: É verdade.
0: Era um câncer?
7: Era um câncer.
0: Sumiu o câncer?
7: Sumiu.
0: Tá curado?
7: Curado.
0: Olha aí, irmãos, Deus está abençoando. É o povo aqui na igreja, Deus é Santo, recebendo as bênçãos de Deus. Minha irmã, seu nome?
8: Neuza.
0: Irmã Neuza, eu estou embora alegre?
8: Estou levando minha bênção.
0: Que bênção você recebeu nessa igreja?
8: Ah, quantas vezes eu vim aqui que eu já fui abençoada por Deus financeiramente, na vida espiritual, material, todo sentido.
0: Obrigado, irmã Neuza, Deus abençoe. Irmã, primeira vez?
9: Não.
0: Já veio aqui várias vezes?
9: Já vim.
0: Na campanha?
9: Campanha.
0: E qual é a bênção que você vai levando para a sua família? Já levou?
9: É, apareceu dinheiro na minha conta.
0: Apareceu dinheiro na sua conta?
9: Também.
0: Quanto apareceu a mais, irmã?
9: R$2.000.
0: R$2.000 a mais. Ouvinte de casa está aqui. Os milagres acontecendo aqui na Deus é Santo. É aparecendo dinheiro na conta do povo. Quer dizer que apareceu R$2.000 a mais.
9: R$2.000 a mais.
0: Meus irmãos do céu, olha aqui, irmão. A irmã contando que apareceu R$2.000 a mais. Então, onde é esse dinheiro? Do céu.
9: Milagre.
0: Milagre. Vale a pena fazer a campanha aqui?
9: Vale a pena.
0: E as pessoas que estão em casa desempregado, vida amarrada?
9: Também vale a pena vir.
0: Vim na igreja. Então tá bom. Seu nome, irmã?
10: Iriane.
0: Conte a bênção, irmã.
10: Ah, a minha bênção, o meu marido tinha um problema no braço, faz muito tempo, acho que tinha uns 6 anos mais ou menos, que ele tinha um grosseirão muito grande no braço, e ele nunca foi no médico. Eu agarrei, vim aqui na igreja trazer a roupa dele, e ele agarrou, vestiu aquela roupa, e ele vestiu aquela roupa, sumiu tudo aquela grosseira que tinha no braço.
0: Foi curado.
10: Foi curado.
0: Você não é a mulher que contou a bênção aí do carro?
10: Sim, foi.
0: Como é que foi o negócio do carro?
10: Ah, irmão, eu vim aqui na igreja e eu daí pedi para Deus que Deus preparasse uma pessoa para comprar um caminhão que nós tinha, né? Já tinha, fazia uns 3 meses que meu irmão queria vender esse caminhão e não tinha, assim, não conseguia vender, né? Meu marido saía para uma parte para outra, né? Para ver se conseguia vender aquele caminhão, não conseguia vender. E daí eu fiz um voto, falei, Senhor, tenha misericórdia, ajuda que consiga vender esse caminhão, que eu vou dar R$100 na igreja. Antes de 15 dias, Jesus já preparou uma pessoa para comprar esse caminhão. Meu marido foi viajar, chegou lá com o caminhão, o rapaz que falou que queria ficar com o caminhão e chegou lá, gostou do caminhão e falou assim, não, pode deixar o caminhão, que o caminhão vai ser meu e não preciso você...
0: Vendeu o caminhão?
10: Vendeu. Vendeu o caminhão, e vendeu por R$95.000 e ele já conseguiu comprar outro e já está trabalhando.
0: Comprou outro caminhão já?
10: Comprou.
0: Melhor do que o outro.
10: Mas agora Jesus deu um caminhão novo para ele.
0: Amém, obrigado, irmã. Deus abençoe. Seu nome, irmã?
11: Deolinda.
0: Irmã Deolinda, que bênção vai contar?
11: Vou contar a última que aconteceu, foi a semana passada. É, não comigo, mas com a minha irmã. Elas estavam vendendo um apartamento e ela estava querendo comprar. E já tinha tanta gente oferecido, o preço era 50 mil. Daí eu falei para ela, olha, você vai e faz a sua oferta. E em nome de Jesus ele vai aceitar. Ela chegou e falou para o proprietário, eu só tenho 42. Quer? É para já. Ele fechou o negócio com ela.
12: Valia 50 mil.
11: Valia 50 mil.
12: Comprou por 42.
11: Comprou por 42.
12: Ganhou 8 mil reais o negócio.
11: 8 mil. Graças a Deus.
12: Tá feliz. É a prosperidade de Deus, né?
11: É, amém. Muita.
12: Tá bom. Obrigado. Você, irmã, seu nome?
13: Meu, Rosângela.
12: Qual é a bênção, irmã Rosângela?
13: Eu quero testemunhar que eu fui curada do útero, que eu tinha um problema há muito tempo, dores muito fortes, e o Senhor Jesus revelou através do pastor, né? Que eu tinha uma obra de macumbaria e a partir daquele dia nunca mais senti dor.
12: Foi curado.
13: Em nome de Jesus.
12: Amém, obrigado. Seu nome, irmã?
14: Lucy.
12: Qual é a bênção?
14: Ih, pastor, eu ganhei várias bênçãos. Se eu for contar, eu ficava o resto da tarde contando. A principal foi Jesus me deu um novo coração.
12: Coração novo.
14: Me deu um novo coração.
12: Curado.
14: Tô curado, não sinto mais nada. Pela honra e a glória do Senhor Jesus.
12: Obrigado, irmã Lucy. E essa aqui, seu nome?
15: Sebastiana.
12: Conta a bênção, irmã Sebastiana.
15: A bênção que eu recebi aqui, hoje eu fui revelar através do pé que foi curada da dor do corpo, né, irmão? É dor na toda a junta do corpo, um dia que trabalho por honra, né? E daí fui curado do meu joelho também, esse tempo atrás que fui revelado, foi curado pela honra, eu não senti mais nada nunca mais.
12: Tá curada.
15: Graças a
12: Deus. Por Jesus.
15: Por Jesus.
12: Aqui na igreja Deus é Santo.
15: Na igreja Deus é Santo.
12: Obrigado, irmã Sebastiana.
15: Amém, Jesus.
12: Ouvintes de casa, estamos aqui na porta, o povo saindo com muita alegria, com muita fé, cheio de vitórias, abençoado. É isso que Deus está fazendo. Entre na campanha da prosperidade e você vai receber também a sua bênção, a sua cura e a sua libertação.

0: com amor.
1: O dia de alegria não é demônio sair, não é contar a bênção da cura. 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
3: 3:20.
4: A cadeira. Um pastor foi chamado para orar por um doente. Ao entrar no quarto onde ele estava, havia uma cadeira ao lado da cama. O pastor se aproximou e disse: sua filha me pediu que viesse aqui orar por você, e creio que esta cadeira vazia seja para mim. E o homem respondeu: na verdade, passei boa parte da minha vida sem saber orar, e não dava importância a isso. Pensava que Deus estava muito distante de mim. Até que um dia um amigo me disse que orar é conversar com Jesus, e sugeriu que eu sentasse em uma cadeira e colocasse outra na minha frente, crendo que Jesus estava ali sentado e me ouvindo, pois ele mesmo disse: eu estarei sempre com vocês. Desde então tenho feito isso, e tem sido muito bom, mas cuido para que ninguém veja e pense que estou louco. E o pastor disse que era muito bom o que ele estava fazendo e que nunca deixasse de fazê-lo. Em seguida orou com aquele homem e foi embora. Alguns dias depois, o pastor foi avisado pela filha daquele senhor que ele havia falecido. Porém, ele estava com a cabeça encostada em uma cadeira ao lado da sua cama quando morreu, e a filha perguntou ao pastor se ele sabia o porquê. Emocionado, o pastor enxugou as lágrimas e respondeu: ele partiu nos braços do seu melhor amigo. Jesus está mais próximo de nós do que pensamos. Tenha fé e fale com Deus. Ele te ouvirá.
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3: Santo. 3:22.

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0: 3:27.
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6: Horas e 37 minutos.
7: Nós vamos ter uma campanha aqui em Curitiba, uma campanha que eu vejo Deus operar. Essa campanha eu faço ela há muitos anos, mas muitos anos mesmo. Essa campanha foi uma revelação que Deus me deu. Então, meus irmãos, eu tenho visto Deus pegar o homem, a mulher, da estaca zero, para a pessoa que está falida, doente, que a pessoa que está devendo que não pode pagar, aquela pessoa que carrega uma maldição com dívidas. Tem gente que tem uma maldição com dívidas, que ela a vida toda foi pagar conta atrasada. Por que será? Há um demônio, há um espírito mau na vida dela que não deixa ela ficar sem dever. Ela tem um vício de comprar fiado, comprar sem necessidade, só para ficar devendo. Há um demônio, há um espírito mau na vida dela que não deixa ela ficar sem dever. Ela tem um vício.

0: ele, nem que ele não vende, nem que ele não usa. Eu conheci um homem, não sei se ainda é vivo. Chegava na casa dele, no quintal dele, não tinha onde a gente pisar. Tinha um carreirinho assim, um caminhãozinho apertado, porque ele tinha tanta coisa velha, tanto troço velho, enferrujado, que ele ia comprando e colocando ali. A casa dele era um ferro velho, de coisa velha, mas ele não vendia, porque aquilo que ele comprava, ele não sabia vender. Ele amontoando lá, ia enferrujando, ia molhando, e o ferrugem ia comendo. Mas ele vivia numa situaçãozinha que só o sangue de Cristo. Aquela catinga de coisa velha, aquele mau cheiro de coisa velha, de mofo da casa dele, de ferrugem. Ele andava enferrujado. Como é que é isso, pastor? Aquela roupa suja, aquele corpo sujo, aquele espírito de sujeira da vida dele. Eu não sei se vocês estão me entendendo. Aquele sujo assim, aquela sujeira, aquele homem assim com cabelo mal penteado, a pele, não, a roupa dele, todo dia ele mexia com a mesma roupa. Então tem gente, meus irmãos, que carrega essa maldição. Então eu conheço uma outra pessoa que ele, tudo que ele vê, ele quer comprar. Conheço ele, eu fui lá. Mas olha, assim, o pátio dele, a chácara dele, assim, ó, tem tanta coisa velha que você nem imagina. É ônibus velho, é trator velho, é caminhão velho, é caminhonete velha. Olha, vai falando que você nem imagina, coisa velha. Tudo coisa velha. E ele quer comprar tudo. Acumulador. Como é que é?
1: Acumulador.
0: Acumulador de coisas velhas. Meus irmãos, e ele numa depressão, numa angústia, numa tristeza, enrolado com dívidas, enrolado com maldição. Hoje, um funcionário machuca, amanhã outro morrendo, outro enfiou o braço lá, não sei o que lá, e quando viu, ele morreu, o outro machucou, e meu Deus do céu, é gente botando ele na justiça, é gente querendo aproveitar dele. Tem uma maldição naquela criatura, daqui a pouco ele queria se matar, queria tirar a vida dele. Por quê? Porque vai acumulando tristeza, angústia, vai acumulando tudo que não presta em cima da vida dele. Chega uma hora que a pessoa vai estourar, a pessoa vai se arrebentar. Então, irmãos, irmãs que me ouvem agora, essa campanha de amanhã é uma campanha de milagre, de libertação, de nós enfrentar o poder do mal, enfrentar os demônios, aqueles demônios tranca-rua, demônios enxu, aquela tranqueira que está aí, aquele demônio de lodo, de ferrugem, aquela pessoa falida, aquela pessoa angustiada, sem expectativa de nada. Oh, como é ruim quando a pessoa está devendo e não pode pagar. Está devendo e não tem de onde tirar. Como é ruim isso. Vai acumulando dívida, vai acumulando e juros sobre juro, e cartão, e prestação, e boleto, e tudo vencido, e banco cobrando, e gente cobrando. Isso é vida? Isso é vida? Não é vida. Então, irmãos, irmãs, tem uma passagem na Bíblia que Jesus fala assim: se pois o Filho vos libertar, João capítulo 8, se pois o Filho, quem é esse Filho? Deus, Filho de Deus. Se pois o Filho vos libertar, verdadeiramente sereis livre. Se a pessoa não tiver nas mãos de Deus, se a pessoa não tiver na presença de Deus, se a pessoa não estiver sendo abençoado por Deus, aí Satanás, ele entra e ele faz uma bagunça na pessoa, ele bagunça a pessoa.

0: pois o Filho vos libertar, verdadeiramente sereis livres. João 8,36. Agora, para ele libertar, a pessoa tem que querer se livrar, tem que querer deixar Deus trabalhar na vida dele, trabalhar na vida dela. Porque se ela não ceder, se ela não aceitar o plano que Deus tem com ele e com ela, como é que Deus vai agir? Deus só vai entrar num lugar, numa casa, num coração, aonde é chamado. Deus ele não é um invasor, Deus ele não é um ladrão. Deus ele é chamado, ele vem. Se ele não é chamado, ele não vem. Deus ele só entra quando a gente permita, ou permitamos, ou permitimos que ele entra. Senão é sofrimento e gente falando que é crente. É isso que eu fico mais... como é que eu posso falar? Mais pensativo. Como é que a pessoa é crente e vive numa vidinha desgraçada? Como é que a pessoa é crente e vive numa pindaíba? Não tem nem o que comer dentro de casa. Por quê? Porque está ali a presença do mal. E por que que o mal está ali? E por que que o demônio está ali? Porque ela chama pelo demônio. Não, ninguém aqui chama demônio, não, pastor. Com as suas atitudes, você chama o demônio. Com a sua permissão, você chama o demônio. Aí ele entra. E quando ele entra, ele deixa as marcas. Por isso que essa quarta-feira, eu quero convocar Curitiba, eu quero convocar o Brasil, eu quero convocar o povo, para nós fazer essa campanha. Que campanha é esta? Como é o nome da campanha? E agora? E agora? Cadê que o seu Natiel sabe? Como é o nome da campanha? Como é que é o nome da campanha? Deus proverá o meu milagre urgente. Deus proverá. E não, nós vamos agora ouvir testemunhos. O que nós vamos agora ouvir é pessoas contando bênção de Deus, milagre de Deus, depois que chegaram aqui na igreja Deus é Santo, depois que passaram a fazer as campanhas conosco. Olha o que elas vão contar agora, olha o que elas vão falar agora. Será que não é isso que está faltando na sua vida, na sua casa, na sua família? É deixar Deus entrar na sua casa, salvar a sua casa, libertar a sua casa. Vamos lá então.
1: Bom, meus irmãos e minhas irmãs, povo de Deus, nós estamos aqui com uma irmã que vai contar um grande milagre que ela recebeu de Deus aqui na igreja pentecostal Deus é Santo. Vamos agora falar com a irmã. O nome da irmã?
2: Sabrina.
1: Sabrina vai contar uma bênção muito grande. Sabrina, pode falar.
2: Então, eu fiz uma campanha no Pastor da Messias através de um caminhão do meu esposo, que foi roubado há 6 anos atrás. E eu apresentei os papéis pro pastor, falei, olha, pastor, já vai fazer 6 anos que está na justiça e nada de sair, nada de vir uma resposta, o caminhão voltar, tá travado, bloqueado e nada. E a justiça só adia, adia e nunca vem. Aí o pastor pegou e falou para mim fazer a campanha e o dízimo certinho. E disse que Deus não ia voltar com o caminhão que foi roubado, ele ia dar um novo. Então eu fiz a campanha, dei o dízimo. E na segunda campanha do dízimo que eu dei, o meu esposo conseguiu comprar um guincho zerado. E não foi o que foi roubado, Deus deu um novo para ele. E agora ele está trabalhando, graças a Deus, com um guincho novo.
1: Do jeito que foi falado, do jeito que foi revelado, Deus vai dar um caminhão novo. Deus vai dar um guincho novo. E agora já está aqui a irmã contando. Demorou quanto tempo para Deus dar esse guincho?
2: Eu fiz a campanha 3 semanas, na 4ª semana o meu esposo já conseguiu.
1: Um mês. Olha aí, irmãos. Olha aí, povo de Deus, você que crê. Pode ser o que for, não importa. Pode ser o pior problema, a luta, doença, enfermidade, dívida.

0: Deus vai entrar com providência. O nome dele?
1: Mateus.
0: Seu nome?
1: Sabrina.
0: Manda um alô agora pro povo que tá te vendo.
1: Eu digo para as pessoas que estão olhando para ter fé, porque para Deus nada é impossível. Então, a gente estava 6 anos triste, na verdade, com a nossa vida bem abatida, meu esposo também, porque era uma ferramenta de trabalho dele que foi roubada. Só que eu confiei em Deus, entreguei nas mãos dele. O pastor também disse para mim continuar firme as campanhas e deu bem certo, como o pastor falou. Na quarta semana, o caminhão dele novo. E agora ele está trabalhando de noite o caminhão, pela graça do Senhor Jesus Cristo.
0: Tá vendo? Você que foi roubado, você que foi lesado, você que tá aí diante de uma batalha, igual ela, o marido estava, agora tá aí a resposta. Deus prometeu que dá o caminhão de volta e Deus deu. Vocês moram onde?
1: No Sítio Cercado.
0: Obrigado. Deus abençoe. Tá aí Brasil, tá aí povo de Deus, tá aí o que Deus está fazendo aqui na quarta-feira. Na igreja pentecostal Deus é Santo, aqui em Curitiba, na Avenida Marechal Floriano Peixoto, 6711. Irmãos que estão nos acompanhando, que estão nos assistindo, aqui está uma moça que duvidava que aparecia dinheiro na conta. A mãe dela fazendo campanha aqui na nossa igreja Deus é Santo, e um dia Deus me deu uma revelação que apareceu um dinheiro na conta da mãe dela ou na conta dela. Ela falou, isso é mentira, isso não é verdade. E agora ela vai contar aqui, conta aí, o nome seu?
2: Tatiane. É, isso tinha acontecido com a minha mãe. Eu falei, da onde que aparece dinheiro assim do nada? Alguém vai te dar, não aparece dinheiro do nada. E apareceu 3.150, né, na conta dela. Aí na semana retrasada o pastor estava pregando aqui tudo e fez o apelo pelas cadeiras. E eu não tinha dinheiro para... E eu até não levantei a mão na hora, né, porque eu não tinha como dar o dinheiro para ajudar com uma cadeira. E aqui o pastor falou, eu lembro exatamente, pela minha fé vai aparecer dinheiro na conta, algum jeito. Se não aparecer, tudo bem, você não dá nada. Mas pela minha fé, vai aparecer dinheiro e você vai contribuir. E na hora eu pensei, não, eu vou, né, pelo menos um pé da cadeira. Porque o pastor falou, um pé, dois pés, meio pé, a cadeira inteira, o que der. E daí eu fiquei ali meio triste. Falei, nossa, eu queria poder dar uma cadeira inteira, não meio pé. Mas se Deus me abençoar, pelo menos meio pé vai dar certo. E daí eu, né, recebi até meu pagamento, não tinha nem dado para pagar as contas. Eu falei, meu Deus do céu. Aí eu entrei numa conta poupança que eu nem tenho dinheiro nada lá, não tinha nada. Eu falei, vou entrar aqui só para ver. Apareceu o valor de 3.400 e poucos reais na minha conta.
0: Quanto?
2: Não, 3.400
0: e poucos.
2: Uns quebradinhos.
0: Na sua conta?
2: Na minha conta. Até eu falei, na hora que eu olhei, falei, mãe, olha aqui. Fiquei, né, eufórica. Eu falei, olha aqui o que apareceu na conta. E foi revelado, o pastor falou na igreja que apareceu na conta.
3: Uma carta de adeus. Acho que estas são as minhas últimas palavras. Está em tempo de saber a verdade. As drogas estão me matando. Conheci o tóxico ainda muito novo, através de uma pessoa que me apresentou aquilo que tiraria minha vida. Tentei recusar, mas disseram que não era homem, e então aceitei. No começo foram as torturas, depois o devaneio e a seguir a escuridão. Aí veio a falta de ar, o medo, as alucinações, e depois a euforia das drogas novamente. Eu me sentia mais gente do que as outras pessoas. Achava tudo ridículo e muito engraçado. Até Deus me ridicularizava. Mas hoje eu reconheço que Deus é o mais importante de tudo no mundo. Pois sei que não tenho a menor chance de viver. É muito tarde para mim. Mas tenho um último pedido a fazer. Diga a todos que em cada porta de escola, em cada cursinho de universidade, em qualquer lugar, há sempre alguém que irá mostrar-lhes o destruidor de suas vidas e que os levará à loucura e à morte. Não deixe que isso aconteça com você. Diga não às drogas e sim a Jesus.

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1: 3:59. 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
3: Lucas capítulo número 8. As mulheres que assistiam a Jesus, diz assim o versículo primeiro. Vocês me ajudam a ler? Vocês me ajudam a ler? Opa, então vamos lá. Minha Bíblia fala assim, ó. Aconteceu depois disso que andava Jesus, cadê o povo? De cidade em cidade, de aldeia em aldeia, pregando e anunciando o evangelho do reino de Deus, e os doze iam com ele, e também algumas mulheres que haviam sido curadas de espíritos malignos e de enfermidades. Maria, chamada Madalena, da qual saíram 7 demônios. Joana, mulher de Cusa, procurador de Herodes. Susana e muitas outras, as quais lhe prestavam assistência com seus bens, com a sua parte financeira. Glória a Deus. Pode assentar. Quem tem força para dar glória a Deus, dê. Quem não tem, fica calado mesmo. Quem tem força, dê glória. Quem não tem, fica quieto. Cadê aquelas palmas de antigamente? Graças a Deus. Pois é. Quando eu vejo essa passagem aqui, eu vejo o que Deus faz na vida do homem. Como Deus pega o homem lá na lama, no pó, na miséria, derrotado, cheio de demônios, como foi o caso dessas mulheres aqui. Delas aqui tinha uma que tinha uma vida tão desgraçada, tão miserável, que a Bíblia diz que saíram dela, quanto? 7 demônios. Você imagina um demônio já faz um estrago terrível? Imagina a pessoa que tem 7 demônios no corpo, na mente, na alma, no espírito. Qual o pensamento de uma pessoa dessa? O que ela pensa? O que uma pessoa cheia de demônio pensa? Ela pensa em morrer, em matar, tudo que não presta. Tudo que não presta. Tudo. O que Deus fez com ela? Ela foi para a igreja, foi para Cristo. Não foi Cristo que foi atrás dela, não. Vocês têm que entender isto. Muita gente fala, estou esperando Deus falar comigo. A ignorância do ser humano. Eu estou esperando Deus me chamar. Isso é tudo ignorância, que não sabe nem o que está falando. Não foi Jesus que foi atrás delas. Não foi. Foi elas que foram atrás de Jesus. Não foi Jesus que foi buscar elas. Foi elas que foram buscar Jesus. Aprenda isso aqui hoje. Não fica, porque se Deus quiser. Isso é coisa de gente derrotado. Gente sem compromisso, gente sem futuro. Eu olho muito para isso. Se eu conversar com a pessoa 1 minuto, 2 minutos, eu vejo o que está dentro dela, pelo que ela fala. Imagina Deus. Imagina Deus. Uma pessoa que tem futuro, da boca dela sai palavra de futuro. Se eu falar com a pessoa inteligente, você fica mais inteligente, porque a palavra dela nos ensina, nos põe para cima. Se eu falar com a pessoa atrasada, você tem vontade de sair perto dela logo. Quem gosta de andar com atrasado é atrasado também, porque suas ideias combinam. Quem entendeu, levante a mão. Quem entendeu, levante a mão. Ah, mas não dá, ou também não dá, não tem jeito, né? É verdade, é difícil, né? Ah, não, não dá. Deus me livra. Se eu ficar perto desse tipo de gente, eu falo assim, gente, dá licença que eu tenho compromisso. Vou embora. Eu não tenho tempo a perder. Eu não tenho tempo a perder. Eu quero ganhar. Vocês têm que ter tempo não para perder. Vocês não podem perder tempo. Vocês não podem perder tempo. Tempo é dinheiro. Tempo é vida. Tempo é dinheiro. Tempo é vida. Põe na sua cabeça isso hoje. Tempo é vida. O tempo está passando e a pessoa não faz nada. Não é nada. Não vai ser nada. Não tem nada. Vamos, irmã. Ai, irmã, não dá. Por quê? Ah, porque está difícil. Porque eu moro longe. Porque eu não tenho estudo. Olha, a boca dele, o coração dele, só sai palavras que não trazem edificação. Você tem um sócio assim? Põe na cabeça isso. Você arrumar um sócio para a sua empresa, para o seu negócio. E você falar com ele, falar, ah, não dá. A outro projeto, não, também não dá. Aí você fala, não, não dá. O que, que você vai perder tempo com um miserável desse? Pensa bem, ele vai te dar prejuízo. Ele vai acabar com a sua empresa. Ele vai acabar com os seus clientes. Chega lá os clientes, estão lá com aquela cara de derrotado. Aquela cara de vencido. Em casa está mal. Ele vai para o trabalho com aquela cara de maldade. Ele pega o que está em casa e leva para o trabalho. Trabalho não é lugar de você botar a tristeza na frente. Trabalho não é lugar de você descarregar no cliente. Trabalho é lugar de você conquistar o cliente. Quem entendeu, levante a mão. E as pessoas que venceram na vida, porque conquistaram, são pessoas conquistadoras. Pessoa que sabe conquistar. Então essas mulheres aqui, eu vejo nelas que elas eram inteligentes. Eram pessoas intelectuais. Por que, pastor? Eu vejo aqui que mesmo que Maria Madalena era uma mulher cheia de demônio, mas ela estava endemoniada. Ela estava endemoniada. Por isso que ela fazia o que ela fazia, porque ela estava cheia de demônio. Mas a hora que os demônios saíram dela, agora a vida dela era outra. Ela passou a seguir Jesus, ela passou a fazer a obra de Deus, ela passou a dar a assistência, ela passava a ajudar. Aquela que precisou de ajuda, aquela que foi ajudada, é assim que o intelectual vê. Se faz um favor para ele hoje, ele fala, não é nada. Não, por favor, não quero nada. O intelectual é assim, o inteligente é assim, o tolo não, tudo que ele faz é um real, dois reais, quem entendeu? Tudo que ele vai fazer, ele quer dinheiro, pega o dinheirinho dele, come, vai comprar cachaça, vai comprar cigarro, vai comprar não sei o quê, vai comprar comida, um pastel, ele não sabe deixar para depois o momento dele. Quanto é que deu aí, fulano? Ah, me dá um cinquentão aí, me dá um cenzão aí. Me dá um quinhentão aí. Ele se vende qualquer dinheiro, ele se vende qualquer mixaria. Pessoa resumida no passado. Não é para frente que ele trabalha. Ele trabalha para o passado. Ele estando bem hoje, amanhã ele não está preocupado. Ele estando bem hoje não, ele estando comendo hoje. Comendo, está com a barriga cheia, amanhã é outro dia. É aquele provérbio, ele trabalha hoje vendendo o almoço para comprar a janta. Ele não tem nada, não é nada. Ele não tem esperança de nada. Ficou velho, ficou velha. Não conseguiu nada na vida. Não cresceu na igreja, não cresceu material, não cresceu em nada. Não aprendeu.
4: aprendeu nada, não fez um curso, não estudou, não fez nada, aquela pessoa com a mente fechada. Aquelas mulheres aqui, eu vejo que não era assim não. Primeiro nós tínhamos aí uma mulher chamada Joana. Quem era Joana? Dá uma olhadinha aí. Dá uma olhadinha para vocês verem na Bíblia. Procura aí. Vou deixar vocês pela sua inteligência. Joana era mulher de quem? Cusa. Cusa era o quê? Procurador de... Olha aí. Procurador de quem? Do rei Herodes. De Herodes. Por que que Herodes fazia isso? Porque Herodes confiava nele. Passava a procuração para ele. O que que é uma procuração? Eu estou lhe dando direito. Estou lhe dando autoridade a fazer o que é para mim fazer. Eu estou lhe passando uma documentação, te dando uma certa liberdade para você assinar por mim, aonde eu não posso ir. Quem entendeu, levante a mão. É um documento que eu estou passando. O doutor sabe disso. É uma documentação que eu estou dando para você ir no cartório, fazer uma documentação assim, assim, assim, para mim, e tal, tal, tal. O imóvel, o documento não é dele, mas ele tem liberdade, ele tem autonomia minha para fazer um documento, assinar por mim. Quem entendeu, levante a mão. Para resumir aquele documento. Então quem que era Cusa? Ele era procurador do rei. Rei Herodes. É como se fosse hoje o presidente da república. Então, olha, ele era um homem de confiança. Ela era uma mulher muito grande, conhecida. Ela era mulher de Cusa, procurador de Herodes. O que ela podia fazer? Podia estar em casa, mexer com pobre, viver no meio dos pobres, não. Ela era rica, porém, ela não estava olhando para a sua posição. Ela não estava olhando o que ela era. Ela estava olhando o que é que ela recebeu de Jesus. O que ela recebeu de Jesus? Dá uma olhadinha aí. Se vocês... desempenhar sua mente, vamos lá. O que que a mulher recebeu de Jesus? Ninguém me falou nada. Que tipo de cura que ela recebeu? O que que ela recebeu, igreja? Vamos lá, irmão. Cura, que tipo de cura? Cura espiritual. Tem vários tipos de curas. Vários tipos de curas. Curas espirituais é quando a pessoa, Deus vai curando ele, vai tratando ele, vai libertando ele, vai mudando a vida dele, e ele vai se transformando, vai largando as coisas erradas, vai largando o cigarro, a bebida, as drogas, maldições, o passado, a maldição que vinha com ele. Agora ele foi curado, agora ele foi liberto, a vida dele é outra, ele foi transformado, ele foi mudado. Glória a Jesus. É mais ou menos você pegar o drogado, levar ele para a clínica, internar ele na clínica, o drogado, o bêbado, e trabalhando ele. Ó, um mês, dois meses, três meses, quatro meses, cinco meses, e quando for com seis meses, se precisar um ano, mas quando ele sai de lá liberto das drogas. Eu não sei se vocês lembram, acho que vocês lembram. Quem é que lembra do mendigo gato aqui em Curitiba? Ah, não vale dizer que nem. Quem lembra do mendigo gato? Ah, você lembra, né? Ah, te peguei. Quem era o mendigo gato? O mendigo gato era um drogado. Um cara bonito para a sociedade. Ele era um mendigo, mas porém, estava lá caído, drogado. O que é que alguém fez? Alguém falou assim: vamos investir na imagem dele. O que é que a televisão faz? O que é que a novela faz? O que é que a Globo faz? A Globo explora imagem. Quem entendeu, levante a mão. Será que você entendeu? Quem entendeu, levante a mão. Uma mulher bonita, bonita, bonita, está lá na Globo. Um homem bonito, galã, está na Globo. O que é que eles fazem? Eles exploram a imagem da pessoa. Ele só explora. Eles fazem uma novela aí, ó. Novela não sei o que lá. Pantanal. O cara estava lá com câncer, não sei se você sabe disso. Acho que vocês não acompanham, eu também não sei o que é isso. Mas eu leio. O cara estava com câncer. Sabia disso? Mas ele não podia sair da novela. Quem sabia disso? Ele estava morrendo lá, morrendo, morrendo. Você não pode sair daqui enquanto não terminar a novela. enquanto não terminar a novela. Enquanto não terminou a novela, ele não saiu. Ele saiu e morreu. Parece que estava tudo bem com ele, estava morto, morto em pé. O câncer estava comendo ele. Está vendo o que a Globo faz? Explora a pessoa até a morte. Explora a pessoa, a imagem, o nome da pessoa até a morte. Ela não quer saber se a pessoa está podre de câncer. Ela quer saber se ela está tendo audiência, se ela está tendo ibope. Ela não tem dó de ninguém. Tanto é que o pessoal da novela só morre de coisa ruim. Quem já prestou atenção? Quem já prestou atenção nisso? Só morre de câncer, de desastre, não sei o quê. E o carro tombou, o avião, alguém morreu afogado. Por quê? Porque lá está o bicho, lá está o diabo. E lá a pessoa tem que fazer um pacto, tem que fazer um pacto lá dentro. Para que a televisão cresça, que a novela da ibope, nem que ele é explorado. Nem que ele é usado lá, o homem é usado como travesti. Mas eu não sou travesti, mas lá tem que ser. Você está vendo que vida desgraçada? Que vida, vida miserável, a vida do homem sem Deus? Lá a mulher casada, ela tem que fazer todo tipo de pornografia e sexo ilícito. Por quê? Ela está ganhando para isso. O diabo trabalha desse jeito. O final deles é só desgraça. É só desgraça. Morreu com câncer, morreu de acidente. Pode saber que o final deles é essa vida desgraçada, porque eles têm um pacto lá dentro, pacto de sangue. Então o preço é caro, mas eles ficam ricos, dinheiro. Não quer saber, não quer saber se vai para o inferno, não quer saber se vai morrer podre. Lá tem que fazer um pacto, lá tem que fazer um pacto, uma aliança. É mais ou menos como o povo da maçonaria. Tomara que não tenha ninguém da maçonaria aqui. Quem das irmãs são maçons? Levanta a mão. Você sabia que na maçonaria não pode ter mulher? Quem sabia disso? Porque vocês falam demais. Porque vocês não aguentam segredo. Vocês não conseguem guardar segredo. Entendeu? Então mais ou menos assim. Entra lá dentro e não sai mais. Ah, mas o Flávio ficou rico. Rico, mas a alma dele está comprometida. Quem entendeu, levante a mão. Ah, eu podia falar algumas coisas aqui que talvez eu não, nem possa falar. É igual essa presidência aí, ó. É igual essa presidência da república aí. Vocês não sabem de nada o que acontece lá dentro. Com a liderança lá, com o cacique lá, o grandão. Você não sabe o pacto que esse homem tem. Ou vocês acham que alguma coisa assim, você já notou alguma coisa? Quem já percebeu alguma coisa? É, sabe de nada. Então, meus irmãos, qual é o pacto que você tem? Qual é o pacto que nós temos? Nós temos um pacto de sangue. Eles também têm um pacto de sangue. Pacto de sangue com Satã. E nós temos um pacto de sangue com o Salvador Jesus, que derramou sangue, que derramou sangue, que deu a vida por nós. Então o que eu vejo na igreja? Eu vejo na igreja assim, ó. Eu vejo na igreja assim, ó. Eu vejo que a pessoa chega na igreja, quem tiver a mente aberta, quem tiver a fé, ele vai crescer. Quem não tiver a fé, ele vai embora. Quem entendeu, levante a mão. Deus quer apostar nele, Deus quer investir nele, Deus quer levantar ele, Deus quer fazer dele uma pessoa grande, mas ele não está preocupado com isso não. Ele quer ser grande sem pagar preço. Entendeu? Ele quer ser grande sem pagar preço, e sem pagar preço ninguém se torna grande. Ninguém, esqueça vocês aqui, ficar, eu quero ficar rico de um dia para a noite aqui. Você está orando? Não. Está jejuando? Não. Está dando oferta? Não. Está dando dízimo? Não. Está trabalhando? Não. Esqueça, meu querido irmão. Esqueça, não vai ser ninguém na vida. Se você quer as coisas aqui nessa terra, se você quer o céu, tem que pagar o preço, meu irmão. Porque nada é de graça, rapaz. Tem que ser organizado. Tem que se organizar. Entendeu, irmão Rosival? Entendeu? Tem que se organizar. Não é só trabalhar, não. Quem pegou muito dinheiro por a mão esquerda, saiu pela direita. Que adiantou isso? Pegou aqui 1 milhão, saiu daqui 2. Estou devendo 2 milhões. Que adiantou? Eu ganhei 10 milhões. E aí, qual o saldo? Eu estou devendo. Que está adiantando isso? Que está adiantando isso? Nada.
3: Olha o que Jesus diz: tu foste fiel no pouco, sobre o muito te colocarei. Essa é a matemática de Jesus: começar no pouco e ir para o muito. Tu foste fiel no pouco. É a mesma coisa, tu foste organizado no pouco. Ó, se você se organizar no pouco, tu vai para o muito. Se no pouco tu não for organizado, como é que tu vai chegar no muito? Se tu perdeu com pouco, hein? Você perdeu com pouquinho. Você não é digno de muito, rapaz, esqueça. Você não aguenta ver dinheiro, se perde por causa de dinheiro, é mixaria de dinheiro. Não aguenta ver milhões. Não aguenta ver 500 mil reais. Não aguenta ver nem 100 mil reais. Não aguenta ver nem 5 mil, nem 50 mil. Já se perde. Ih, meu Deus, para ele 10 mil reais é dinheiro demais. Meu Deus do céu, mas é dinheiro demais. 10 mil reais. Já o que pensa grande fala: não, para mim isso aqui não é nada, porque o meu Deus, ele tem muito para me dar. O meu Deus é dono de tudo. O meu Pai é dono de tudo. Eu penso alto. Eu penso grande. Então o que eu vejo aqui nessas mulheres? Eu vejo, por exemplo, pega a Bíblia, dá uma olhadinha aí. Dá um glória a Deus aí para completar a obra. Vamos falar das mulheres. Versículo 2. Versículo 1, falando de Jesus e dos discípulos. Versículo 2. E também algumas mulheres que havia sido curada de quê? Aí o povo não fala alto, curada de quê? Não é de doença física. Físicas. Tem dia que eu falo importante, né? Você viu? Você fala mior, né? É mulher, né? É fi, é bucho. Você está buchuda. Tem dia que eu estou falando metido, né? É melhor. Né? Vamos lá. E também algumas mulheres que haviam sido curadas de quê? De demônio, de macumba, de espírito mal, de espíritos. Como é que fala aí? Malignos. E depois, enfermidades. Está vendo? Quem que põe nas pessoas a doença? Espíritos malignos. Vai do médico, faz exame, não dá nada. Toma remédio, toma guardenal. Está caindo. Toma diazepam, está caindo. Toma remédio para pressão, para o coração, para os ossos. Está cada dia, por quê? Espíritos malignos, doenças malignas, enfermidades malignas. Se a pessoa, ela tem um pouquinho de Deus, olha para cá, ela vai dizer assim: Espera aí, eu estou perdendo meu tempo. Levanta a cabeça, olha para cá. Eu estou perdendo meu tempo. Eu estou caminhando para o médico, não está adiantando nada. Eu estou gastando com consulta, não está adiantando nada. Eu estou gastando com exames, não está adiantando nada. Eu estou fazendo tratamentos, não está adiantando nada. Espera aí. Ah, eu vou perder tempo? Eu sou louco, eu sou burro, sou ignorante? Para, isso aqui não é para homem não. Isso aqui é demônio, isso aqui é macumba, isso aqui é capeta, isso é Satanás. Eu vou procurar Deus. É Ele que vai resolver para mim aquilo que o homem não pode resolver, aquilo que o médico não pode resolver, que o advogado não pode resolver. Por exemplo, eu vou contar a vocês aqui, ó. Hoje eu conversei com o médico. E esse médico é aquele pino na garganta. Esse médico tem 5 filhos médicos. Esse médico tem 5 filhos médicos. Esposa é médica. Aí eu falei assim: eu estou orando para um rapaz lá, que esse rapaz, que esse senhor, ele é sogro do filho do médico, que também é médico. A ligar para mim: pastor Messias, socorre nós aqui. Mas logo eu, porque meu pai está com câncer. Meu pai está com câncer de pâncreas. Câncer de pâncreas não tem cura. Não sei se você sabia disso. Alguém não sabe disso, né? Não tem cura, não tem tratamento para câncer de pâncreas. Não tem, pode ter para outros cânceres, mas esse câncer aí não tem cura.
4: a não ser que seja um milagre. Quando você vê alguém falar assim, fulano está com câncer de pâncreas, e aquela pessoa não vai para a igreja, pode preparar o caixão. Ele falou para mim hoje, falou, ó, o dono do hospital, o cara é milionário, pegou essa mesma doença do fulano e morreu. Esse rapaz, esse moço que eu estou orando por ele todo dia, ainda hoje vou orar, todo dia estou orando por ele, estava com câncer de pâncreas, a família já sabia que não tinha jeito, a família, os médicos sabiam que não tinha jeito, então o que que fez? Vamos ligar para o pastor Messias, vamos ver o que que Deus fala na boca do pastor Messias. Aí pegamos um homem lá, falei, ó, Jesus, agora só o Senhor. Primeiro dia, falei, meu Deus do céu, sabe quando você olha assim, que você vê assim, que o cara está morrendo, foi para o hospital, pulmão já tomado pelo câncer, água no pulmão, mal, mal, mal, só esperando a morte, ninguém esperava dele na vida, todo mundo falou, isso aí não tem jeito. Aí ligamos para cá, aí nós estamos no joelho, Senhor, cura ele, cura ele, cura ele, cura ele, cura ele. Agora fez um tal de exame lá, que fez uma agulha assim, ó, uma agulha que vai lá no pâncreas. Cadê o câncer no pâncreas? Não estava mais. O câncer do pâncreas foi removido para outro lugar. E os médicos, meu Deus, nós nunca vimos isto. Nunca vimos isto. Aí ele falou, pastor, estou cheio de tumores aqui, tumor para cá, tumor para cá, tumor. Tudo quanto é lugar no meu corpo tem tumor. Falei, calma, tenha paciência. Vamos orar agora. Aquele dia eu estava tomado pelo poder de Deus. Tem dia que você está tomado pelo poder de Deus, viu? Quem entendeu, levante a mão. Tem dia que você está manifestado com o poder de Deus. Tem dia que você está com a fé lá em cima. Vocês aqui também. Tem dia que você está lá embaixo. Quem concorda comigo? Não é assim? Você está lá embaixo. Vamos, irmã. Não dá. Bora, mulher. Deixa quieto, deixa eu morrer. Mas tem dia que você, não, hoje Deus vai fazer uma obra. Não, Deus vai fazer um milagrão. Então, esse dia Deus me tomou. Deus me manifestou. Falei, hoje eu estou manifestado com Deus. Falei para ele, rapaz, esses tumores vão sumir todos agora. Como é que é, pastor? Esses tumores vão sumir todos agora, todos. Um por um agora. Cai, vai embora, sai, queima, Jesus, queima, sai, queima daqui, sai dali, queima, eu não aceito, sai. Ué, pastor, tá doido? O que está acontecendo? Está gritando do outro lado do telefone. Terminou. E aí, meu irmão, passa a mão aí. Pastor, os tumores que eu tinha aqui na virilha, no braço, não sei para onde, aqui, não encontrei mais nenhum, pastor. Falei, Jesus já está curando você aqui hoje, rapaz, está vendo? Olha o milagrão de Deus aí. Aí, resumindo. Aí, quando foi hoje, eu falei com o médico. O médico cacique. Falou, rapaz, olha, isso aqui está chamando a atenção de todo mundo. Isso aqui está chamando a atenção de todo mundo. Está todo mundo de boca aberta. Porque o homem não vai morrer. Quase que eu falo, vai morrer sim. É educação, né? O homem não vai morrer. Pastor Messias. Está todo mundo admirado. Todo mundo está admirado. Ele fez agora radioterapia ou quimioterapia. Não sentiu nada. Não teve reação nenhuma. Os médicos se animaram, a família está animada. Falei, não, ele está curado. Jesus já curou ele. Jesus já deu ele vida. Ele já está curado, está curado. Mas olha, eu confesso a vocês que nos primeiros dias eu fiquei assim, meu Deus do céu. Ora a pessoa que está morrendo. Ora para um camarada está morrendo. Senhor, dá ele uma boa morte. Mais ou menos assim. Está sofrendo muito, leva logo ele. Não, vamos orar. Vamos orar. Vamos orar. Ela tem 10 dias, 20 dias, 30 dias, já está com uns 40 dias. E o homem está levantando. O homem tá curado, irmão. Os médicos, olha, os médicos não sabem o que fala. Por quê? Porque nunca viram aquilo. O dono do hospital morreu com essa doença. Dono do hospital. E ele, que é um pobreco, Deus curou ele. Por quê? Isso é coisa para nós ver que Deus é poderoso para fazer aquilo que nós crer, que nós buscar, que nós insistir. Dá glória a Deus com vida aí, irmão.
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1: 4 horas e 33 minutos.

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2: 4:36.
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2: 5:07.
3: O Deus do impossível. Após o naufrágio, o único sobrevivente agradeceu a Deus por estar vivo e ter conseguido se agarrar a parte dos destroços para poder ficar boiando. Este único sobrevivente foi parar em uma pequena ilha desabitada, fora de qualquer rota de navegação. E ele agradeceu novamente. Com muita dificuldade e restos dos destroços, ele conseguiu montar um pequeno abrigo para que pudesse se proteger do sol, da chuva, de animais e também para guardar seus poucos pertences. E como sempre agradeceu. Nos dias seguintes, a cada alimento que conseguia caçar ou colher, ele agradecia. No entanto, um dia, quando voltava da busca por alimentos, ele encontrou seu abrigo em chamas, envolto em altas nuvens de fumaça. Terrivelmente desesperado, ele se revoltou, gritava chorando. O pior aconteceu. Perdi tudo. Deus, por que fizeste isso comigo? Disse. Chorou tanto que adormeceu profundamente cansado. No dia seguinte, bem cedo, foi despertado pelo som de um navio que se aproximava. Viemos resgatá-lo, disseram. Como souberam que eu estava aqui? Perguntou ele. Nós vimos o seu sinal de fumaça. É comum sentirmos-nos desencorajados e até mesmo desesperados quando as coisas vão mal. Mas Deus age em nosso benefício, mesmo nos momentos de dor e sofrimento. Lembre-se, se algum dia o seu único abrigo estiver em chamas, esse pode ser o sinal de fumaça que fará chegar até você a graça divina.

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1: 5:17.
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1: 5 horas e 23 minutos.
2: Nós vamos ter uma campanha aqui em Curitiba, uma campanha que eu vejo Deus operar. Essa campanha eu faço ela há muitos anos, mas muitos anos mesmo. Essa campanha foi uma revelação que Deus me deu. Então, meus irmãos, eu tenho visto Deus pegar o homem, a mulher, da estaca zero, aquela pessoa que está falida, doente, aquela pessoa que está devendo que não pode pagar, aquela pessoa que carrega uma maldição, com dívidas. Tem gente que tem uma maldição com dívidas, que ela a vida toda foi pagar conta atrasada. Por que será? Há um demônio, há um espírito mau na vida dela, que não deixa ela ficar sem dever. Ela tem um vício de comprar fiado, comprar sem necessidade, só para ficar devendo, só para sujar o nome dela, tirar a paz da vida dela. Ela tem assim uma fraqueza, qualquer coisa que ela vê, ela quer comprar. Que aparecer pela frente, alguém ofereceu para ela, ela compra. Vai lá e vende para fulano de tal. Vende para fulano. Ele compra tudo. Tudo que chegar lá, ele compra. Nem que ele não vende, nem que ele não usa. Eu conheci um homem, não sei se ainda é vivo. Chegava na casa dele, no quintal dele, não tinha onde a gente pisar. Tinha um carreirinho assim, um caminhãozinho apertado. Porque ele tinha tanta coisa velha, tanto troço velho, enferrujado, que ele ia comprando e colocando ali. A casa dele era um ferro velho, e coisa velha. Mas ele não vendia. Porque aquilo que ele comprava, ele não sabia vender. Ele amontoa lá, enferrujando, ia molhando, e o ferrugem ia comendo. Mas ele vivia numa situaçãozinha que só o sangue de Cristo, aquela catinga de coisa velha, aquele mau cheiro de coisa velha, de mofo da casa dele, de ferrugem. Ele andava enferrujado. Como é que é isso, pastor? Aquela roupa suja, aquele corpo sujo, aquele espírito sujeira da vida dele. Eu não sei se vocês estão me entendendo. Aquele sujo assim, aquela sujeira, aquele homem assim com cabelo mal penteado, a pele, não, a roupa dele, todo dia ele vestia aquela mesma roupa. Então tem gente, meus irmãos, que carrega essa maldição. Então, eu conheço uma outra pessoa que ele, tudo que ele vê, ele quer comprar. Conheço ele, eu fui lá. Mas olha, assim, o pátio dele, a chácara dele, assim, ó, tem tanta coisa velha que você nem imagina. É ônibus velho, é trator velho, é caminhão velho, é caminhonete velha. Olha, vai falando que você nem imagina, coisa velha. tudo coisa velha. E ele quer comprar tudo. Acumulador. Como é que é?
3: Acumulador.
2: Acumulador de coisas velhas. Meus irmãos, e ele numa depressão, numa angústia, numa tristeza, enrolado com dívidas, enrolado com maldição. Hoje, um funcionário machuca, amanhã outro, outro morrendo, outro enfiou o braço lá, não sei de que lá, e quando viu, ele morreu. Outro machucou, e meu Deus do céu, é gente botando ele na justiça, é gente querendo aproveitar dele. Tem uma maldição naquela criatura, daqui a pouco ele queria se matar, queria tirar a vida dele. Por quê? Porque vai acumulando tristeza, angústia, vai acumulando tudo que não presta em cima da vida dele. Chega uma hora que a pessoa vai estourar, a pessoa vai se arrebentar. Então, irmãos, irmãs que me ouvem agora, essa campanha de amanhã é uma campanha de milagre, de libertação, de nós enfrentar o poder do mal, enfrentar os demônios, aqueles demônios tranca-rua, demônios em chu, aquela tranqueira que está aí, aquele demônio de lodo, de ferrugem, aquela pessoa falida, aquela pessoa angustiada, sem expectativa de nada. Oh, como é ruim quando a pessoa está devendo e não pode pagar, está devendo e não tem de onde tirar. Como é ruim isso. Vai acumulando dívida, vai acumulando e juros sobre juro, e cartão, e prestação, e boleto, e tudo vencido, e banco cobrando, e gente cobrando. E isso é vida? Isso é vida? Não é vida. Então, irmãos, irmãs, tem uma passagem na Bíblia que Jesus fala assim: se, pois, o Filho vos libertar, João capítulo 8, se, pois, o Filho, quem é esse Filho? Deus, o Filho de Deus. Se, pois, o Filho vos libertar, verdadeiramente sereis livre, livre. Se a pessoa não tiver nas mãos de Deus, se a pessoa não tiver na presença de Deus, se a pessoa não estiver sendo abençoado por Deus, aí Satanás ele entra e ele faz uma bagunça na pessoa, ele bagunça a pessoa. Se, pois, o Filho vos libertar, verdadeiramente sereis livres. João 8,36. Agora, para ele libertar, a pessoa tem que querer se livrar, tem que querer deixar Deus trabalhar na vida dele, trabalhar na vida dela. Porque se ela não ceder, se ela não aceitar o plano que Deus tem com ele, com ela, como é que Deus vai agir? Deus só vai entrar num lugar, numa casa, num coração, aonde é chamado. Deus ele não é um invasor, Deus ele não é um ladrão. Deus ele é chamado, ele vem. Se ele não é chamado, ele não vem. Deus ele só entra quando a gente permita, ou permitamos, ou permitimos que ele entra. Senão é sofrimento e gente falando que é crente. É isso que eu fico mais como é que eu posso falar? Mais pensativo. Como é que a pessoa é crente e vive numa vidinha desgraçada? Como é que a pessoa é crente e vive numa pindaíba? Não tem nem o que comer dentro de casa. Por quê? Porque está ali a presença do mal. E por que que o mal está ali? E por que que o demônio está ali? Porque ela chama pelo demônio. Não, ninguém aqui chama demônio, não, pastor. Com as suas atitudes, você chama o demônio. Com a sua permissão, você chama o demônio. Aí ele entra. E quando ele entra, ele deixa as marcas. Por isso que nessa quarta-feira, eu quero convocar Curitiba, Eu quero convocar o Brasil, eu quero convocar o povo para nós fazer essa campanha. Que campanha é esta? Como é o nome da campanha? E agora? E agora? Cadê que o Salatiel sabe? Como é o nome da campanha? Como é que é o nome da campanha? Deus proverá o meu milagre urgente. Deus proverá. E não, nós vamos agora ouvir testemunhos. O que nós vamos agora ouvir é pessoas contando. Bênção de Deus, milagre de Deus. Depois que chegaram aqui na igreja, Deus é Santo. Depois que passaram a fazer as campanhas conosco, olha o que elas vão contar agora. Olha o que elas vão falar agora. Será que não é isso que está faltando na sua vida, na sua casa, na sua família? É deixar Deus entrar na sua casa, salvar a sua casa, libertar a sua casa. Vamos lá então. Bom, meus irmãos e minhas irmãs, povo de Deus, nós estamos aqui com uma irmã que vai contar um grande milagre que ela recebeu de Deus aqui na igreja pentecostal Deus é Santo. Vamos agora falar com a irmã. O nome da irmã?
4: Sabrina.
2: Sabrina. Sabrina vai contar uma bênção muito grande. Sabrina, pode falar.
4: Então, eu fiz uma campanha no Pastor da Messias através de um caminhão do meu esposo, que foi roubado há 6 anos atrás. E eu apresentei os papéis pro pastor, falei, olha, pastor, já vai fazer 6 anos que tá na justiça e nada de sair, nada de vir uma resposta, o caminhão voltar, tá travado, bloqueado e nada. E a justiça só é dia a dia e nunca vem. Aí o pastor pegou e falou para mim fazer a campanha e o dízimo certinho. E disse que Deus não ia voltar com o caminhão que foi roubado, ele ia dar um novo. Então eu fiz a campanha, dei o dízimo. E na segunda campanha do dízimo que eu dei, o meu esposo conseguiu comprar um guincho zerado. E não foi o que foi roubado, Deus deu um novo para ele. E agora ele está trabalhando, graças a Deus, com um guincho novo.
2: Do jeito que foi falado, do jeito que foi revelado, Deus vai dar um caminhão novo. Deus vai dar um guincho novo. E agora já está aqui a irmã contando. Demorou quanto tempo para Deus dar esse guincho?
4: Eu fiz a campanha 3 semanas, na 4ª semana o meu esposo já conseguiu.
2: Um mês.
4: Um mês.
2: Olha aí, irmãos. Olha aí, povo de Deus, você que crê. Pode ser o que for, não importa. Pode ser o pior problema, a luta, doença, enfermidade, dívidas. Deus vai entrar com providência. O nome dele?
4: Mateus.
2: Seu nome?
4: Sabrina.
2: Manda um alô agora pro povo que tá te vendo.
4: Eu digo para as pessoas que estão olhando para ter fé, porque para Deus nada é impossível. Então a gente estava 6 anos triste, na verdade, com a nossa vida bem abatido, meu esposo também, porque era uma ferramenta de trabalho dele que foi roubada. Só que eu confiei em Deus, entreguei nas mãos dele. O pastor também disse para mim continuar firme as campanhas e deu bem certo, como o pastor falou. Na 4ª semana, o caminhão dele novo. E agora ele está trabalhando dia e noite o caminhão, pela graça do Senhor Jesus Cristo.
2: Tá vendo? Você que foi roubado, você que foi lesado, você que está aí diante de uma batalha, igual ela, o marido estava, agora está aí a resposta. Deus prometeu que dá um caminhão de volta e Deus deu. Vocês moram onde?
4: No Sítio Cercado.
2: Obrigado. Deus abençoe. Está aí Brasil, está aí povo de Deus, está aí o que Deus está fazendo aqui na quarta-feira. Na igreja pentecostal Deus é Santo, aqui em Curitiba, na Avenida Marechal Floriano Peixoto, 6711. Irmãos que estão nos acompanhando, que estão nos assistindo, aqui está uma moça que duvidava que aparecia dinheiro na conta. A mãe dela fazendo campanha aqui na nossa igreja Deus é Santo, e um dia Deus me deu uma revelação que apareceu um dinheiro na conta da mãe dela ou na conta dela. Ela falou, isso é mentira, isso não é verdade. E agora ela vai contar aqui, conta aí, o nome seu?
5: Tatiane. Isso tinha acontecido com a minha mãe. Eu falei, da onde que aparece dinheiro assim do nada? Alguém vai te dar, não aparece dinheiro do nada. E apareceu 3.150, né, na conta dela. Aí na semana retrasada o pastor estava pregando aqui tudo e fez o apelo pelas cadeiras. E eu não tinha dinheiro para... E eu até não levantei a mão na hora, né, porque eu não tinha como dar o dinheiro na cadeira. para ajudar com uma cadeira. E aqui o pastor falou, eu lembro exatamente, pela minha fé vai aparecer dinheiro na conta, algum jeito. Se não aparecer, tudo bem, você não dá nada. Mas pela minha fé vai aparecer dinheiro e você vai contribuir. E na hora eu pensei, pelo menos um pé da cadeira, porque o pastor falou, um pé, dois pés, meio pé, a cadeira inteira, o que der. E daí eu fiquei ali meio triste, falei, nossa, eu queria poder dar uma cadeira inteira, não meio pé, mas se Deus me abençoar, pelo menos meio pé vai dar certo. E daí eu recebi até meu pagamento, não tinha nem dado para pagar as contas, então eu falei, meu Deus do céu. Aí eu entrei numa conta poupança que eu nem tenho dinheiro nada lá, não tinha nada. Então eu falei, vou entrar aqui só para ver. Apareceu o valor de 3.400 e poucos reais na minha conta.
6: Quanto?
5: Não, 3.400
6: e poucos.
5: Uns quebradinhos.
6: Na sua conta?
5: Na minha conta. Até eu falei, na hora que eu olhei, falei, mãe, olha aqui. Fiquei, eufórica. Eu falei, olha aqui o que apareceu na minha conta. E foi revelado, o pastor falou na igreja que apareceu na conta.
7: Os dois mares. Na Palestina existem dois mares. Um é doce e em suas águas abundam os peixes. Bosques e jardins enfeitam suas margens. As árvores estendem sobre ele seus ramos e avançam suas raízes sedentas para beber as águas saudáveis. Em suas praias as crianças brincam como faziam quando Jesus ali estava. As cristalinas águas de um braço do Rio Jordão formam este mar. E tudo que ali vive é feliz só por estar às suas margens. Mas o Jordão desemboca também em outro mar. Ali não há movimento de peixes, nem canto de pássaros, nem o riso das crianças. Uma atmosfera densa paira sobre as águas desse mar que nem o homem nem a ave bebem jamais. A que se deve esta enorme diferença entre dois mares vizinhos? Não se deve ao Rio Jordão, tão boa é a água que lança em um como no outro. Também não se deve ao solo que lhe serve de leito e nem às terras que o circundam. A diferença se deve ao fato de o mar da Galileia receber as águas do Rio Jordão e não as reter ou conservar em seu poder. Para cada gota que entra, sai outra. O dar e receber se cumprem ali em idêntica medida. O outro mar retém com ciúmes o que recebe. Cada gota que ali cai, ali permanece. O mar da Galileia dá e vive. O outro não dá nada. Chama-se Mar Morto. Que não sejamos como o Mar Morto, retendo tudo sem dividir nada, mas assim como o Mar da Galileia, possamos dar e receber, para que haja vida e alegria em nossos corações.

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1: 5:45.
2: E o mundo não acabou. Pessoas de várias regiões do globo terrestre têm previsto o fim do mundo. Cria-se grande expectativa sobre o tema.

temido bug do milênio não mostrou a cara e o mundo não acabou. Mas fica a pergunta, e se tudo tivesse acabado, aonde você estaria? Pense nisso e saiba que Jesus seria a única saída.

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1: 5 horas e 50 minutos.

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0: 5:55.
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Vamos falar.

0: graças a Deus. Senhor meu Deus, Senhor meu Pai, em nome do Senhor Jesus, meu Deus, há uma necessidade de orar, há uma necessidade tão grande de orar, de viver orando de dia e de noite, como os homens do passado que orava de dia e de noite, Senhor. As mulheres, aqueles homens que estão registrados no livro da Bíblia, de Hebreus, capítulo 11, o livro dos heróis da fé, aquele povo orava de dia e de noite, Senhor. Aquele povo jejuava de dia e de noite, pregava de dia e de noite. Jesus, oh meu Deus, eu tenho que orar. Eu tenho que orar por esse povo. Meu Deus, eu tenho que orar por essas almas, por essas vidas que tem nos ajudado, meu Deus. Oh meu Deus, olha os irmãos aí que tanto tem me ajudado. Meu Deus, meu Deus do céu, oh Senhor da glória, Espírito Santo, meu Deus, em nome de Jesus, em nome de Jesus Cristo, Senhor, em nome de Jesus Cristo, meu Deus, vai rompendo todas as barreiras, todas as muralhas, todo o levante de Satanás. Satanás, o Senhor te repreenda agora. O sangue de Jesus tem poder para te repreender. O sangue do meu Deus é poderoso para te queimar. Senhor, repreende as enfermidades, as doenças, os males. Repreende a opressão dentro desta casa. Repreende, Senhor, a fortaleza do mal dentro desta casa. Ó Deus, repreenda, Senhor. Repreenda, Espírito Santo, todas as forças do mal, todas as potestades, os poderes do mal. Meu Deus, repreenda agora que levantar contra nós. Senhor, repreenda. Meu Deus, vai amarrando, vai acorrentando. Meu Deus, vai acorrentando agora os demônios, os espíritos que têm segurado a mão do povo. Quantas pessoas que têm se fechado as mãos, o coração. Quantas pessoas, meu Deus, que Satanás tem tirado elas da igreja, das igrejas. Quantas pessoas, meu Deus, que eram fiéis, pessoas que lutavam de dia e de noite, fazendo a tua obra, trabalhava de dia e corria para a igreja à noite. Ó Deus, quantas pessoas que trabalhavam à noite e corria de dia, fazendo a tua obra. Meu Deus, em nome de Jesus Cristo, meu Deus, quantas pessoas, Senhor, que tinham prazer de lutar, de orar, de jejuar, de pregar, tinha prazer de dirigir uma igreja, de viajar fazendo a tua obra, ganhando as almas para o teu reino. Não tem coisa melhor do que ganhar almas. Não tem coisa melhor do que ver a obra crescer. Deus, não tem coisa melhor. Não tem alegria, meu Deus, maior do que ver a obra de Deus crescer. Senhor Jesus, oh meu Deus, levanta, meu Deus, salva, meu Deus, levanta, meu Deus, as almas, salva as almas, meu Deus, salva as almas, salva as almas, salva as almas, Senhor. Abre o coração do povo, o coração fechado, amarrado, trancado, o coração agarrado com as coisas desta vida, com as coisas deste mundo, que tudo acaba, tudo perece, tudo vai ficar aqui, vai ficar no cemitério, vai ficar para os outros. Meu Deus, tudo um dia vai acabar. Oh Senhor, oh Espírito Santo, faz nós entender isso, faz os irmãos entender isto, que ninguém leva nada. Que ilusão no coração do homem. Como o homem é fácil de ser seduzido, iludido pelas coisas materiais, que um dia vai ficar tudo para trás. Oh meu Deus, eles se matam, eles morrem, eles brigam pelas coisas materiais, eles mentem por causa do bem-estar material. Senhor da glória, Espírito Santo, meu Deus, quanta gente trabalha de dia e de noite, não tem tempo para te servir, não tem tempo para Deus, não tem hora para servir a Deus. Oh meu Deus, não tem hora para comer, nem para a família, para descansar, não tira as férias, nada, só trabalhar. Meu Deus, quantas pessoas que perderam o prazer das coisas espirituais, tornaram escravo do trabalho, escravo do serviço, escravo do dinheiro, escravo do salário, do emprego, da empresa, escravo do horário, escravo do relógio, escravo do tempo, não tem tempo para nada, não tem tempo para nada. Deus do céu, Deus da glória, liberta as almas, Senhor. Quantas estão paradas, afastadas, desviadas do Evangelho, quantas estão morrendo sem salvação, vão morrer sem salvação e não vai levar nada, só vai levar a alma para o abismo, para o Hades, para ser atormentada de dia e de noite. Meu Deus, oh Jesus, oh Espírito Santo de Deus, oh meu Deus, salva as almas, Senhor, transforma os corações, Jesus, transforma os corações, Jesus, transforma as vidas, Jesus, liberta as almas, me liberta, liberta cada dia minha alma, liberta meu coração, liberta minha mente, meu Deus, liberta cada um de nós cada dia, vai santificando, vai trazendo pureza, vai trazendo alegria na minha alma, na alma dos irmãos, meu Deus. Senhor da glória, abençoe, meu Deus, as aberturas das igrejas, Deus é Santo. Oh Jesus, prepara a condição, prepara irmãos, prepara pessoas do coração aberto, a mão aberta, para nos ajudar, pessoas católicas, evangélicas, de todas as religiões. Meu Deus, prepara, Senhor, prepara, Espírito Santo. Oh meu Deus, oh Deus, tu és dono do ouro e da prata, envia recurso, envia condições financeiras, envia, meu Deus, condições para nós poder ter horários de programa de rádio de dia e de noite, nós ter pessoas para trabalhar, pessoas para evangelizar, viajar, abrir igreja, dirigir igreja. Ó Senhor da glória, ó Deus do céu, abençoa os irmãos que nós já temos, dando a eles saúde, força, graça, alegria. Ó meu Deus, abençoa os irmãos que estão lutando comigo, ajudando nós a fazer esta obra. Ó Deus, recompensa eles, dá eles alegria, dá eles gozo na sua alma. Meu Deus, mostra para eles como vale a pena nós nos desgastar, desgastarmos nosso corpo na obra de Deus. Ó Deus, como é gostoso a gente cansar, a gente às vezes se estressar fazendo a tua obra. Ó Deus da glória, Ó Espírito Santo da verdade, meu Deus, implanta dentro de nós a força, o poder, a graça, a unção, a autoridade, a fé e a coragem. Não deixe nós nos abatermos nas lutas, nas provações, nas tribulações, nas dificuldades, nas necessidades. Ó Deus, ó Senhor, abençoa teu povo, que tem sido um canal de bênção para esta obra. Quantas pessoas que têm me ajudado, quantas pessoas que estão nos ajudando, Senhor, e quantas outras que vão nos ajudar. Ó Deus, abençoa a vida deles, abençoa o dia a dia deles, o trabalho, a saúde, meu Deus, a família, os negócios, a vida espiritual. Ó meu Deus do céu, meu Deus, derrama força. Derrama força, Senhor. Dai-nos força, meu Deus. Ô, Jeová, eu quero sentir dentro de mim força, autoridade, poder. Meu Deus, a carne está fraca, mas o Espírito está pronto, meu Deus. Ô, Deus da glória, dai aos irmãos força, espiritualidade, santidade. Dai a mim, ó Deus, dai a nós, meu Deus, ó Senhor da glória, meu Deus, Jesus querido, Jesus poderoso. Eu me lembro das passagens da Bíblia Sagrada, quando o Senhor passava noites e noites nos montes, nas vigílias das madrugadas, com Pedro, Tiago e João. Eram os três que estavam contigo, meu Deus. Ó Deus da glória, eram os três escolhidos para a oração. Meu Deus, Jesus, eu me lembro da Bíblia, quando fala de Paulo, de Filipe, aqueles homens que deram a vida, que deram o tempo deles na tua obra. Ó Deus, Elias, Eliseu, que lutaram. Ó Senhor da glória, aqueles homens de Deus como Abraão, que se envolveram de dia e de noite no trabalho, na obra de Deus, como Moisés, que lutava com aquele povo, trazendo o povo do Egito para Canaã, como Noé, que lutou fazendo a arca, trabalhando na tua obra. Meu Deus, aqueles homens que deram a vida, morreram te servindo, dirigindo igrejas, conduzindo um rebanho, meu Deus. Ó Senhor da glória, Deus, aqueles homens que foram provados, experimentados, como Davi, que lutou de dia e de noite diante de Israel. Ó Deus de Samuel, ó Deus da Bíblia Sagrada, ó Deus do céu, ó Deus da glória, Senhor, fica conosco. Espírito Santo, mostra para nós como vale a pena nós lutarmos, nós batalharmos de dia e de noite na tua obra, meu Deus. Senhor da glória, haja aprovação, haja crescimento, meu Deus, que nossos olhos possam ver o trabalhar do Senhor. Ó, meu Deus, ó, meu Pai, ó, Espírito Santo, me orienta, fala comigo, me revela, me mostra o caminho da vitória, me mostra o caminho, meu Deus, me mostra o caminho da vitória cada dia, vai revelando, vai mostrando, vai agindo, meu Deus. Oh, meu Deus, abençoa o teu povo que agora estão orando, estão clamando, estão buscando. Abençoa os irmãos da Deus é Santo. Abençoa todos, meu Pai. Que a tua bênção seja com eles, desde agora e para sempre. Amém, Jesus. Graças a Deus, amém.
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3: Seis horas e 19 minutos.
0: Graças a Deus, meus irmãos, minhas irmãs, eu estou aqui na cidade de Curitiba e nesta quarta-feira eu quero fazer uma convocação ao povo que me escuta através do aplicativo e do site da nossa igreja Deus é Santo, porque às 9 da manhã eu tenho uma palavra de Deus, uma palavra que vai te levantar. Você está muito desanimado. Você está muito desanimado, meu irmão. Minha irmã, você está muito desanimada. O inimigo quer te parar. O inimigo quer fazer você desistir. O inimigo quer fazer você não crer mais em Deus, não crê nas promessas de Deus. Então, nesta quarta-feira, às 9 da manhã, às 3 da tarde e 7 da noite, nós aqui teremos início para uma campanha de prosperar, de crescer, de prosperar, de crescer na vida. Eu não acredito que Deus te colocou nessa terra para viver sofrendo, viver do pior, comer do pior. Não, eu creio que Deus, nosso Pai, te trouxe essa terra para você testemunhar, para você falar que Deus é Deus na sua vida. É Deus, dono do ouro e da prata. Então, nesta quarta-feira, às 9 da manhã, às 3 da tarde e 7 da noite, em nome de Jesus, eu, pastor Messias, vou estar de manhã, às 9 e às 7 da noite. Pastor Jefferson vai estar à tarde, às 3 da tarde, mostrando pelo poder de Deus que Deus é grande, que Deus é o Senhor de todas as coisas, que tudo está nas mãos de Deus. Deus tem a chave, o domínio de tudo. Tudo é de Deus, tudo pertence a Deus. Nesta quarta-feira, às 9 da manhã, às 3 da tarde e 7 da noite, aqui na Igreja Pentecostal Deus é Santo, aqui na Avenida Marechal Floriano Peixoto, 6711, aqui no Auer. Você vai ver que esse desânimo, que essa amarração, está faltando o poder de Deus, está faltando a unção de Deus, está faltando uma palavra poderosa, uma palavra ungida, uma oração de quem crê, de quem confia no poder de Deus, de quem tem, pela bondade de Deus, intimidade com Deus, comunhão com Deus. Você vai ver a prosperidade, a fartura, a riqueza, o dom de Deus entrar na sua vida, o dom do crescimento, o dom da prosperidade, o dom da riqueza, o dom de comer do bom e do melhor, o dom de viver e viver com fartura e viver com alegria. 9 da manhã, 3 da tarde, 7 da noite, aqui nós estaremos mostrando a vocês, pelo poder de Deus, que tudo posso naquele que nos fortalece. Você pode, quando Deus está contigo. Do jeito que você está, você não pode. Do jeito que você está desanimado, você não pode. Mas se Deus entrar na sua vida, Ele vai entrar, você vai ver que tudo vai mudar. Venha para cá, anima-te, encoraja-te, fortalece-te. O que você vai ouvir agora é prosperidade, é bênção de Deus, é bênção de prosperidade, é Deus com a Igreja Deus é Santo, é Deus com os obreiros da nossa Igreja Deus é Santo. Vamos ouvir para a glória de Deus.
4: Qual é o seu nome?
5: Maria. No início de dezembro, o pastor Darcy, esse santo homem de Deus, ele falou que eu ia receber uma benção. Daí, ainda deu até o tempo estipulado que eu ia receber uma benção, né? E eu estava querendo, irmão, uma cozinha nova. E a gente tem dinheiro, graças a Deus. Mas meu esposo começou a dizer assim: a geladeira está perfeitinha, o fogão está perfeitinho, está tudo perfeito, para que tirar e colocar outro novo? Mas você sabe que a gente é vaidoso, né? Gosta de tudo bonitinho, né? Aí eu falei com ele assim, não, mas eu quero uma cozinha nova e tal. E ele ali duro, dizendo, não, pra que jogar dinheiro fora? Pra que jogar dinheiro fora? Ah, tá tudo perfeito, não vão jogar dinheiro fora, não. E acabou que eu recebi a minha bênção. Recebi a minha benção, tudo novinho, eu fui na loja escolher, eu escolhi tudo bonitinho, do jeito que eu quero, meu esposo cedeu, ele é muito seguro, mas ele cedeu, sabe? Ele, conquistei ele e ele cedeu, e tá tudo bonitinho lá agora, e eu tô só agradecendo a Deus. Recebi a minha benção que eu queria.
4: O nome da irmã?
6: Dulcineia.
4: Irmã Dulcineia. Qual foi a bênção que a irmã recebeu de Jesus aqui na Igreja de Deus é Santo?
6: Tantas que eu hoje vou ter que contar uma, depois vou contando as outras. Eu morava numa kitnet e eu teria que me mudar, mas não sabia como. Uma casa, aluguei uma casa, mas não tinha móveis nenhum. Eu falei, o que eu vou fazer agora? Comprar todos os móveis, tá? Aí o meu parceiro que estava comigo comprou uma geladeira e eu só tinha isso. E de repente... Uma pessoa assim que me conhecia, faleceu o tio dela, que deixou todos os móveis, ela doou tudo para mim. Máquina de lavar, tudo, sabe? E eu ajoelhei assim de madrugada e pedi a Deus. Falei, meu Deus, o que eu vou fazer? Eu não tenho nada. De repente, agora minha casa está mobiliada. E eu lembro que eu vim aqui e o pastor disse... Você vai ganhar um presente de Deus. Isso é um presente de Deus.
4: Diga glória a Deus, igreja. Irmã Dulcineia, a irmã conta que a irmã morava numa casa sem móveis. Quem ouviu, diga glória a Deus. Ela alugou uma casa, mas não tinha móveis nenhum. Não tinha móveis nenhum. E ela vindo aqui, ela foi revelada que ela iria receber um presente de Deus. E Deus usou uma pessoa para dar a ela os móveis. Hoje a casa está imobiliada.
6: Verdade.
4: Foi um presente grande.
6: Foi um presente grande mesmo. E eu falei, não, eu tenho que ir lá. Hoje é meu dia de folga. Eu falei, não, hoje eu vou lá. Eu vou de qualquer jeito. Vim caminhando.
4: E a irmã não tinha condições nenhuma para comprar os móveis. E vindo aqui foi revelada por Jesus Cristo. E a casa hoje está cheia de móveis.
6: Ó, todos eu não tinha assim, condições de comprar todos os móveis. Tinha que comprar aos poucos. Aí ganhei máquina de lavar, olha, máquina de lavar que é cara. Fogão com botijão cheio, tudo, armário de cozinha, cama, guarda-roupa. Olha, outros móveis a mais. E era móveis bons, de embuia, sabe? Olha, eu tô feliz com a minha casa. E eu ajoelho todos os dias e agradeço a Deus. E eu vim aqui, eu lembro que o pastor falou, você vai ter um presente de Deus.
7: Aqui na igreja, aqui, daí eu tinha perdido, eu perdi tudo completamente, né? Casa, família. Daí eu não acreditava que um dia podia ter a minha casa, né? Porque é tão difícil para comprar uma casa. Daí, passou 2 meses agora, ganhei a casa completa, feitinho. Já estou dentro, ganhei. Deus me deu. Ele falou para mim uma vez que eu vim aqui, ele falou, não desanime, minha irmã, que você vai ganhar a chave na tua mão. Abre a tua mão que eu vou colocar a chave. Eu abri e ele colocou a chave da casa na minha mão. Então agradeço a Deus. Sem nada, não tinha nada.
4: Meu amado irmão, seu nome?
8: Marcos.
4: Irmão Marcos, qual foi a bênção?
8: A bênção foi que eu estava desempregado. O senhor falou que até a próxima quarta-feira eu ia estar empregado e não demorou 2 dias, consegui a bênção.
4: Conseguiu um emprego mesmo?
8: Consegui um emprego.
4: Deus me usou a profetizar a sua vitória.
8: Usou e foi coisa rápida.
4: E as pessoas que estão em casa agora te ouvindo, você acredita que o mesmo Deus que abençoou você abençoe também?
8: Com certeza, Deus vai abençoar.
4: Em nome de Jesus.
8: Em nome de Jesus.
4: É só vir para a igreja.
8: Só vir para a igreja fazer a campanha.
4: Amém. Amém. Seu nome é?
8: Marcos.
4: Obrigado, meu irmão. Deus abençoe.
9: O que Deus te deu nessa igreja depois que você está fazendo essa campanha aqui?
10: Prosperidade financeira. Minha empresa estava falida, mas falida. Depois que o pastor puxou minha orelha, pega firme. A empresa agora já está no lucro. Ainda tem algumas dívidas, estou negociando, estou acertando, mas saí de uma falência assim que não tinha mais o que fazer.
4: Milagrão.
10: Milagrão mesmo. 50 e poucos mil de dívida num banco, R$4.560.
4: Mil Jesus.
10: 3 mil de outro, R$1.400. Então Deus está abrindo as portas, está diminuindo as dívidas para que eu possa quitar.
11: pena fazer campanha aqui.
10: Vale muito a pena, muito. Segunda, quarta, sexta, sábado, domingo. Quanto puder vir, venha e faça campanha. Venha de manhã, à noite, porque Deus é fiel.
9: Tem gente escutando agora. O seu testemunho está sendo gravado. Manda um conselho para aquelas pessoas que estão lá te escutando no fundo do poço. Manda uma palavra de fé para aquelas vidas agora.
10: Irmãos, eu estive no fundo do poço. Eu achava que em casa eu conseguiria me levantar. É só na casa do Senhor. Venha para a casa do Senhor com as suas últimas forças. Venha, que aqui você consegue fortalecer a sua fé, ter forças para continuar e receber os milagres e as vitórias.
9: Tem muita gente aí desanimada, igual você falou agora, sem força. Não tem força para orar, para jejuar, para fazer uma campanha, para ir para a igreja. Tem ou não tem?
10: Muito. Inclusive eu estava nesse estado. E graças a Deus, um bom pastor cuida das suas ovelhas. Através de um puxão de orelha, volto a dizer novamente, eu retomei, vim pedindo forças, vim orando, jejuando, voltei, mas tem que estar aqui dentro. Lá na sua casa você não consegue. Tem que vir para a casa do Senhor, tem que fazer as campanhas, se puder vir de manhã, à noite, todos os cultos, venha, porque Deus é fiel e você vai receber o que Deus tem para ti.
11: Mora onde?
10: Aqui no Prado Velho.
11: Seu nome?
10: Moacir.
9: Deus abençoe. Eita, Jesus maravilhoso.
12: O nome do irmão e o milagre.
13: Meu nome é Geraldo Custódio da Silva e o milagre é o seguinte: eu tinha um carro, inclusive já estava com mais um ano, ele estava meio complicado para vender, por ser um carro meio fraco de ano. Mas aí, na quarta-feira passada, tive aqui, eu fiz um propósito com Deus. Falei, se eu vender esse carro aí desse ano, eu vou me dar meu testemunho e vou dar uma oferta na casa do Senhor. Por incrível que apareça, parece uma brincadeira. Eu vendi pelo mesmo dólar que eu comprei um ano atrás, passei no bar para tomar uma coca. Aí eu falei, você já vendeu o carro? Eu falei, ainda não. Quer vender para mim? Eu falei, perco o carro, é para vender, eu compro e vendo o carro direto. Vendi o carro ontem para entregar hoje. Já está faz um ano. Foi um dos carros que eu barrei para poder vender, de ser um carro meio fraco de ano, né? Mas eu reformei o carro, deixei o carro bem integrado e chamou a atenção do próprio dono que vendeu para mim.
12: Você vendeu o carro para o antigo dono?
13: Que eu comprei, eu vendi de novo. Com certeza, não tenho dúvida disso. E o outro testemunho também, um empréstimo que eu tinha feito também no Bernardo no Santo André. Foi semana passada, a mulher me ligou, reduziu a dívida para menos prestação, ainda me devolveu mais R$1.200.
12: Milagre, hein? Nossa. Então, o teu contato com o banco, mas foi?
13: Digo que ia reduzir a minha dívida, que eu pagava 206 conto a prestação, que vinha descontado do meu benefício, caiu para 185, me devolveu mais R$1.200.
12: Devolveu para o mão R$1.200 e baixou também lá o valor da parcela, 206 para 185. É milagre de Deus. Irmão, na campanha da quarta-feira, tá vendo Deus abençoar. Amém. É Deus abençoante.
14: Quarta-feira, eu estarei na Deus é Santo, porque Ele tem cumprido as suas promessas em minha vida.
15: De você. Logo após um ataque terrorista, alguns sobreviventes foram convidados para compartilharem o que havia acontecido em suas vidas. Em todos os casos, ocorreram pequenos detalhes que fizeram grande diferença naquele dia. O chefe de uma empresa havia chegado tarde porque aquele era o primeiro dia de seu filho na escola. Uma senhora atrasou-se porque o despertador não funcionou. Outra ficou presa num congestionamento no trânsito. Alguém havia perdido o ônibus. Outro teve dificuldade em fazer o carro funcionar. Havia muitos outros casos, detalhes ou contratempos que salvaram suas vidas. Então o Senhor disse: hoje, quando pego um congestionamento no trânsito, perco um elevador, atendo uma ligação telefônica no momento da saída, pequenas coisas que me aborreciam, penso comigo: estou exatamente onde Deus quer que eu esteja neste momento. Na próxima vez em que parecer que tudo está errado, não fique triste. Louve a Deus e agradeça, porque Ele está cuidando de você.

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1: 6:40.
2: 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Às vezes esperamos demais para dar uma palavra de ânimo. Às vezes esperamos demais para oferecer consolo. 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
1: 6 horas e 46 minutos.

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2: 6:50.
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2: Seis horas e 58 minutos.
3: E eu quero avisar o povo de Deus que nesta quarta-feira uma poderosa campanha de milagres aqui na sede nacional das igrejas Pentecostal Deus é Santo, nesta quarta-feira, nos três horários. Vamos ouvir os milagres que Deus faz na igreja Deus é Santo e tenha você a fé edificada.
4: Bom, meus irmãos e minhas irmãs, povo de Deus, nós estamos aqui com uma irmã que vai contar um grande milagre que ela recebeu de Deus aqui na igreja Pentecostal Deus é Santo. Vamos agora falar com a irmã. O nome da irmã?
5: Sabrina.
4: Sabrina. Sabrina vai contar uma bênção muito grande. Sabrina, pode falar.
5: Então, eu fiz uma campanha no pastor Darcy Messias através de um caminhão do meu esposo, que foi roubado há 6 anos atrás. E eu apresentei os papéis pro pastor e falei, olha, pastor, já vai fazer 6 anos que tá na justiça e nada de sair, nada de vir uma resposta, o caminhão voltar, tá travado, bloqueado e nada. E a justiça só adia, adia e nunca vem. Aí o pastor pegou e falou para mim fazer a campanha e o dízimo certinho. E disse que Deus não ia voltar com o caminhão que foi roubado, ele ia dar um novo. Então eu fiz a campanha, dei o dízimo. E na segunda campanha do dízimo que eu dei, o meu esposo conseguiu comprar um guincho zerado. E não foi o que foi roubado, Deus deu um novo para ele. E agora ele tá trabalhando, graças a Deus, com um guincho novo.
4: Do jeito que foi falado, do jeito que foi revelado, Deus vai dar um caminhão novo. Deus vai dar um guincho novo. E agora já tá aqui a irmã contando. Demorou quanto tempo para Deus dar esse guincho?
5: Eu fiz a campanha 3 semanas, na 4ª semana o meu esposo já conseguiu.
4: Um mês.
5: Um mês.
4: Olha aí, irmãos. Olha aí, povo de Deus, você que crê. Pode ser o que for, não importa. Pode ser o pior problema, a luta, doença, enfermidade, dívidas. Deus vai entrar com providência. O nome dele?
5: Mateus.
4: Seu nome?
5: Sabrina.
4: Manda um alô agora pro povo que tá te vendo.
5: eu digo para as pessoas que estão olhando para ter fé, porque para Deus nada é impossível. Então, a gente estava 6 anos triste, na verdade, com a nossa vida bem abatida, meu esposo também, porque era uma ferramenta de trabalho dele que foi roubada. Só que eu confiei em Deus, entreguei nas mãos dele. O pastor também disse para mim continuar firme as campanhas e deu bem certo, como o pastor falou. Na quarta semana, o caminhão dele novo. E agora ele está trabalhando de noite o caminhão, pela graça do Senhor Jesus Cristo.
4: Tá vendo? Você que foi roubado, você que foi lesado, você que está aí diante de uma batalha, igual ela, o marido estava, agora está aí a resposta. Deus prometeu que dá o caminhão de volta e Deus deu. Vocês moram onde?
5: No Sítio Cercado.
4: Obrigado. Deus abençoe. Está aí Brasil, está aí povo de Deus, está aí o que Deus está fazendo aqui na quarta-feira, na igreja pentecostal Deus é Santo, aqui em Curitiba, na Avenida Marechal Floriano Peixoto, 6711.
6: O seu nome?
7: Salete.
6: Qual foi a bênção para Salete?
7: Eu tinha uma dívida no Itaú, que para mim, eu não podia pagar. Não é muito, mas, né, para mim, meu marido também não estava podendo pagar. E essa dívida estava me incomodando muito. E eu entreguei nas mãos de Deus, né? Era 16 mil que eu devia, né? E daí foi pago a dívida com 218 reais.
6: Minha irmã devia 16 mil?
7: É.
6: E foi pago quanto?
7: 218.
6: Quem ouviu, diga glória a Deus. Ela é dizimista desta igreja. Ofertante nesta obra, tinha uma dívida no banco de 16 mil reais.
7: 16 mil.
6: Dessa dívida pagou só 200 e quantos mesmo?
7: E 18 reais.
6: Milagre financeiro.
7: Milagre financeiro.
3: Amém. Meus amados irmãos, é tremendo o que Deus faz na igreja, Deus é Santo. E é bom colocar os testemunhos, porque os testemunhos é a prova daquilo que nós falamos aqui. Porque às vezes a gente fala, ó, irmãos, vem para a igreja, faça campanhas, Deus abençoar, devolva o dízimo, Deus abençoar. E tem aqueles que criticam, tem aqueles que falam que é mentira, que nunca vai acontecer nada, que é papo furado de pastor, que todo pastor enganador é mentiroso, que o pastor quer roubar o dinheiro do povo, não é assim? Que alguém fala, não é desse jeito? Então nós colocamos aqui os testemunhos para poder provar que aquilo que é falado aqui acontece. Que não tem enganação, não tem mentira, não tem rolo, não tem coisa errada, não. Graças a Deus. Graças a Deus, se alguém faz coisa errada, se alguém faz coisa errada, e se alguém não é nós, não é a igreja, Deus é Santo. Deus tem guardado essa obra. Deus tem guardado o pastor Darcy Messias, a diretoria, os obreiros, as obreiras, esse ministério. Graças a Deus por isso. Deus tem feito coisas grandes aqui, irmãos. O povo tem vindo para cá, o povo tem visto a diferença. O povo tem sido abençoado. As portas têm sido abertas. Pessoas têm sido curadas por Jesus, transformadas pelo poder de Deus. E nesta quarta-feira, você aqui de Curitiba, região metropolitana, você que conhece alguém que de Curitiba, quem sabe você é de outra cidade, cidade longe, né? Quem sabe você mora em outro estado, ou quem sabe até em outros países, mas você tem familiares aqui em Curitiba, tem conhecidos aqui em Curitiba, você pode incentivar essa pessoa a estar conosco nesta quarta-feira. Faça isso, incentive alguém. Mande uma mensagem, convida alguém para estar presente nesta quarta-feira aqui na sede da igreja Deus é Santo em Curitiba, para iniciar a campanha da quarta-feira. Quarta-feira é campanha de prosperidade. E você acabou de ouvir o testemunho aí de uma irmã que o esposo comprou um caminhão novo. O esposo tinha tido um prejuízo, tinha roubado o caminhão dele. E ela veio na igreja depois disso. Veio na igreja fazer campanhas, passou a dizimar. E Deus usando o pastor Darcy Messias, que ele ia ter um caminhão novo. Que não ia ser mais aquele caminhão que tinha sido roubado, mas que ele ia ter um caminhão novo. E do jeito que o homem de Deus falou, aconteceu. E a irmã contou a bênção dela para a glória de Jesus Cristo. E o segundo testemunho da irmã, que devia 16 mil reais para o banco e pagou apenas 218 reais. Você pensa bem? Você dever 16 mil reais para o banco e desses 16 mil, paga apenas 218 reais. Isso aconteceu aqui na quarta-feira, na campanha da prosperidade, na sede da Igreja Deus é Santo. E nós estamos aqui te convidando para estar conosco nesta quarta-feira, para iniciar a campanha da prosperidade, que vai dar início mais uma campanha, mais uma oportunidade de bênçãos para o povo de Deus. Está conosco nos três horários: 9 horas da manhã, 3 horas da tarde, 7 horas da noite. Lembrando que às 3 da tarde eu vou estar com os irmãos. Às 3 da tarde, eu, presbítero Jefferson, vou estar com os irmãos às 3 da tarde, nessa quarta-feira. E às 9 da manhã e às 7 da noite, pastor Darcy Messias. Às 9 horas da manhã e às 7 da noite, pastor Darcy Messias. 3 da tarde, eu vou estar com os irmãos aqui na sede em Curitiba. E Deus vai abençoar. Tá certo? Vem pra cá, povo de Deus, em nome de Jesus.
8: Não é estranho. Não é estranho como um real parece tanto quando levamos à igreja e tão pouco quando vamos ao shopping. Não é estranho como uma hora é tão longa quando servimos a Deus, mas tão curta quando nos divertimos. Não é estranho como 2 horas na igreja parecem tão longas, mas quando assistimos um filme, não. Não é estranho como não achamos as palavras quando oramos, mas elas estão sempre na ponta da língua quando conversamos com alguém. Não é estranho que achamos cansativo ler um capítulo da Bíblia, mas é fácil ler páginas e páginas de livros e revistas. Não é estranho como temos dificuldade em evangelizar e como é fácil falar coisas que não edificam. É estranho como todos querem ir para o céu, desde que não tenham que acreditar, dizer ou fazer a vontade de Deus. Pense e veja se você tem dado a Deus o que ele merece.

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1: 7:15.
2: A existência de Deus. Existem pessoas que não creem na existência de Deus. Porém, quando um pássaro canta, Deus diz: eu estou aqui, mas o homem não ouve. Trovões e raios aparecem no céu e o homem não nota. Deus faz um milagre e uma vida nasce, mas o homem não repara. E ainda diz: se existes, deixe-me vê-lo. E estrelas brilhantes aparecem e o homem não percebe. Então clama dizendo: toque-me. Uma borboleta pousa no seu ombro, mas o homem a espanta. Deus está em todos os lugares, até nas coisas que nem imaginamos. Abra os olhos e veja.

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0: 7:24.
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2: 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A prosperidade que vem de Deus não começa no bolso, começa no coração. Muitas pessoas pensam que prosperidade é apenas dinheiro, bens ou portas abertas na vida financeira. Mas a verdadeira prosperidade nasce quando alinhamos nossa vida com a vontade de Deus. Quando colocamos o Senhor em primeiro lugar, tudo começa a entrar no seu devido lugar. A Bíblia nos ensina em Malaquias 3:10 que quando somos fiéis, Deus abre as janelas do céu e derrama bênçãos sem medida. Isso significa que existe um princípio espiritual. A obediência libera o sobrenatural. Prosperidade é ter paz mesmo em meio à luta, ter saúde para trabalhar e viver, ter sabedoria para administrar, ter portas abertas que homem nenhum pode fechar, ter a família debaixo da proteção de Deus. Na quarta-feira da prosperidade, não é apenas um culto comum, é um tempo de alinhamento espiritual. É o dia de apresentar diante do altar seus projetos, sua vida financeira, seu trabalho, sua empresa, seus sonhos, suas dívidas, seus planos para 2026. Deus não quer apenas que você sobreviva. Ele quer que você prospere. Mas existe uma chave: confiança e fidelidade. Quando você honra a Deus, Ele honra você. Quando você planta no reino, você colhe no tempo certo. Talvez você esteja enfrentando portas fechadas, desemprego, dívidas acumuladas, desânimo, falta de direção. Mas esta quarta-feira pode marcar o início de uma virada. Deus é especialista em transformar escassez em abundância. Ele fez isso com a viúva do azeite. Ele fez isso com José no Egito. Ele fez isso com Abraão. E pode fazer com você. Na igreja, Deus é santo. Temos aprendido que prosperidade não é sorte. É princípio espiritual. Quando colocamos Deus no centro, Ele estabelece nossos passos. 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Nesta quarta-feira, venha com fé, venha determinado, venha crendo que Deus vai liberar uma palavra específica para a sua vida. Talvez o que está faltando não é dinheiro, é direção. Talvez o que está travando sua vida não é falta de capacidade, é falta de alinhamento espiritual. A prosperidade começa quando decidimos obedecer. Que esta quarta-feira seja um marco. Que seja o dia da virada. Que seja o dia em que o céu se abre sobre sua casa. Deus continua sendo Deus de provisão. Deus continua sendo Jeová Jiré. Deus continua abrindo portas. Deus continua honrando quem é fiel. A pergunta é: você está pronto para viver essa prosperidade? Te esperamos nesta quarta-feira às 9 horas da manhã, às 15 horas, às 19 horas, na igreja Deus é Santo.

meus irmãos, eu quero cumprimentar a todos com a paz do Senhor Jesus. E eu quero dizer para a senhora, para o senhor, para a moça, para o rapaz, tudo nós podemos quando a gente crê que pode. O nosso cérebro nos leva aonde nós cremos, aonde nós acreditemos que nós vamos chegar. A fé, ela está no cérebro. A fé, ela está na inteligência. O coração está a dúvida. O coração está a incapacidade. No coração está a dificuldade, as guerras. No coração está o adultério, a mentira, o engano. Mas na cabeça está a sabedoria, a verdade, a coragem, a inteligência, a capacidade de lutar. Está aqui, a fé está aqui na cabeça. Baseado nessas palavras, eu quero convocar Curitiba, o Paraná, para esta quarta-feira, a quarta-feira do milagre financeiro, da vitória financeira. O cara faz tudo errado e joga a culpa no diabo. Mas foi o próprio diabo que fez ele fazer a coisa errada. Não foi Deus, não. Deus não manda nós fazer as coisas erradas. Deus não impulsiona o homem a fazer as coisas erradas. Quem nos impulsiona para fazer as coisas erradas é o espírito do erro, da bebedeira, o espírito do adultério, que faz o homem gastar tudo com as amantes, com a mulherada. A mulher joga tudo fora no salão de beleza, aquela ilusão, aquela mentira na cabeça dela, que ela vai ficar bonita, vai ficar nova. E amanhã está lá de novo, precisando de fazer tudo de novo. Quanto que ela deixa no salão de beleza? Quem está por trás disto? É Deus? O homem joga tudo fora, bebendo. Porque quando ele bebe, ele fica desorientado. Ele faz negócio mal feito. Ele joga. Ele não pensa para fazer as coisas. Ele vende a casa, vende o carro, vende o terreno. Sem necessidade. E pega o dinheiro e gasta tudo, joga tudo fora. Entendeu, meus irmãos e minhas irmãs? Um homem joga tudo fora com as drogas, com jogos. Um homem impulsionado por uma fraqueza maligna. E Satanás aproveita essa fraqueza e faz o homem se perder no mundo da perdição. Jesus fala assim, ó, o ladrão, que é Satanás, veio para roubar, para matar e destruir. E eu vim para que tenha vida e tenha com abundância. Então, nesta quarta-feira, às 9 da manhã, às 3 da tarde e 7 da noite, em nome de Jesus Cristo, eu, pastor Messias, estarei nos 3 horários. E olha, a multidão, o povo está chegando, o povo está voltando, o povo está triste, angustiado, amargurado, precisando de ouvir palavras poderosas.
palavras ungidas que levantam o homem da miséria, do pó, do lodo. Então, nesta quarta-feira, aqui na Igreja Deus é Santo, aqui em Curitiba, na Avenida Marechal Floriano Peixoto, 6711, aqui no Tubo da Passarela, aqui ao lado da Auto Peças Alvorada. É aqui que está a Igreja Deus é Santo. É aqui que nós estaremos com os dons de Deus, com o poder de Deus, com a oração, com o jejum, desafiando o inimigo, desafiando a Satanás, com o nome de Jesus. Eu tenho certeza que Deus é o maior interessado em te devolver tudo que você perdeu, tudo, casamento, a saúde, a família, perdeu o caráter, perdeu o nome, nome sujo no Seproc, no Serasa, protestos. Eu tenho certeza que Deus nosso Pai, Ele é poderoso, Ele quer, Ele vai te devolver. Deus devolveu tudo para Jó, quando Jó orava pelos seus amigos, quando Jó abençoava seus amigos. Abençoe aqueles que te devem, abençoe aqueles que Deus devolveu tudo para Jó, quando Jó orava pelos seus amigos, quando Jó abençoava seus amigos. Abençoe

0: 9 da manhã, 3 da tarde e 7 da noite. Eu, pastor Messias, com os dons de Deus, estarei trazendo aquela palavra e as revelações em nome de Jesus, e Deus vai te abençoar, tá bom? Eu te aguardo aqui nesta quarta-feira, 9 da manhã, 3 da tarde e 7 da noite. Deus abençoe e a paz do Senhor Jesus.
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7: 7:48.
8: A idolatria. Em uma cidade do interior, havia um senhor que estava muito enfermo, porém cria que Deus iria curá-lo. Certo dia, um amigo foi visitá-lo e, ao ver que ele estava doente, disse: chegou uma santa na cidade, e se eu fosse você, iria até lá e tocaria nela para receber uma graça, quem sabe a cura. E ele respondeu: eu não vou, pois não creio nisso. Somente o Deus verdadeiro que fez os céus e a terra pode me curar. Alguns dias se passaram e novamente fizeram-lhe o convite para que fosse até a santa, que certamente seria curado. Mas desta vez resolveu fazer o seguinte: disse que iria, porém antes teria que pegar o seu cachorro e amarrar na varanda de sua casa para cuidar dela até que voltasse. Então foi, em seguida voltou com um enorme cachorro feito de gesso que enfeitava o seu jardim e fez como havia dito. Então, surpreso, o amigo lhe disse: não estou entendendo. Como esse cachorro pode cuidar da sua casa sendo de gesso? E ele respondeu: pois é, da mesma forma eu te pergunto, como algo feito de barro pelas mãos dos homens poderá me curar? E aquele homem ficou sem saber o que dizer e foi embora, mas certamente com uma nova convicção a respeito da grande verdade descrita na palavra de Deus, a de que existe só um mediador entre Deus e os homens, e este é Jesus.

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1: 7 horas e 55 minutos.

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0: 790.
2: 7:59.
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1: Oito horas e seis minutos.
2: Graças a Deus, meus irmãos, minhas irmãs, eu estou aqui na cidade de Curitiba e nesta quarta-feira eu quero fazer uma convocação ao povo que me escuta através do aplicativo e do site da nossa igreja Deus é Santo. Porque às 9 da manhã, eu tenho uma palavra de Deus, uma palavra que vai te levantar. Você está muito desanimado. Você está muito desanimado, meu irmão. Minha irmã, você está muito desanimada. O inimigo quer te parar. O inimigo quer fazer você desistir. O inimigo quer fazer você não crer mais em Deus, não crer nas promessas de Deus. Então, nesta quarta-feira, às 9 da manhã, às 3 da tarde e 7 da noite, nós aqui teremos início para uma campanha de prosperar, de crescer, de prosperar, de crescer na vida. Eu não acredito que Deus te colocou nessa terra para viver sofrendo, viver do pior, comer do pior. Não, eu creio que Deus, nosso Pai, te trouxe essa terra para você testemunhar, para você falar que Deus é Deus na sua vida. É Deus dono do ouro da prata. Então, nesta quarta-feira, às 9 da manhã, às 3 da tarde e 7 da noite, em nome de Jesus, eu, pastor Messias, vou estar de manhã, às 9 e às 7 da noite. Pastor Jefferson vai estar à tarde, às 3 da tarde, mostrando pelo poder de Deus que Deus é grande, que Deus é o Senhor de todas as coisas, que tudo está nas mãos de Deus. Deus tem a chave, o domínio de tudo. Tudo é de Deus. Tudo pertence a Deus. Nesta quarta-feira, às 9 da manhã, às 3 da tarde e 7 da noite, aqui na Igreja Pentecostal Deus é Santo, aqui na Avenida Marechal Floriano Peixoto, 6711, aqui no Auer, você vai ver que esse desânimo, que essa amarração, está faltando o poder de Deus, está faltando a unção de Deus, está faltando uma palavra poderosa, uma palavra ungida, uma oração de quem crê, de quem confia no poder de Deus, de quem tem, pela bondade de Deus, intimidade com Deus, comunhão com Deus. Você vai ver a prosperidade, a fartura, a riqueza, o dom de Deus, o dom de Deus entrar na sua vida, o dom do crescimento, o dom da prosperidade, o dom da riqueza, o dom de comer do bom e do melhor, o dom de viver e viver com fartura e viver com alegria. 9 da manhã, 3 da tarde, 7 da noite, aqui nós estaremos mostrando a vocês, pelo poder de Deus, que tudo posso naquele que nos fortalece. Você pode, quando Deus está contigo. Do jeito que você está, você não pode. Do jeito que você está desanimado, desanimado, você não pode. Mas, se Deus entrar na sua vida, Ele vai entrar. Você vai ver que tudo vai mudar. Venha para cá. Anima-te. Encoraja-te. Fortalece-te. O que você vai ouvir agora é prosperidade. É bênção de Deus. É bênção de prosperidade. É Deus com a Igreja, Deus é Santo. É Deus com os obreiros da nossa Igreja, Deus é Santo. Vamos ouvir para a glória de Deus.
3: Qual é o seu nome?
4: Maria. No início de dezembro, o pastor Darcy, esse santo homem de Deus, ele falou que eu ia receber uma benção. Daí ainda deu até o tempo estipulado que eu ia receber uma benção, né? E eu estava querendo, irmão, uma cozinha nova. E a gente tem dinheiro, graças a Deus. Mas meu esposo começou a dizer assim: a geladeira está perfeitinha, o fogão está perfeitinho, está tudo perfeito, para que tirar e colocar outro novo? Mas você sabe que a gente é vaidoso, né? Gosta de tudo bonitinho, né? Aí eu falei com ele assim: não, mas eu quero uma cozinha nova e tal. E ele ali duro, dizendo: não, para que jogar dinheiro fora? Para que jogar dinheiro fora? Ah, tá tudo perfeito, não vão jogar dinheiro fora, não. E acabou que eu recebi a minha bênção. Recebi a minha benção, tudo novinho. Eu fui na loja escolher, eu escolhi tudo bonitinho, do jeito que eu quero. Meu esposo cedeu, ele é muito seguro, mas ele cedeu, sabe? Ele conquistei ele e ele cedeu, e tá tudo bonitinho lá agora. E eu tô só agradecendo a Deus. Recebi a minha benção que eu queria.
5: O nome da irmã?
6: Dulcineia.
5: Irmã Dulcineia. Qual foi a bênção que a irmã recebeu de Jesus aqui na Igreja de Deus é Santo?
6: Tantas que eu hoje vou ter que contar uma e depois vou contar nas outras. Eu morava numa kitnet e eu teria que me mudar, mas não sabia como. Uma casa, aluguei uma casa, mas não tinha móveis nenhum. Eu falei: o que eu vou fazer agora? Comprar todos os móveis, tá? Aí o meu parceiro estava comigo, comprou uma geladeira e eu só tinha isso. E de repente, uma pessoa assim que me conhecia, faleceu o tio dela, que deixou todos os móveis e doou tudo para mim. Máquina de lavar, tudo, sabe? E eu ajoelhei assim de madrugada e pedi a Deus. Falei: meu Deus, o que eu vou fazer? Eu não tenho nada. De repente, agora minha casa está mobiliada. E eu lembro que eu vim aqui e o pastor disse: você vai ganhar um presente de Deus. Isso é um presente de Deus.
5: Diga glória a Deus, igreja. Irmã Dulcineia, a irmã conta que a irmã morava numa casa sem móveis. Quem ouviu, diga glória a Deus. Ela alugou uma casa, mas não tinha móveis nenhum. Não tinha móveis nenhum. E ela vindo aqui, ela foi revelada que ela iria receber um presente de Deus. E Deus usou uma pessoa para dar a ela os móveis. Hoje a casa está imobiliada.
6: Verdade.
5: Foi um presente grande.
6: Foi um presente grande mesmo. E eu falei, não, eu tenho que ir lá. Hoje é meu dia de folga. Eu falei, não, hoje eu vou lá. Eu vou de qualquer jeito. Vim caminhando.
5: E a irmã não tinha condições nenhuma para comprar os móveis. E vindo aqui foi revelada por Jesus Cristo. E a casa hoje está cheia de móveis.
6: Ó, todos eu não tinha assim, condições de comprar todos os móveis. Tinha que comprar aos poucos. Aí ganhei máquina de lavar. Olha, máquina de lavar que é cara. Fogão com botijão cheio, tudo, armário de cozinha, cama, guarda-roupa, olha, outros móveis a mais, e eram móveis bons, de embuia, sabe? Olha, eu tô feliz com a minha casa, e eu ajoelho todos os dias e agradeço a Deus. E eu vim aqui, eu lembro que o pastor falou, você vai ter um presente de Deus.
3: Aqui na igreja, aqui, daí eu perdi tudo completamente, né? Casa, família. Daí eu não acreditava que um dia podia ter a minha casa, né? Porque é tão difícil para comprar uma casa. Daí, daqui, passou 2 meses agora, ganhei a casa completa, feitinho. Já estou dentro, ganhei. Deus me deu. Ele falou para mim uma vez que eu vim aqui, ele falou, não desanime, minha irmã, que você vai ganhar a chave na tua mão. Abre a tua mão que eu vou colocar a chave. Eu abri e ele colocou a chave da casa na minha mão. Então agradeço a Deus. Sem nada, não tinha nada.
7: Meu amado irmão, seu nome?
8: Marcos.
7: Irmão Marcos, qual foi a bênção?
8: A bênção foi que eu estava desempregado. O senhor falou que até a próxima quarta-feira eu ia estar empregado e não demorou 2 dias, consegui a bênção.
7: Conseguiu um emprego mesmo?
8: Consegui um emprego.
7: Deus me usou a profetizar a sua vitória.
8: Usou e foi coisa rápida.
7: E as pessoas que estão em casa agora te ouvindo, você acredita que o mesmo Deus que abençoou você, o abençoa também?
8: Com certeza, Deus vai abençoar.
7: Em nome de Jesus.
8: Em nome de Jesus.
7: É só vir para a igreja. É
8: só vir para a igreja e fazer a campanha.
7: Amém. Amém. Seu nome é?
8: Marcos.
7: Obrigado, meu irmão. Deus abençoe.
9: O que Deus te deu nessa igreja depois que você está fazendo essa campanha aqui?
10: Prosperidade financeira. Minha empresa estava falida, mas falida. Depois que o pastor puxou minha orelha, pega firme. A empresa agora já está no lucro. Ainda tem algumas dívidas, estou negociando, estou acertando, mas saí de uma falência assim que não tinha mais o que fazer.
9: Milagrão.
10: Milagrão mesmo. 50 e poucos mil de dívida num banco, R$4.560.
9: Mil Jesus.
10: 3 mil de outro, R$1.400. Então Deus está abrindo as portas, está diminuindo as dívidas para que eu possa quitar.
9: Vale a pena fazer campanha aqui?
10: Vale muito a pena, muito. Segunda, quarta, sexta, sábado, domingo. Quanto puder vir, venha e faça campanha. Venha de manhã, à noite, porque Deus é fiel.
9: Tem gente escutando agora. O seu testemunho está sendo gravado. Manda um conselho para aquelas pessoas que estão lá te escutando no fundo do poço. Manda uma palavra de fé para aquelas vidas agora.
10: Irmãos, eu estive no fundo do poço. Eu achava que em casa eu conseguiria me levantar. É só na casa do Senhor. Venha para a casa do Senhor com as suas últimas forças. Venha, que aqui você consegue fortalecer a sua fé, ter forças para continuar e receber os milagres e as vitórias.
9: Tem muita gente aí desanimada, igual você falou agora, sem força. Não tem força para orar, para jejuar, para fazer uma campanha, para ir para a igreja. Tem ou não tem?
10: Muito. Inclusive eu estava nesse estado. E graças a Deus, um bom pastor cuida das suas ovelhas. Através de um puxão de orelha, volto a dizer novamente, eu retomei, vim pedindo forças, vim orando, jejuando, voltei, mas tem que estar aqui dentro. Lá na sua casa você não consegue. Tem que vir para a casa do Senhor, tem que fazer as campanhas. Se puder vir de manhã, à noite, todos os cultos, venha, porque Deus é fiel e você vai receber o que Deus tem para ti.
11: Mora onde?
10: Aqui no Prado Velho.
11: Seu nome?
10: Moacir.
12: Deus abençoe. Eita, Jesus maravilhoso.
13: O nome do irmão e o milagre.
14: Meu nome é Geraldo Custódio da Silva. Meu milagre é o seguinte: eu tinha um carro, inclusive já estava com mais um ano. Ele estava meio complicado para vender, por ser um carro meio fraco de ano. Mas aí, na quarta-feira passada, eu fiz um propósito com Deus. Falei: se eu vender esse carro aí desse ano, eu vou me dar meu testemunho e vou dar uma oferta na casa do Senhor. Por incrível que apareça, parece uma brincadeira. Eu vendi pelo mesmo dólar que eu comprei um ano atrás, passei no bar para tomar uma coca. Aí eu falei: você já vendeu o carro? Eu falei: ainda não. Quer vender para mim? Eu falei: perdi o carro. É para vender, eu compro e vendo o carro direto. Vendi o carro hoje para entregar hoje. Já está quase um ano. Foi um dos carros que eu varrei para vender, de ser um carro meio fraco de ano, né? Mas eu reformei o carro, deixei o carro bem integrável e chamou a atenção do próprio dono que vendeu para mim.
13: Você vendeu o carro para o antigo dono?
14: Que eu comprei, eu vendi de novo. Com certeza, não tenho dúvida disso. E o outro testemunho também, um empréstimo que eu tinha feito também no Santo André. Foi semana passada, a mulher me ligou, reduzindo a dívida para menos prestação, ainda me devolveu mais R$1.200.
13: Milagre, hein? Nossa. Então, o nome do teu contato com o banco, como é que foi?
14: Digo que ia reduzir a minha dívida, que eu pagava 206 conto a prestação, que tinha descontado do meu benefício, caiu para 185 e me devolveu mais R$1.200.
13: Devolveu para o mão R$1.200 e baixou também lá o valor da parcela, 206 para 185. É milagre de Deus. E o irmão na campanha da quarta-feira está vendo Deus abençoar. Amém. É Deus abençoante.
15: Quarta-feira, eu estarei na Deus é Santo, porque Ele tem cumprido as suas promessas em minha vida.
16: A janela. Uma menina debruçada na janela de sua casa chorava pela morte do seu animal de estimação. Com muita tristeza, observava o jardineiro enterrar o amigo de tantas brincadeiras. O avô que observava aproximou-se, deu-lhe um abraço e chamou-lhe a atenção para outra realidade. Pegou-lhe pela mão e a conduziu para outra janela. Abriu as cortinas, mostrou-lhe um jardim florido e disse: está vendo aquele pé de rosas amarelas bem ali à frente? Lembra que você ajudou a plantá-lo? Era apenas um pequeno galho cheio de espinhos e hoje veja como está lindo. A menina enxugou as lágrimas que ainda corriam e abriu um largo sorriso, mostrando as abelhas que pousavam sobre as flores e as borboletas que faziam festa entre as rosas que enfeitavam o jardim. O avô, satisfeito por tê-la ajudado a superar aquele momento difícil, disse: a vida nos oferece sempre várias janelas. Quando a paisagem de uma delas nos causa tristeza sem que possamos alterar o quadro, voltamos-nos para outra e certamente nos deparamos com uma paisagem diferente. Se hoje você está a observar um quadro desolador, lembre-se de que existem tantas outras janelas, com paisagens repletas de promessas e melhores dias. Não veja somente a janela da dor. Siga em frente com ânimo e disposição. Agindo assim, o gosto amargo do sofrimento logo cede lugar ao sabor agradável de viver e saber que Deus nos ampara em todos os momentos da nossa vida.

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1: 8:28.
2: Tudo é força, mas Jesus é poder. A pedra é forte, mas o ferro é mais forte que a pedra que se torna pó. O ferro é forte, mas o fogo é mais forte que o ferro que se derrete. O fogo é forte, mas a água é mais forte que o fogo que se apaga. A água é forte, mas a nuvem é mais forte que a água que evapora. A nuvem também é forte, mas o vento é mais forte que a nuvem que se desfaz. O vento é forte, mas os montes são mais fortes que o vento que fica preso entre os montes. Os montes são fortes, mas o homem é mais forte que os montes e com sua inteligência os perfura. Acabando com o poder dos montes, o homem diz: eu sou a criatura mais forte que existe. Até que veio a morte, e o homem que achava ser inteligente e forte o suficiente morre. A morte é forte, mas um homem chamado Jesus vem e vence a morte. Como se não bastasse, ele ainda garante vida eterna através do seu sangue. Jamais haverá alguém mais poderoso que Jesus.

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1: 8:39.
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5: 8 horas e 45 minutos.
6: Nós vamos ter uma campanha aqui em Curitiba, uma campanha que eu vejo Deus operar. Essa campanha eu faço ela há muitos anos, mas muitos anos mesmo. Essa campanha foi uma revelação que Deus me deu. Então, meus irmãos, eu tenho visto Deus pegar o homem, a mulher, da estaca zero, aquela pessoa que está falida, doente, aquela pessoa que está devendo que não pode pagar, aquela pessoa que carrega uma maldição, com dívidas. Tem gente que tem uma maldição com dívidas, que ela a vida toda foi pagar conta atrasada. Por que será? Há um demônio, há um espírito mau na vida dela que não deixa ela ficar sem dever. Ela tem um vício de comprar fiado, comprar sem necessidade, só para ficar devendo, só para sujar o nome dela, tirar a paz da vida dela. Ela tem assim uma fraqueza. Ela tem uma fraqueza, qualquer coisa que ela vê, ela quer comprar. Que aparecer pela frente, alguém ofereceu para ela, ela compra. Vai lá e vende para fulano de tal. Vende para fulano, ele compra tudo. Tudo que chegar lá, ele compra. Nem que ele não vende, nem que ele não usa. Eu conheci um homem, não sei se ainda é vivo. Chegava na casa dele, no quintal dele, não tinha onde a gente pisar. Tinha um carreirinho assim, um caminhãozinho apertado. Porque ele tinha tanta coisa velha, tanto troço velho, enferrujado, que ele ia comprando e colocando ali. A casa dele era um ferro velho, e coisa velha. Mas ele não vendia. Porque aquilo que ele comprava, ele não sabia vender. Ele amontoa lá, enferrujando, ia molhando, e o ferrugem ia comendo.

0: Mas ele vivia numa situaçãozinha que só o sangue de Cristo, aquela catinga de coisa velha, aquele mau cheiro de coisa velha, de mofo da casa dele, de ferrugem. Ele andava enferrujado. Como é que é isso, pastor? Aquela roupa suja, aquele corpo sujo, aquele espírito sujeira da vida dele. Eu não sei se vocês estão me entendendo. Aquele sujo assim, aquela sujeira, aquele homem assim com cabelo mal penteado, a pele, não, a roupa dele, todo dia ele vestia aquela mesma roupa. Então tem gente, meus irmãos, que carrega essa maldição. Então, eu conheço uma outra pessoa que ele, tudo que ele vê, ele quer comprar. Conheço ele, eu fui lá. Mas olha, assim, o pátio dele, a chácara dele, assim, ó, tem tanta coisa velha que você nem imagina. É ônibus velho, é trator velho, é caminhão velho, é caminhonete velha. Olha, vai falando que você nem imagina, coisa velha. Tudo coisa velha. E ele quer comprar tudo. Acumulador. Como é que é?
1: Acumulador.
0: Acumulador de coisas velhas. Meus irmãos, e ele numa depressão, numa angústia, numa tristeza, enrolado com dívidas, enrolado com maldição. Hoje, um funcionário machuca, amanhã outro, outro morrendo, outro enfiou o braço lá, não sei de que lá, e quando viu, ele morreu, o outro machucou, e meu Deus do céu, é gente botando ele na justiça, é gente querendo aproveitar dele. Tem uma maldição naquela criatura, daqui a pouco ele queria se matar, queria tirar a vida dele. Por quê? Porque vai acumulando tristeza, angústia, vai acumulando tudo que não presta em cima da vida dele. Chega uma hora que a pessoa vai estourar, a pessoa vai se arrebentar. Então, irmãos, irmãs que me ouvem agora, essa campanha de amanhã é uma campanha de milagre, de libertação, de nós enfrentar o poder do mal, enfrentar os demônios, aqueles demônios tranca-rua, demônios enxu, aquela tranqueira que está aí, aquele demônio de lodo, de ferrugem, aquela pessoa falida, aquela pessoa angustiada, sem expectativa de nada. Oh, como é ruim quando a pessoa está devendo e não pode pagar. Está devendo e não tem de onde tirar. Como é ruim isso. Vai acumulando dívida, vai acumulando e juro sobre juro, e cartão, e prestação, e boleto, e tudo vencido, e banco cobrando, e gente cobrando. E isso é vida? Isso é vida? Não é vida. Então, irmãos, irmãs, tem uma passagem na Bíblia que Jesus fala assim: se pois o Filho vos libertar, João capítulo 8, se pois o Filho, quem é esse Filho? Deus, o Filho de Deus, se pois o Filho vos libertar, verdadeiramente sereis livre, livre. Se a pessoa não tiver nas mãos de Deus, se a pessoa não tiver na presença de Deus, se a pessoa não estiver sendo abençoado por Deus, aí Satanás ele entra e ele faz uma bagunça na pessoa. Ele bagunça a pessoa. Se pois o Filho vos libertar, verdadeiramente sereis livres. João 8:36. Agora, para ele libertar, a pessoa tem que querer se livrar, tem que querer deixar Deus trabalhar na vida dele, trabalhar na vida dela. Porque se ela não ceder, se ela não aceitar o plano que Deus tem com ele, com ela, como é que Deus vai agir? Deus só vai entrar num lugar, numa casa, num coração, aonde é chamado. Deus ele não é um invasor, Deus ele não é um ladrão. Deus ele é chamado, ele vem. se ele não é chamado, ele não vem. Deus, ele só entra quando a gente permita, ou permitamos, ou permitimos que ele entra. Senão é sofrimento e gente falando que é crente. É isso que eu fico mais... como é que eu posso falar? Mais pensativo. Como é que a pessoa é crente e vive numa vidinha desgraçada? Como é que a pessoa é crente e vive numa pindaíba? Não tem nem o que comer dentro de casa. Por quê? Porque está ali a presença do mal. E por que que o mal está ali? E por que que o demônio está ali? Porque ela chama pelo demônio. Não, ninguém aqui chama demônio, não, pastor. Com as suas atitudes, você chama o demônio. Com a sua permissão, você chama o demônio. Aí ele entra. E quando ele entra, ele deixa as marcas. Por isso que nessa quarta-feira, eu quero convocar Curitiba, eu quero convocar o Brasil, eu quero convocar o povo para nós fazer essa campanha. Que campanha é esta? Como é o nome da campanha? E agora? Cadê que o Salatiel sabe? Como é o nome da campanha? Como é que é o nome da campanha? Deus proverá o meu milagre urgente. Deus proverá. E não, nós vamos agora ouvir testemunhos. O que nós vamos agora ouvir é pessoas contando bênção de Deus, milagre de Deus, depois que chegaram aqui na igreja, Deus é Santo, depois que passaram a fazer as campanhas conosco. Olha o que elas vão contar agora, olha o que elas vão falar agora. Será que não é isso que está faltando na sua vida, na sua casa, na sua família? É deixar Deus entrar na sua casa, salvar a sua casa, libertar a sua casa. Vamos lá então. Bom, meus irmãos e minhas irmãs, povo de Deus, nós estamos aqui com uma irmã que vai contar um grande milagre que ela recebeu de Deus aqui na igreja pentecostal Deus é Santo. Vamos agora falar com a irmã. O nome da irmã?
2: Sabrina.
0: Sabrina vai contar uma bênção muito grande. Sabrina, pode falar.
2: Então, eu fiz uma campanha no Pastor das Messias através de um caminhão do meu esposo, que foi roubado há 6 anos atrás. E eu apresentei os papéis pro pastor e falei: olha, pastor, já vai fazer 6 anos que está na justiça e nada de sair, nada de vir uma resposta, o caminhão voltar, tá travado, bloqueado e nada. E a justiça só adia, adia e nunca vem. Aí o pastor pegou e falou para mim fazer a campanha e o dízimo certinho. E disse que Deus não ia voltar com o caminhão que foi roubado, ele ia dar um novo. Então eu fiz a campanha, dei o dízimo. E na segunda campanha do dízimo que eu dei, o meu esposo conseguiu comprar um guincho zerado. Não foi o que foi roubado, Deus deu um novo para ele. E agora ele tá trabalhando, graças a Deus, com um guincho novo.
0: Do jeito que foi falado, do jeito que foi revelado, Deus vai dar um caminhão novo. Deus vai dar um guincho novo. E agora já está aqui a irmã contando. Demorou quanto tempo para Deus dar esse guincho?
2: Eu fiz a campanha 3 semanas. Na 4ª semana, o meu esposo já conseguiu.
0: Um mês. Olha aí, irmãos. Olha aí, povo de Deus. Você que crê. Pode ser o que for, não importa. Pode ser o pior problema, a luta, doença, enfermidade, dívidas. Deus vai entrar com providência. O nome dele?
2: Mateus.
0: Seu nome?
2: Sabrina.
0: Manda um alô agora pro povo que tá te vendo.
2: Eu digo para as pessoas que estão olhando para ter fé, porque para Deus nada é impossível. Então a gente estava 6 anos triste, na verdade, com a nossa vida bem abatida, meu esposo também, porque era uma ferramenta de trabalho dele que foi roubada. Só que eu confiei em Deus, entreguei nas mãos dele. O pastor também disse para mim continuar firme as campanhas e deu bem certo, como o pastor falou. Na 4ª semana, o caminhão dele novo. E agora ele está trabalhando dia e noite o caminhão, pela graça do Senhor Jesus Cristo.
0: Tá vendo? Você que foi roubado, você que foi lesado, você que está aí diante de uma batalha, igual ela, o marido estava, agora está aí a resposta. Deus prometeu que dá um caminhão de volta e Deus deu. Vocês moram onde?
2: sido cercado.
3: Obrigado, Deus abençoe. Está aí Brasil, está aí povo de Deus, está aí o que Deus está fazendo aqui na quarta-feira, na Igreja Pentecostal Deus é Santo, aqui em Curitiba, na Avenida Marechal Floriano Peixoto, 6711.
0: Irmãos que estão nos acompanhando, que estão nos assistindo, aqui está uma moça que duvidava que aparecia dinheiro na conta. A mãe dela, fazendo campanha aqui na nossa igreja, Deus é Santo, e um dia Deus me deu uma revelação que apareceu um dinheiro na conta da mãe dela ou na conta dela. Ela falou, isso é mentira, isso não é verdade. E agora ela vai contar aqui, conta aí, o nome seu?
4: Tatiane. É, isso tinha acontecido no, com a minha mãe. Eu falei, ah, da onde que aparece dinheiro assim do nada? Alguém vai te dar, não aparece dinheiro do nada. E apareceu 3.150, né, na conta dela. Aí na semana retrasada o pastor estava pregando aqui tudo e fez o apelo pelas cadeiras. E eu não tinha dinheiro para... E eu até não levantei a mão na hora, né, porque eu não tinha como dar o dinheiro na cadeira para ajudar com uma cadeira. E aqui o pastor falou, eu lembro exatamente, é, pela minha fé... Vai aparecer dinheiro na conta, algum jeito. Se não aparecer, tudo bem, você não dá nada. Mas pela minha fé, vai aparecer dinheiro e você vai contribuir. E na hora eu pensei, ah, não, vou, né, pelo menos um pé da cadeira. Porque o pastor falou, um pé, dois pés, meio pé, a cadeira inteira, o que der. E daí eu fiquei ali meio triste. Falei, nossa, eu queria poder dar uma cadeira inteira, não meio pé. Mas se Deus me abençoar, pelo menos meio pé vai dar certo. E daí eu, né, recebi até meu pagamento, não tinha nem dado para pagar as contas. Então eu falei, meu Deus do céu. Aí eu entrei numa conta poupança que eu nem tenho dinheiro nada lá, não tinha nada. Então eu falei, ah, vou entrar aqui só para ver. Apareceu o valor de 3.400 e poucos reais na minha conta.
0: Quanto?
4: Não, 3.400
0: e poucos.
4: Uns quebradinhos.
0: Na sua conta?
4: Na minha conta. Até eu falei, na hora que eu olhei, falei, mãe, olha aqui. Fiquei, né, eufórica. Eu falei, olha aqui o que apareceu na minha conta. E foi revelado, o pastor falou na igreja que apareceu na conta.
5: Grande joalheiro. Há muito tempo, um jovem que vivia desanimado dirigiu-se ao seu professor dizendo: me sinto tão fraco que não tenho forças para fazer nada. Dizem até que não sirvo para nada e que não faço nada certo. O que posso fazer para que me valorizem mais? E o sábio professor tirou um anel que estava usando e deu ao garoto, dizendo: tente vender este anel pelo máximo possível, mas não aceite menos que uma moeda de ouro. E o jovem pegou o anel e partiu. Ofereceu a algumas pessoas, que olhavam com algum interesse, mas quando o jovem mencionava a moeda de ouro, alguns riam, outros saíam sem ao menos olhar para ele. Abatido pelo fracasso, resolveu voltar. E diante do seu professor disse: sinto muito, mas é impossível conseguir o que pediu pelo anel. E o professor disse: devemos saber então quanto vale. Vá até o joalheiro, diga-lhe que quer vender o anel e pergunte quanto ele dá. Mas não importa o quanto ele lhe ofereça, não o venda. Volte aqui com o anel. O joalheiro examinou o anel, pesou e disse: agora não posso dar mais que 58 moedas de ouro por este anel. 58 moedas de ouro, exclamou o jovem. Sim, disse o joalheiro. Mas se não for urgente, eu posso oferecer até 70 moedas de ouro. Então o jovem pegou o anel e voltou emocionado à escola para contar ao professor. Depois de ouvir tudo o que o jovem lhe contou, o professor disse: somos como esse anel, uma joia valiosa e única, e ninguém além do grande joalheiro, nosso Deus e Pai, que deu seu Filho Jesus por amor de nós, sabe o nosso real valor.

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1: 9:06.
2: Mãos que fazem a diferença. Ao estender as mãos que poderiam imolar Isaac, Abraão ouviu o anjo do Senhor dizendo: não faça isso, pois sei que temes a Deus, pois não negaste o teu único filho. As mãos de Noé e de sua família construíram a arca que os livrou no dilúvio. Uma vara nas mãos de Moisés abriu o mar vermelho. A força do Senhor nas mãos de Sansão destruiu o templo do falso deus Dagom e seus seguidores. Uma harpa nas mãos de Davi trazia alívio e libertação. Um estilingue nas mãos de Davi se tornou uma arma poderosa. As pedras nas mãos de Elias se transformaram no altar da manifestação do poder de Deus. Dois peixes e cinco pães nas mãos de Jesus alimentaram multidões. Os pregos nas mãos do Filho de Deus significam a salvação do mundo inteiro. Coloque suas preocupações, interesses, temores, anseios e sonhos nas mãos do Deus vivo, pois elas farão a diferença também na sua vida.

0: 9:18.
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2: Nove horas e 24 minutos.
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4: Bom, meus irmãos e minhas irmãs, povo de Deus, nós estamos aqui com uma irmã que vai contar um grande milagre que ela recebeu de Deus aqui na igreja Pentecostal Deus é Santo. Vamos agora falar com a irmã. O nome da irmã?
5: Sabrina.
4: Sabrina vai contar uma bênção muito grande. Sabrina, pode falar.
5: Então, eu fiz uma campanha no Pastor da Messias através de um caminhão do meu esposo, que foi roubado há 6 anos atrás. E eu apresentei os papéis pro pastor e falei, olha, pastor, já vai fazer 6 anos que tá na justiça e nada de sair, nada de vir uma resposta, o caminhão voltar, tá travado, bloqueado e nada. E a justiça só é dia e nunca vem. Aí o pastor pegou e falou para mim fazer a campanha e o dízimo certinho. E disse que Deus não ia voltar com o caminhão que foi roubado, ele ia dar um novo. Então eu fiz a campanha, dei o dízimo. E na segunda campanha do dízimo que eu dei, o meu esposo conseguiu comprar um guincho zerado. E não foi o que foi roubado, Deus deu um novo para ele. E agora ele tá trabalhando, graças a Deus, com um guincho novo.
4: Do jeito que foi falado, do jeito que foi revelado, Deus vai dar um caminhão novo. Deus vai dar um guincho novo. E agora já tá aqui a irmã contando. Demorou quanto tempo para Deus dar esse guincho?
5: Eu fiz a campanha 3 semanas, na 4ª semana o meu esposo já conseguiu.
4: Um mês. Olha aí, irmãos. Olha aí, povo de Deus, você que crê. Pode ser o que for, não importa. Pode ser o pior problema, a luta, doença, enfermidade, dívidas. Deus vai entrar com providência. O nome dele?
5: Mateus.
4: Seu nome?
5: Sabrina.
4: Manda um alô agora pro povo que tá te vendo.
5: Eu digo para as pessoas que estão olhando para ter fé, porque para Deus nada é impossível. Então a gente estava 6 anos triste, na verdade, com a nossa vida bem abatida, meu esposo também, porque era uma ferramenta de trabalho dele que foi roubada. Só que eu confiei em Deus, entreguei nas mãos dele. O pastor também disse para mim continuar firme as campanhas e deu bem certo, como o pastor falou. Na 4ª semana, o caminhão dele novo. E agora ele está trabalhando de noite o caminhão, pela graça do Senhor Jesus Cristo.
4: Tá vendo? Você que foi roubado, você que foi lesado, você que tá aí diante de uma batalha, igual ela, o marido estava, agora tá aí a resposta. Deus prometeu que dá um caminhão de volta e Deus deu. Vocês moram onde?
5: No Sítio Cercado.
4: Obrigado. Deus abençoe. Tá aí Brasil, tá aí povo de Deus, tá aí o que Deus está fazendo aqui na quarta-feira. Na igreja Pentecostal Deus é Santo, aqui em Curitiba, na Avenida Marechal Floriano Peixoto, 6711.
3: O seu nome?
6: Salete.
3: Qual foi a bênção, Salete?
6: Eu tinha uma dívida no Itaú, que pra mim, eu não podia pagar. Não é muito, mas, né, para mim, meu marido também não estava podendo pagar. E essa dívida está me incomodando muito. E eu entreguei nas mãos de Deus, né? Era 16 mil que eu devia, né? E daí foi pago a dívida com 218 reais.
3: Peraí, irmã, devia 16 mil?
6: É.
3: E foi pago quanto?
6: 218.
3: Quem ouviu, diga glória a Deus. Ela é dizimista desta igreja, ofertante nesta obra. Tinha uma dívida no banco de 16 mil reais.
6: 16 mil.
3: Dessa dívida pagou só 200 e quantos mesmo?
6: E 18 reais.
3: Milagre financeiro.
6: Milagre financeiro.
3: Amém. Meus amados irmãos, é tremendo o que Deus faz na igreja. Deus é santo. E é bom colocar os testemunhos, porque os testemunhos é a prova daquilo que nós falamos aqui. Porque às vezes a gente fala, irmãos, vem para a igreja, faça campanhas, Deus abençoar, devolva o dízimo, Deus abençoar. E tem aqueles que criticam, tem aqueles que falam que é mentira, que nunca vai acontecer nada, que é papo furado de pastor, que todo pastor enganador é mentiroso, que o pastor quer roubar o dinheiro do povo, não é assim? Que alguém fala, não é desse jeito? Então nós colocamos aqui os testemunhos para poder provar que aquilo que é falado aqui acontece. Que não tem enganação, não tem mentira, não tem rolo, não tem coisa errada, não. Graças a Deus. Graças a Deus, se alguém faz coisa errada, se alguém faz coisa errada, e se alguém não é nós, não é a igreja, Deus é santo. Deus tem guardado essa obra. Deus tem guardado o pastor Darcy Messias, a diretoria, os obreiros, as obreiras, esse ministério. Graças a Deus por isso. Deus tem feito coisas grandes aqui, irmãos. O povo tem vindo para cá, o povo tem visto a diferença. O povo tem sido abençoado. As portas têm sido abertas. Pessoas têm sido curadas por Jesus, transformadas pelo poder de Deus. E nesta quarta-feira, você aqui de Curitiba, região metropolitana, você que conhece alguém aqui de Curitiba, quem sabe você é de outra cidade, cidade longe, né? Quem sabe você mora em outro estado, ou quem sabe até em outros países, mas você tem familiares aqui em Curitiba, tem conhecidos aqui em Curitiba, você pode incentivar essa pessoa a estar conosco nesta quarta-feira. Faça isso, incentive alguém. Mande uma mensagem, convida alguém para estar presente nesta quarta-feira aqui na sede da Igreja Deus é Santo em Curitiba, para iniciar a campanha da quarta-feira. Quarta-feira é campanha de prosperidade. E você acabou de ouvir o testemunho aí de uma irmã que o esposo comprou um caminhão novo. O esposo tinha tido um prejuízo, tinha roubado o caminhão dele. E ela veio na igreja depois disso, veio na igreja fazer campanhas, passou a dizimar, e Deus usando o pastor Darcy Messias, que ele ia ter um caminhão novo, que não ia ser mais aquele caminhão que tinha sido roubado, mas que ele ia ter um caminhão novo. E do jeito que o homem de Deus falou, aconteceu. E a irmã contou a bênção dela para a glória de Jesus Cristo. E o segundo testemunho da irmã, que devia 16 mil reais para o banco e pagou apenas 218 reais. Você pensa bem? Você dever 16 mil reais para o banco e desses 16 mil, paga apenas 218 reais. Isso aconteceu aqui na quarta-feira, na campanha da prosperidade, na sede da Igreja Deus é Santo. E nós estamos aqui te convidando para estar conosco nesta quarta-feira, para iniciar a campanha da prosperidade, que vai dar início mais uma campanha, mais uma oportunidade de bênçãos para o povo de Deus. Está conosco nos três horários: 9 horas da manhã, 3 horas da tarde, 7 horas da noite. Lembrando que às 3 da tarde eu vou estar com os irmãos. Às 3 da tarde, eu, presbítero Jefferson, vou estar com os irmãos às 3 da tarde, nessa quarta-feira. E às 9 da manhã, E às 7 da noite, pastor Darcy Messias. Às 9 horas da manhã, aí às 7 da noite, pastor Darcy Messias. 3 da tarde, eu vou estar com os irmãos aqui na sede em Curitiba. E Deus vai abençoar. Tá certo? Vem pra cá, povo de Deus, em nome de Jesus.
7: As maravilhas do mundo. Um grupo de jovens estudava sobre as 7 maravilhas do mundo. No final da aula, deveriam fazer uma lista do que pensavam fossem consideradas as 7 maravilhas atuais do mundo. Embora houvesse algum desacordo, as mais votadas foram Pirâmides do Egito, Taj Mahal, Grand Canyon, Canal do Panamá, Empire State Building, Basílica de St. Peter e a Grande Muralha da China. Mas ao recolher os votos, o professor notou uma estudante muito quieta. A menina não tinha virado sua folha ainda. Então o professor perguntou se ela tinha problemas com sua lista e respondeu: sim, eu não consigo concluir a minha lista porque existem muitas maravilhas. E o professor disse: então diga-nos o que você já tem e talvez possamos ajudá-la. A menina hesitou, então leu: eu penso que algumas das maravilhas do mundo são viver, sentir, ver, ouvir, falar, rir e amar. Às vezes olhamos com mais facilidade as façanhas do homem do que as obras de Deus.

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1: 9:36.
2: A melhor notícia. Certamente ficaríamos felizes se ouvíssemos que o preço da gasolina baixou, que a violência acabou e que foi descoberta a cura para a AIDS e o câncer, que as drogas não existem mais e que o desemprego faz parte do passado, que o salário vai aumentar e que a felicidade e a paz imperam por todo o planeta, que as fatalidades e tragédias não mais acontecem e que os problemas acabaram. Realmente seria muito bom que isso fosse verdade, mas nem tudo o que gostaríamos de ouvir é somente um sonho. A melhor notícia é: não fomos abandonados neste mundo cheio de problemas e pecados. Jesus voltará e colocará um fim na dor, nas lágrimas e no sofrimento. A paz e a felicidade serão eternas para os que confiam nele. Não espere mais. Aceite Jesus e garanta o seu futuro.

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2: 9:45.
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0: O Senhor te abrirá o seu bom tesouro, o céu, para dar chuva à tua terra no seu tempo e para abençoar toda a obra das tuas mãos. Deuteronômio 28, 12.
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0: A bênção do Senhor é que enriquece e não acrescenta dores. Provérbios 10, 22.
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2: Nove horas e 53 minutos.
3: Amanhã é quarta-feira e amanhã nós estamos na campanha. Nós estamos num propósito de fé, num propósito de alcançar nossos sonhos, nossas metas, nossos objetivos. Amanhã, quarta-feira, nós estaremos orando e jejuando para Deus destravar o quê? Aquilo que está travado na justiça, travado na justiça, jurídico. Você tem algo para destravar? Hein? Você tem algo para destravar? Você tem alguma causa jurídica para nós orar? Escreve aqui agora para nós fazer uma oração daqui a pouco. Você que tem algo jurídico, você tem uma causa na justiça, tem uma herança, você tem um inventário, você tem aí uma compra, uma venda, você tem uma corretagem. Poxa, quem é que não corre atrás dos seus interesses? Quem é que não precisa de comer? Quem é que não precisa pagar as contas? Quem é que não precisa do tal de dinheiro que as pessoas espraguejam ele, mas não vive sem ele? Como é que a pessoa espragueja? É por isso que as pessoas não têm, né? Eu vou dizer para você, aquilo que você joga fora, você jogou fora. Você desperdiçou. Aquilo que você despreza, você rejeita ele. Ele não vem para você mais. Porque ele veio, mas você jogou fora. Você desprezou. Deus me livra. Isso é coisa carnal. Só fala em dinheiro. Deus me livra. Materialista. Tem gente assim, um miserável. Deus vai para frente? Vai para frente como? Se ele rejeita, como é que Deus vai dar uma coisa para você que você não quer? Como é que Deus vai dar uma coisa para você que você rejeita? Pensa bem. Como é que Deus vai te dar algo, meu querido? Eu sei que todo mundo agora está comigo aqui. Eu estou dizendo, talvez não é vocês, alguém que vai ver depois. Como é que Deus vai dar para você uma coisa que você não quer? Que você rejeita? Então, Deus vai dar aquilo que nós queremos receber. Aquilo que nós concordamos. Aquilo que nós estamos buscando em Deus. Pagar uma conta. Pagar uma dívida. Receber uma herança. Receber uma causa na justiça, um inventário que está aí para dar certo, aquela herança dos pais e aquela briga de irmãos. Você tem alguém seu assim? Aquela briga de irmãos e aquela confusão, um concorda, outro não concorda, e essa casa aqui é minha. Vamos dizer que seja várias casas, ou vários terrenos, ou só uma casa só. Então aquela confusão, aquela briga. Você tem alguém assim? Que tem algo para dar certo, mas não dá porque a desunião é forte nessa família. A ignorância, a estupidez, a arrogância, a soberba, a falta de consenso na família. E fica aí essa briga por vários anos, coisa que podia ter resolvido já dentro de 6 meses. Está aí anos, anos, anos. Vamos, José Selatiel, com depoimento das pessoas contando bênção, milagre financeiro na quarta-feira.
4: O nome da irmã?
5: Meu nome é Marilene.
4: Qual foi a bênção, irmã Marilene?
5: O meu filho, ele tinha um mercadinho pequeno e ele estava muito, não vendia nada e, sabe, estava lá, sabe, sem vender as coisas dele e estava muito triste, meu filho, nesse mercado, né? E eu orando aqui, né? E Deus preparando e abençoando, né? Lá na Tatuquara também. E daí, daquele mercado que meu filho estava pequeno, um empresário rico foi lá e falou com meu filho, que meu filho era gerente desse mercado, desse empresário. E daí esse empresário foi e falou pro meu filho: eu vou vender esse mercado para você. Você vai sair desse mercado pequeno para esse mercado grande, que ele era gerente, que hoje ele é dono. Hoje ele é dono desse mercado. Ele tem funcionário, tem tudo, mas praticamente meu filho estava falido. Mas Deus levou esse empresário, né, bem sucedido, e falou para o meu filho, ajudou meu filho. E hoje meu filho, através da igreja, Deus é santo. E hoje meu filho é um grande empresário, né? Ele tem o mercado dele e eu...
3: Aí você olha, você vê se isso aí não é Deus. Se isso aí não é Deus, escuta de novo esse testemunho, a mulher contando, fazendo as campanhas aqui na Deus é Santo, buscando, recebendo as promessas, as revelações, as profecias, Deus vai fazer isso, Deus vai honrar teu filho, Deus vai fazer um milagre. O camarada, o moço, era empregado, e hoje ele é dono do mercado. Gente, se isso aí não for milagre, se isso aí não for bênção, o que que é bênção? Quer ver? Escuta só um pedacinho de novo.
4: O nome da irmã?
5: Meu nome é Marilene.
4: Qual foi a bênção, irmã Marilene?
5: O meu filho, ele tinha um mercadinho pequeno e ele estava muito, não vendia nada e, sabe, estava lá, sabe, sem vender as coisas dele e estava muito triste, meu filho, nesse mercado, né? E eu orando aqui, né? E Deus preparando e abençoando, né? Lá na Tatuquara também. E daí, daquele mercado que meu filho estava pequeno, um empresário rico foi lá e falou com meu filho, que meu filho era gerente desse mercado, desse empresário. E daí esse empresário foi e falou pro meu filho, eu vou vender esse mercado para você. Você vai sair desse mercado pequeno para esse mercado grande, que ele era gerente, que hoje ele é dono. Hoje ele é dono desse mercado. Ele tem funcionário, tem tudo, mas praticamente meu filho estava falido. Mas Deus levou esse empresário, né, bem sucedido, e falou pro meu filho, ajudou meu filho. E hoje meu filho, através da igreja, Deus é santo. E hoje meu filho é um grande empresário.
3: Hoje ele é um grande empresário. Será que vocês entenderam? Ele era um gerente de um mercado, segundo o que ela falou aí, de um mercadinho. E hoje ele é dono de um mercado, era um grande empresário. Como assim? A mãe orando. A mãe buscando. A mãe pagando o preço. A mãe buscando em favor do filho. E olha o que Deus fez na vida do filho. É o que Deus vai fazer nessa quarta-feira, aqui na igreja Deus é Santo. às 9 da manhã, às 3 da tarde e 7 da noite. Olha aqui um testemunho aqui marcante aqui, ó. Olha aqui outro testemunho. Escuta para a glória de Deus nosso Pai. O nome do senhor?
6: Ari.
3: Mão Ari, o povo está te escutando, o povo no Brasil, fora do Brasil. E eu quero que você conta pro povo o que faz o irmão gravar esse testemunho.
7: Gravar as maravilhas que Deus tem feito na minha vida. Eu fiz uma campanha aqui que tudo que o diabo me levou, ele ia ter que devolver. Meu nome estava sujo em mais de 2 milhões de reais.
3: Escute, o nome dele estava sujo em mais de 2 milhões de reais. Agora, de que o seu nome foi sujo? Você estava devendo, essa dívida virou uma bola de neve e chegou a esse ponto.
7: Virou uma bola de neve, pastor. A dívida não era tanto isso, mas daí virou juros em cima de juros, e daí eu não consegui mais pagar. Tem documento em casa, que chegou o último documento, de quase 800 mil reais.
3: Só de uma dívida?
7: Só de uma dívida. Aí as outras tem mais documento lá, e aí eu falei, não tem mais jeito de... Nunca mais eu vou ter mais meu nome limpo. Aí eu, por acaso, eu falei, vamos na igreja. Aí fiz a campanha. Depois de 60 dias, 90 dias, 90 dias, Deus limpou meu nome. E eu quitei a dívida com 216 reais.
3: Graças a Deus. Está aí, meus irmãos, um homem que devia mais de 2 milhões de reais. Ari, mais de 2 milhões. Virou uma bola de neve a vida dele. Virou uma bola de neve. E ele veio para a igreja, Deus é Santo, fazendo as campanhas aqui conosco. E ele não sabe como. Não sabe como. A dívida foi paga, sumiu, desapareceu. Hoje ele está livre. Hoje o nome dele está limpo. Meus irmãos que agora me ouvem, minhas irmãs que agora me escutam, que está aí passando no estreito, devendo, está aí sofrendo, padecendo, luta, o nome sujo, Seproc, Serasa, e você não sabe o que fazer, não sabe o que fazer. Você tem fé, você tem fé de botar o joelho no chão conosco nesta quarta-feira, aqui na igreja pentecostal Deus é Santo. Pastor Messias, mas eu moro lá na Bahia, eu moro aqui na Bahia, eu moro aqui no Ceará, eu moro aqui em São Paulo, eu moro aqui, pastor Messias, eu moro em outro país, como é que eu faço? Eu não vou ter condições de fazer essa campanha aí com os irmãos. Você vai acompanhar nós. Você vai fazer uma campanha conosco aí de longe. Você vai acompanhar. Porque o nosso Deus é o Deus de perto. Também é o Deus de longe. Ele é o Deus que onde tiver alguém buscando a Ele, alguém orando, alguém clamando, ao mesmo tempo, Ele escuta milhões de pessoas, porque Ele é o sobrenatural, Ele é onipotente, onisciente, onipresente. Deus é todo poderoso para fazer muito mais do que nós pensamos. Deus só não faz aquilo que nós não cremos, aquilo que nós não acreditamos, mas aquilo que nós cremos, Deus faz. E nesta quarta-feira, às 9 da manhã, às 3 da tarde e 7 da noite, aqui nós estaremos clamando a Deus, explicando para o povo dentro da Bíblia que tudo nós podemos quando a gente crê que a gente pode. Tudo a gente pode. Não importa. Não importa o problema. Problema existe, claro que existe. Problema existe, mas também existe solução. Por que que existe a solução? Porque existe o problema. Se não existisse o problema, não teria solução. A palavra solução, a ação solução, ela vem em cima de problema, em cima dos problemas. Então, meus irmãos e minhas irmãs que nos acompanham de qualquer parte desse país ou dessa terra, liga o seu pensamento, liga a sua fé conosco, aí aonde você estiver. Aí aonde você estiver. Você acompanha as orações aqui durante o dia, os cultos, nós vamos transmitir os cultos. Você vai acompanhar nós de longe. Você vai acompanhar nós de longe, as orações. Você aí, lá no lugar, no meio do mato. Aí no meio do mato. Que nem carro vai. Para chegar na sua casa, só vai a pé. Só vai de moto. Por quê? Porque você mora no meio do mato, aí num lugar que não tem... Não tem estrada, não tem asfalto. Hein? Aonde você mora? Num lugar que não tem jeito de recurso. Será que nós temos alguém nos acompanhando aí? De longe. De longe, no meio do mato. Numa chácara. Num sítio. Numa fazenda. Numa lavoura. Você não é o dono, você é funcionário. Você é empregado. Você ainda é empregado. Mas você tem fé? Você tem fé disso aí? Ou algo como isso aí ser seu futuramente? Hein? Você trabalha a fé, a cabeça. Você trabalha os braços. Você trabalha o esforço para você ter as coisas, ser dono. Ser dono. Eu cheguei um dia numa churrascaria lá no Rio Grande do Sul e falei assim pro rapaz: ei, para aí. O rapaz era gerente, o camarada, gente boa ali, educado, tratava a gente bem, aquela pessoa que sabe conversar com todo mundo. Falei: ó, hoje você vai pedir conta isso aqui. Você vai pedir conta, você vai fazer um acerto, você vai fazer um acordo aqui. Ele namorava com uma moça lá que era muito grande lá dentro. Falei: você vai casar com ela? Eu vou. Então você vai fazer um acordo com o seu patrão e você vai montar o seu negócio. Você vai montar o seu restaurante, a sua churrascaria. É, pastor. Falei: diante de Deus, pode fazer. E ele saiu dali, pediu conta, fez um acordo, montou seu negócio. E ele é dono do seu próprio negócio. Então veja bem, meus irmãos, quando a pessoa, ele tem vontade de ter as coisas, ele trabalha para aquilo. Tem gente que trabalha a vida toda ganhando um salário mínimo, ganhando dois mil reais, dois e pouco, a vida toda. Ah, eu estou esperando aposentar. Estou esperando viver de aposentadoria, ganhando esse salário minguado de aposentadoria, um salário mínimo. Meus irmãos, Deus tem o melhor para nós, meus irmãos. Minhas irmãs, Deus tem o melhor para nós. Deus tem o melhor. Coloca na cabeça hoje, você que é empregado, você que é sócio aí, que é gerente, por que que você não pode ser o dono? Por que que você não pode ter o seu próprio negócio, o seu próprio comércio? Por que que você não pode ter a sua própria empresa? Por que que você tem que ser empregado a vida toda? Por que que você vai ter que trabalhar a vida toda para os outros? Você não sabe trabalhar? Por que que você não trabalha para você? Então hoje nós estamos vivendo numa época, num tempo de um povo, de uma cultura avançada. Então, se nós temos fé, se nós lutar por aquilo, se nós lutar pelos nossos objetivos, nós vamos conseguir. Amanhã, quarta-feira, eu vou estar aqui de manhã e à noite, À tarde vai estar o pastor Jefferson, às 15h. Eu vou estar às 9h, e vou estar às 15h na campanha denominada Deus Proverá o Meu Milagre.
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1: 10 horas e 14 minutos.
2: O preço da vida. Você pode comprar um livro, mas não o conhecimento. Você pode comprar posição, mas não respeito. Você pode comprar pessoas, mas não amigos. Você pode comprar um relógio, mas não o tempo. Você pode comprar uma casa, mas não um lar. Você pode comprar uma cama, mas não o sono. Você pode comprar comida, mas não apetite. Você pode comprar remédios, mas não a saúde. Você pode comprar sangue, mas não vida. Você pode comprar algumas coisas na vida, mas vida, quem tem para dar é só Jesus.

Deus, e vou pegar todas as bênçãos para mim. Quem de vocês quer que eu fique para mim, com todas as bênçãos de vocês, diga amém. Ninguém, né? Todo mundo calou a boca. Ninguém quer deixar o pastor pegar a bênção. Salmo 112. Já acharam, irmãos? Quem já achou, diga amém. E quem não achou, porque não tem Bíblia. Vem cá, menina, você. Você tem dinheiro para comprar a Bíblia? Se não tiver, vou te emprestar. Tem dinheiro? Mais ou menos, né? Mas devolva a Bíblia. Senão, bota a polícia no pé. Olha o pastor, bota a polícia no pé. Isso, pastor, hein? Isso que é pastor. Se não fosse pastor, então. Vamos lá. Diz assim, ó. O pastor Gerson, lembra minha que você tem a voz boa aí? Oh. Salmo 112. Salmo 112. Toda a igreja. Todo mundo, vamos. A sua descendência será poderosa na terra. Será abençoada. Como é que é mesmo? Fazenda e riqueza será na sua. E a sua justiça permanece. Meu Deus do céu, que palavra poderosa, hein? Podeis assentar. Podeis assentar. E se você tiver força para dar glória a Deus, é agora. O momento é agora. Olha aqui. Será que essa palavra vai entrar no coração de todos vocês e eu? Aqui tá falando que as pessoas vão conseguir as coisas, não é com trabalho, com força do braço. Sua família, seus descendentes serão abençoados. Não é porque o pai morria de trabalhar. Não. É porque era justo. Justo. Escuta isso aqui. Justo. O que é justo? Honesto. Ó, a Bíblia diz que a oração de um justo... Olha para cá, por favor. Oração de um justo. Como é que é? Pode muito em seus efeitos. O que é um justo? O que é uma pessoa que ela é justa? Uma pessoa que ela é honesta. Pessoa fiel. Direita. Direita. Isso aqui é meu. Isso aqui não é meu. As pessoas que aproveitam do que é dos outros... Pode trabalhar igual um escravo. Não vai ter as coisas. Ela pega hoje e a justiça de Deus age e ela perde tudo. Ela perde tudo. Grave isso com vocês. Fazenda, riqueza, há na casa do justo. O justo é aquele que às vezes leva prejuízo hoje. Porque ele é justo. Alguém dá um prejuízo para ele. Alguém está achando que está tirando dele. Vai tirar de quem está dando prejuízo. Porque o que é meu, o que é seu, ninguém tira. Ninguém vai tirar o que é nosso. Ninguém. Se alguém um dia enfiar um revólver em você e dizer, me dá o dinheiro, me dá, deixa levar. Se alguém falar assim, me dá aí a bolsa, deixa levar, irmã. Me dá o celular que não te mato, deixa levar. Me dá o carro, deixa levar. Cadê a nossa fé? Cadê a nossa fé? Nós vamos morrer por causa de um celular? Nós vamos morrer por causa de um carro? Por causa de uma bolsa? Por causa de um dinheiro? Deixa levar. E se a pessoa for justa, ela confia em Deus, senão ela briga, ela morre, ela mata. Ela briga, ela morre, ela mata. Por quê? Porque ela não é justa, ela confia em si mesmo. Ela confia na sua força do braço, no seu revólver, no seu braço.
E aí, o que, que ela vai fazer? Ela vai causar problema para ela, para a família dela. Cadê o pai? O pai morreu. Como? Mataram ele por causa de quê? De um celular. Porque ele não era justo. A pessoa, quando ela é justa, ela confia em Deus. Ela fala, isso aqui é meu, foi Deus que me deu. Não, pode levar. Se quer levar, pode levar. Fique à vontade. Deus te abençoe. Quando a pessoa é justa, olha para mim, por favor, as coisas andarão na direção delas. Quando a pessoa é injusta, as coisas fugirão dela. Escuta isso aqui. Ela trabalha para tampar buraco, para pagar dívida atrasada. Só paga dívida atrasada. Juros. Paga com juros, paga com multas. Por quê? Porque ela não é justa, não é honesta. O justo quer pagar as contas dele em dia. Quando eu deixo pagar minhas contas, eu já não sou mais justo. Quando eu falo assim, não, mas daqui 2 anos, meu nome está limpo. Eu não sou mais justo. Eu não sou mais honesto. Não, mas o meu nome vai limpar. Meu nome está sujo hoje. Mas daqui 2 anos, o meu nome some do radar. Meu nome será limpo. Mas e o prejuízo que ele deu? E o prejuízo que ele deu? Não, mas é do governo. Você está dando prejuízo. Eu estou dando prejuízo para nós mesmos. Porque é nós que pagamos o imposto, os impostos. Escuta isso aqui hoje. Não dê prejuízo para governo, para ninguém. Não, é para Casa Bahia, é para casa não sei o quê. Não dê prejuízo, é para o banco tem muito dinheiro. Eu falei um dia desse com um parente meu, que estava devendo. Ele falou, não, estou nem aí. Meu nome vai sumir mesmo do nome dos sujos. E é do governo. Ele pegou o dinheiro emprestado e não pagou. Não pagou o dinheiro. Não, depois meu nome é limpo. Meu nome será limpo. Mas está limpo diante dos olhos dos homens e diante dos olhos de Deus. Porque se você comprou, se eu comprei, eu tenho que pagar. Se eu não pagar, eu estou devendo. Não adianta eu botar advogado, mentir, não adianta eu deixar caducar a dívida, porque eu devo essa dívida. Se eu devo, eu tenho que pagar. O que nós devemos, nós temos que pagar. Se nós não pagamos para a pessoa que nós devemos, nós vamos pagar para a justiça de Deus. Que essa não falha. Essa não falha. Por que tem muita gente travado? Escuta isso aqui. Por que tem muita gente travado, bloqueado, amarrado? Porque ele está devendo. Ele está devendo. Ele está devendo para Deus. Devendo para a justiça de Deus. E a justiça de Deus não falha. Está agindo com ele. Daqui 10 anos ele está pagando as coisas ainda. Está na Bíblia. Quando a gente deve e não paga, a gente assume uma dívida de 4 vezes a mais. Se eu devo 10 mil e não pago, a Bíblia mostra que Zaqueu falou para Jesus, se eu devo, eu te devolvo, Senhor, metade dos meus bens para os pobres ou 4 vezes a mais. Você está vendo? Está vendo que a gente tem que pagar mesmo? Não adianta a gente falar, não, depois eu pago. E vai levando com a barriga, vai empurrando com a barriga. E depois a justiça de Deus começa a agir na nossa vida. E aí nós ficamos travado. Trabalha, não tem nada. Entra por uma mão, sai por outra. Entra por uma mão, sai por outra. Por quê? É a lei de Deus que está agindo contra nós. Então, o certo é, nós compramos, pagamos, e paga fielmente. Botou o trabalhador para trabalhar na sua casa, paga direito, honestamente. Porque se vale 200, a gente paga só 100.
A gente engana as pessoas. A pessoa simples, a pessoa bondosa, e a gente aproveita da simplicidade das pessoas, da bondade das pessoas, e aí a gente engana as pessoas. Só que depois vem a cobrança de Deus. Não, mas Deus perdoa, pastor. Perdoa, vai nesse negócio que Deus perdoa, que vai se afundar. Deus perdoa quando a gente é inocente. Quando a gente é inocente, mas desde quando a gente sabe que está fazendo as coisas erradas, Deus não perdoa, não. A Bíblia diz que Deus não perdoa, não. Então aí a pessoa fica aí, cabeça branca, velho, cansado, doente, e não tem nada. Tem nada, tem nada. Só trabalhou para os outros. Foi empregado dos outros. Enriqueceu o patrão, enriqueceu a patroa, enriqueceu a empresa. Ele está lá enriquecendo o ímpio. O ímpio está ficando rico nas costas dele. A ímpia está ficando rica em cima das costas dele. Por quê? Ele está trabalhando para o ímpio. Irmão, você e eu, nós temos que trabalhar para nós. Aprenda-se aqui hoje. Você tem que trabalhar para você. Não, pastor, mas eu estou lá na casa da Maria trabalhando. Você está lá ganhando o seu dinheiro honestamente, mas aquele dinheiro é para você. Você está trabalhando para você. Você está ali prestando um serviço para alguém, mas o fruto daquele trabalho é o seu salário. Você não vai trabalhar de graça para ninguém. Você não vai lá dar o seu melhor para as pessoas em troca de nada. Se você está trabalhando, é porque você está plantando. Plantando para colher. Então hoje a palavra é essa aqui, ó. Quer ver? Dá mais um glória a Deus aí. Olha aqui, ó. A sua descendência, como é que fala aí? Será poderosa na terra, e a geração do justo será abençoada. Os filhos, os netos. Quem tem filho aí? Deixa eu ver, quem tem filho? Quem é que já tem neto aí? Quem é que já tem bisneto aí? Levanta a mão. Será abençoado. Alguém vai dizer assim: minha avó ora por mim. Minha avó orou por mim. Minha avó já morreu. Mas as orações que minha avó fez por mim, está viva. Põe na cabeça de vocês aqui hoje. Meu avô já foi. Meu bisavô era um pastor, era um homem de Deus. Ainda que não fosse pastor, mas um homem trabalhador honesto. Ele deixou uma herança de bênção. Ele deixou uma herança de bênção para os seus filhos, para os seus netos, bisnetos. Quem era o seu avô? Um macumbeiro, preguiçoso, cachaceiro. Quem era o seu avô? Um mulherengo, um criminoso. Você está vendo? Quem era o seu avô, seu pai? Não valiam a cebalena. Porque um homem desonesto, um homem desonesto, aí fica os filhos pedalando, aí fica os filhos pedalando. Os filhos só vão melhorar se esses filhos estiverem na presença de Deus. Aí as maldições cairão por terra e Deus vai abençoar. Se nós estivermos na presença de Deus. Então, o certo é nós andar honesto. Comprar e pagar. Não mentir. Não mentir. Quem é mentiroso, ele fala amém. Ninguém, né? Todo mundo agora é honesto. Quem é que não mente aí, fala amém. Quem é que não mente, fala amém. Aí, os mentirosos ficaram calados. Os mentirosos ficaram calados. Você viu o que eu perguntei? Está vendo? Quem é que compra e paga certinho, diga amém. Oh, não mente não. Quem é que paga direitinho aí, levanta a mão. Deus sabe. Deus vê tudo. Deus conhece tudo. Então, o certo é nós não precisar de matar no serviço. De viver trabalhando por dois, por três. Tem gente que faz o papel de três pessoas. Como assim? Trabalha de manhã,
num lugar, trabalha à tarde no outro, trabalha de noite no outro lugar. Por quê? Porque está devendo. Tem tanta conta que tem que pagar, ele está atrasado, ele fica naquela correria. Ele paga uma e aí vem outra, duas, três. Aquela vida de tampa-buraco, tampa-buraco e não tampa. Agora, quando a gente faz tudo que agrada a Deus, ou tenta se esforçar tudo para agradar a Deus, o que nós não podemos fazer, Deus vai fazer por nós. Deus vai fazer por nós. Deus vai fazer por nós. Hein? Escuta aqui. Não tem pessoas que são abençoadas? Vocês não conhecem pessoas que são abençoadas? Quem conhece aí? Eu quero receber a oração do fulano. Não é? Eu vou no cu do fulano, porque ele é abençoado. Eu vou no cu da fulana, porque a fulana é abençoada. Fulano, quando ele prega, ora por revelação, as revelações acontecem. Tem outro que prega, ora por revelação, e não acontece nada. Vocês já viram isso? Pessoas que falam, prometem tanta coisa, prometem, e Deus vai dar isso. Deus vai dar aquilo, porque eu estou vendo isso. Você olha assim, não acontece nada. Não acontece nada. É tanta revelação sem pé, sem cabeça. Quem já viu isso aí? Levanta a mão. Revelação que você não crê. Por quê? Porque não é Deus. É o espírito da mentira que está usando ele. É o espírito do engano. É o espírito do erro que está usando ele e ela. Você sabe que não é Deus. Porque quando é Deus, você sente que é Deus. Você sente que é Deus. A pessoa, quando ela tem Deus na vida, ela fala de Deus. Fala coisa verdadeira, coisa santa, coisa pura. Ainda que a gente não goste de ouvir. Ainda que a gente não quer. Quem é do erro não gosta da verdade. Quem é da mentira não gosta da verdade. Quem é do pecado não gosta da santidade. Não gosta. Mas quem é da verdade, quer a verdade. Quem é da santidade, quer ouvir a santidade. Quem é de Deus, quer ouvir as coisas de Deus. Nem que dói, nem que machuca. Mas eu vou consertar minha vida. Aí ele vai para casa assim, leve. Quando vocês vêm aqui, vocês não vão para casa leve? Quem concorda comigo? Aquele peso saiu, deixa eu ver. É assim, não é? Por quê? Porque você misturou com a palavra. Você ouviu a palavra. A palavra trabalhou dentro de você. Se você não ouviu a palavra, se a palavra não entrou dentro de você, você vai embora do mesmo jeito. Não mudou nada e nem vai mudar nada. Porque você não quer mudança. Mas se você quer mudança, você mistura a cabeça sua, o coração seu com a verdade. E a verdade os libertará. Aí começa a sair aquelas coisas ruins, pensamento maligno, tristeza, angústia, aquele peso, aquela amargura, aquele pensamento de morte, aquela coisa ruim sai da pessoa. Por quê? Porque ela deu lugar para a verdade, deu lugar para a santidade, deu lugar para Deus. E Deus, quando entra na nossa vida, ele trabalha em nós, ele muda nossos pensamentos. Ele muda nossos itinerários. Você quer ir para cá? Deus, não, é para cá. Você quer ir para cá? Deus, não, é para cá. É para lá. Você quer voltar? Deus diz, não, é para frente. Você quer ir para frente? Deus fala, não, para frente não, é para cá. Quando a pessoa obedece a palavra de Deus, ela anda guiada pela palavra de Deus. E a palavra de Deus não leva ele ao sofrimento. Não. A palavra de Deus não leva ela para o sofrimento. Leva ela para o céu. Leva ela para a verdade. Para a vitória. Ela tem cada testemunho para contar, cada experiência. Cada experiência que ela conta, meu Deus, no meio dos ímpios, no meio da família, no meio dos parentes, no meio do povo. Ela conta cada testemunho que até quem duvida acaba se convencendo, acaba se convertendo, acaba sendo edificado. Porque o testemunho de vida dela é um testemunho maravilhoso. E ele tem as coisas. Ele tem as coisas. As coisas vêm na vida dele. Vêm na mão dele. Que mistério é esse? Mas por que fulana consegue as coisas e eu não consigo? Por que meu irmão tem e eu não tenho? Por que meu pai tem? Por que minha mãe tem? Às vezes o filho não tem.
Porque o filho não quer obedecer. Por que que meu tio tem? Por que que meu primo tem? E eu não tenho? Porque o primo paga o preço. Paga o preço da fidelidade. Ele ora, ele jejuma, ele consagra. Ele dá o seu dízimo certinho. Ele trabalha certinho. Ele não mente, ele não engana ninguém. Ele é justo. A oração dele tem efeito. A oração dele tem efeito. A Bíblia diz que o justo viverá pela fé. A fé do justo é diferente. A fé da justa é diferente. A fé do justo pode muito em seus efeitos. Tem poder. Só dele falar acontece. Só dele falar acontece. Olha, em nome de Jesus, isto vai acontecer. Ele fala com aquela certeza. Isso vai acontecer e acontece mesmo. Ele tem comunhão com Deus. Ele tem intimidade com Deus. Ele não fala besteira. Ele não fica jogando palavra fora, não. O que ele fala é Deus falando. É Deus abençoando o povo. Então, hoje, nessa manhã, irmão, vamos arrumar nossa vida com Deus. Irmão, vamos, vocês e eu, vamos arrumar nossa vida com Deus. Não vamos continuar sendo rebelde, não, irmãos. Pelo amor de Deus. Não vamos continuar no pecado, não. Não vamos continuar fazendo as coisas erradas, não. Se nós ouvir uma palavra dessa e continuar no erro, porque a pessoa quer o erro. Quer viver no erro. E o erro vai trazer para ela o quê? Consequência, problema, luta, aflição. Aflição. Que a pessoa aflita, angustiada. O diabo falando na cabeça dela. Para te tirar a vida. Desanimando ela. O diabo colocando na cabeça dela desânimo. Ah, isso aí não tem jeito, não. Ei, não adianta você ir para a igreja. Quem já ouviu alguém falar assim para você? Alguém mesmo falar assim, não adianta ir para a igreja, viver dentro de igreja. Quem já ouviu isso? Não adianta se levar dinheiro para pastor? Quem já ouviu isso? Ei, você está indo para levar dinheiro para pastor, para ladrão. Quem já ouviu isso? Ladrão, ele só quer o teu dinheiro. Quer dizer, o diabo usando a boca de alguém. E você, querendo ou não querendo, ouviu aquilo. E aquilo ficou gravado na cabeça. Por que ficou gravado? Porque estava fraca, estava fraco, não estava do jeito que tem que ser. Aquilo ficou, aquela sombra de dúvida na cabeça, aquela sombra de impedimento. Aí fica travando a pessoa, travando. Por quê? Porque ela não está bem. Qualquer palavra ruim já trava ela, já deixa ela para baixo, já deixa ela desanimada. Já deixa ela com mau pensamento. Se ela já estava com mau pensamento, alguém usado pelo maligno acabou de perturbar a mente dela. Aí pronto, ela não ora. A oração dela não tem força. Aquela oração desanimada. Aquela oração triste. Ela bota o joelho no chão. Ah, levanta, não estou sentindo nada mesmo. Aí o telefone toca. Ela está agarrada com o telefone. Nem para orar, ela solta o telefone. Nem para orar, ela solta o telefone. Ela tá orando, não é com os olhos em Deus não, é com os olhos no telefone. Como é que Deus vai mudar a vida dela desse jeito? Como é que Deus vai dar a vitória se ela não desliga do telefone? Se Deus diz assim, buscar-me-eis e me achareis, quando me buscar de quê? Todo vosso coração. Eu não, ó, telefone para mim na hora que eu estou orando, tchau. Tchau. Se eu estou com o telefone ali, é porque eu estou ouvindo um fundo de um hino para me orar. Quem entendeu, levante a mão. Mas eu ficar olhando o telefone na hora da oração, eu estou jogando meu tempo fora. Eu estou jogando meu tempo fora, escutando o telefone, vendo mensagem, vendo porcaria, vendo sujeira, vendo nojeira. Então, vai perder o tempo. Quando a gente vem para a igreja, a gente tem que desligar de tudo. Desligar de banheiro, desligar de beber água dentro de igreja, desligar de telefone, quantas vezes eu vi alguém aqui, então vai perder o tempo. Quando a gente vem para a igreja, a gente tem que desligar de tudo, desligar de banheiro, desligar

abençoado? E por que que o outro conta a bênção? E por que que o outro já não conta a bênção? Mas quanto tempo não conta mais uma bênção? Quanto tempo que não conta mais um milagre, uma cura, uma libertação? E por que que o outro está contando? Uma semana, um mês, daqui 10 dias, tem uma bênção para contar. E o outro está aí dentro da igreja aí. Ai, nós, eu vou lá para outra igreja. Porque aqui não recebo nada. Aí vai lá para outra igreja. Chega lá também não recebe nada. Ah, eu vou lá para outra igreja. Ah, eu vou lá para Macumba. Lá na Macumba é mais rápido. Já vi gente falar assim. Eu já vi gente falar desse jeito. Um dia chegou um camarada aqui e falou para mim, ó, hoje eu faço a prova contigo. Se você não resolver meu problema hoje, pastor Messias, eu vou procurar um pai de santo. Falei, então pode procurar. Pode procurar. Mandei, vai procurar. Pode procurar. Você está no pecado, você está amigado, está no adultério, e eu que sou culpado dos seus problemas, seus erros, seus rolos, vai pai de santo. Eu vou mesmo, pode ir. Aí, foi o pai de santo. Ele queria pegar aquela mulher para ele, ele estava amigado com ela, a mulher não queria mais ele, a mulher era rica, ele era pobre, não queria trabalhar, e queria segurar a mulher para ele. Quando ele foi lá no terreiro de Macumba, o pai de santo estava tomando a mulher dele. O pai de santo começou a aliciar a mulher dele, tomar a mulher dele. Olha só que diabo. Aí nessa história de tudo, eles vão saindo da Macumba. O ex da mulher dele, viu aquilo, começou a atirar nele. E no carro que assim, vira para cá, corre para lá, e o cara atrás, tal, atirou nele. É, bem o pastor Messias falou mesmo, né? Tá vendo? Aí demorou, veio com a cara murcha. É, pastor, eu não gosto do pastor, mas o que o pastor fala é verdade. Eu falei, o que foi? Fui procurar o pai de santo, ele quase tomou minha mulher. E daí, isso aconteceu, pastor? Não. Pois é, o ex da minha mulher que eu vivo com ela, agora me largou de verdade. Meteu bala em mim, quase que me matou. Falei, uai, foi? Ué, eu não sabia, não. Foi, pastor, eu vou ficar aqui. Fica nada, depois sumiu. E hoje o pastor Messias, para ele, não vale nada. Tem uma raiva de mim. Por quê? Porque eu não concordei com ele. E ele não concordou comigo. Se andarão dois juntos, se não tiver de acordo. Então, nesta manhã, eu quero que vocês saiam daqui diferente, com a vida mudada, abençoada, sem macumba, sem demônio, sem feitiçaria, sem bruxaria e com a bênção de Deus na sua vida. Mas você tem que entrar no ritmo. Você tem que entrar no sistema. Você tem que entrar do jeito que Deus quer, para você ver a diferença, pagar o preço. Pagar o preço, chegar em casa, está trabalhando, não está, eu vou orar, vou botar o joelho no chão, vou orar com o pastor Messias meio dia, nas lives, vou orar com o pastor Messias às 10 da noite, nas lives, botar o joelho no chão, pegar a Bíblia, ler a Bíblia, fazer voto com Deus, fazer voto de servir a Deus, de ser fiel a Deus. Aí você vai notar que a sua vida vai mudar. As coisas vão mudando assim, milagrosamente, misteriosamente. E você vai ter uma experiência com Deus. Uma experiência com Deus. Você vai conhecer o Deus de perto. Não de informação, mas o Deus de perto, o encontro com Deus. Aquele encontro real, aquele encontro verdadeiro, que você não vai ter mais vontade de fazer as coisas erradas. Não vou fazer mais isso. Senti dentro do meu coração que isso não devo fazer, não agrada a Deus. Aí a outra coisa, isso também não vou fazer. Você vai começar a vir as mudanças de dentro do seu coração. E as mudanças continuarão de fora para dentro. Você começa a ver uma coisa dar certo, vê outra dar certo. E diz, meu Deus, mas como é que é? Paga o preço da obediência. Paga o preço da justiça, que Deus vai te exaltar. Deus vai exaltar a sua família. Deus vai exaltar o seu casamento. Deus vai exaltar a sua vida financeira.

0: em nome de Jesus. Toda a igreja em pé, para nós orar um minuto. A Deus nos abençoar e nós sair daqui hoje com aquela certeza, minha vida vai mudar. Quem é que está precisando aí que a sua vida muda? Levanta bem a mão para ver. Quem está precisando das mudanças? Se você não mudar, ela não muda. Você já viu o carro andar sozinho? Você já viu o carro andar sozinho? Tem que ter um motorista. Tem que ter um motorista. Então, o motorista é o Espírito Santo em nós. Ele vai nos dirigir. Ele vai nos guiar. Isso aqui eu posso, isso aqui não posso. Isso aqui está errado, o que está certo. Eu vou ficar com o que está certo. E as coisas certas vão te seguir. Aonde você estiver. Estiver na roça, no trabalho, em casa, fazendo biscoito, fazendo pão, fazendo marmitex, vendendo alguma coisa. Eu vejo a Priscila aí, minha filha. A Priscila sai aí vendendo bombom, vendendo não sei o que, brigadeiro. E ela sai aí na rua, ó, brigadeiro, não sei o que. E o povo comprando dela. E ela comprando terreno, comprando carro, já comprou 2 terrenos com brigadeiro. Você está vendo uma coisinha de nada. Quem já viu ela na rua aí? Já viu? Comprou dela não? O povo já conhece ela. Aí eu chego por aí. É, aquela menina é sua filha? Falei, é. Rapaz, ela chegou aqui e orou por nós aqui. E abençoou nós e vendeu. Eu nem ia comprar, acabei comprando. Ela sai na rua, olha o bombom ungido. Olha não sei o que, o brigadeiro ungido. E o povo acaba caindo na conversa dela. Olha o brigadeiro ungido. Chega aqui na frente do mundo, um minuto, correndo. Correndo um minuto para nós orar. Olha o brigadeiro ungido. E ela está aí. Está vendo? Parece que não vale nada. O que é que vale o brigadeiro? E já comprou 2 terrenos. Não é dinheiro meu, não. Glória a Deus. Bora, menina. Correndo, vocês estão jovens. Oh, meu Deus do céu. Oh, meu Deus. Oh, meu Deus do céu. Agora vai correr. Depois que chegou, né? Depois que chega, ela vai correr. Levanta as duas mãos para o céu. Ei, irmão, levanta as duas mãos e levanta a cabeça também. Não fica olhando para o chão, não. Do chão não vem nada para nós aqui hoje, não. Venha de cima. Levanta as duas mãos e comece a brigar, que hoje a briga do mal, do bem contra o mal. A briga da verdade contra a mentira. A briga da saúde contra a doença. Levanta a mão e diga assim, sai todo mal, diga, sai todo mal, vai. Levanta a voz e fala, sai todo mal. Sai todo mal da minha vida, diga, sai todo mal da minha família. Sai todo mal do meu caminho, em nome de Jesus. Diga, sai aqui agora, no nome de Jesus. Não adianta, Satanás, o Senhor Deus te repreenda. O sangue de Jesus te repreenda aqui agora. Meu Deus, queima, queima nessa manhã toda a obra do mal. Onde tiver um demônio, onde tiver um espírito mal agindo contra nós, Jesus, queima, queima, queima, queima, queima. Diga, meus irmãos, queima, diga. Cadê a voz da igreja? Oh, Jesus, queima nessa manhã, manhã de libertação, manhã de transformação, manhã de mudanças na nossa vida. Meu Deus, queima agora toda a praga, toda a maldição, toda a barreira, toda a muralha, todo o impedimento que tiver na nossa vida, na nossa casa, na nossa família. Jesus, queima, queima. Cadê o povo orando, dizendo queima? Você quer que saia ou não quer que saia? Se quer que saia, manda sair. Você não quer que saia, fecha a boca. Oh, Jesus, queima, queima, queima todo o mal. Jesus, queima, queima toda a obra do inferno, toda a malignidade, toda a inveja, maldição, macumbaria, feitiçaria, bruxaria, magia negra. Jesus, queima toda a malignidade,
1: toda a força dos demônios, toda a força dos enxus, dos caboclos, dos orixás, de todos os trabalhos feitos contra nós. Jesus, queima, queima, queima, queima, queima. Diga, queima, queima, queima. Diga, irmão, cadê a voz? Oh, glória!
0: Meu Deus, em nome de Jesus Cristo. Meu Deus, em nome de Jesus Cristo. Meu Deus, em nome de Jesus Cristo. Meu Deus, em nome de Jesus Cristo, Salvador. Toque aqui agora, na nossa vida. Deus, toque aqui agora. Toque em nossa vida aqui agora. Deus, toca, toca. Quebra essa maldição. Quebra essa obra maligna. Essa força maligna. Demônio, doença, sai. Demônio de doença, sai. Demônio de macumba, sai. Demônio de inveja, sai. Demônio de maldição, sai. Sai em nome de Jesus. Demônio, vai saindo agora. Jesus, queima. Jesus, queima. Queima, queima, queima. Jesus, queima. Jesus, queima. Jesus, queima. Jesus, queima agora. Toda obra do diabo, toda obra maligna na nossa casa, na nossa família, no nosso lar, meu Deus, em nome de Jesus, toca aqui agora, toca nos filhos, nas filhas, nos genros, nas noras, nos netos, meu Deus, toca nos irmãos, nas irmãs, nos cunhados, cunhadas, toca, meu Deus, toca nos primos, nos tios, Senhor, no sogro, na sogra, no pai, na mãe. Vai tocando agora, Deus, toca agora em toda a família, toda a parentela, Senhor da glória, em nome de Jesus, em nome de Jesus, sai todo mal, em nome de Jesus, sai. Meu Deus, fala com essa mulher, fala com esse homem, fala, meu Deus, fala conosco, fala, meu Deus, fala, Espírito Santo, derrama, derrama o perdão divino aos arrependidos, derrama, derrama força aos fracos, levanta, levanta os caídos, anima os desanimados, cura os doentes, salva quem não é salvo, liberta quem não é liberto, transforma quem ainda não conhece a transformação de Deus. Senhor da glória, me dá uma palavra de mudança, de bênção, de milagre, de cura, de mandamento, de santidade, zelo, uma palavra de prosperidade, uma palavra de vitória, vitória, vitória, vitória, vitória, vitória, meu Deus, oh glória, oh glória. Eu quero ver a igreja orar. Eu quero ver a igreja orar. Cadê a igreja que ora? Oh, aleluia! Aonde tem o poder de Deus, o diabo não fica. Aonde tem oração, tem o poder de Deus. É o poder de Deus que cura. É o poder de Deus que liberta. É o poder de Deus que transforma. Oh, glória! Em nome de Jesus. Deus abençoe pelo sangue de Jesus. Em nome de Jesus. Amém. Amém. Pô, não fala amém aqui? Quem é que fala amém? Fala amém. Oh, maravilha. Graças a Deus. O sangue de Jesus tem poder. Tem poder o sangue. Todo mundo cantando, vamos. O sangue. Senta, minhas irmãs, por favor. Não estou ouvindo bem. Só as palmas que estou ouvindo. Cadê a voz? Nossas mãos. E os demônios vão saindo. Por
1: Sai, sai, sai. Sai, sai, sai. Olha para cá e diga amém. Diga amém de verdade. As irmãs aqui. Ah, tá muito fraca. Meu Deus do céu, gente. Tá muito fraca as irmãs, quer ver? Como é? Olha os homens. Diga amém, irmãos. Você viu? Menos homens, mas está com a voz lá em cima. Agora eu quero ver vocês agora. Fala amém aí, irmãs. Ah, não, mas está fraca ainda. Será que é implicância do pastor com as mulheres? Acho que é implicância, né? Vamos lá, mais uma vez, diga aí. Agora ganharam. Agora ganhou, não é possível que não ganhou. Quem de vocês que ganharam? Levanta a mão. Levanta a mão, quem ganhou? Conversa, não ganharam foi nada. Quem ganhou foi Jesus. Quem ganhou foi quem? Ganhou foi Jesus. Não foi nem os homens nem as mulheres que ganharam. Quem ganhou foi quem? Jesus. Ei, tem alguém aqui que tem uma época na sua vida que você fica aquela pessoa boa, sem de nada. Mas tem uma época que tem aquelas crises na barriga, aquele barulho na barriga, aquela diarreia, aquela dor na barriga, aquela dor forte, aquela dor de cólica. É como se eu estivesse sentindo essa dor. Aquela dor de cólica na barriga, assim, parece que está cortando por dentro. E aquela diarreia, para Deus curar aqui hoje, mas curar neles, olha, nunca mais eu senti isso. Se levantar a mão, Deus vai curar. Se não levantar, vai continuar sofrendo. Não levantou a mão ninguém. Então vai embora doente. A pessoa está aí, ó. Está vendo? Agora que levantou a mão. Agora que levantou a mão. Parece que ela gosta de ficar doente. Você gosta de ficar doente? E por que não levantou a mão logo? Fica, hã? Esperando quem? Deus falar comigo. Cada uma que eu vejo. Bota o joelho no chão aí, irmã. E deixa Deus curar. Dá glória a Deus aí, igreja. Se Deus falar comigo. Oh, meu Deus. Dá glória a Deus aí, irmãos. Graças a Deus. Quem é que tem dia que você tem aquelas crises, aquele apagão na cabeça, aquela mente esquecida, aquele esquecimento, aquele apagão na mente. Três pessoas para Deus curar aqui hoje, mas curar mesmo. Uma, duas e três. E pode vir que eu garanto que Jesus vai curar. Glória a Deus. Isso aí não tem remédio, não. Eu falei com o médico falou, não, isso aí não tem remédio, não. O médico falou, isso aí não tem remédio que vai curar a mente esquecida, não. Mas Deus cura. O povo nem amém falou, Deus cura, irmão. Oh, glória a Deus, graças a Deus. Quem é uma pessoa aqui que sente uma fraqueza? Mas uma fraqueza mesmo. Aquela vontade de ficar só deitado. Você levanta porque tem que levantar. Senão você emendava o dia e noite só deitado, só dormindo. Está com anemia profundíssima. Bora para frente. Jesus ainda cura e vai curar. Deus está revelando para curar. Glória a Deus. Quem é que crê que aqui nesse lugar Deus fala conosco direitinho? Levante a mão. Aqui é, não é que é aqui. Não é aqui. É que Deus aqui lhe age diferente. A honra é de Deus, a glória é de Deus. Alguém aqui tem uma dor assim no queixo, aqui no maxilar? Bora para Deus curar. Curar mesmo, mas curar. Jesus cura. Quem está revelando é o Espírito Santo de Deus. Quem é que tem uma dor de cabeça assim na testa? Aqui assim, olha para cá. Ó, aqui assim, ó. Sinusite crônica. Sinusite crônica, aquela dor aqui assim, ó. Chega aqui na frente que tem um remédio para você tomar. Remédio é o sangue de Jesus. Oh, Deus maravilhoso, Deus está curando. Deus está curando. Quem já foi curado aqui nessa igreja, fala amém. Graças a Deus, graças a Deus. Quem é
0: Quem é que crê mesmo? Mas tem que ter a fé viva. Quem é que precisa que hoje uma porta abrir para você? Uma porta. Chega aqui. Você vai ver. Você vai ver essa porta abrir com a fé em Deus. Com a fé em Deus. Em nome de Jesus. Quem é duas pessoas aqui que vai contar, em nome de Jesus, que um dinheiro vai entrar na sua conta? Se eu falar isso porque eu creio. Se eu falar porque Deus falou comigo, me mostrou aqui agora. Que tem duas pessoas que um dinheiro vai cair na sua conta. E não vai demorar muito tempo, não. Deus vai te dar aquele dinheiro que já era para ter dado. Aquele dinheiro que já era para ter entrado na sua conta. E é um dinheiro na justiça, que você tem para receber na justiça. Eu tenho certeza, como Deus existe, que esse dinheiro vai entrar na sua conta. Não levantou a mão e eu não vou ficar aqui insistindo, não. Porque tem que correr atrás disso, não é você, não é eu, não. Levantou a mão? Deixa eu ver se levantou a mão. Opa, cadê? Bora, Pedrinho. Vem o outro Pedrinho também, os dois Pedro, bora. Tem uma irmã aí que não se levantou a mão, foi muito rápido que não vi. Bora, irmã. Mas vai sair mesmo, com a fé em Deus, desse negócio não. Eu já estou vendo o dinheiro, assim, pela minha certeza. Nome do Senhor Jesus. Glória a Deus. Glória a Deus. Quem é que tem uma dor na perna? Na perna, não é nas pernas. A senhorinha, bem de idade, foi no médico. Chegou lá, puxando a perna. Aí sentou, doutor. O que é, dona, que você atende? Ah, doutor, essa perna aqui. Mas dói noite e dia. Uma dor forte. Aí falou, isso aí é mal de velho. Isso é idade, senhora. Isso aí, fazer o quê? É a idade. Ela falou, uai, doutor, as duas pernas nasceram tudo num dia só. Essa aqui dói, e essa aqui não dói, porque como é que é mal de velho? Se fosse mal de velho, doía as duas. Ela falou, essa está certinha mesmo. Ela está certa, não é mal de velho, não, é reumatismo mesmo. É reumatismo mesmo. Glória a Deus. A senhora tem fé que Deus está entregando a sua vitória? Em nome de Jesus, chega para cá. Chega com aquela fé. Mas aquela fé viva. Já está nascendo cabelo já, não? Já está nascendo? Deixa eu ver os cabelos aí. Ué? Já está grande? Olha só. Já venceu o bicho. Graças a Deus. Hein? Fez cirurgia? Tirou o tumor? Mas tirou o seio, não. Até o seio também foi tirado. Misericórdia, irmã. Tomara que saiu tudo, né? Tomara que saiu tudo. Não ficou nada do bicho aí. Graças a Deus, graças a Deus. Irmãos, tem um filho seu que ele namorou com uma macumbeira, ou filho de uma macumbeira. Um filho seu que namorou com uma macumbeira, ou filha da macumbeira, dos macumbeiros. E aquela moça falou para o teu filho, se ele não quisesse ela, ele não seria feliz com ninguém. Não seria feliz com mulher no mundo, nenhuma. E é o que aconteceu com teu filho. Ele não é feliz com mulher nenhuma. Essa aqui, ó. Essa aqui. Como é o nome do filho? Hã? Vem buscar aqui por ele aqui hoje. Essa maldição quebra hoje. Deus, essa maldição quebra hoje. Em nome de Jesus. Essa maldição quebra hoje. Quem é aqui que já escutou isso da boca de alguém? Tem uma pessoa aqui. Se você não querer eu, se você não continuar comigo, você não vai ser feliz com seu ninguém. Alguém já ouviu isso? Cadê a pessoa revelada? Não vai levantar a mão e vai embora com a maldição. Bora. Bora que o negócio é fogo queimando o bicho. Fogo, Jesus, queima. Queima. Bora pegar firme aí, mulher. Tá firme. Firme que só prego batido da bananeira. Ó Deus. Como é que o povo fala aqui? Fala? igual palanque no banhado. Não, ela vai firmar. Ela vai firmar com fé em Deus, em nome de Jesus. Tenho certeza que Deus vai fazer uma obra no coração dela e agora ela vai pagar o preço. Que ela já pagou o preço, mas da desobediência. Falei para ela lá na outra igreja: pega firme aqui, vamos servir a Deus, que o seu marido vai voltar. E voltou na semana. Voltou mesmo. É, foi embora, largou a igreja e foi embora. O marido também foi embora também. É, desobediência, é isso aí. É ou não é? É ou não é, criatura? É, né? Glória a Deus. Hein? Olha para mim aqui. Quem é que sente assim aquele coração se abafado assim? Parece que tem uma mão te apertando assim. Uma mão sufocando aqui no peito seu. Isso, vem cá, irmã. Jesus cura aqui hoje. Ela vai embora curada, mas curada eu garanto. A senhora sente isso, não sente? Chega para cá. Deixa eu colocar a mão na sua cabeça aqui agora. Como é que é, irmã?
2: Ontem orei. Orei, por isso. Era mais ou menos meio-dia, por ali. Olhei para o céu assim e falei: Senhor, eu estou tão angustiada.
0: Como é que você descobriu aqui?
2: Eu vim antes da pandemia, eu vim aqui.
0: Aí, só vim aqui antes da pandemia, você viu? É, vem para cá me conversar. Vem. Ó, o que tem nada a ver? Vem para cá fazer campanha conosco. Antes da pandemia, ela veio aqui do... Veio aqui, foi revelado e foi abençoado e foi embora. Oh, meu Deus. Você não foi abençoado aqui de quê?
2: É meu genro, pastor. O meu genro, ele tinha começado uma construção e estava parado as coisas para ele, né? Uhum. E depois o senhor revelou, e daí foi passando assim, foi Deus foi abrindo as portas, e abriu até hoje.
0: Eita, Deus maravilhoso. Coloca a mão no coração. Toda a igreja me ajuda, né, para essa mulher aqui. Não é que a gente está fazendo propaganda aqui para a igreja, mas é para Deus. E Deus não precisa de propaganda. Mas a gente sabe que quando Deus fala, Deus mostra aqui, Deus revela, Deus age nesse lugar. Quem concorda comigo, levante a mão. Vamos orar. Toda a igreja, diga bem alto: queima Jesus, diga. Sai da vida dela, espírito imundo. Sai do coração dela. Cadê a voz do povo? Sai do coração dela agora, toda malignidade, demônio, espírito maligno, solta ela aqui agora, nome de Jesus, nome de Jesus, nome de Jesus aqui agora, solta o coração dela, solta o corpo dela, espírito mal, solta Exu, solta Exu, solta Exu, solta agora, vai soltando, o Senhor Deus te repreenda, sai da casa dela, sai da família dela, sai do lar dela. Nome de Jesus, ela está curada. Diga, ela está curada. Curada. Quarta-feira eu quero a senhora aqui testemunhando. A senhora vem fazer aqui 3 quartas-feiras, sem quebrar uma, para a senhora ficar boa aqui nesse lugar. Amém? Oh, meu Deus do céu. Tirou. Graças a Deus. Quem precisa que hoje 3 pessoas. De Deus visitar alguém da sua casa lá que está com a vida toda embaraçada, dividada, dívida, tudo dando errado para aquela pessoa, e a pessoa está num nervosismo, a pessoa está assim, quase assim, em uma depressão crônica. 3 pessoas aqui, levanta a mão. Essa aqui é uma, cadê? Aquele lá é outro. Vem cá, buscar interceder por alguém. Cadê a outra pessoa? Busca. Deus é poderoso, Deus é poderoso. Se Deus prometer, Ele vai fazer a obra. Em nome de Jesus. Quem é que tem uma dor nas costas que só Deus pode te curar? Não levantou a mão, eu não vou insistir. Dor nas costas, não levantou a mão. Não. Bora, irmã. Pé quebrado. Oh, pé quebrado ou não? Agora está curada, né, do pé quebrado. É o pé esquerdo. Foi chutar a bola e... Não, ela caiu, machucou o pé. Quebrou mesmo? Quebrou em 3 lugares. Misericórdia, irmã. 5 pinos. Misericórdia. Aí agora, está doendo? Não está doendo. Depois da cirurgia ficou uma beleza, ficou uma maravilha. Graças a Deus. Deus é maravilhoso. Quem é a pessoa aqui que você sabe com certeza que tem uma pessoa te perseguindo na macumba? Aquela pessoa falou assim: enquanto não ver ela derrotada, pensa assim, com raiva, eu não vou parar de fazer o trabalho. Tem alguém que desse jeito, tem alguém te perseguindo na macumba, levando o seu nome, levando a sua foto, levando a sua roupa. Ela conseguiu até uma roupa sua. Como, eu não sei. E ele está fazendo trabalho direto. Enquanto não vê derrotado, não vou parar de fazer macumba. Não levantou a mão ninguém e eu não vou ficar aqui insistindo, não. Cadê a pessoa revelada? Não levantou a mão. Não vai levantar e... Bora, criatura de Deus. Corre para Jesus fazer uma obra. Vem aqui. Não tem dia que você amanhece assim, tribuladíssima, perturbada, vontade de ir embora, vontade de sumir. E já teve dia dessa moça aqui, o Satanás falar na cabeça dela: tira a vida, tira a vida, tira a vida. E pronto. Vem para cá. Vamos orar para essa moça aqui. Cadê o povo para ficar em pé para nós orar por ela? Aquele lá é teu pai? Aham. Ela gosta do veinho dela, viu? Eu amo. Viu? E aquela, lá tua mãe. Ah, isso. Põe uma para cá. Essa raça de gente eu conheço há muito tempo. Tem muito tempo. Desde o começo da igreja, né? Né? Desde 2011, né? Raça de gente ruim. Oh, gente boa. Vamos orar. A Deus fazer a obra aqui hoje. Quem é que crê que Deus tem poder de fazer uma obra nessa... essa família toda? Deus sabe como trabalhar. Deus sabe. Coloca a mão para cá. Toda a igreja, diga, queima com força. Diga, sai da vida dela, enxu. Sai daí, Satanás. O meu Jesus te repreenda. O meu Deus te repreenda aqui agora. Nosso Deus te repreenda. Vai saindo aqui agora. Jesus, queima. Solta ela, enxu. Solta ela, enxu. Solta ela, enxu. O Senhor Deus te repreenda. O sangue de Jesus te repreenda. Vai saindo. Vai saindo. Vai saindo. Vai saindo. Você está pegando o nome dela, levando para macumba, né? Você pega a roupa dela, a foto dela, levando para macumba direto. Aquela pessoa prometeu que vai acabar com ela, né? Mas você não vai conseguir. Solta ela. Pode manifestar saindo. Nome de Jesus. Nome de Jesus. Nome de Jesus. Nome de Jesus, manifesta saindo. Saindo agora. Saia! Em nome de Jesus. Olha para mim. Tem uma época que você estava com a dor no seio. Qual é o seio? Isso aí. Tem um caroço sedento escondido aí. Pode colocar a mão no seio que você vai achar um caroço aí. Escondido, porque quem mostrou não mente. Tem um caroço escondido aí. Pode colocar a mão nele, você vai encontrar uma glândula inflamada aí, dolorida, para Deus curar aqui agora. Quem é que crê que Deus vai curar? Já achou? É aí que dói. Põe assim a mão assim que você vai encontrar o tamanho do caroço, assim, ó. Faz assim, ó. Experiência. Faz a mão assim, você vai descobrir o tamanho que ele é. Se é grande, se é pequeno. Que tem um caroço, tem. Porque foi Deus que mostrou para mim.
2: Hein? Aqui. Tá doendo. Tá doendo. Põe a mão que dói.
0: Muito? Uhum. Que tamanho que é o caroço?
2: Tá pequenininho, eu tô sentindo pequeno.
0: Pequeno. Uhum. Tomando uma azeitona, uma ervilha?
2: Um pouquinho menor.
0: Menor.
2: Uhum.
0: Tomando de quê?
2: Um milho, mais ou menos.
0: Tomando
2: um
0: caldo de milho. Levanta a mão para cá. Se você falar sai, ele vai sair. Sai! Diga sai, diga. Jesus queima aqui agora. Jesus queima esse caroço. Jesus queima esse caroço aqui agora. Desaparece, Satanás. Pomba gira. Você colocou esse caroço aí, pomba gira. Nome de Jesus agora. Vai saindo. Vai saindo. Você está escondido aí dentro. Pega esse caroço. Pega esse caroço aí agora. Solta esse caroço aí, show. Nome de Jesus. Nome de Jesus. Sai daí, diabo. Em nome de Jesus. Agora vamos ver se tem caroço aí.
2: Hã? Não tem mais e não está doendo. Graças a Deus,
3: Sumiu.
2: Sumiu.
3: Você está rindo por quê?
2: Porque eu estou feliz.
3: Está feliz.
2: Estou feliz.
0: Graças a Deus, meus irmãos. Eita, Deus maravilhoso. Esse Deus não é brincadeira. Glória a Deus. Agora, rapidinho.

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5: Irmãos que estão nos acompanhando, aqui está uma moça que duvidava que aparecia dinheiro na conta. A mãe dela, fazendo campanha aqui na nossa Igreja Deus é Santo, e um dia Deus me deu uma revelação que apareceu um dinheiro na conta da mãe dela ou na conta dela. Ela falou, isso é mentira, isso não é verdade. E agora ela vai contar aqui, conta aí, o nome seu?
6: Tatiane. É, isso tinha acontecido com a minha mãe. Eu falei, ah, da onde que aparece dinheiro assim do nada? Alguém vai te dar, não aparece dinheiro do nada. E apareceu 3.150, né, na conta dela. Aí na semana retrasada o pastor estava pregando aqui tudo e fez o apelo pelas cadeiras. E eu não tinha dinheiro para... E eu até não levantei a mão na hora, né? Porque eu não tinha como dar o dinheiro na cadeira para ajudar com uma cadeira. E aqui o pastor falou, eu lembro exatamente, pela minha fé vai aparecer dinheiro na conta, algum jeito. Se não aparecer, tudo bem, você não dá nada. Mas pela minha fé vai aparecer dinheiro e você vai contribuir. E na hora eu pensei, ah, não, vou... Né, pelo menos um pé da cadeira, porque o pastor falou, um pé, dois pés, meio pé, a cadeira inteira, o que der. E daí eu fiquei ali meio triste, falei, nossa, eu queria poder dar uma cadeira inteira, não meio pé, mas se Deus me abençoar, pelo menos meio pé vai dar certo. E daí eu, né, recebi até meu pagamento, não tinha nem dado para pagar as contas, então eu falei, meu Deus do céu. Aí eu entrei numa conta poupança que eu nem tenho dinheiro nada lá, não tinha nada. Eu falei, ah, vou entrar aqui só para ver. Apareceu o valor de 3.400 e poucos reais na minha conta.
5: Quanto?
6: Não,
5: 3.400 e poucos.
6: Uns quebradinhos.
5: Na sua conta?
6: Na minha conta. Até eu falei, na hora que eu olhei, falei, mãe, olha aqui. Fiquei, né, eufórica. Ele falou, olha aqui o que apareceu na conta. E foi revelado, o pastor falou na igreja que apareceu na conta de alguém. Eu falei,
5: agora
6: eu não
5: você
6: tinha
5: crê,
6: dinheiro.
5: Né? Crê.
6: Agora eu creio.
5: E quem está duvidando que aparece dinheiro na conta? Fala para ele.
6: Não duvide, creia e pela fé... Confie, porque Deus faz, ele não desampara. Apareceu 3.400 e pouco, e na quarta-feira passada eu vim e dei a cadeira, dei o valor da cadeira. Uma cadeira eu contribuí, Deus vai me abençoar, mas ainda que eu vou dar mais para poder ajudar a comprar mais cadeira.
5: Amém. Obrigado. Deus abençoe.
7: O nome da irmã
2: Maria.
7: Mãe Maria, conta a sua bênção.
2: Então é muitas bênçãos. Quando eu comecei a iniciar as campanhas aqui, eu cheguei aqui com muitas enfermidades. Eu tinha dor no braço, eu tinha dor na perna, eu tinha dor no joelho, eu tinha embaçamento na vista, eu tinha muitas enfermidades. Eu tinha pontada no seio, até que o Senhor Jesus usou o nosso pastor Darcy Messi aí para entregar a revelação que estava com câncer nos dois seios. Nunca mais senti isso. Então, para a glória de Deus, ó, e só tenho a agradecer ao Senhor, é muitas bênçãos na saúde. É, na área financeira também, nessas campanhas aí, o meu filho conquistou carro novo, moto novo, nova, casa, é terreno, é muita coisa.
7: Foi muito abençoado, Maria. A mãe chegou aqui nessa igreja, começou a fazer as campanhas, ouça bem, ouvintes em casa, irmãos internautas em casa, irmãos que estão aqui na igreja. A Maria está aqui conosco contando que a saúde dela foi restaurada. Chegou aqui muito enferma nessa igreja. E a partir do momento que iniciou as campanhas, Jesus começou a fazer um check-up completo, irmã Maria. Saúde restaurada.
2: A saúde é minha agora, eu tô, parece uma criança, não tenho mais nada. Levanto cedo, não podia nem levantar cedo para vir para a casa do Senhor. Hoje eu levanto 4 e pouco, já estou me aprontando para vir na casa do Senhor.
7: Cheio de saúde.
2: Cheio de saúde.
7: Foi curada por Jesus aqui.
2: Fui curado de todo que é tipo de enfermidade. Hoje eu tenho uma disposição que eu até falei para o meu filho hoje. Não sei como é que pode. Antes eu não podia vir para a igreja. E hoje eu tenho aquele ânimo, aquela alegria, aquela... Parece que eu estou voando assim para chegar na casa do Senhor.
7: Glória a Deus. Irmã Maria curada também, a família abençoada financeiramente, né? A irmã fazendo campanhas, apresentando os filhos. Filhos conquistou carro novo, moto nova. As portas se abriu, terreno também, casa...
2: Meu piá está fazendo o muro e já vai fazer outra casa no terreno. Passa de 100 mil o terreno que ele comprou.
7: Bênçãos financeiras, Maria.
2: Olha, muitas bênçãos.
7: Vale a pena vir para cá.
2: Meu Deus, a gente se vir só tem a ganhar. Você fica em casa, só perde. Só bênção, só vitória.
7: A irmã vem da onde para receber as bênçãos aqui?
2: Campo Largo.
7: Vem de Campo Largo.
2: Campo Largo.
7: Vale a pena vir de longe.
2: Vale a pena a gente sair da casa e vir buscar as bênçãos e os milagres do Senhor, né?
7: Glória a Deus. Amém, irmã Maria.
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9: Essa Igreja Deus é Santo, porque ali, olha, as bênçãos são divinas mesmo. É maravilhoso. O que você pede para Deus, Deus te dá e não te deixa na mão.
7: A senhora foi revelada aqui, Deus cumpriu uma revelação.
9: Nossa, vários, pastor. Até uma vez o pastor me revelou também, no final do ano passado, mais ou menos, causa na justiça, que há 5, 6 anos eu estava dando por perdido. Uhum. Nossa, quando o pastor me revelou, dali menos de um mês eu já fui chamada, já recebi.
7: Então, não é de braço cruzado, é lutando.
9: Ah, sim, é lutando. Eu não fico, o que eu posso, eu vou ali, quando eu posso, não falto. E o lugar que eu desejo assim, ajudar é aí na igreja de vocês.
7: Como é que a irmã estava antes e como é que está hoje?
9: Ah, olha, pastor, eu não consegui emprego, era difícil, tudo era muito complicado, porque eu tinha essa minha menina, sou sozinha, né? Tinha ela mocinha, o meu pequeno de 10 anos.
7: Uhum.
9: Eu trabalhava fora, ela que cuidava, chegava em casa, ela não tinha feito nada o dia inteiro. É, assim, eu acho que teve pessoas que andaram dando até droga para essa menina.
7: Meu Deus. Uhum. Do céu.
9: Você vê, uma vez eu cheguei a arrumar a mala dela de roupa e mandar ela embora de casa, porque não estava aguentando.
7: Não suportava mais ela.
9: Não suportava. Era discussão, briga todos os dias. E eu não conseguia descobrir o que estava acontecendo.
7: Hoje ela é empresária.
9: Nossa, ela é empresária. Ela tem estofaria ali perto do TRE. Sabe, tá bem com o marido. Eu tenho tudo a agradecer isso a vocês. E muitas outras coisas também, muitas outras bênçãos.
7: Deus abençoe.
9: Amém, vocês também.
7: Amém. Amém.
10: Salve os irmãos com a paz do Senhor Jesus. Amém. As bênçãos têm sido muitas bênçãos. Nossa, se fosse contar todas as bênçãos que o Senhor tem operado na minha vida, é muitas. É, mas sempre tem uma assim que marca mais na vida da gente, né? E eu vou contar uma que marcou demais, que foi em 2012. Eu perdi a visão, não enxergava das duas vistas. E pelo medicina não tinha mais jeito. Mas daí chegando na igreja, Deus usando o pastor, e eu estava tão desesperada, porque não tem coisa pior a gente ser perfeito e depois do nada se ficar assim, desse jeito, né? E Deus usando o pastor, ele foi, saiu daqui do altar, foi até onde eu estava e disse que eu estava passando uma prova muito difícil, mas era para me confiar que Deus ia me dar vitória. E deu mesmo, igreja, para a honra e glória do Senhor Jesus. E também, quando eu vim para os pés do Senhor, eu era completamente desenganada da medicina. Foi uma recaída que eu tive após parto e fiquei louca, não sabia de nada, nada desse mundo mais. E daí eu não sabia que tinha um filho, nada. E para a honra e glória do Senhor Jesus, o Senhor me libertou também por completo. Hoje sou até bisavó já. Então meu filho é uma bênção, graças a Deus. Muito abençoado. O Senhor tem abençoado muito, prosperado na vida dele. Ele tem viajado para esse mundo aí afora, que o trabalho dele é só viajar. Ele é engenheiro de uma empresa e agora mesmo ele está na Bélgica. Então, e o Senhor tem abençoado muito, muito. E ele queria comprar uma casa, mas ele não queria uma casa em qualquer lugar, igreja. E daí eu falei, meu Deus do céu, mas para comprar uma casa onde você quer, só se for por Deus, porque é muito difícil, não é para pobre. E daí eu comecei a fazer campanha, pedir a Deus que ajudasse ele, que preparasse, que desse condições para ele comprar uma casa onde ele queria. Daí foi indo, um dia ele chegou em casa e falou, mãe, já comprei um apartamento, sabe aonde? Na Água Verde, bem na frente do Angelone. Você já pensou se é lugar de pobre lá? É só por Deus. Igreja, se eu fosse contar tudo que o Senhor tem feito na minha vida, é muito, muito. Nesse tempo difícil aí que a gente passou, que todo mundo sabe, um negócio de crise, né? Mas para crente não tem crise, tem Cristo. E o Senhor deu condições para nós trocar de carro também. Trocamos, compramos nosso carro à vista. Graças a Deus, não ficamos devendo nada. É tudo coisa que o Senhor tem feito, igreja. Olha, quem quiser ser abençoado, próspero em tudo esse sentido, é só ficar na presença do Senhor. Porque Ele tem tudo de bom para nos dar, para nos oferecer, né? Eu agradeço a oportunidade. As palmas vão para Jesus.
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10: Porque Ele tem tudo de bom para nos dar, para nos oferecer, né? Eu agradeço a oportunidade. As palmas vão para Jesus.
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0: mandou ele ir falar com ele. Ele foi lá, falou com o rapaz, fez a ficha e, graças a Deus, conseguiu esse emprego, mas pela graça do Senhor, pela campanha que eu comecei. E a segunda, minha sobrinha estava passando mal, irmão. Aí liguei para a rádio à noite e pedi oração para o irmão. Aí o irmão falou para mim, essa criança está internada? Eu falei, não está internada, ela está passando mal. Ele falou assim, irmão, vamos orar muito pela criança. E eu me preocupou aquela hora. Mas eu pedi, Senhor, põe as tuas mãos sobre a Mayara, porque ela está malzinha. Eles iam abrir o pulmãozinho dela para tirar o sangue que estava dentro do pulmão. Aí o médico fez os raios-x, falou para o meu irmão, aconteceu um milagre, essa criança não vai precisar operar nada. Se fosse para passar mesmo pela cirurgia, ela não ia voltar, irmão. Aconteceu na hora, irmão. Aí o médico falou que aconteceu um milagre, porque a única criança que estava passando mal mesmo foi a Mayara. Daí o médico falou, se fizeram alguma coisa, meu irmão falou, minha mãe é evangélica, minha irmã também. Aí minha mãe falou, a Julei ligou para a rádio, pediu oração, e ela está na campanha da sexta e da quarta-feira. O Senhor fez milagre, né, na minha família, irmão. Deus entrou com providência mesmo. Ah, Jesus opera, irmão. Quando você tem, pede para ele, na hora que você pede, ele opera mesmo, não pode ter dúvida. Ah, irmão, é de Deus, sim. Se não fosse, não tinha essa campanha tão maravilhosa. Ó, os irmãos pedem, porque tudo que eu peço, o Senhor me dá.
1: Como é que é o nome da senhora?
2: Doraci.
1: O que a senhora recebeu aqui?
2: Foi uma casa para minha filha.
1: Casa para a filha?
2: É, que eu fiz um propósito aqui e pedi em cima disso aí. E aí, dentro de. No último dia da corrente que eu fiz o propósito, né? A Deus abriu uma porta e deu uma casa para minha filha, meu cheiro. Ela, essa que vem aqui é a mais velha.
1: Comprou a casa.
2: Comprou a casa, graças a Deus.
1: Você está vendo como é aquilo que eu falo? Através da oração da mãe, do pai, Deus vai agindo. A irmã fez um propósito aqui no último dia da campanha, em favor da filha, para a filha comprar a casa, ter a casa. Agora tem a casa.
2: Graças a Deus. E deu uma bênção maior, porque agora na casinha dela, ela está grávida agora. Graças a Deus.
1: Oh, glória, tá vendo? Palmas para Jesus. Casa própria e gravidez também. Quem mais? Como é que é o nome da senhora?
3: Sim.
1: O que a senhora recebeu aqui?
3: Um tempo atrás, eu vim aqui que eu estava muito doente. E o senhor me revelou que eu estava com a onicemia. Aí o senhor mandou que eu fosse fazer exame. Fiz um exame e deu tudo bom. E eu tinha, né, uma causa na justiça que já fazia 7 anos. Aí ontem a advogada me telefonou para mim lá segunda-feira para mim conversar com ela. E que já está tudo certo.
1: Já saiu a causa.
3: Já saiu a causa. Estou curado, em nome de Jesus.
1: Você não sente mais nada?
3: Mais nada, mais nada.
1: O que você sentia?
3: Muita tontura, fraqueza. Não tinha força para me andar. E eu passava mais, era deitado. E não comia.
1: E agora?
3: Agora eu faço de tudo, graças a Deus. Estou curado, em nome de Jesus.
1: E a causa ganha.
3: E a causa ganha, em nome de Jesus. E eu vou trazer o meu filho aqui.
1: Hã?
3: Foi, né? O voto que eu fiz com Jesus.
1: Você está vendo que Deus é bom? Dá glória a Deus, igreja. Essa obra é de Deus. Quem mais tem uma bênção para contar? Como é que é o nome do senhor?
4: Oldair.
1: Conta a bênção.
4: Pastor Ednei, foi numa quarta-feira que eu estava aqui num culto, eu estava ali na porta, e eu até há pouco tempo eu tinha ali os meus exames ali em Caxias do Sul, né? Agora eu me mudei, mas eu tinha uma dor, eu tinha um desgaste na minha coluna cervical, e o Espírito Santo do Senhor, usando o servo do Senhor, Pastor Ednei, e usou o Senhor na revelação, e quando eu estava vindo mais ou menos na metade do corredor, desceu um fogo do Espírito Santo sobre a minha vida, sobre o meu pescoço. Começou aquele fogo queimar, e para a glória de Deus, quando eu cheguei aqui, eu já não sentia mais nada daquela dor. Eu tinha uma dor forte toda manhã, quando eu acordava, quando eu me levantava, eu não conseguia girar o meu pescoço para lado nenhum. E a partir daquela revelação, a partir daquele dia, para a glória de Deus, nunca mais senti mais. Estou curado, em nome de Jesus.
1: Dá glória a Deus. Jesus faz a obra nesse lugar.
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0: E o povo de Deus já está chegando, já está participando. Sejam todos muito bem-vindos. Eu vou ler aqui os nomes nos comentários. Inclusive está aí o QR Code na tela para você baixar e instalar o aplicativo da Igreja Deus é Santo, que é 24 horas no ar, com louvores, orações, pregação da palavra e muito mais. Você acompanha ali nesta que é a programação de rádio transmitida para o nosso aplicativo. E Deus vai abençoar a vida de todos que por ali acompanharem também em nome de Jesus. Bom, deixa eu ver quem está comentando. Os irmãos já estão aqui reunidos, né? Irmão Diácono Clóvis Mello, a Pai de Cioma, Tere Figueiredo, irmã Clarice Santos, Deus abençoe ela de Lages, Santa Catarina. Irmão Clóvis Mello pede oração pela Angelina, pela Silene, pela Mário, vamos orar. Deus vai dar vitória. Irmão José Dirceu também conosco, de São Mateus do Sul, seja bem-vindo. Irmão Ivonei José de Oliveira, seja bem-vindo também em nome de Jesus. Irmão Clóvis Mello, ele é de Laguna, né? Diácono Clóvis é Laguna e Tubarão, tá ali na responsabilidade da igreja. Deus é santo, Deus abençoe. Monta aí também conosco, povo de Deus do Facebook chegando, irmã Mari Lopes, Pai do Senhor, seja bem-vinda. Irmão Valdir, irmã Salete de Severiano Almeida, lá no Rio Grande do Sul, estão nos acompanhando, Deus abençoe. É, e agora é a hora, quem está chegando, eu peço que você compartilhe a live, você divulgue essa live, e peço também que você, que está chegando agora, deixe o seu nome aí nos comentários, porque nós iremos orar e apresentar a sua vida, e eu creio que Deus, ele vai agir de uma forma poderosa, porque a oração tem poder. Nós oramos com fé, nós clamamos com fé, a resposta de Deus vem, né? Então deixa o seu nome, inclusive deixa eu até colocar aqui, ó, é, para os irmãos deixarem o nome nos comentários. E aí eu peço que os irmãos que estão chegando agora, participe, deixe o seu nome e Deus ele vai te alcançar aí poderosamente. Ontem tivemos uma live muito abençoada que Deus usou o pastor, os irmãos acompanharam, né? Uma palavra muito abençoada. Olha, eu não sei os irmãos, mas eu tenho sido muito edificado aqui nessas orações do meio-dia. Essas orações do meio-dia, essas lives do meio-dia, têm dado grandes resultados. E eu creio que vai vir muito mais resultados em nome do Senhor e Salvador Jesus Cristo. Eu peço que você, amado irmão, irmã, que está aí conosco acompanhando, comenta, compartilha, participa, porque Deus ele vai honrar a sua fé no nome de Jesus Cristo poderoso. E muitos irmãos contando bênção, contando testemunho, contando vitória, contando milagre que Deus tem feito. Deus tem operado aqui em nosso meio. Olha, irmãos, contando aí de cura, de libertação, de portas abertas, irmãos contando aí grandes vitórias. Inclusive ontem nós ouvimos aqui o testemunho da irmã contando, né, que o filho foi abençoado, e tem muitos outros que têm sido alcançados pelo poder de Deus. Então vamos orar, vamos buscar a presença de Deus e a vitória vai chegar, a bênção vai chegar em nome do Senhor Jesus Cristo. Você tem fé, irmã? Compartilha essa oração com alguém agora. Chama alguém para orar, porque Deus vai alcançar a tua vida em nome do Senhor Jesus.
1: O nome da irmã?
2: Silvana.
1: Mas Silvana, qual foi a bênção que recebeu aqui nessa igreja?
2: A bênção, irmão, que fazia 20 anos que eu ficava lidando com a minha aposentadoria e pegava laudo de tudo que é lugar e não dava certo. E depois que eu comecei a fazer campanha aqui, as portas se abriu. Deus tinha revelado várias vezes, usado vários instrumentos. Aqui, principalmente, você, Deus usou. Deus usou o pastor Messias. Deus usou o outro irmão ali, que eu esqueço às vezes o nome. E eu falei, a vitória é minha, em nome de Jesus. Quando eu vi, irmão, chegou, eles ligaram para minha vizinha, para mim ir lá, porque eles tinham uma proposta para mim. E daí, quando eu cheguei lá, Antes, irmão, de tudo isso, eu fiz um voto. Eu falei, Jesus, eu tenho só R$50, vou pôr no voto, eu vou levar na tua casa e o Senhor vai comigo. Porque o Senhor é o meu advogado. Daí...
0: É os milagres de Deus, é Deus operando em nosso meio, está vendo aí, irmã? Testemunhando, e tem muitos outros testemunhos do povo sendo abençoado, povo sendo alcançado, e você também, irmão, irmã, vai ser alcançado pelo poder de Deus nesta oração do meio-dia. Vamos ler quais mais nomes estão aqui, ó. Tá aí também conosco o irmão Renan, Deus abençoe, vamos orar. Deus vai entrar com a providência, irmão Renan. Deixa eu ver quem mais. Irmão José Souza, Deus abençoe. Está nos acompanhando de Barão do Triunfo. Barão do Triunfo, Deus abençoe. É Rio Grande do Sul, né, irmão José Souza? A irmã Dirce Oliveira está aí conosco, Deus abençoe. Vamos orar pelo Wagner. Está aí também a Motilha Dias, Deus abençoe. Irmão Henrique, Henrique Pedro Marcelino. Deus abençoe, irmão Henrique. Deixa eu ver aqui, Motilha Dias, sempre conosco nas orações. O irmão Henrique Marcelina de Laguna, Santa Catarina. Deus abençoe. A irmã Diva Trindade Oliveira também está aí conosco. Não, é Diva Aparecida Trindade. Deus abençoe. Sorocaba, São Paulo, está nos acompanhando. Está aqui também o irmão Manuel Marinho. Ai do Senhor, ele é de Guatu, Paraná. Deus abençoe, seja bem-vindo. Irmã Lúcia Vital também conosco, da Paraíba, está nos acompanhando. Ó, irmãos lá da Paraíba, Deus abençoe. Irmã Jaqueline Gaspar, minha esposa, está aí, que bênção de Deus. Deus abençoe, irmã Jaqueline. Está aí, irmão Luiz Henrique de Moraes, também conosco. Deus abençoe, irmão Luiz. Aí do SIC, está nos acompanhando agora, a paz do Senhor Jesus Cristo. Está aqui o pastor, e já vai orar conosco, ou vai orar por nós, né? Nesta oração do meio-dia. Irmã Josmira, irmão Deilson. E agora é a hora de recebermos o pastor Narci Messias aqui nesta live, e Deus abençoando, e Deus operando sinais, maravilhas, prodígios em nosso meio. Estou ajustando aqui as câmeras, preparando tudo aqui para o pastor entrar. E nesta oração, nós vamos sair dessa oração abençoados por Deus, eu creio, em nome do Senhor e Salvador Jesus Cristo. Deus tem bênção, Deus tem vitória para nossas vidas, em nome do Senhor Jesus Cristo.

Oh, maravilha! Graças a Deus! Graças a Deus! Eu estou branco. Parece que eu não tenho um pingo de sangue na testa, no rosto. Seu José Salatiel. Agora melhorou. Graças a Deus. Coloque minha voz um pouco mais alta, por favor. Ô, meus irmãos... Levantou muito. Ô, meus irmãos e minhas irmãs, a paz do Senhor Jesus, pastor Messias, nesta tarde de quarta-feira. E agora, sem perca de tempo, vamos fazer a oração da libertação. Salatiel, nós estamos com quantas pessoas aqui que até agora não apareceu na tela? Por gentileza. Vamos fazer a oração dos milagres, em nome de Jesus.

0: graças a Deus, mas graças a Deus mesmo, graças a Deus que já nos deu vitória por nosso Senhor e Salvador Jesus Cristo. Graças a Deus, graças a Deus, graças a Deus, graças a Deus, mas graças a Deus milhares e milhões de vezes, graças a Deus, bendito seja Deus, graças a Deus, Pai, Filho e Espírito Santo, meu Deus, nos cobre com teu sangue, lava nós com teu sangue, lava nós com teu sangue, meu Deus, o sangue de Jesus tem poder na minha mente, o sangue de Jesus tem poder na minha alma, o sangue de Jesus tem poder no meu entendimento. O sangue de Jesus tem poder. O sangue de Jesus tem poder. O sangue de Jesus é poderoso. Graças a Deus. Graças a Deus. Graças a Deus. Graças a Deus. Senhor Deus poderoso, lava nós com teu sangue. Lava nós com teu sangue, meu Deus. Meu Deus, lava nós com teu sangue, Senhor da glória, Espírito Santo de Deus, em nome de Jesus, vai limpando, vai purificando, o sangue de Jesus tem poder, Deus vai purificando, vai limpando a nossa vida, limpa nós de toda culpa, toda condenação, todo pecado, toda mancha, toda impureza, tudo que não presta, tudo que não vale nada, tudo que não agrada a Deus, Senhor da glória, em nome de Jesus Cristo, meu Deus, em nome de Jesus Cristo, Senhor, me dá palavra, me dá graça, Senhor, me dá unção, me dá autoridade, Senhor, me ajuda a orar, meu Deus, me ajuda a orar, se o Senhor não me ajudar a orar, se o Senhor não me dá a palavra, se o Senhor não me revelar a palavra, meu Deus, eu não tenho nada para entregar a este povo, e nem para mim mesmo eu tenho, eu não tenho nada, nada, nada, nada, meu Deus, eu não tenho nada, confesso que eu não tenho nada, o que eu tenho não é meu, meu Deus, o que eu tenho é do Senhor, o que eu tenho é do Pai, do Filho e do Espírito Santo, meu Deus, em nome de Jesus, meu Deus, em nome de Jesus, há poder no sangue, há poder no sangue, há poder no nome do nosso Deus, o Deus Pai, Filho e Espírito Santo. Graças a Deus, graças a Deus, graças a Deus, graças a Deus, graças a Deus, glória a Deus, glória a Deus, glória a Deus. Agora eu oro. Eu oro para que Deus me dê força para me expulsar agora os demônios, para que agora no nome de Jesus eu repreenda toda macumba, toda feitiçaria que foi lançado contra nós, aqueles demônios fortes, aqueles demônios grandes, aqueles demônios que têm força, uma resistência, Deus, aqueles demônios cabeça, aqueles demônios que comanda outros demônios, Senhor Jesus, meu Deus, me dá o poder, me dá unção, meu Deus, me dá autoridade, me dá força para me orar e aniquilar e amarrar os espíritos malignos com a força, com o poder de Deus na minha vida, em nome de Jesus, em nome de Jesus, em nome de Jesus Cristo, em nome do Senhor Jesus, meu Deus, me dá o poder, meu Deus, me dá o poder, me dá unção, meu Deus, me dá autoridade, meu Deus, me dá unção e autoridade, a força para me entrar nessa casa, que na minha voz, que na minha voz vai o poder de Deus, aonde entrar minha voz, aonde entrar minha voz nessa casa, nesse lar, nessa família, meu Deus, nesse computador, Senhor da glória, Deus, através desse celular, meu Deus, em nome de Jesus Cristo, que o Espírito Santo, que o poder de Deus, que a força de Deus, que a unção de Deus, vai de encontro agora, aquelas pessoas, meu Deus, que estão aflitas, angustiadas, desesperadas, que não dormiram bem à noite, aquelas pessoas que teve uma noite mal dormida, uma noite de insônia, de pesadelo, aqueles sonhos terríveis, aqueles sonhos malignos, aqueles sonhos diabólicos, aqueles sonhos satânico, perturbado, perturbador. O sangue de Jesus tem poder, o sangue de Jesus tem poder, meu Deus, oh meu Deus, abre minha mente, abre meus olhos, meu Deus, abre o meu entendimento, abre o meu entendimento para me entender, para me perceber, para me descobrir através do Espírito Santo, através das revelações de Deus, através do discernimento, da interpretação de Deus, Senhor da glória, Espírito Santo, em nome de Jesus, em nome de Jesus, em nome de Jesus, em nome de Jesus Cristo, em nome de Jesus Cristo, Salvador, meu Deus, meu Salvador da glória, meu querido Deus e Pai, em nome de Jesus, quebra agora, quebra essa força, meu Deus, me dá uma força espiritual, Deus, me dá uma unção, me dá o poder, me dá autoridade, Deus, me dá autoridade, se o Senhor não me dá autoridade, eu não terei, se o Senhor não me dá força, não me dá o que eu preciso, porque de mim mesmo, eu não trouxe nada, de mim mesmo não vou levar nada, eu não tenho nada, Deus, em nome de Jesus, coloca na minha boca a palavra sábia, poderosa, aquela palavra, meu Deus, que tem unção, que tem autoridade de Deus, para quebrar aquelas maldições, quebrar macumba, feitiçaria, bruxaria, magia negra, em nome de Jesus, meu Deus, em nome de Jesus, meu Deus, em nome de Jesus, meu Deus, em nome de Jesus, em nome de Jesus, em nome de Jesus, em nome de Jesus agora, em nome de Jesus, com o poder do nome de Jesus, com o poder do sangue de Jesus, Deus, com o poder do teu nome, com o poder do teu sangue, o sangue de Jesus, o sangue de Jesus, o sangue de Jesus, o sangue de Jesus, o nome de Jesus, o poder do meu Deus, é o poder do meu Deus, que eu entro agora, dentro desse hospital, com o poder do meu Deus, desta sala de cirurgia, meu Deus, nessa maca, nessa cama, nessa mesa, meu Deus, aonde as pessoas estão sendo operadas, Deus, no teu nome agora, no teu nome, com o poder de Deus, eu entro agora, eu entro, meu Deus, nesse local, aonde estão os doentes mais perigosos, na UTI, nas UTIs, Deus, me dá o poder, me dá unção, de visitar agora pela fé, visitar agora pela fé, pela palavra de Deus na minha boca, aonde tem uma pessoa entubada, Deus da glória, em nome de Jesus, em nome de Jesus, acorda essa pessoa, Deus, acorda aquela moça, lá em Posse, a filha do Valdo, meu Deus, visita aquela moça lá agora, visita, oh Deus, se eu tenho o poder de visitar aquela moça, de acordar aquela moça agora, Deus, aquela moça que não fala, aquela moça que ficou muda,
1: que não levanta da cama. Levanta ela agora. Levanta ela. Oh, meu Deus, me dá o poder, me dá unção, me dá autoridade, para que no nome do meu Deus, em nome de Jesus, em nome de Jesus, em nome de Jesus, em nome de Jesus, em nome de Jesus agora, aonde é uma pessoa paralítica, ela vai levantar com o poder de Deus, essas pernas, essa coluna, meu Deus, esses nervos, essas juntas, voltarão a funcionar. Lembra, meu Deus, lembra, meu Pai, que lá no passado, na época de Pedro, ó Deus, o Senhor fazia os coxos, aquelas pessoas que tinham as pernas curtas, as pernas finas, as pernas secas, tortas, e os milagres aconteciam. Lembra do Senhor usando Pedro na Porta Formosa, aquele homem que já tinha nascido paralítico, coxo, aquele homem que nasceu todo atrofiado, e no nome de Jesus, Pedro diz: não tenho prata, não tenho ouro, mas o que eu tenho, em nome de Jesus. Ele levanta, levanta e anda, levanta, meu Deus, meu Pai, Senhor, me ajuda aqui hoje, me dê esse poder. Eu sei que eu não mereço, eu sei que eu não faço como Pedro fazia, eu sei que eu estou longe de fazer o que Pedro fazia, Deus, Deus, mas em nome de Jesus, por necessidade das pessoas, Deus, por bondade, misericórdia de Deus, em nome de Jesus, Deus, em nome de Jesus agora, em nome de Jesus agora, em nome de Jesus agora, faz o cego enxergar, faz o mudo falar, Deus, faz o mudo falar, faz, Senhor, faz, meu Deus, o mudo falar, em nome de Jesus, cego enxergar, o surdo ouvir, Deus, faz, Senhor, oh, meu Deus, faz, me dá o poder para fazer isso, no teu nome, no nome de Jesus, Deus, faz agora com que essa macumba seja desmanchada, essa macumba seja destruída, essa macumba seja quebrada, todo esse trabalho pesado de morte feito no cemitério, meu Deus, esse trabalho feito nos portões do cemitério, nos cruzeiros do cemitério, nas catatumbas, daquelas cruzes, daqueles túmulos aonde fizeram o trabalho, meu Deus, com o nome de alguém, com o nosso nome, da nossa família, nossos parentes, mas em nome de Jesus, em nome de Jesus agora, em nome de Jesus agora, nós oramos, nós desmanchamos com o poder do Senhor, todo o trabalho de macumba, todo o trabalho de feitiçaria, de bruxaria, de magia negra, Senhor da glória, Espírito Santo, meu Deus, em nome de Jesus, meu Deus, em nome de Jesus, meu Deus, em nome de Jesus, em nome de Jesus agora, nós paralisamos todo o trabalho de macumba que foi feita nas catatumbas, nos cemitérios, nos portões de cemitério, meu Deus, nas encruzilhadas, das sete encruzilhadas, onde colocaram o nosso nome, nome da nossa família, colocaram uma foto nossa, meu Deus, Senhor da glória, em nome de Jesus, Espírito Santo, nós desmanchamos trabalho feito nas encruzilhadas com sangue, sangue de animal, nos cemitérios, nos terreiros, Deus, nas matas virgens, nas cachoeiras, aonde foi feito um trabalho, nas águas correntes, nas águas profundas, nas águas paradas, oh meu Deus, me dá o poder, me dá unção, me dá autoridade de orar aqui agora, em nome de Jesus, em nome de Jesus agora, e alguém que está ouvindo essa oração, alguém que está recebendo essa oração, seja agora curada, curada, meu Deus, em nome de Jesus, meu Deus, em nome de Jesus, em nome de Jesus, em nome de Jesus, meu Deus, em nome de Jesus, em nome de Jesus, Em nome de Jesus, Senhor, em nome de Jesus Cristo, Espírito Santo de Deus, eu preciso do fogo, da autoridade para repreender a morte, para repreender os demônios, para repreender as legiões, as castas, os principados, as potestades, meu Deus, em nome de Jesus, em nome de Jesus, em nome de Jesus, em nome de Jesus, em nome de Jesus, em nome de Jesus, em nome do Pai, do Filho e do Espírito Santo, nós oramos aqui agora, nós quebramos, quebramos toda macumbaria, toda praga, toda maldição, nós quebramos toda a força dos demônios, toda a força dos espíritos, das legiões, das castas, dos principados, das potestades, em nome de Jesus, em nome de Jesus, em nome de Jesus, que sai, que sai, que sai, que sai, que sai, sai, sai, sai, sai, todo mal, sai toda doença, sai toda macumba, sai toda feitiçaria. Eu oro agora pela nossa igreja, a igreja Deus é Santo, o ministério Deus é Santo, a obra pentecostal Deus é Santo, onde tiver a nossa igreja, Deus é Santo, onde tiver um pastor agora, um presbítero, um diácono, onde tiver um cooperador, uma obreira, Deus, onde tiver agora um irmão, membro da nossa igreja, visite eles agora, uma criança, um jovem, uma pessoa que faz parte da igreja, que é membro da igreja, e aquela pessoa que faz parte da igreja, mas ela não é membro, Deus da glória, Deus poderoso, Deus Santo, Deus Pai, Filho e Espírito Santo de Deus, em nome de Jesus, em nome de Jesus, em nome de Jesus agora, visita os irmãos de outras igrejas que estão orando conosco agora, os irmãos de outros ministérios que estão orando conosco, meu Deus, visita agora, visita, visita essa pessoa que está desanimada, que está para baixo, que está triste, que está fraca, bloqueada, amarrada, meu Deus, oh meu Deus, oh meu Pai, oh Senhor, oh Espírito Santo, olha a nossa igreja, unja a nossa igreja com o poder de Deus, com a unção, com a autoridade, com a força, com aquela palavra poderosa, palavra ungida, consagrada, palavra que tem unção, que tem o poder de Deus, em nome de Jesus, salvando as almas, levantando um povo, levanta, mestre, levanta uma igreja forte, abençoada, uma igreja ungida, consagrada, uma igreja que tem unção, uma igreja que tem o poder de Deus, uma igreja que tem a palavra de Deus, que tem a fé viva, a fé milagrosa, a fé que gera milagre, a fé que gera salvação, que gera mudança de vida, que gera transformação de vida, meu Deus, em nome de Jesus, em nome de Jesus, em nome de Jesus, em nome de Jesus, Senhor da glória, meu Deus, cadê o povo de Curitiba? Cadê o povo de Curitiba? Meu Deus, cadê o povo? Faz o povo aparecer, arranca o povo das garras de Satã, arranca o povo das garras do maligno, arranca o povo, meu Deus, das garras do diabo, das garras do adversário, quanta gente presas na macumba, que estão emacumbadas sem saber, estão presa, eles nunca foram na macumba, mas a macumba foram até eles, Senhor da glória, aquelas pessoas que nunca botaram os pés na macumba, mas a macumba botou os pés nele, entrou na vida dele e dela, está aí amarrado, enfeitiçado, oprimido, perturbado, endemoniado, meu Deus, o sangue de Jesus, o sangue de Jesus, o sangue de Jesus, O sangue de Jesus, o sangue de Jesus te repreenda, Satanás. O sangue de Jesus te repreenda, espírito maligno, espírito do diabo, espírito da morte, espírito do desastre, da destruição, do AVC, do derrame, do infarto fulminante. Meu Deus, repreenda esse demônio de morte que já matou tanta gente. Tanta gente que já morreu nessa família, morreu matada, morreu esfaqueada, atirada. Meu Deus, Senhor, não deixa Satanás continuar ceifando vidas nesta casa, nesta família, nesta parentela. Meu Deus, em nome de Jesus, meu Deus, em nome de Jesus, em nome de Jesus, Senhor, em nome de Jesus. Há poder no sangue, há poder no nome de Jesus, há poder no sangue de Jesus, há poder no nome, no sangue de Jesus, para libertar as almas, salvar. Meu Deus, salva as almas, meu Deus, salva, meu Deus, salva as almas, meu Deus, salva, arranca as almas das garras do maligno. Quantas almas, meu Deus, que estava na tua presença, quantas almas que estava no culto, na pregação, na oração, dirigindo igreja, fazendo a obra de Deus, e hoje estão aí paradas, desviadas, afastadas, e muitas delas derrotadas, mas derrotadas mesmo, fracassadas, vencidas pelo cigarro, pelas drogas, pela bebedeira, pelo adultério. Quantas pessoas que voltaram para o crime, Senhor da glória, Deus, em nome de Jesus, levanta esse povo. Eu quero colocar diante de Deus agora aquelas pessoas bem rebeldes, bem desobedientes, que não quer nada com Deus. Eu coloco elas nas mãos de Deus. Eu quero ela nas mãos de Deus, Pai. Que as pessoas desobedientes, rebeldes, escarnecedoras, murmuradoras, blasfemadoras, que estão blasfemando, murmurando, escarnecendo, zombando, que as pessoas zombadoras, eu coloco elas nas mãos de Deus. O Senhor alcança elas agora. O Senhor tem o poder de quebrar elas e fazer delas um vaso de honra, um vaso novo, um vaso que tem azeite, que tem a presença de Deus. Senhor, se eu tenho o poder de falar com aquela gente, se eu tenho o poder de quebrar, de matar e ressuscitar, meu Deus, o Senhor tem o poder de tirar tudo e dar tudo de volta e o dobro. O Senhor tem o poder, o Senhor tem o poder de pegar o homem na sua ignorância, na sua estupidez, na sua arrogância, sua soberba, meu Deus, e levantar ele, salvar ele, transformar a vida dele, em nome de Jesus, em nome de Jesus, meu Deus da glória. Eu coloco agora os irmãos dizimistas que têm ajudado essa igreja, que têm sido coluna na nossa igreja, ajudando a nossa igreja, pagar as contas, pagar os programas de rádio, meu Deus, pagar os aluguéis, Senhor da glória. Quanta gente que tem ajudado nós a pagar os aluguéis, Deus, pagar luz, pagar água, pagar viagem de obreiro, de pastor, pagar ajuda que os pastores ganham, que recebem, que estão no campo, meu Deus, os irmãos que têm ajudado nós a pagar o advogado da igreja, pagar o contador da igreja, pagar os conferentes, estão conferindo os relatórios, conferindo os documentos da igreja. Deus, os irmãos estão pagando o salário, a ajuda daqueles que estão aqui nas lives, trabalhando conosco. Meu Deus, Senhor da glória, Espírito Santo, que está aqui ganhando da igreja uma ajuda. Deus abençoa, Deus multiplica, Deus prospera, Deus abre as portas para o teu povo. Abre as portas, Senhor, abre as portas, meu Deus, em nome de Jesus. Abre as portas, Senhor, Deus, abre as portas, multiplica, meu Pai, multiplica, haja o dom de Deus, o dom da riqueza, o dom de ganhar dinheiro, o dom de administrar, de fazer o pouco virar muito, fazer o pouco tornar muito.
0: Meu Deus, em nome de Jesus, Espírito Santo, Espírito de Deus, abre as portas, levanta alguém, meu Deus. Deus, levanta alguém abençoado, próspero, alguém que tem o dom de prosperar, que tem o dom de ganhar dinheiro, que tem o dom de trabalhar, tem o dom de granjear. Deus, multiplica, prospera o salário, a renda dos irmãos, das irmãs, abençoando, abençoando, abençoando, meu Deus. Meu Deus, abençoando, abençoando poderosamente, abençoando milagrosamente, em nome de Jesus. Haja, haja prosperidade, haja fartura, haja porta aberta na vida de todo esse povo que está ajudando a igreja, que está mandando a sua ajuda, ofertando, dizimando. Deus abençoe esse povo, derrama neles a bênção de Deus, em nome de Jesus, para a glória do Pai, do Filho e do Espírito Santo. Amém.

0: Olha, escuta aqui. Escuta aqui. Escuta aqui, por favor. Eu sei que vocês não são muito ligados em ouvir testemunho. Quando eu coloco o testemunho aqui, dá aquela caída. Muita gente não gosta de ouvir testemunho. Depois, quando eu tiro o testemunho, aí o povo volta novamente, sobe o número de pessoas. Eu tenho um testemunho aqui que eu queria que você escutasse ele um minuto só. Um minuto que você escutar. Só um minuto, não sai daqui não. Presta atenção para você ver quando Satanás ele entra numa pessoa. Quando o demônio ele entra numa pessoa, desgraça a pessoa. Ele inferniza. Ele bota a pessoa no pó, na miséria. Quando o demônio ele entra numa família, ele acaba com tudo. E quando eu estava orando aqui a Deus, Deus me mostrou uma família que já morreram 3 pessoas matadas. 3 pessoas nessa família, nessa parentela, morreu matado. Tiro, faca, essas coisas. Mas espera aí que eu vou contar. Escuta isso aqui só um minuto, não sai daqui não, por favor, que você vai tirar proveito desse aqui. Meu Deus do céu, escuta isso aqui.
1: Seu nome, irmã?
2: É Carmen.
1: Irmã Carmen, a senhora chegou aqui primeira vez hoje?
2: É.
1: Primeira vez? Como é que você chegou aqui hoje?
2: Eu cheguei muito mal, e deu muito trabalho para mim chegar até aqui. E cheguei aqui, mas eu cheguei mal, eu não consegui nem escutar a pregação. Meu olho fechava, aquela moleza, aquela ruindade, aquele sono. E a irmã Lúcia sempre me incentivando, vamos lá, porque eu recebi muitas bênçãos. Hoje eu estou empregada, estou ganhando bem, minha casa está uma fartura, a minha nora está trabalhando, ganhando bem, as bênçãos é dessa igreja, eu tenho certeza. Vamos lá que você vai receber uma bênção. E daí ontem ela me convidou à noite, né? Eu falei assim, ai, irmã, eu tenho tanta coisa para fazer, ela não, vamos que eu pago a tua passagem, né?
1: Chegou aqui hoje até caiu endemoniada.
2: Caí, eu estava muito mal.
1: Mas como é que pode? Você não é uma serva de Deus?
2: Eu sou.
1: Como é que
2: e dou o dízimo certinho lá naquela igreja, tudo, mas aquela igreja tá fraca e muita coisa errada. Eu não consigo olhar para aquelas coisas erradas, sabe? Fico sofrendo ali, porque eles falam que ali que foi, eu tenho que ficar. Eu vivo só doente, eu vivo só enferma, só doente. Não durmo bem, meu esposo bebendo e brigando comigo, e a gente dormindo separado, mas olha, ela falou, vai lá que Deus vai fazer uma benção, seu esposo vai mudar, vai ser liberto, você também.
1: E você vai embora hoje assim, animada, forte, né?
2: Nossa,
1: aliviada.
2: Oh, graças a Deus, eu tô
1: aquela
2: muito...
1: coisa ruim saiu do seu corpo.
2: Saiu do meu corpo.
1: Aquele peso.
0: Agora, vocês viram, obrigado por ter ficado aí. Deus recompensou vocês. Vocês viram que não basta ser crente. Vocês viram que não basta dizer, eu vou para a igreja, eu tenho uma igreja. Ela falou, lá naquela igreja está tudo errado. Você viu ela falando? Lá naquela igreja está fraca, tudo está errado. Lá ela diz que o marido brigando com ela. Ela diz que domina em quarto separado. É lá na frente, ela conta que está passando fome. Fome. E ela conta, meus irmãos, que lá ela dá o dízimo lá. Eu não concordo, meus irmãos, pelo amor, eu não concordo. Você dá o dízimo numa igreja, e aquela igreja não tem o poder de orar por você, de dar você o respaldo, a sustentação. Não, eu não concordo. Você me perdoe. Eu não concordo. Pelo amor de Deus, você está numa igreja, está ali, está dando dízimo ali, e é como se não estivesse dando nada. Você não vê retorno, você não vê bênção. Você está ali e ela diz que caía lá. Era cheio do Espírito Santo. Quem cai lá, ele diz então, que cai cheio do Espírito Santo. E aqui na Deusa Santa caiu endemoniada. Se você vê a legião que estava nela. Eu não sei, meus irmãos, me perdoe. Eu ficar numa igreja que eu estou lá a vida toda, caminhando para aquela igreja, levo oferta, levo dízimo, sou obreiro, sou pastor, sou dirigente de igreja, e não tem nada, não tem nada, não tem uma casa, não tem um carro, não tem saúde, não tem nada, nada, nada, nada, toda aquela vida desgraçada, aquela vida amarrada, passando fome, necessidade, dormindo separado. Que igreja é essa? Que não tem força, que não tem dom, que não ora, que não busca, que não tem discernimento, que não dá sustentação aos seus obreiros, suas obreiras, o povo ali perecendo. Eu não concordo. Eu não sei vocês, mas eu não concordo. A outra também conta do mesmo jeito. Botou no ponto? Olha a outra que veio com ela. Olha a outra que veio com ela para você ver que situação que está a outra. Não, não sai não que, eu vou parar aqui agora. Eu vou entregar uma revelação aqui. Que eu vi três pessoas da parentela que morreram matado. E tem mais duas para morrer matado. Satanás diz lá na macumba, lá no inferno, lá onde ele habita, que ele vai tirar a vida de mais uma pessoa. Mais duas. E um dia desse aí quase que mataram uma. Olha, escuta isso aqui. Fica aí que você vai tirar suas conclusões como eu.
2: Toma Santa Ceia.
1: E cai.
2: O dízimo.
1: Dá o dízimo.
2: Santa Ceia.
1: E cai.
2: O dízimo.
1: Dá o dízimo.
2: Quem cai lá, eles falam que é o Espírito Santo. É o batismo com o Espírito Santo necessário.
1: O que você não acha, irmã?
3: Eu acho errado, eu já vi muito disso, eu vim do ministério que as pessoas caem anestesiadas, eu vi, eu trouxe, eu não tenho medo de falar, vou falar, só não vou falar ministério porque é falta de ética. Eu vi obreiro, eu vi pregador e estou trazendo outra endemoniada, pregando no altar e foram na minha casa porque eu vou para a vigília e manifestou na minha casa. Eu fiquei muito revoltada, tanto que eu não estou mais nem nesse ministério.
1: Como é que a senhora chegou aqui também?
3: Então? Eu cheguei assim, pastor. Eu estava no ministério, então eu fazendo campanhas e campanha, votos e mais votos, vigília, jejum, consagração. E eu ouvindo o senhor pela rádio, falei, meu Deus, deve ter alguma coisa errada na minha vida. Deve ter um demônio escondido, deve ter no meu caminho, ou deve ter quem está no altar, porque eu tive um sonho que o altar estava sujo. Aí eu falei, não, mas eu não posso falar, não posso julgar. Eu vou nesse ministério, porque eu via muito, queria vir e não conseguia vir. Mas eu falei, mas eu vou. Só que eu não tinha dinheiro, não. Na hora que eu pensava em vir, eu não tinha dinheiro. E a hora que eu tentava vir de a pé, não conseguia. Eu ficava doente, porque daí eu estava começando a ficar doente e passar necessidade na minha casa. Eu fazia obra, eu era obreira, fazia obra. Não tinha nem comida para comer. A igreja me...
0: Olha, essa pessoa aí... Essa pessoa aí, que tá, essa última mulher que trouxe ela... que veio com ela, diz que comia ração de cachorro. Ela me contou que pedia comida para os cachorros, que pedia comida para os cachorros, mas a comida era para ela, porque não tinha comida para comer. Ela disse, pastor, eu vinha para a igreja, pois não é que eu a sandália havaiana arrebentou o botão e ela colocou um prego. Você já viu quando coloca um prego assim na ponta daquela parte lá que quebra? Ela dizia, eu vim aqui, pastor, com o botão quebrado da chinela. Então, meus irmãos, minhas irmãs que me ouvem agora, não basta dizer que é crente. Não basta dizer que vai para a igreja. Não basta dizer eu sou pastor, eu sou obreiro, sou obreira. Nós temos que ter a vitória. Que obreiro somos nós? Somos derrotados? Que obreiro, que obreira, que crente? Que está pior do que o ímpio? Que obreiro é esse? Que pastor é esse que está em cima do altar e nada muda na vida dele e nem muda na vida dos outros? Pensa bem. Hoje, quarta-feira, nós vamos estar aqui. Já tive agora de manhã e vou estar à noite. Mas eu quero pregar em nome do meu Deus. Eu não estou confiante em mim. Eu quero pregar um evangelho, mas o evangelho da vitória. quero pregar o evangelho, meu irmão, da vitória, o evangelho que pega a pessoa no pó e levanta ele, que pega ele caído, fracassado, derrotado, doente e macumbado, e levanta ele, faz ele ser um cidadão de Deus, ser um cidadão salvo, convertido, transformado, lavado, remido pelo sangue de Jesus. Hoje, quarta-feira, agora às 15h, vai estar conosco o pastor Jefferson de Andrade, na campanha denominada Deus Proverá o Meu Milagre. Como é que vocês estão hoje aí? Escreve aí agora, pastor, eu estou desse jeito, assim. Escreve aí, pastor, eu não estou bem, estou doente, para me orar por vocês aqui agora. Não estou bem, casamento. Qual o seu problema hoje? Qual é a luta, a batalha, a guerra que você está enfrentando hoje? O que, que você está passando hoje aí? É dívida? É o quê? É casamento destruído? É filho nas drogas? É marido com outro? É esposa com outro? O que está acontecendo? Você está fraco na fé? Você está fora da igreja? Está parado? Está afastado? E nós vamos ler aqui um parte disso aí. Agora, enquanto vocês vão escrevendo, deixa eu perguntar. Quando eu estava orando a Deus, o Espírito da Divina Revelação, o Espírito da Divina Revelação que mostra, me disse que tem alguém me escutando, que morreram 3 pessoas de vocês aí, no longo dessa vida, no longo dos tempos aí, 3 pessoas matadas. E tem 2 para morrer, matada. Tem uma dessas aí que um dia desses quase mataram essa pessoa. Eu quero perguntar, quem é de vocês aí, que na sua família, na sua parentela, 3 pessoas morreram matadas. 3 pessoas morreram matadas. 3 pessoas foram atiradas, esfaqueadas. Morreram matadas. Eu quero que você me dê o nome dessa família. Ó, pastor, a minha família tem um sobrenome tal. Minha família, porque aí se você me dá o sobrenome, os 2 últimos nomes, Pereira dos Santos, por exemplo, Messias da Silva, aí eu vou orar por esses nomes, alcançando toda a família e repreendendo os satanás, os demônios de morte. Tem gente agora me escutando, tem gente me escutando que já tentou suicídio 2 vezes. Estou falando diante de Deus, não estou com brincadeira aqui, não estou aqui com conversa fiada, não. Tem alguém agora que já tentou suicídio 2 vezes. Satanás não desistiu de fazer essa pessoa morrer. Eu quero orar por essas pessoas agora. Mas primeiro eu quero saber quem é de vocês. Tem que ser rápido, porque quando eu entrego uma revelação, eu entrego com tanta certeza, com tanta fé, e eu não gosto de as pessoas ficarem brincando, demorando, levanta a mão. Você não quer, não? Então tchau para você. Vou para outra revelação. Tem gente assim que fica brincando, você fala com tanta fé, com tanta pureza, você entrega aquela palavra assim, assim, da alma, e tem gente que fica rindo, fica brincando. Ah, eu esperei que outro levantasse a mão. E aí, já que outros não levantaram a mão, eu levantei. Eu acho que uma pessoa dessa não pensa bem, a cabeça não é muito boa, sei lá. Só pode, porque se eu estou no banco, a revelação vem para mim, eu sei que é ele. A mão, e aí, já que outros não levantaram a mão, eu levantei. Eu acho que uma pessoa dessa não pensa bem, a cabeça não é muito boa, sei lá.

0: sangue de Jesus tem poder, gente?
1: Família Figueiredo.
0: Família Figueiredo. Figueiredo de quê, irmã? Mataram a mãe dela e mataram o quê?
1: Dois primos.
0: Sangue de Jesus tem poder. Você tá vendo aí? Mataram a própria mãe dela. Me dá o nome aí, Figueiredo de quê? Para nós poder expulsar esses capetas aí, porque se nós não expulsar com poder, com unção, eles vão ficar aí, vão matando um, matando outro, matando dois, e vai acabando com tudo. Vai lá, Salatiel.
1: Aí muitos outros comentários aqui, pastor, dos irmãos falando que, né, Daniel, luta financeira. Aí um outro irmão aqui, pastor, tô num dilema, emprego, não sai emprego para mim, tô ausente da igreja, tô muito cansado, sempre cansado. Aí tem outros irmãos aqui, ó, Wellington, eu preciso me libertar dos vícios. Aí tem outro aqui, ó, uma Rosana, pastor Darcy, eu perdi meu primo muito jovem, foi assassinado com um tiro. Aí aqui a irmã Simone, deixa eu ver, preciso que Jesus toque em todas as minhas áreas. A irmã Rosimari, eu tô com problema no casamento na prefeitura, com a minha moradia. Irmã Rosimari, deixa eu ver o que mais aqui. Aí sobre a revelação, foi a Tere Figueiredo do Amaral.
0: Como é que é? Figueiredo do Amaral.
1: Figueiredo do Amaral.
0: Figueiredo do Amaral. Pode continuar.
1: Aí tem outros irmãos comentando aqui, irmão Jair, pastor Garcia Messias, depois que vim congregar aqui na IPDA, passei por cirurgias, o médico já foi.
0: Na IPDA? Hã? Ele foi congregar na IPDA ou na IPDS? IPDA. Deus é amor. E aí?
1: Passei por cirurgias, dívidas, não consigo pagar, no hospital chamei o pastor para orar, não foram. Nem veio me trazer mais ceia, irmão Jaime Camargo.
0: Jaime Camargo mora onde? Se é aqui em Curitiba, se é aqui perto, se o irmão Jaime, já que ele está falando aí que está com ovelha sem pastor, e ele diz que ninguém foi visitar ele, e se ele aceita uma visita, eu vou fazer uma visita para ele. Ou eu ou o irmão da nossa igreja vamos visitar ele. Eu não estou entrando no campo de ninguém. Carazinho, Rio Grande do Sul. Ô irmão, me dá o telefone seu, porque Carazinho, Rio Grande do Sul, é longe daqui. Aí eu vou passar para o pastor Saavedra. Vamos ver quem é que tem a igreja Deus é Santo mais perto aí. Perto de Carazinho. Aí nós vamos mandar uma pessoa aí visitar o irmão e orar para o irmão e te cobrir, te acobertar de força espiritual que vem de Deus. Vamos lá, Salatiel.
1: Deixa eu ver aqui o que mais, irmãos. Pastor, Rosana, minha família também, quase todos mortos por magia negra, família Pereira. A Rosana Aparecida Pereira perguntou. A mão Sonimar Silva, peço orações pela minha loja, abrir há 3 meses. Agora não sei se ele abriu há 3 meses ou se ele está pedindo para abrir a loja e não conseguiu já faz 3 meses. Não se animar. Aí tem mais irmãos aqui, ó. Montaci, peço oração para Deus me levantar no financeiro em todas as áreas. Deixa eu ver aqui mais. Simone Martinovic, pastor, eu sofro com muita angústia. Espírito de desprezo. Tem dias que eu estou deprimida sem ânimo. Meu filho tem ansiedade também, está deprimido, diz a irmã Simone Martinovic. Deixa eu ver outras pessoas aqui, pastor, pedindo oração, fortalecimento espiritual, Magislane, Simone, precisa de livramento para o irmão Rodrigo da Silva. Deixa eu ver, os irmãos colocando nomes, e esses são os comentários por enquanto. O irmão Sonimar falou que já abriu a igreja há 3 meses, está precisando nas mãos de Deus lá, né?
0: Como é que é o negócio? Abriu onde?
1: A empresa, a loja, há 3 meses, está precisando da bênção de Deus.
0: Ah, acho que era a igreja.
1: Falei errado. E a irmã Jaqueline Miller, a igreja mais perto é Passo Fundo, de Carazinho. A igreja de Deus é sendo mais perto em Passo Fundo, lá de Carazinho, onde o irmão já...
0: Me dá o telefone aí, irmão, manda aí o telefone. Manda no WhatsApp da igreja, que ninguém vai ver aqui, que aí, irmão, tá passando o telefone para a igreja, no WhatsApp da igreja, que é o

0: 41-33-76-33-39. Daqui a pouquinho o Salatiel vai colocar para vocês aí o telefone da igreja. Aí nós vamos passar para o pastor Saavedra, e o pastor Saavedra vai passar para os irmãos aí de Passo Fundo e fazer uma visita aí para os irmãos aí no Carazinho. Eu tô vendo assim muita IPDA fechando, muita, fora do limite. Está fechando demais, meu Deus do céu. Antigamente, quando eu estava lá, ai de nós que fechasse uma igreja. Nós só podia fechar uma igreja com ordem do missionário Davi Miranda. Uma igreja só podia ser fechada por ordem do presidente da igreja. Era algo no estatuto, era algo na circular. Não podia abrir, não podia fechar uma igreja. Agora eu estou vendo hoje a igreja fechando. Meu Pai do céu, o que está acontecendo, meu Deus do céu? Não é que eu estou interessado nos membros de Deus amor, não. Eu não estou interessado em membros de Deus amor. Eu estou interessado, sabe em quem? Em ganhar almas. Se o irmão está bem na Deus amor, por que vai sair daí para vir para cá? Se o irmão está bem aí, para que vai sair da Deus amor? Para onde que vai? Aí eu vou para Deus é Santo. Fazer o que na Deus é Santo? Agora, se você não está bem, se você não está bem, meu irmão, se você ainda está vivo, você tem que procurar um jeito de sair logo, enquanto você está vivo, porque depois que morrer não tem mais jeito. Morreu desviado, morreu afastado, morreu fora de comunhão. Aí nós vamos dizer, não sei o que, foi para o céu, e bababá, porque quem julga é Deus, ninguém pode julgar nada, darará. Tem gente assim. Quem sabe na hora do arrependimento, ou quem sabe na hora da morte ele arrependeu, e quem sabe ele não arrependeu, não deu tempo, morreu de um ataque fulminante, não deu tempo de se arrepender. Pensa bem. Então, nós temos que estar preparados em vida, porque depois que morrer, tchau e bênção, não tem mais jeito. Eu quero fazer uma oração aqui agora. Quero orar por todas as gente que está aí conosco agora, cheio de batalha, de guerra. Quero orar pela família Figueiredo do Amaral. Essa família que Satanás ceifou, matou 3 pessoas. E um dia desse, a pessoa não falou aí, um dia desse, quase que um morreu. Quem é que foi aí, irmão? Um ou uma? É a irmã que falou aí? Hã?
1: Irmã Tere Figueiredo.
0: Irmã Tere, quem é que um dia desse aí, seu, parente seu, quase que mataram essa pessoa? Me dá o nome dessa pessoa aí, para nós orar agora e repreender essa capetada, essa diabrada aí. Me dá o nome. Deixa eu orar aqui agora, enquanto ela vai mandando aí os nomes. O nome. Em nome de Jesus Cristo. Senhor, eu não sei nem como orar. Eu não sei nem como falar, não sei como agir. Porque cada pessoa está com seu problema. Olha o tanto de nomes aqui na tela do computador. Tantos pedidos, tantos problemas. Tantas batalhas, tantas guerras, tantas lutas, tribulações. Meu Deus, em nome de Jesus Cristo, olha que esses nomes, há poder no sangue de Jesus para repreender os demônios, repreender as legiões, repreender as castas, os principados, potestades, todas as forças do mal, que seja repreendida, queimada pelo sangue de Jesus. Essa família Figueiredo do Amaral, não deixa, Senhor, Satanás matar mais ninguém. Chega Satanás, chega maligno. Jesus, olha o tanto de nome aqui, olha o tanto de nomes aqui, Jesus, para o Senhor fazer uma obra, para o Senhor salvar, libertar, curar, transformar. Meu Deus, faz alguma coisa. Faz alguma coisa. Meu Deus, faz alguma coisa. Pelo sangue de Jesus. Meu Deus, faz alguma coisa. Pelo sangue de Jesus. Olha o tanto de nome. Olha o tanto de vidas. De pessoas. Em nome de Jesus. Há poder no sangue. Há poder no sangue de Jesus. Há poder no nome de Jesus. Oh, meu Deus. Alcança essas vidas. Faz com que de hoje para frente essas pessoas veja um sinal de Deus, uma resposta, veja uma mudança. Meu Deus, em nome de Jesus, meu Deus, em nome de Jesus, faz alguma coisa, faz alguma coisa, faz alguma coisa. Repreenda os demônios de morte, demônios de suicídio, de loucura, de perturbação. Meu Deus, põe as tuas mãos. Eu creio na vitória aqui agora, pelo sangue de Jesus, pelo sangue de Jesus. Sai daí, diabo. Oh, meu Deus, mostra um sinal aí nessa casa. Faz uma pessoa ser curada aí agora. Faz uma hérnia sumir. Faz um tumor desaparecer. Faz um milagre, dá um sinal de que o Senhor está conosco. Mesmo que a gente não merece nada, mesmo que a gente não é digno de nada, meu Deus, mas faz alguma coisa. Por amor do teu santo nome, por amor da tua santa palavra, por amor dessas vidas, meu Pai, ainda que elas não estão importando, não estão preocupadas com nada do Senhor, mas o Senhor conhece o ser humano, o Senhor sabe como é a raça humana. Foi o Senhor que criou. O Senhor não diz que arrependeu de ter feito o homem? Não foi o Senhor que disse? Então o Senhor conhece cada um de nós, o Senhor sabe como a gente é tão difícil, só o sangue de Cristo, a humanidade é complicada, só Deus para entender, para ter paciência conosco. Meu Deus da glória, unge com teu sangue, unge com teu sangue, unge com teu sangue, queima esses demônios e faz alguma coisa, por amor do nome do meu Deus, em nome do Senhor Jesus. Amém. Olha aqui, ó. Olha aqui, olha aqui, olha aqui, ó. Cadê a mulher que está com caroço do seio? Mas tem que ser rápido. Cadê a mulher que está com caroço do seio? Cadê o homem que está com uma hérnia na virilha? Não é em cima, não. É embaixo aqui, ó. É bem embaixo. Encostado aqui na área dos órgãos genitais. Tem uma hérnia, tem um caroço, bem encostado assim, na área dos órgãos genitais. Tem um homem que tem essa hérnia aí. Se ele tem fé, ele vai ficar curado. Se ele não tiver fé, a gente não pode orar por ele uma vez, duas, três, quatro, cinco, dez, que ele não vai ficar curado. É a fé que cura. E tem uma mulher que tem um caroço do seio. Quem cura é o poder de Deus e a fé. Nós entramos com a fé. E Deus entra com o seu poder. Eu estou aqui para esperar essas duas pessoas aí dizer: pastor Messias, sou eu. Eu, pastor, estou com caroço do seio e nós vamos orar agora. E o nosso Deus Todo-Poderoso vai fazer o milagre. Ele vai curar esse homem que está com uma hérnia bem baixo na região dos órgãos genitais. E Deus vai curar, porque Deus já me curou de hérnia. Deus já me curou de hérnia. Eu sei o que é uma hérnia que eu tinha. Uma hérnia que eu tinha, que eu sofria com essa dor. E Deus me curou. Fiquei 19 anos com essa hérnia. E Deus me curou. Um dia desse agora, eu tinha uma hérnia no umbigo. E Deus usou o pastor Raimundo para orar. Entregou uma revelação e eu levantei a mão. Fazia tempo que não era revelado. Ele tem uma pessoa com uma hérnia no umbigo. Eu falei: sou eu. Pastor, está curado. Pronto. Na hora. Não tem segredo, não. Quando a gente tem fé, o milagre é na hora. Agora, quando não tem fé, se ora. A pessoa não recebe a bênção, porque não entra nele a bênção, não entra o milagre. Vamos lá, José Salatiel.
2: Olha, pastor, irmã
1: a irmã Rosana Aparecida disse: eu sinto um caroço no seio, dizia a irmã Rosana Aparecida. Aí os outros irmãos aqui falando, irmão que está escrito aqui o nome dele, apóstolo da fé, eu creio,
0: tireoide,
1: apóstolo da fé está o nome dele, do... vai ver é o canal que ele fez e deixou esse nome, né? Tireoide, Deus cura.
0: Fala só da hérnia, para nós ganharmos tempo.
1: Então somente a irmã Rosana aí que falou que tem um caroço.
0: Tinha, irmã Rosana. A senhora tinha o caroço. Com toda a humildade ao meu Deus, com todo o respeito, com toda a honra ao meu Deus, com toda a glória ao meu Deus, ele já te curou. Ele já te curou. Aleluia! Ele já te curou, irmã Rosana. Pode procurar o caroço que não tem mais. O poder de Deus já te curou. A unção do meu Deus, pela bondade, misericórdia, compaixão de Deus, ele já te curou. Em nome dele, em nome do Senhor Deus Todo-Poderoso. Pode procurar o caroço, irmã Rosana? Pode procurar o caroço, que não tem mais nada. Nada. Nada. Em nome de Jesus. Em nome de Jesus. Ainda que o diabo colocou, ainda que ele colocar dúvida da irmã, mas a irmã pode procurar, tem procurado, que a senhora vai ver que não tem mais caroço. Em nome de Jesus, ele já foi, ele já sumiu, em nome de Jesus, ele já sumiu. Estou esperando a irmã Rosana falar.
1: Ela falou amém, eu creio, pastor, acabou de escrever aqui.
0: Vamos lá, irmã Rosana, procura aí primeiro. Procura primeiro que você não vai encontrar mais nada. Enquanto ela não vai encontrar mais, enquanto ela vai procurar, não vai achar mais, tem alguma outra coisa aí?
1: Aí tem a irmã Silmara Coutinho falando: eu estou com desconforto, não sei direito, não sei se sou a revelada. Silmara Coutinho. Aí tem outra irmã aqui também, a irmã Larissa Lorandi. Eu tenho caroço no seio, inclusive quando toca, dói. Aí temos aqui também, deixa eu ver, o irmão Jaime Camargo, passei por cirurgia da hérnia umbilical. E na endoscopia apareceu uma hérnia hiatal, sinto fortes dores mesmo com o tratamento abaixo da barriga. Jaime,
0: o estômago. Camargo.
1: E agora é uma Rosana Aparecida. Já apertei, sumiu, doía muito.
0: Graças a Deus. Oi, irmã Rosana. A senhora tem fé de mandar um áudio para nós aqui agora? Olha, irmãos, eu estava com um tumor no seio, assim, um caroço do seio. E o pastor Messias entregou uma revelação na live. E o pastor falou que eu estava curada pela fé, pelo poder de Deus. E eu procurei aqui, não achei mais nada. Você tem essa fé de mandar esse áudio para nós aqui agora? E qual o telefone? 41-3376-3339. Tá aí na tela aí, ó. A outra irmã que tem o caroço no seio. Qual é o nome da outra?
1: Larissa, deixa eu ver. Lorandi e a irmã Silmara Coutinho tá com desconforto.
0: Tá bom. Eu vou fazer aqui um minuto de oração. Enquanto eu vou orando, vocês vão tomando posse da cura. Mas toma posse da cura aí. Não perde a oportunidade, não. Não perde a oportunidade, não, que Deus vai te curar. Vai passando a mão no seu seio aí, irmãs. Vocês que têm caroço do seio, enquanto o pastor Messias vai orar, vocês vão passar a mão assim, ó, no seu seio, assim, ó, ó. E vai passando e orando e dizendo: o sangue de Jesus tem poder, o sangue de Jesus te repreende e Deus vai te curar. Vamos lá. Em nome de Jesus, todas as irmãs tinha caroço no seio, pelo poder do nosso Deus aqui agora, pelo poder do nosso Deus aqui agora, vai sumir agora esse caroço, agora, desapareça, em nome de Jesus, desapareça, desapareça, desapareça agora, em nome de Jesus, desapareça, desapareça tumor no seio. nódulo no seio, caroço no seio, desapareça, em nome de Jesus, em nome de Jesus, em nome de Jesus, em nome de Jesus, em nome de Jesus, em nome de Jesus, em nome de Jesus, em nome de Jesus, em nome de Jesus, em nome de Jesus agora, em nome de Jesus agora, em nome de Jesus agora, em nome de Jesus agora, em nome de Jesus agora, desapareça, desapareça, desapareça, desapareça, nódulo no seio, tumor no seio, caroço no seio, desconforto no seio, vai sumindo agora, vai sumindo em nome de Jesus, em nome de Jesus, que saia agora, saia, saia, saia, saia, saia, saia em nome de Jesus, sai em nome de Jesus, sai em nome de Jesus, sai em nome de Jesus, caroço no seio, desapareça agora, para a glória do Pai, do Filho e do Espírito Santo, em nome de Jesus. Procure, minhas irmãs, procure para você ver quem é que te curou. Foi o poder de Deus, foi o nome do nosso Deus, em nome do Senhor Jesus. Eu quero alertar os irmãos aqui de Curitiba, que estão nos acompanhando, que hoje à noite, eu tenho um culto aqui hoje com vocês, culto de milagres, hoje às 7 da noite, e agora às 3 da tarde, vai estar conosco o pastor Jefferson, que tem o dom da palavra, o dom da fé e o dom da cura. Eu quero lembrar os irmãos que sexta-feira eu vou estar de manhã com os irmãos aqui, sexta-feira de manhã e à noite, sexta-feira de manhã e à noite eu vou estar aqui com os irmãos, e à tarde vai estar o pastor Raimundo ou o pastor Cristo, em nome de Jesus. Vamos ver o que Deus vai fazer por nós nessas lives. Olá, José Salatiel, por favor.
1: As irmãs estão falando amém, glória a Deus. Uma Conceição falou amém, deixa eu ver. Os irmãos falando glória a Deus, por enquanto.
0: Mas só a palavra amém não me convenceu, não. Nem eu, nem os irmãos. Amém. Eu quero saber se o caroço sumiu. É isso que eu quero saber. Sumiu, pastor. Não tem mais nada. Procurei, não tem mais nada. Amém, ficou suspenso. Será que sumiu? Será que não sumiu? Será que está curado? Será que não está? Então é isso que eu quero saber das irmãs. Está ou não está? Sumiu ou não sumiu? Em nome de Jesus. Outra coisa que eu quero falar com os irmãos aqui rapidinho. Povo de Deus, povo da fé, vou fazer aqui agora uma oração. A oração em favor dos ofertantes. Oração em favor dos dizimistas. E hoje, meus irmãos, está precisando da sua ajuda para a igreja comprar material, comprar cimento, comprar areia, tijolos, comprar ferros, comprar brita, comprar cal, tudo com o dinheiro do suor do povo de Deus. Ninguém vai fazer o que não pode fazer. Não estou pedindo você para vocês dar o que vocês vão dar sua oferta segundo as suas condições. E eu quero dizer para vocês que o dízimo é santo, é sagrado. Se você tem o dízimo é intocável, o dízimo é bíblico. Se eu pedir o dízimo, ninguém pode me condenar. Ninguém pode, não tem advogado, não tem juiz, não tem ninguém. Porque também eu não estou pedindo dinheiro para mim. Eu não estou aqui pedindo dinheiro para mim. Vocês vão colocar o dinheiro na conta da igreja, e quem vai mexer com esse dinheiro de igreja não sou eu. Eu não tenho talão de cheque, eu não tenho cartão de banco, eu não tenho senha de banco, eu não tenho segredo de cofre, chave de cofre. Eu não fico nada de dinheiro da igreja. Tem uma equipe que mexe com o dinheiro da igreja. Minha parte é orar pelo povo, pregar, porque se lá tinha. Minha parte é abençoar o povo. Então, ajude agora, vou fazer uma oração por vocês. E tem gente que vai ter notícia maravilhosa daqui para quarta-feira. Daqui para quarta-feira vocês vão ver gente já contando bênção, contando milagre, contando prosperidade, ganhou a causa na justiça, ganhou uma cura milagrosa, apareceu um dinheiro na conta. Daqui para quarta-feira já vai ter testemunho. Se vocês não creem, eu creio. Pela minha fé, pela fé da igreja, pela fé de quem crê, Deus vai fazer milagre. Senhor Deus Todo-Poderoso, em nome de Jesus, em nome de Jesus, ó Deus Pai, Filho e Espírito Santo, ó Deus de Abraão, ó Deus de Isaac, ó Deus de Israel, abençoa teu povo, abençoa, multiplica, prospera, repreenda o devorador, repreenda a miséria e abra as portas de grandes negócios, grandes negócios, grandes negócios, causas ganhas, herança, vendas, compras que tiver travado, porcentagem, corretagem, em nome de Jesus, haverá milagre, haverá milagre, haverá milagre. Assim como o Senhor Deus cura o câncer, o tumor desaparece na hora, oh meu Deus, assim também o Senhor, por bondade e misericórdia, vai fazer o teu povo ser abençoado. Abençoados, todo o teu povo que ajuda essa igreja, que a bênção de Deus vai de encontro a esse povo, em nome do Pai, em nome do Filho e em nome do Espírito Santo de Deus. Amém e amém. E amém, José Salatiel.
1: Amém, pastor, e os irmãos falando aqui, glória a Deus, eu creio no milagre, eu creio na bênção, inclusive deixa eu por aí.
0: E cadê a mulherada? Não tem nenhuma contando a bênção aí? Não acredito, irmãos. Como é que a outra foi curada? A outra nem orei, só falei, Deus já te curou, ela foi curada. E vocês orando por vocês, vocês não foram curados. Não acredito. Vamos lá, Salatiel.
1: Falando amém, povo falando glória a Deus. Apareceu agora no final a irmã Carmen Rodrigues falando que o esposo, ela é lá da Argentina, se não me engano, o esposo dela tem aquela hérnia que o pastor revelou, né? Mas ela crê na cura, é, em nome de Jesus.
0: Cadê o marido? Está escutando? Ô, irmã, irmã Carmen, seu marido está aí acompanhando a live? Se você estiver acompanhando, fala, pastor, está aqui agora ao meu lado, que nós vamos orar por ele aqui agora. E o nosso eterno e poderoso Deus vai tocar nessa hérnia aí. Em nome de Jesus, ela vai sumir. Vai com a fé em Deus. Se ele estiver escutando essa live, se ele estiver aí, nós orar por ele, Deus vai curar ele em nome do Senhor Jesus. Vamos esperar que ela manifeste aí. Fala, José Salatiel.
1: E é isso, pastor, os demais irmãos aí falando glórias a Deus, né? A irmã aqui, Hilda, falando, pastor, eu fui revelado do câncer maligno na mão, mas eu estou crendo que o Espírito Santo, da verdade, me curou. Não vou no médico, não vou fazer a cirurgia, porque eu creio no milagre, diz a irmã Hilda Oliveira de Paulo.
0: Ela tá nos ouvindo aonde?
1: Mãe Hilda, tá nos acompanhando da onde, mãe Hilda?
0: Não falou. Vamos lá.
1: A irmã Rosimari Lopes Ribeiro, pai do senhor, pastor, meu marido, ele tem muita hérnia na barriga. Irmã Luciana, eu fui curada de uma bola no pé. Luciana Pereira.
0: Tá ruim a sua sonda, não?
1: Luciana Pereira, fui curada de uma bola no pé. A irmã Hilda é de Viamão, Rio Grande do Sul, pastor.
0: Ela de Viamão.
1: É, ela falou que foi alcançada, foi revelada do câncer na mama e está crendo que recebeu.
0: Em nome de Jesus, em nome de Jesus, em nome de Jesus, em nome de Jesus, irmã, seja curado, minha irmã. Em nome de Jesus.
1: O pastor, a irmã que pediu oração, que estava com o nome Larissa, ela falou que Camila, ela falou agora, amém, sumiu o caroço. Quando eu tocava, doí, agora sumiu. Vou te comentar aqui, pastor.
0: A outra mandou o áudio. Glória a Deus. Sumiu, graças a Deus, sumiu. Cadê a irmã da Argentina? O marido dela está perto dela. Como é que é? Salatiel. Não respondeu. Rosana Rodrigues, lá da Argentina. É brasileira? Ou é argentina mesmo? Talvez ela é brasileira, mas está lá morando lá, ou trabalhando lá, ou dirigindo a igreja lá, né? Glória a Deus.
1: A irmã Hilda Oliveira falou que eu vou na Igreja Deus e Santo aqui de Porto Alegre, é, na igreja do pastor, com o pastor Saavedra. A irmã Hilda.
0: Graças a Deus. Então, irmãos, eu fico por aqui, Salatiel. Eu fico por aqui, porque o povo vai trabalhar. Mas à noite eu volto com vocês às 10 horas da noite. 10 e 15, já vou começar a oração. Tá bom? 10 e 15. Depois eu vou começar uma campanha com os irmãos aqui, semana que vem. Vou fazer uma campanha contra as obras da macumbaria. Isso aí vai pesar, viu? Vou fazer uma campanha até às 3 da tarde em jejum. Vou fazer 7 dias de jejum até às 3. Nós vamos ver gente se pegando macumba, gente sendo liberta de obra de macumbaria, em nome de Jesus. Segunda-feira que vem, vamos começar essa campanha. Até às 3 da tarde. A campanha contra as obras da macumbaria e as obras do diabo. Povo de Deus, eu fico por aqui. Divulgue essas lives. Alguém, 3 da tarde e 6 da tarde, nós temos oração, em nome de Jesus. Povo de Deus, paz do Senhor Jesus.

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7: eu quero avisar o povo de Deus que nesta quarta-feira uma poderosa campanha de milagres aqui na sede nacional das igrejas pentecostal Deus é Santo. Nesta quarta-feira, vamos ouvir os milagres que Deus faz na igreja Deus é Santo e tenha você a fé edificada.
8: Bom, meus irmãos e minhas irmãs, povo de Deus, nós estamos aqui com uma irmã que vai contar um grande milagre que ela recebeu de Deus aqui na igreja pentecostal Deus é Santo. Vamos agora falar com a irmã. O nome da irmã?
9: Sabrina.
8: Sabrina. Sabrina vai contar uma bênção muito grande. Sabrina, pode falar.
9: Então, eu fiz uma campanha no Pastor da Messias através de um caminhão do meu esposo, que foi roubado há 6 anos atrás. E eu apresentei os papéis pro pastor, falei, olha, pastor, já vai fazer 6 anos que tá na justiça e nada de sair, nada de vir uma resposta, o caminhão voltar, tá travado, bloqueado e nada. E a justiça só é dia a dia e nunca vem. Aí o pastor pegou e falou para mim fazer a campanha e o dízimo certinho. E disse que Deus não ia voltar com o caminhão que foi roubado, ele ia dar um novo. Então eu fiz a campanha, dei o dízimo. E na segunda campanha do dízimo que eu dei, o meu esposo conseguiu comprar um guincho zerado. Não foi o que foi roubado, Deus deu um novo para ele. E agora ele tá trabalhando, graças a Deus, com um guincho novo.
8: Do jeito que foi falado, do jeito que foi revelado, Deus vai dar um caminhão novo. Deus vai dar um guincho novo. E agora já tá aqui a irmã contando. Demorou quanto tempo para Deus dar esse guincho?
9: Eu fiz a campanha 3 semanas, na 4ª semana o meu esposo já conseguiu.
8: Um mês. Olha aí, irmãos. Olha aí, povo de Deus, você que crê. Pode ser o que for, não importa. Pode ser o pior problema, a luta, doença, enfermidade, dívidas. Deus vai entrar com providência. O nome dele?
9: Mateus.
8: Seu nome?
9: Sabrina.
8: Manda um alô agora pro povo que tá te vendo.
9: Eu digo para as pessoas que estão olhando para ter fé, porque para Deus nada é impossível. Então, a gente estava 6 anos triste, na verdade, com a nossa vida bem abatida, meu esposo também, porque era uma ferramenta de trabalho dele que foi roubada. Só que eu confiei em Deus, entreguei nas mãos dele. O pastor também disse para mim continuar firme as campanhas e deu bem certo, como o pastor falou. Na 4ª semana, o caminhão dele novo. E agora ele está trabalhando de noite o caminhão, pela graça do Senhor Jesus Cristo.
8: Tá vendo? Você que foi roubado, você que foi lesado, você que tá aí diante de uma batalha, igual ela, o marido estava, agora tá aí a resposta. Deus prometeu que dá um caminhão de volta e Deus deu. Vocês moram onde?
9: No Sítio Cercado.
8: Obrigado. Deus abençoe. Tá aí Brasil, tá aí povo de Deus, tá aí o que Deus está fazendo aqui na quarta-feira. Na igreja pentecostal Deus é Santo, aqui em Curitiba, na Avenida Marechal Floriano Peixoto, 6711.
7: O seu nome?
10: Salete.
7: Qual foi a bênção, Salete?
10: Eu tinha uma dívida no Itaú, que para mim, eu não podia pagar. Não é muito, mas né, para mim, meu marido também não estava podendo pagar. E essa dívida está me incomodando muito. E eu entreguei nas mãos de Deus, né? Era 16 mil que eu devia, né? E daí foi pago a dívida com 218 reais.
7: Peraí, irmã, devia 16 mil?
10: É.
7: E foi pago quanto?
10: 218.
7: Quem ouviu, diga glória a Deus. Ela é dizimista desta igreja. Ofertante nesta obra. Tinha uma dívida no banco de 16 mil reais.
10: 16 mil.
7: Dessa dívida pagou só 200 e quantos mesmo?
10: E 18 reais.
7: Milagre financeiro.
10: Milagre financeiro.
7: Amém. Meus amados irmãos, é tremendo o que Deus faz na igreja Deus é Santo. E é bom colocar os testemunhos, porque os testemunhos é a prova daquilo que nós falamos aqui. Porque às vezes a gente fala, irmãos, vem para a igreja. Faça campanhas, Deus abençoar, devolva o dízimo, Deus abençoar. E tem aqueles que criticam, tem aqueles que falam que é mentira, que nunca vai acontecer nada, que é papo furado de pastor, que todo pastor enganador é mentiroso, que o pastor quer roubar o dinheiro do povo, não é assim que alguém fala? Não é desse jeito? Então nós colocamos aqui os testemunhos para poder provar que aquilo que é falado aqui acontece. Que não tem enganação, não tem mentira, não tem rolo, não tem coisa errada, não. Graças a Deus. Graças a Deus, se alguém faz coisa errada, se alguém faz coisa errada, isso alguém não é nós. Não é a igreja, Deus é santo. Deus tem guardado essa obra. Deus tem guardado o pastor Darcy Messias, a diretoria, os obreiros, as obreiras, esse ministério. Graças a Deus por isso. Deus tem feito coisas grandes aqui, irmãos. O povo tem vindo para cá, o povo tem visto a diferença. O povo tem sido abençoado. As portas têm sido abertas. Pessoas têm sido curadas por Jesus, transformadas pelo poder de Deus. E nesta quarta-feira, você que de Curitiba, região metropolitana, você que conhece alguém que de Curitiba, quem sabe, você é de outra cidade, cidade longe, né? Quem sabe você mora em outro estado, ou quem sabe até em outros países, mas você tem familiares aqui em Curitiba, tem conhecidos aqui em Curitiba, você pode incentivar essa pessoa a estar conosco nesta quarta-feira. Faça isso. Incentive alguém. Mande uma mensagem. Convida alguém para estar presente nesta quarta-feira aqui na sede da Igreja Deus é Santo em Curitiba, da quarta-feira. Quarta-feira é campanha de prosperidade. E você acabou de ouvir o testemunho aí de uma irmã que o esposo comprou um caminhão novo. O esposo tinha tido um prejuízo, tinha roubado o caminhão dele, e ela veio na igreja depois disso. Veio na igreja fazer campanhas, passou a dizimar, e Deus usando o pastor Darcy Messias, que ele ia ter um caminhão novo, que não ia ser mais aquele caminhão que tinha sido roubado, mas que ele ia ter um caminhão novo. E do jeito que o homem de Deus falou, aconteceu. E a irmã contou a bênção dela para a glória de Jesus Cristo. E o segundo testemunho da irmã, que devia 16 mil reais para o banco e pagou apenas 218 reais. Você pensa bem? Você dever 16 mil reais para o banco e desses 16 mil, paga apenas 218 reais. Isso aconteceu aqui na quarta-feira, na campanha da prosperidade, na sede da Igreja Deus é Santo. E nós estamos aqui te convidando para estar conosco nesta quarta-feira, a campanha da prosperidade, mais uma oportunidade de bênçãos para o povo de Deus. Está conosco 15h, 19h. Lembrando que às 15h eu vou estar com os irmãos. Às 15h, eu, presbítero Jefferson, vou estar com os irmãos às 15h, nessa quarta-feira. E às 19h, pastor Darcy Messias. 15h, eu vou estar com os irmãos aqui na sede em Curitiba. E Deus vai abençoar. Tá certo? Vem para cá, povo de Deus, em nome de Jesus.

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1: O Senhor te abrirá o seu bom tesouro, o céu, para dar chuva à tua terra no seu tempo e para abençoar toda a obra das tuas mãos. Deuteronômio 28, 12.
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1: 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Provérbios 10, 22.
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0: você que já recebeu um milagre na igreja, Deus é Santo. Venha compartilhar o seu testemunho. Não guarde essa bênção apenas para você. Existem pessoas dentro da igreja que recebem uma bênção, alcançam um milagre, veem a mão de Deus agir, mas ficam em silêncio. E isso é sério. Quando alguém recebe algo de Deus e não testemunha, não está apenas deixando de contar uma vitória, está interrompendo um propósito espiritual. O testemunho não é opcional. Ele é parte do milagre. Existem pessoas dentro da igreja que recebem uma bênção, alcançam um milagre, veem a mão de Deus agir, mas ficam em silêncio. E isso é sério. Quando alguém recebe algo de Deus e não testemunha, não está apenas deixando de contar uma vitória. Está interrompendo um propósito espiritual. O testemunho não é opcional. Ele é parte do milagre. Agora entenda isso com clareza. O testemunho protege a bênção. O silêncio pode enfraquecer aquilo que você recebeu. Quantas pessoas estão esperando ouvir o que Deus fez na sua vida para não desistirem? Quantos estão precisando de uma prova viva de que o milagre é real? E você tem essa prova, mas está guardando. Deus não te abençoou para você esconder. Ele te levantou para você falar, testemunhar, declarar. Se você recebeu cura, testemunhe. Porta aberta, testemunhe. Libertação, testemunhe. Provisão, testemunhe. Ir na frente do púlpito. Testemunhar não é vergonha, é honra. Vergonha é Deus fazer e a pessoa fingir que não aconteceu. A partir de hoje, mude sua postura. Se Deus fez, conte. Se Deus operou, declare. Se Deus te abençoou, glorifique diante de todos, porque quem testemunha fortalece a própria fé, ativa novas bênçãos e se torna instrumento para milagres na vida de outros. Não retenha o que Deus fez. Transforme sua vitória em testemunho.
5: Uma hora e 58 minutos.
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0: duas horas.
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2: A Bíblia, e partindo Jesus dali foi para as partes de Tiro e Sidom, e eis que uma mulher cananeia que saíra daquelas cercanias clamou dizendo: Senhor, filho de Davi, tem misericórdia de mim, que minha filha está miseravelmente endemoniada. Mas ele não lhe respondeu palavra. E os seus discípulos, chegando ao pé dele, rogaram dizendo: despede a que vem gritando atrás de nós. E ele, respondendo, disse: eu não fui enviado senão as ovelhas perdidas, da onde? Da casa de Israel. Então chegou ela e adorou, dizendo: Senhor, socorre-me. Ele, porém, respondendo, disse: não é bom pegar o pão dos filhos e deitá-los aos cachorrinhos. E ela disse: sim, Senhor, mas também os cachorrinhos comem das migalhas que caem da mesa dos seus senhores. Então respondeu Jesus e disse-lhe: oh mulher, grande é a tua fé, seja isso feito contigo, ou para contigo, como tu desejas. E desde aquela hora a sua filha morreu. O quê? São. É só isso aí. Pode assentar. Bendito é o Rei da Glória, meus irmãos. Aleluia. Graças a Deus. Aquela mulher tinha uma filha e tinha fé. A filha que ela tinha estava endemoniada, horrivelmente endemoniada. E demônio não sai com médico, demônio não sai com receita médica, com exame médico, com radioterapia, quimioterapia. Não, demônio sai é com o poder do nome de Jesus. Se repreender em nome de Jesus, ele sai. E se não repreender, ele fica. Então essa mulher foi ter com Jesus, porque ela sabia que ele era a única pessoa no mundo que podia resolver o seu problema. E ela foi ter com ele. Chegou lá, Jesus não deu muita importância para ela. Jesus não deu muita importância. O que nós vemos aqui, ó, olha de novo para você ver aí, ó. Olha o que diz aqui, ó. Versículo 23. Mas ele não lhe respondeu palavra. E os seus discípulos, chegando ao pé dele, rogaram dizendo: despede a que vem gritando atrás de nós. Ela vinha gritando, fazia o maior berreiro: Jesus! Ah, Jesus! Fazia o maior berreiro, o maior escândalo. Parecia que ela estava desesperada, e realmente estava, porque quem é a mãe que não se sente desesperada quando vê a filha endemoniada? Pensa bem, A filha endemoniada, oprimida, sofrendo, gritando. Uma pessoa quando está endemoniado, ele fica transtornado. Ele fica diferente, fica mudado. Fica com o rosto mudado. Ele fica desfigurado, porque ele está manifestado com o demônio. Então Jesus não deu palavra nem de sim e nem de não. Não disse nada para a mulher. E a mulher continuou. A mulher insistiu. É assim que nós temos que fazer. É insistir. Ainda que pareça que Deus não vai dar. Quantas vezes nós olhamos para as coisas e pensamos, será que Deus vai dar isso aqui? Será que será a vontade de Deus? Será que Deus agrada disso aqui? E às vezes nós não olhamos para a vontade de Deus, nós olhamos para a nossa fé. Essa mulher aqui não estava olhando para a vontade de Deus, estava olhando para a necessidade dela. Ela precisava. Você precisa e eu preciso? Não desiste não, irmão. Por mais que pareça que está tão difícil, que vai ficar mais difícil. Tem situações que a gente olha assim, a gente vê, parece que vai ficar pior. É aí que a gente desiste, se nós não tiver fé. Não tiver fé, nós não vai dar não. Deixa para quando Deus quiser. Deixa para outra vez. Deixa para outro dia. E às vezes nós perdemos a oportunidade. Nós deixamos de glorificar o nome de Jesus. Nós deixamos de ser glorificador do nome de Jesus. Porque quem está na luta, na prova, não vai glorificar Deus, não. Dificilmente. Quem está doente, quem está desenganado, vai orar, vai pedir. Não vai ficar glória a Deus. Glória a Deus, não. Vai ficar ai, ai, ai, ai, meu Deus, tem misericórdia. Então aquela mulher foi uma mulher perseverante. Será que nós somos perseverantes? Hein? Será que nós somos perseverantes? Será que nós somos perseverantes, irmãos? Será que nós estamos aqui hoje para orar e nós tocar no Senhor com a nossa fé? Nós tocar em Deus, tocar no poder de Deus com a nossa fé. Meu Deus, nessa noite eu vim aqui na sua casa e vim buscar uma resposta, buscar um milagre, milagre, milagre de Deus. E aí, olha de novo aqui, ó, no versículo 24, ele respondendo disse: eu não fui enviado senão as ovelhas perdidas da casa de Israel. Parece que Jesus estava assim, não querendo fazer o milagre. Não é que ele não queria, é que ele não estava ali para desobedecer a Deus. Ele estava no território de Israel. É isso mesmo? Partindo Jesus foi para as partes de Tiro e Sidom. Não, estava fora de Israel. Então ele não podia fazer milagre fora de Israel. Ele não podia fazer milagre fora dos territórios de Israel. Mas quem está precisando do milagre não quer saber se é fora, se é dentro, se é de sábado, se é de domingo. Não, não quer saber de nada. Quem está precisando de socorro, quer socorro. Quem está doente, quer a cura. Quem está desenganado, quer a cura. Quem está com fome, quer a comida. Quem está com sede, quer a água. Quem está com sono, quer a cama. Quem está vazio de Deus, quem está doente, desesperado, quer a resposta de Deus. Glória a Jesus, aleluia. Bendito seja Deus. Glória a Jesus. Então o que Jesus diz para ela? Eu não fui enviado senão as ovelhas perdidas da casa de Israel. Então chegou ela e adorou. E adorou. Ela adorou dizendo: Senhor, socorre-me. O negócio que é para socorrer. Senhor, socorre. Ela adorou o Senhor e disse: socorre, Senhor. Agora o negócio é sério. Socorre. Agora olha o que Jesus diz aqui, ó. Ele, porém, respondendo, disse: não é bom pegar o pão dos filhos e deitá-los aos cachorrinhos. Está vendo? Mais uma resposta para ela que não agradava a ela. Agora vamos para frente. E ela disse: sim, Senhor. Mas também os cachorrinhos comem das migalhas que caem da mesa dos seus senhores. Então, respondendo Jesus, ou respondeu Jesus, disse-lhe, disse o que para ela? Ó mulher, grande a tua fé. Grande, Jesus admirou da fé daquela mulher. Ó mulher, grande a tua fé. Seja isto feito para contigo, como tu desejas. E desde aquela hora, a sua filha ficou sã. Está vendo? Ó mulher, grande é a tua fé. Será que nós podemos, Deus fala isso para nós? Será que Deus pode falar isso para mim? Ó das Messias, grande a tua fé. Hein? Será que Deus pode dizer isso para as irmãs? Ó irmã, fulano e tal, grande é a tua fé. Seja feito como tu queiras, como tu deseja. Quer dizer que o negócio é fé. Se nós tiver fé, nós vamos tocar no milagre. Nós não vamos esperar o milagre tocar em nós. Nós vamos esperar Deus tocar em nós. É nós que vamos tocar em Deus. Está vendo como é que é o negócio? Nós vamos romper as barreiras, ó. Ó, se eu tão somente tocar no Senhor Jesus, eu ficarei curada. Não foi Jesus que foi buscar ela. Não foi Jesus que foi tocar nela, a mulher do fluxo de sangue. Não foi Jesus que foi atrás dela. Foi ela que foi atrás de Jesus. É eu, é você que tem que correr atrás de Jesus. Por mais que pareça que ele não quer, mas ele vai dizer para você e para mim: tua fé realizou um milagre. Tua fé, oh glória, tua fé te curou. Seja qual for a área, não importa. Às vezes nós somos muito ficar olhando, quantos anos tem esse problema? Quanto tempo está na cadeira de roda? Quanto tempo você não enxerga? Quanto tempo você não fala? Quanto tempo não escuta? Às vezes nós queremos medir o tamanho do problema, tamanho da gravidade do problema. Mas isso é porque nós não estamos com fé. Porque quando nós estamos com fé mesmo, nós não queremos saber dessas perguntas. Nós não queremos fazer pergunta para nós mesmos. Não quero nem saber. Deus vai dar um jeito. Se não fala no pensamento, Deus vai dar um jeito. Deus vai dar um jeito. Deus vai dar um jeito. Irmão, e Deus, ele dá um jeito. Quando ninguém pode dar jeito nenhum, ele dá um jeito. Ele dá um jeito. Não importa o problema. Não importa a situação. Se nessa noite, nós aqui, com essas poucas pessoas, tiver fé, não é a multidão que vai curar. Não é a multidão que cura. Quem cura não é a multidão. Quem cura é a fé. Quem liberta é a fé. O resultado vem da fé. Glória a Jesus. O resultado vem da fé.
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2: A paz do Senhor Jesus, amados e queridos ouvintes do programa Vencendo pela Fé. Nós estamos com um irmão aqui que Deus abençoe ele grandiosamente pela misericórdia de Deus na Igreja Pentecostal Deus é Santo, acerca do voto. E ele mesmo vai contar a bênção, vai testificar do que Deus realizou na vida dele, em nome de Jesus. A paz do Senhor Jesus, meu irmão, o seu nome e a bênção ao povo de Deus que nos escuta dentro dessa programação.
3: Amado Giovanni, eu quero dar meu testemunho. O banco me ligou do Itaú com uma dívida de 30 mil reais. Aí eles falaram para mim assim: se o senhor der 600, essa dívida está quitada. E eu, para a honra e a glória do Senhor Jesus Cristo, irmãos, o voto é muito importante e muito poderoso. E eu recebi tremenda, essa grande vitória. Amém?
2: Quer dizer que a dívida era 30 mil reais. 30 mil. Caiu para 600 reais, ficar quitado dessa dívida, é isso?
3: Isso mesmo. Aí o rapaz disse, com 600 está quitado, essa dívida não precisa mais. Eu disse, tá pago, então vou ir lá e vou pagar. Já tá pago.
2: O que o senhor fala para o povo de Deus que nos escuta dentro desta programação?
3: Eu falo que o povo faça o voto, irmão, e venha para a igreja, Deus é Santo, que aqui tem pastores de oração, homens de Deus que oram e jejuam por essa obra. Então vale a pena fazer o voto. Faz o teu voto, vem para a igreja, Deus é Santo.
2: Que Deus abençoe a todos, amados ouvintes, e abençoe o senhor também. Tá aí, irmãos, Deus intercede na dívida, sim. Verdadeiramente, Deus colocou as mãos na vida do nosso irmão, abençoou uma dívida de 30 mil, caiu para R$600. Agora, a bênção de Deus seja completa na vida do irmão, em nome de Jesus.
4: O seu nome?
5: Luiz Alberto.
4: Luiz Alberto, conte a bênção que Deus te deu.
5: Irmãos, eu há uns 5 anos atrás estava fazendo faculdade, eu passei no vestibular de administração e tentei uma bolsa de estudo. No primeiro ano eu consegui a bolsa, no segundo ano também foi aquela luta, e eu estava no terceiro ano, foi travado todo o processo. Eu tinha perdido minha matrícula, não poderia fazer mais a matrícula, e eu tive que pagar metade daquele ano. E a metade do terceiro ano eu não paguei, e no quarto ano, quando eu fui estudar, estava totalmente travado a minha mensalidade, eu tinha que pagar a dívida que estava lá na faculdade correndo com juros. E a minha dívida já era mais de R$13 mil. Minha dívida estava em R$13 mil, daí naquele ano eu não pude estudar, porque não tinha como pagar a dívida. E meu pai começou a trabalhar com uma pessoa que era ligada à faculdade. E ele pegou e contou comigo que eu não estava mais podendo estudar, porque minha dívida era de R$13 mil e eu não tinha condições de estudar. Foi aí que Deus tocou naquela pessoa. Ele falou, não, teu filho vai voltar a estudar ano que vem. Quando eu voltei a fazer minha matrícula, minha mensalidade tinha zerado. Quando começaram a tirar os tickets da minha faculdade, não tinha dívida nenhuma mais. Deus tinha operado, Deus tinha colocado a mão naquela dívida e tinha assumido totalmente a minha dívida. Eu não paguei nem o quarto ano, só paguei só a formatura. Toda aquela dívida de R$13 mil com juros, toda sumiu para a honra e glória do Senhor Jesus.
4: Agora vocês imaginam, irmãos, é brincadeira um testemunho desse? R$13 mil, ouvintes, R$13 mil desaparecer, olha... Quem pagou esta conta para ele? Agora descobre quem pagou. Quem é que foi pagar essa dívida? Ouvintes, presta atenção. R$13 mil que desapareceu. Alguém pagou para você, não pagou?
5: Jesus foi avalista e Jesus pagou a minha dívida na faculdade. E para honra e glória do Senhor Jesus, eu estou fazendo um novo curso, terminei a administração e agora estou fazendo um curso de direito na mesma faculdade e Deus tem abençoado.
4: Quem pagou? Agora fica a pergunta no ar para vocês que ouvem a rádio. O programa Vencendo pela Fé, quem pagou essa dívida? Até hoje não apareceu ninguém que se manifestou. Eu paguei a conta, eu paguei a dívida de R$13 mil. E a dívida está comprovando que alguém o pagou.
5: Verdade ou não é? Alguém pagou, inclusive o dono da faculdade já faleceu. E quem pagou foi Jesus.
4: Aí está, irmão. Aí está, irmã. Eu quero te convidar para esta quarta-feira, a campanha da prosperidade de Deus. Mas esse irmão aqui, ó, ele está constantemente nas campanhas e é um fiel dizimista da obra de Deus. Por isso que Deus te honrou.
5: Deus tem sido misericordioso, Deus tem aberto as portas, coisas que eu nem imaginava. Na mesma época em que estava com essa dívida na faculdade, eu estava com minha mãe internada entre a vida e a morte, devendo todas as dívidas no banco, os limites estavam todos estourados. E naquele momento de angústia, o Senhor ouviu o meu clamor. E é algo inacreditável que Deus tem feito na nossa vida nesses últimos anos.
4: Agora, e alguém que está aí te ouvindo em aflição, em desespero, alguém que tem uma dívida aí que não pode pagar, até maior do que a sua, do Deus que pagou para você 13, ele paga 26, ele paga 39, ele paga qualquer que seja a dívida. Alguém está agora te ouvindo com atenção, o que você pode falar para ele, melhor dizendo, para ele e para ela que está devendo?
5: Para Deus nada é impossível, ele é dono do ouro e da prata. As situações que você pensa que você está sozinho, Deus tem todo o poder e tem toda a vontade de te ajudar. Eu estava nesse mesmo período com essas dívidas na faculdade, minha mãe entre a vida e a morte, logo depois nós estávamos com um chevetinho velhinho, 88, quase caindo nos pedaços, e Deus dizendo que ia abrir as portas, e Deus honrou. Eu saí de um chevette para o carro importado, de uma maneira que eu não acreditei que o dono da loja fez aquele negócio. E Deus tem prosperado, Deus tem aberto as portas, meu salário Deus já multiplicou 15 vezes mais, e eu louvo a Deus porque Ele tem me dado força para estar todos os dias na casa do Senhor, entregando meu dízimo com confiança, porque o Deus que eu tenho crido, o Deus que tem aberto as portas, Ele tem confirmado vitórias na nossa vida, e eu tenho certeza que o dízimo entregue nas mãos do Senhor, o Senhor multiplica mesmo, Ele repreende o vorador, e Ele tem abençoado a minha vida, eu sou prova disso.
4: Aí está, meus irmãos, ontem estava no chevette, hoje tem um carro importado, e você que está aí, pensando que não tem mais jeito, você que está aí, irmão, irmã, desacreditado de tudo e de todos, eis aí o testemunho do irmão, para a glória de Jesus. Vem estar conosco nessa quarta-feira, a campanha de prosperidade, a campanha que Deus vai abrir as portas, Deus vai fazer também desaparecer essas dívidas, Deus vai fazer com que o anjo do Senhor...
6: Meus amados ouvintes, as bênçãos de Deus não param. Há um mistério de Deus muito grande na vida das pessoas aqui na igreja. Deus é santo. As pessoas passam dar o dízimo, passam das ofertas aqui, acontece bênção tremenda. Eu tenho uma irmã aqui que tem uma bênção para contar. Escuta, irmã, o nome da senhora?
7: Edneia.
6: Irmã Edneia, o que que a senhora recebeu aqui na igreja Deus é Santo?
7: O nome estava sujo no SPC e no Ceará. Aí eu tentei fazer acordo, eles queriam que pagassem duas vezes e eu não tinha. Era 7 mil e pouco. Daí foi limpo meu nome. Não paguei nem um centavo. Meu nome está limpo.
6: Agora veja bem, tem pessoas em casa agora, irmã Edneia, ouvindo, que não acredita nessas coisas. A gente fala aqui no rádio, no altar, que Deus vai limpar o nome das pessoas, e muitas pessoas acham que isso é mentira. Agora aconteceu com a senhora.
7: Aconteceu, foi verdade.
6: A senhora devia 7 mil reais, não tinha condições de pagar, e a dívida sumiu.
7: Sumiu.
6: Não tem mais nada?
7: Nada, fui no SPC e no Ceará, não tem nada.
6: Limpo, limpo?
7: Limpo.
6: Quanto a senhora pagou?
7: Nenhum centavo.
6: E a dívida sumiu?
7: Sumiu.
6: Não é um milagre grande?
7: É um milagre. Só Deus para fazer.
6: Depois que a senhora passou vir para cá, fazer campanhas, dar aqui o dízimo, a oferta, eu sempre vejo a senhora ofertando aqui, devolvendo o dízimo. Mudou na vida da senhora?
7: Mudou bastante.
6: O que, que mais mudou?
7: Ah, eu consegui trocar algumas coisas na minha casa, colocar a janela que eu queria de madeira e não conseguia. Comprar uma geladeira nova que fazia mais de 19 anos que eu estava sempre com a mesma, consegui trocar.
6: A dívida sumiu.
7: E a dívida sumiu.
6: Você está vendo, irmão? Você está vendo o que, que é a importância de você plantar numa terra onde há oração, há jejum, há verdade? A coisa acontece. Qual a palavra da senhora para as pessoas que estão em casa ouvindo a senhora?
7: Para que o pessoal acredite, confie em Jesus e venha para cá fazer uma corrida.
6: Deus abençoe isso.
7: Vai abençoar, com certeza.
6: A senhora mora onde?
7: Alvorada.
6: Deus abençoe a senhora.
7: Amém.
6: Deus abençoe, irmã Edneia. Está aí, ouvintes, mais uma bênção para a glória do Senhor Jesus.
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6: O nome da irmã?
9: Sofia, eu cumprimento a igreja Capaz do Senhor Jesus. Em primeiro lugar, foi uma cura especial que Deus me deu. E outra cura, outra libertação de uma dívida que eu tinha impagável. E não consegui, era no meu nome do falecido, o terreno. Há mais de 40 anos a gente tem esse terreno. E esse ano veio no meu nome o PTU, que nunca tinha vindo. Então, eu tenho que agradecer muito a Deus.
6: Ela devia uma conta de mais de 100 mil. Era isso mesmo, né?
9: 144.800.
6: 144.800 que o marido dela morreu, deixou para ela, não é isso?
9: Não, a dívida não, deixou só o terreno e o filho. A dívida foi depois que roubaram o documento do terreno e colocaram o meu nome no CEPRO com 2 apartamentos no centro, que eu nunca fui lá e nunca vi.
6: 144.800.
9: Daí foi colocado na justiça e eu coloquei no altar, a vida inteira colocando no altar, que não tinha como pagar um advogado nem nada, que no começo eu paguei, depois não deu certo, o advogado fez tudo errado. Aí eu falei, eu não vou colocar mais dinheiro no advogado. E meu filho, quando meu filho descobriu a situação, aí ele começou a pagar. Então, toda essa situação ficou em 28 com o advogado. Na hora, eu comecei a orar, a advogada tirou 2 mil assim, na cara limpa. Ela não conseguia fazer a documentação lá, teve que meu filho sentar no lugar dos dois lá e fazer a documentação, que eles não entendiam nada. A mulher começou a dar um calor naquela sala, e eu clamando a Deus, orando a Deus, porque foi uma coisa muito errada.
6: Vocês ouviram aí? 140 e tantos mil, sumiu a dívida.
9: Nós pagamos 82 mil, e acabou. E esse ano veio o PTU no meu nome.
6: Quer dizer que a dívida de 144 caiu para 80.
9: Para 82. E ela ainda deu um prazo, que se não tivesse pagado naquele dia, a dívida ia voltar com mais juro. E graças ao Senhor Jesus, Deus deu condições do meu filho pagar à vista.
6: Dá uma salva de palmas.
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10: Meu irmão, seu nome, seu testemunho?
11: Paula Macedo, meu nome. Meu testemunho é que, antes da epidemia ainda, eu estava vindo aqui fazer umas campanhas e eu estava numa prova financeira terrível. E aí eu fiz uma campanha porque eu estava precisando pagar também o IPTU, que estava com 3 anos atrasado. E peguei os documentos para ir na prefeitura para ver quantos que era o valor, né? Daí eu falei, mas antes eu vou na igreja, vou orar pelos documentos, depois eu passo lá para saber. E aí vim, quando orei, né, e tudo normal e tal. Daí fui, quando eu cheguei lá na prefeitura e perguntei para a moça qual que era o valor. Ela falou, ah, não está devendo nada, esse IPTU está tudo pago.
10: Quer dizer que a senhora estava devendo o IPTU, a senhora veio na igreja, olha só, presta atenção, meus irmãos. A senhora veio na igreja, a senhora estava devendo o IPTU, e a senhora veio, Deus fez uma obra lá que não estava custando mais o IPTU lá na sua conta.
11: Isso mesmo, não tinha nem um centavo mais devendo.
10: Quem pagou essa conta?
11: Jesus.
10: Fez o milagre.
11: Glória a Deus, amém.
10: Amém, olha que bênção. Palma para Jesus, irmãos.
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0: 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E isso é sério. 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O testemunho não é opcional. Ele é parte do milagre. 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
1: 3 horas.
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Senhor nosso Deus e Senhor nosso Pai, em nome de nosso Senhor Jesus Cristo, ó Deus, ó Pai dos céus, eu quero te pedir agora, em favor de cada um de nós, Senhor, trabalhe dentro de nós, trabalhe, Senhor, dentro do nosso coração, dentro do nosso entendimento, da forma do Senhor, do jeito do Senhor, Deus, porque o meu pensamento não é o teu pensamento. Quantas vezes nós lutamos, batalhamos do nosso jeito, da nossa vontade, e a nossa vontade, sempre nós erramos, porque nós não sabemos o dia de amanhã. Quantas vezes nós planejamos as coisas, pensamos, queremos que as coisas aconteçam do nosso jeito, e acaba dando errado, e nós até ficamos revoltados, maldizendo, reclamando, porque não deu certo. Deus, faz nós entender essas coisas, faz nós compreender a tua vontade, o teu querer. Deus, faz nós sermos sábios, prudentes, tementes a Deus, pois a Bíblia diz que o temor do Senhor é o princípio, é o começo da sabedoria. Fala conosco. Deus, fala conosco. Deus, fala conosco em nome de Jesus. Deus, em nome de Jesus, abra o nosso entendimento. Deus, abra o nosso coração. Deus, abra o nosso raciocínio, nosso intelecto, nossa mentalidade. Senhor, fala conosco, em nome de Jesus. Deus, faz nós entender, faz de um jeito que não tem como nós sairmos, fugirmos da tua presença. Faz de um jeito tão perfeito, se nós quisermos sair da tua presença, que nós não vamos sair bem, que as coisas vão dar errado, para nós aprender, nós entender, compreender que nós estamos errando, que nós estamos fazendo as coisas erradas, e é por isso que está dando errado. Senhor da glória, em nome de Jesus, em nome de Jesus Cristo, meu Deus, em nome de Jesus Cristo, meu Deus, em nome de Jesus Cristo, meu Deus, repreenda em nós todo mal, todas as enfermidades incuráveis, todos os males incuráveis, todas as doenças incuráveis. Deus, não deixe nós gastar o nosso dinheiro com remédio, com exames, com consultas médicas. Deus, não deixe o diabo, o maligno, tocar em nosso corpo. Jesus, queima. Jesus, queima em nós todo mal, toda enfermidade, todo espírito de enfermidade que não sai com remédios, não sai com medicamentos, com tratamentos médicos, ó Deus, com exames, com radioterapia, quimioterapia, meu Deus, meu Deus. Não deixe nós chegarmos a um ponto de ficarmos no fundo de poço. Senhor, nos prepara, nos instrui, dai-nos entendimento, dai-nos a sabedoria, dai-nos a graça. Deus, Deus, em nome de Jesus Cristo, teu Filho querido, prepara a nossa vida para nós vivermos bem, para nós termos uma vida saudável. Não deixe nós sofrer para aprender com os nossos próprios erros. Dai-nos o domínio próprio, dai-nos o entendimento, para nós sermos prudentes, para nós sermos vigilantes. Ó Deus,
Faz nós sermos simples como as pombas e prudentes como as serpentes. Dai-nos o Espírito Santo, o Espírito de Deus, o poder, o entendimento. Deus, Deus, eu preciso de palavras que o Senhor quer ouvir de mim. Deus, dai-me da tua palavra, dai-me do teu entendimento. Perdoa meus pecados, minhas ignorâncias. Perdoa, meu Deus, a minha falta de sabedoria, minha falta de entendimento. Jesus, me ajuda. Ajuda o teu povo. Oh, meu Deus, quanta gente sofrendo porque não quer te obedecer. Meu Deus, quantas pessoas que estão correndo, fugindo das responsabilidades, dos mandamentos, dos ensinamentos de Deus, da palavra. Eles querem viver uma vida solta, em regalia, em liberdade, fazendo o que bem gosta e bem quer, sabendo que mais cedo ou mais tarde virá a cobrança, virá a disciplina. Senhor Jesus, vai queimando agora todo mal, toda seta maligna, toda seta, toda opressão, toda perturbação. Meu Deus, repreenda. Meu Deus, repreenda toda perturbação na mente. Jesus, cura a mente das pessoas. Cura a nossa mente. Cura o nosso entendimento. Sara nós por dentro. Sara, meu Deus, faz nós entender as coisas com mais facilidade. Faz nós termos facilidade de interpretar as coisas. Não deixa nós aprender com o sofrimento. Eu não quero aprender com o meu sofrimento. Eu não quero aprender com o castigo, com a repreensão de Deus. Então dai-me sabedoria antes que eu seja castigado, antes que eu seja repreendido. Senhor da glória, meu Deus, me ajuda. Ajuda a minha casa, meu lar e minha família. Dai-nos sabedoria, dai-nos temor e prudência, vigilância. Coloca a verdade no nosso coração, pureza, sinceridade, pudor. Põe nós, meu Deus, as qualidades de um verdadeiro cristão. Meu Deus, eu sei que não tenho um cristão perfeito, mas tenho um cristão de boas qualidades. Senhor, nos prepara. Senhor, nos dá sabedoria. Senhor, nos dá entendimento, Senhor. Senhor, nos dá entendimento, Senhor. Oh, meu Deus do céu, quantas pessoas que eu vejo, que eu conheço, que estão sofrendo. A minha preocupação é pessoas estão sofrendo e vai continuar sofrendo. A vida toda é sofrendo. A gente conhece eles há quantos anos e eles não têm nada, não ajunta nada. Não são felizes. Pessoas que saíram da tua presença, pessoas que saíram da direção de Deus, que saíram da casa de Deus, da direção de Deus, Pai. Pessoas que têm chamado, pessoas que conhecem a tua palavra, pessoas que sabem as obrigações, os deveres, as missões deles. Deus, estão sofrendo, pagando o preço da rebeldia, da desobediência. Oh, meu Deus, até quando essas pessoas vão sofrer? E a Bíblia, a palavra diz: o meu povo erra por falta de conhecimento. Meu Deus, eu sei que a gente não sabe tudo, a gente não sabe quase nada, o pouquinho que a gente sabe, a gente fala, mas quantas pessoas que não querem ouvir a verdade, quantas pessoas que não querem o preço da verdade, o sacrifício da verdade, porque a verdade, ela parece ser pesada, mas que traz alívio depois. Senhor da glória, Senhor Jesus, Espírito Santo, abençoa os irmãos que têm me ajudado a pagar essa rádio, os dizimistas, os ofertantes, aqueles que têm assumido um compromisso contigo, com a tua obra. Não deixa faltar nada para eles. Senhor, multiplica a sua renda,
Não deixe a doença entrar dentro de casa. Não deixe o espírito de enfermidade. Não deixe a doença. Não deixe a morte. Não deixe os acidentes, as tragédias acontecer. Deus, dai-nos o livramento. Dai-nos o livramento. Jesus, dai-nos o livramento. Jesus, nos cobre com teu sangue precioso. Nos cobre com teu sangue divino. Meu Deus, abençoe esse povo. Ó Jesus, tu sabes como abençoar. Jesus, teu sangue tem poder, teu nome tem poder para repreender os demônios, os espíritos que são invisíveis, que as pessoas não vê a ação deles, não vê a maldade deles. Oh, meu Deus do céu, faz as pessoas saber, entender como o diabo trabalha, como o inimigo é astuto, como ele age com astúcia, com ciladas, com mentiras, enganos, para poder prender as pessoas, amarrar as pessoas. Meu Deus dos céus, liberta as almas, Senhor, liberta salva as almas, Senhor, salva as almas. Oh, Jesus, queridos, o Senhor sabe como agir, o Senhor sabe como trabalhar, o Senhor sabe como fazer as coisas tão perfeitas. Oh, Jesus, vai trabalhando nossos corações, vai trabalhando a nossa vida. Meu Deus, repreenda esse câncer na boca dessa pessoa, esse câncer nos dentes. Oh, Jesus, queima agora essa ferida na boca. Espírito Santo, queima agora, meu Deus, queima agora. Mata essa bactéria maligna, arranca essa doença maligna. Arranca essa doença satânica na boca dessa pessoa que eu vejo agora, o Senhor me mostra agora. Jesus, Jesus Cristo poderoso, toca agora nos dentes, na gengiva dessa pessoa e cura ela, liberta ela agora. Toca agora, o Senhor tem poder, o teu poder é maior, não tem nada igual, não existe nada igual ao poder de Deus. Aumenta a minha fé, faz eu crer, confiar. E passar isso para os outros, para que eles creiam, que eles orem com aquela fé viva, aquela confiança. Não deixa que haja dúvida, insegurança, incerteza nos corações. Meu Deus, toca agora, onde tiver uma enfermidade no nosso corpo escondido, que nós não sabemos. Jesus, toca agora, se há umas células cancerígeno no nosso corpo, no nosso organismo, repreende agora, queima agora, meu Deus, queima agora, toda seta, todo espírito de enfermidade, toda doença crônica, toda doença incurável, toda doença que não tem cura, só tem tratamento, só tem controle, mas não tem cura, só tem poder para curar agora, em nome de Jesus. Em nome de Jesus Cristo, meu Deus. Em nome de Jesus Cristo. Amém e amém, Jesus.

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0: irmão. Assim diz Deus.
1: É quarta-feira. Nós estamos na campanha. Nós estamos num propósito de fé, num propósito de alcançar nossos sonhos, nossas metas, nossos objetivos. Quarta-feira, nós estaremos orando e jejuando para Deus destravar. Destravar o quê? Aquilo que está travado na justiça, travado na justiça, jurídico, jurídico. Você tem algo para destravar? Hein? Você tem algo para destravar? Você tem alguma causa jurídica para nós orar? Você tem um inventário? Você tem aí uma compra, uma venda? Você tem uma corretagem? Poxa, quem é que não corre atrás dos seus interesses? Quem é que não precisa de comer? Quem é que não precisa pagar as contas? Quem é que não precisa do tal de dinheiro que as pessoas espraguejam a ele, mas não vive sem ele? Como é que a pessoa espragueja? É por isso que as pessoas não têm, né? Eu vou dizer para você, aquilo que você joga fora, você jogou fora. Você desperdiçou. Aquilo que você despreza, você rejeita ele. Ele não vem para você mais. Porque ele veio, mas você jogou fora. Você desprezou. Deus me livra. Isso é coisa carnal. Só fala em dinheiro. Deus me livra. Materialista. Tem gente assim. Um miserável Deus vai para frente? Vai para frente como? Se ele rejeita, como é que Deus vai dar uma coisa para você que você não quer? Como é que Deus vai dar uma coisa para você que você rejeita? Pensa bem. Como é que Deus vai te dar algo, meu querido? Eu sei que todo mundo agora está comigo aqui. Eu estou dizendo, talvez não é vocês, alguém que vai ver depois. Como é que Deus vai dar para você uma coisa que você não quer? Que você rejeita? Então, Deus vai dar aquilo que nós queremos receber. Aquilo que nós concordamos. Aquilo que nós estamos buscando em Deus. Pagar uma conta, pagar uma dívida, receber uma herança, receber uma causa na justiça, um inventário que está aí para dar certo, aquela herança dos pais, e aquela briga de irmãos. Você tem alguém seu assim? Aquela briga de irmãos, e aquela confusão, um concorda, outro não concorda, e essa casa aqui é minha, vamos dizer que seja... Várias casas, ou vários terrenos, ou só uma casa só. Então aquela confusão, aquela briga. Você tem alguém assim, que tem algo para dar certo, mas não dá, porque a desunião é forte nessa família. A ignorância, a estupidez, a arrogância, a soberba, a falta de consenso na família, e fica aí essa briga por vários anos, coisa que podia ter resolvido já dentro de 6 meses, está aí anos, anos, anos. Vamos com depoimento das pessoas contando bênção, milagre financeiro na quarta-feira.
2: O nome da irmã?
3: Meu nome é Marilene.
2: Qual foi a bênção, irmã Marilene?
3: O meu filho, ele tinha um mercadinho pequeno e ele estava muito, não vendia nada. E sabe, estava lá, sabe, sem vender as coisas dele. E estava muito triste, meu filho, nesse mercado, né? E eu orando aqui, né? E Deus preparando e abençoando, né? Lá na Tatuquara também. E daí, daquele mercado, que o meu filho estava pequeno, um empresário rico foi lá e falou com o meu filho, que o meu filho era gerente desse mercado, desse empresário. E daí esse empresário foi e falou para o meu filho, eu vou vender esse mercado para você. Você vai sair desse mercado pequeno para esse mercado grande, que ele era gerente, que hoje ele é dono. Hoje ele é dono desse mercado. Ele é gerente, ele tem funcionário, tem tudo, mas praticamente meu filho estava falido. Mas Deus levou esse empresário, né, bem sucedido, e falou para o meu filho, ajudou meu filho. E hoje meu filho, através da igreja, Deus é santo. E hoje meu filho é um grande empresário, né? Ele tem o mercado dele e eu...
1: Aí você olha, você vê se isso aí não é Deus. se isso aí não é Deus. Escuta de novo esse testemunho, a mulher contando, fazendo as campanhas aqui na Deus é Santo, buscando, recebendo as promessas, as revelações, as profecias, Deus vai fazer isso, Deus vai honrar teu filho, Deus vai fazer um milagre. O camarada, o moço, era empregado. E hoje ele é dono do mercado. Gente, se isso aí não for milagre, se isso aí não for bênção, o que é bênção? Quer ver? Escuta só um pedacinho de novo.
2: O nome da irmã?
3: Meu nome é Marilene.
2: Qual foi a bênção, irmã Marilene?
3: É, o meu filho, ele tinha um mercadinho pequeno e ele estava muito, não vendia nada. E, sabe, estava lá, sabe, sem vender as coisas dele. E estava muito triste, meu filho, nesse mercado, né? E eu orando aqui, né? E Deus preparando e abençoando, né? Lá na Tatuquara também. E daí, daquele mercado que o meu filho estava pequeno, um empresário rico foi lá e falou com o meu filho, que o meu filho era gerente desse mercado, desse empresário. E daí esse empresário foi e falou para o meu filho, eu vou vender esse mercado para você. Você vai sair desse mercado pequeno para esse mercado grande, que ele era gerente, que hoje ele é dono. Hoje ele é dono desse mercado. Ele é gerente, ele tem funcionário, tem tudo, mas praticamente meu filho estava falido. Mas Deus levou esse empresário, né, bem sucedido, e falou para o meu filho, ajudou meu filho. E hoje meu filho, através da igreja, Deus é Santo. E hoje meu filho é um grande empresário.
1: Hoje ele é um grande empresário. Será que vocês entenderam? Ele era um gerente de um mercado, segundo o que ela falou aí, de um mercadinho. E hoje ele é dono de um mercado, ele é um grande empresário. Como assim? A mãe orando, a mãe buscando, a mãe pagando o preço, a mãe buscando em favor do filho. E olha o que Deus fez na vida do filho. É o que Deus vai fazer nessa quarta-feira, aqui na igreja Deus é Santo, 7 da noite. Olha aqui um testemunho aqui marcante aqui, ó. Olha aqui outro testemunho. Escuta para a glória de Deus nosso Pai. O nome do Senhor.
4: Ari.
1: Irmão Ari, o povo está te escutando, o povo no Brasil, fora do Brasil, e eu quero que você conta pro povo o que faz o irmão gravar esse testemunho.
4: Gravar as maravilhas que Deus tem feito em minha vida. Eu fiz uma campanha aqui que tudo que o diabo me levou, ele ia ter que devolver. Meu nome estava sujo em mais de 2 milhões de reais.
1: Escute. O nome dele estava sujo em mais de 2 milhões de reais. Agora, de que o seu nome foi sujo? Você estava devendo, essa dívida virou uma bola de neve e chegou a esse ponto.
4: Virou uma bola de neve, pastor. A dívida não era tanto isso, mas daí virou juros em cima de juros e daí eu não consegui mais pagar. Tem documento em casa, que chegou o último documento, de quase 800 mil reais.
1: Só de uma dívida?
4: Só de uma dívida. Aí as outras têm mais documento. Aí eu falei, não tem mais jeito de... Nunca mais eu vou ter mais meu nome limpo. Aí eu, por acaso, eu falei, vamos na igreja. Aí fiz a campanha. Depois de 60 dias, 90 dias, 90 dias, Deus limpou meu nome. E eu quitei a dívida com 216 reais.
1: Graças a Deus. Tá aí, meus irmãos. Um homem que devia mais de 2 milhões de reais. Ari, mais de 2 milhões. Virou uma bola de neve a vida dele. Virou uma bola de neve. E ele veio para a igreja, Deus é Santo, fazendo as campanhas aqui conosco. E ele não sabe como. Não sabe como. A dívida foi paga, sumiu, desapareceu. Hoje ele está livre. Hoje o nome dele está limpo. Meus irmãos que agora me ouvem, minhas irmãs que agora me escutam, que está aí passando no estreito, devendo, está aí sofrendo, padecendo, luta, o nome sujo, Seproc, Serasa, e você não sabe o que fazer. Não sabe o que fazer. Você tem fé? você tem fé de botar o joelho no chão conosco nesta quarta-feira aqui na Igreja Pentecostal Deus é Santo? Pastor Messias, mas eu moro lá na Bahia, eu moro aqui na Bahia, eu moro aqui no Ceará, eu moro aqui em São Paulo, eu moro aqui, pastor Messias, eu moro em outro país, como é que eu faço? Eu não vou ter condições de fazer essa campanha aí com os irmãos. Você vai acompanhar nós. Você vai fazer uma campanha conosco aí de longe. Você vai acompanhar, porque o nosso Deus é o Deus de perto. Também é o Deus de longe. Ele é o Deus que onde tiver alguém buscando a Ele, alguém orando, alguém clamando, ao mesmo tempo Ele escuta milhões de pessoas, porque Ele é o sobrenatural, Ele é onipotente, onisciente, onipresente. Deus é todo poderoso para fazer muito mais do que nós pensamos. Deus só não faz aquilo que nós não cremos, aquilo que nós não acreditamos, mas aquilo que nós cremos, Deus faz. E nesta quarta-feira, às 7 da noite, aqui nós estaremos clamando a Deus, explicando para o povo dentro da Bíblia que tudo nós podemos quando a gente crê que a gente pode. Tudo a gente pode. Não importa. Não importa o problema. Problema existe, claro que existe. Problema existe, mas também existe solução. Por que que existe a solução? Porque existe o problema. Se não existisse o problema, não teria solução. A palavra solução, a ação solução, ela vem em cima de problema, em cima dos problemas. Então, meus irmãos e minhas irmãs que nos acompanham de qualquer parte desse país ou dessa terra, liga o seu pensamento, liga a sua fé conosco, aí aonde você estiver, aí aonde você estiver, você acompanha as orações aqui, durante o dia, os cultos, nós vamos transmitir os cultos, você vai acompanhar nós de longe, você vai acompanhar nós de longe, as orações. Você aí, lá no lugar, no meio do mato. Aí no meio do mato. Que nem carro vai. Para chegar na sua casa, só vai a pé. Só vai de moto. Por quê? Porque você mora no meio do mato, aí num lugar que não tem estrada, não tem asfalto. Hein? Aonde você mora? Num lugar que não tem jeito de recurso. Será que nós temos alguém nos acompanhando aí? De longe. De longe, no meio do mato, numa chácara, num sítio, numa fazenda, numa lavoura. Você não é o dono, você é funcionário. Você é empregado. Você ainda é empregado. Mas você tem fé. Você tem fé disso aí, ou algo como isso aí ser seu futuramente, hein? Você trabalha a fé, a cabeça.

0: um acordo com o seu patrão e você vai montar o seu negócio. Você vai montar o seu restaurante, a sua churrascaria. É, pastor, falei, diante de Deus, pode fazer. E ele saiu dali, pediu conta, fez um acordo, montou seu negócio e ele é dono. Ele é dono. Ele é dono do seu próprio negócio. Então veja bem, meus irmãos. Quando a pessoa, ele tem vontade de ter as coisas, ele trabalha para aquilo. Tem gente que trabalha a vida toda ganhando um salário mínimo, ganhando dois mil reais, dois e pouco, a vida toda. Ah, estou esperando aposentar. Estou esperando viver de aposentadoria, ganhando esse salário minguado de aposentadoria, um salário mínimo. Meus irmãos, Deus tem o melhor para nós, meus irmãos. Minhas irmãs, Deus tem o melhor para nós. Deus tem o melhor. Coloca na cabeça hoje, você que é empregado, você que é sócio aí, que é gerente, por que que você não pode ser o dono? Por que que você não pode ter o seu próprio negócio, o seu próprio comércio? Por que que você não pode ter a sua própria empresa? Por que que você tem que ser empregado a vida toda? Por que que você vai ter que trabalhar a vida toda para os outros? Você não sabe trabalhar? Por que você não trabalha para você? Então hoje nós estamos vivendo numa época, num tempo de um povo, de uma cultura avançada. Então se nós temos fé, se nós lutar por aquilo, se nós lutar pelos nossos objetivos, nós vamos conseguir. Quarta-feira eu vou estar aqui à noite.
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3: Segundas Reis, capítulo 8. Diz assim a palavra de Deus: e falou Eliseu àquela mulher cujo filho, como é que fala aí? Cujo filho? E aí? Dizendo: levanta-te, vamos todo mundo, e vai-te, tu, tua família, e peregrina onde puderes peregrinar, porque o Senhor chamou a fome, a qual também virá a terra por 7 anos. Levantou-se a mulher e fez conforme a palavra do homem de Deus, porque foi ela com a sua família e todo mundo, e na terra dos filisteus 7 anos. E sucedeu que, ao cabo de 7 anos, a mulher voltou da terra dos filisteus e saiu a clamar ao rei pela sua casa e pelas suas terras. Ora, o rei falava a Geazi, moço do homem de Deus, dizendo: conta-me, peço-te, todas as grandes obras que Eliseu tem feito. Sucedeu que, contando ele ao rei como ressuscitava ou vivificava ao morto, eis que a mulher cujo filho vivificava clamou ao rei pela sua casa e pelas suas terras. Então disse Geazi: ó rei meu senhor, esta é a mulher e este o seu filho, a quem Eliseu vivificou. E o rei perguntou à mulher e ela lhe contou. Então o rei lhe deu um eunuco, dizendo: faz restituir tudo quanto era seu e todas as rendas das terras, desde o dia que deixou a terra até agora. Senta todo mundo quietinho, ninguém vai andar agora, vai escutar a palavra. Mas antes, quem tem glória a Deus, dê glória. Quem tem palma, oferece palma. Quem tem graças a Deus, dá graças a Deus. E quem não tem nada, fica calado. Aleluia! Aleluia, igreja! Dá um glória a Deus aí. Vocês estão prestando atenção aqui na palavra? A mulher que o profeta falou para ela: vai embora daqui, porque Deus chamou a fome, Deus chamou a seca, vai ficar 7 anos sem chover. Se não chove, não tem água, não tem comida. Vai embora daqui, para onde você puder, escapa. E ela, ó, vai embora. Quando passou os 7 anos, então ela voltou para a terra dela. E olha como é que Deus trabalha. Ela estava debaixo de uma palavra do homem de Deus. Presta atenção nisso aqui. Ela estava sobre a orientação do homem de Deus. E quando ela voltou, justamente na hora que o rei estava falando com o moço do profeta: hein, me diga alguma coisa desse profeta Eliseu. Fala alguma coisa dele. Diz que ele é homem de Deus, que ele faz milagre, que ele faz maravilha. Como é que é? Ele é abençoado. Tem um menino aí que ele orou e ressuscitou.
0: É mesmo?
3: É. Ele ressuscitou o menino no nome do Senhor.
0: Então veja bem, justamente na hora que Geazi estava dando testemunho da ressurreição do menino, a mulher chega com o menino. Olha aí, rei, essa mulher, esse é o menino. Esse aí é o menino que ressuscitou.
3: Ah, é? É mesmo, dona? É.
0: Esse meu filho aí ressuscitou. Ele botou a mão dele, ele orou, ele falou e o menino ressuscitou.
3: Ah, é?
0: Ela falou assim: rei, eu queria e quero te pedir uma ajuda. Diga, o negócio é o seguinte: eu saí daqui por ordem do profeta Eliseu. Eu saí daqui tem 7 anos, justamente porque Eliseu, o profeta, mandou eu sair. Olha, olha aqui, como é bom você testemunhar, como é bom você envolver Deus nos seus negócios, como é bom você envolver a palavra de Deus, seja ele com ímpio, seja ele com quem for. Nos piores momentos, não negue a Deus, não negue a fé. Dá testemunho. Dá testemunho. Fala do que Deus já fez na sua vida. Tanto para animar as pessoas, como para reanimar você. Porque quando eu estou testemunhando, eu estou dando testemunho de vitória, não é de derrota. Eu estou sendo beneficiado. Eu estou sendo motivado. Eu estou motivando alguém com o meu testemunho. Então veja o que o testemunho gera. A pessoa está desanimada, abatida, angustiada, amargurada. Chega alguém e fala justamente aquilo que vai te levantar. Você está doente? Alguém fala: não, tenha fé. Eu já fui curado dessa doença aí. Eu estava com câncer. Eu estava com diabetes. Eu estava paralítico, estava cego, estava mudo. Mas Deus me curou. A pessoa que está doente precisa de ouvir uma palavra desta. Não, mas Deus vai fazer uma obra no seu filho, ele fez no meu. Ele vai restaurar o seu casamento, ele restaurou o meu. Ele vai abrir uma porta de emprego. Eu também estava desse jeito, mas eu fiz uma campanha, eu orei, busquei. E Deus falou que ia abrir a porta, e Deus abriu a porta mesmo. Esse Deus é poderoso, esse Deus é grande, esse Deus é tremendo. É isso que o doente precisa de ouvir. Quem está aflito precisa de ouvir palavra que se encoraja ele.
3: Ah, mas não tem jeito não, é difícil. Aí a pessoa acaba de afundar. Não, é difícil. Isso aí não tem cura não. Minha mãe morreu disso. Meu tio morreu disso. A minha vizinha morreu disso. Você sabe que tem gente usada por diabo que só sabe transmitir aquilo que o diabo faz. Tem profeta do diabo que só sabe profetizar o que o diabo faz. Quem entendeu, dá um sinal de vida aí.
0: Ah, isso aí não tem jeito não. Divorcia dele, mete os pés nele, cai fora esse vagabundo, esse Judas Iscariote, traidor, essa traíra. Tem gente que ao invés de chegar e colocar água no fogo, ele chega, joga mais lenha, joga gasolina. São instrumento do diabo, instrumento do maligno para azedar o ambiente. Cuidado se você tiver sabedoria, cuidado com quem você vai trocar suas ideias. Contar para as pessoas seus problemas, para alguém que não pode fazer nada por você, só sabe te atrapalhar, ou sabe sair contando para todo mundo. Ó, sabe quem estava reclamando? Fulana. Estava contando que o casamento dela estava destruído, mas ela merece. Sabe quem estava me contando isso? Fulano. Mas ela merecia. Ela não vale nada. Tem gente
3: que está torcendo pela sua desgraça. Nas suas costas, ó, três tapinhas. Ei, minha amiga, tudo artimanha do capeta, tudo artimanha de Satanás. Veja quem é que vai colocar a mão na sua cabeça, quem vai orar por você. Veja se é uma pessoa ungida, se é uma pessoa abençoada, consagrada, que vive em oração, que vive em santidade, ou se é uma pessoa perturbada, que a casa dele está pior do que a sua, e quer orar por você, quer profetizar, quer entregar a revelação, revelação do capeta, do diabo, revelação de mentira, de falsidade. Pensa bem, escuta isso aqui hoje. Então você tem que ser uma pessoa que você tenha o discernimento, tenha a interpretação. Observe as coisas. Quem é de Deus e quem não é. Quem vai te ajudar, quem vai te atrapalhar, quem vai tirar proveito da sua situação. Cuidado. A mulher falou assim: Ô rei, a minha situação é essa. As minhas terras eu perdi. A minha casa eu perdi. O rei falou assim: não, você não perdeu nada. Olha como é que Deus trabalha em cima de situações quando Deus está presente naquilo. Deus tem que estar presente naquilo. Tem que chamar Deus a todo momento. Tem que trazer Deus para a situação. Não fica sozinho, não. Não fica sozinha, não. Chama Deus para a situação. Chama Deus para te dar vitória. Chama Deus para te orientar. Chama Deus para falar contigo. Chama Deus para te dar uma solução, uma saída. Falou: não, faz o seguinte, eu vou preparar aqui um eunuco e vai te dar suas terras de volta, sua casa de volta, e te dar tudo que essa terra produziu durante 7 anos. Olha que Deus maravilhoso. Tudo que você deixou de ter durante 7 anos, nós vamos te dar. Eu vou te dar. Vou somar tudo. E vou restituir. O rei vai restituir. O rei vai te devolver. Por quê? Porque Deus estava no negócio envolvendo o testemunho de Eliseu. Testemunho de um homem de Deus. O homem de Deus estava ali presente. O nome dele, a fé dele, a oração dele, as palavras dele estava presente, tendo efeito. A Bíblia diz que a oração de um justo pode muito em seus efeitos. Então você não tem motivo de ficar aqui hoje encucado com essa situação, que parece que está tudo perdido. Aos seus olhos parece que está tudo perdido. Aos seus olhos parece que não tem mais saída. Aos seus olhos parece que acabou uma saída. Não enxergue com seus olhos carnais. Enxergue com os olhos espirituais. Enxergue com a fé. Enxergue com os olhos, com as visões, com as revelações de Deus na sua vida. E outra coisa, escuta aqui. Quando a gente está na situação difícil, tudo parece ficar cada dia mais difícil. Quando a gente olha com o olhar, com a ótica, com o metro, vou medir a situação difícil, eu vou pesar, aí você vê a coisa ficando mais difícil. É aí que está o segredo. Quando você está doente, você não foca na cura, você foca na doença. Você dá atenção para a doença. você só vê a doença, você só sente a doença, vê se é ou não é. Quando você está doente, está com dor, você só sente a dor, você alimenta a dor, você fica fraco, não quer comer, fica sem apetite. Por quê? Porque a doença está falando mais alto na sua cabeça. A dor, a tristeza, a ansiedade, o medo começa a falar mais alto. Aí você começa a alimentar a doença. E não a cura. E não a cura. Quando a gente estiver doente, a gente tem que focar na cura. Na cura. Doença você já tem ela. A dor você já tem. O sofrimento você já tem. Agora você tem que focar é na solução do problema. Você tem que focar na cura. Porque você já está vendo o problema. Você está enxergando ele. Agora você tem que procurar enxergar. Não é o problema, não é a dor, mas sim a cura, a solução. Arrumar um jeito daqui, outro ali. Testa aqui, testa daqui, inventa daqui, cria daqui, até você dizer assim, esse aqui deu certo. O doente vai tomar um remédio, não dá, tomar outro, não dá, ele vai acertar um outro que vai dar certo. Às vezes tem que trocar de médico, às vezes tem que trocar de hospital, tem que trocar de advogado, às vezes tem que trocar de igreja também. Independentemente da igreja que você está, que você está vendo que a coisa não vai, você não está vendo que a coisa está indo, a coisa está piorando. E quem está no altar está dizendo: ah, irmão, é assim mesmo, Deus está mandando um anjo aparar suas lágrimas. Ah, meu Deus, está mandando lhe dizer que está contemplando o seu sofrimento. O meu Deus manda lhe dizer que ele está vendo, mas ele não pode fazer nada. Conversa, esse não é o Deus que eu quero. Deus de consolo, o Deus que não pode fazer nada para mim, o Deus que quer me consolar. Não, eu quero um Deus, não é de consolo, eu quero um Deus que cura. Um Deus que cura, não é um Deus que vê eu chorar e ele não pode fazer nada. É um Deus que não deixa eu chorar. É um Deus que faz com que eu não viva uma vida de choro. Ai, eu vivo chorando. Ai, meu Deus, o Senhor está vendo meu sofrimento. Isso, larga de orar assim, isso não é oração, isso é lamentação. Isso é lamentação. Não, não é assim. Não é assim. Você tem que ser, eu tenho que ser, nós temos que ser agressivo com a mulher do fluxo de sangue. A doença ela já tinha. O resultado era a morte. Gastou tudo que ela tinha com os médicos. Mas ela era uma lutadora, porque ela lutou 12 anos. Tem gente que não para de lutar enquanto não vê o final feliz. Tem gente que desiste rápido. Tem gente que é desmotivado. Tem gente que qualquer coisa ele já desiste. Já desanima. Tem gente que tem facilidade para mudar de ideia. Mudar para pior. Mudar para pior. Então, nesta manhã, reaja a tua cabeça. Reaja a tua mente. Reaja a esses pensamentos negativos, essa fraqueza que você está com ela aqui hoje. Reage. Acha força dentro de você. Diga para você: eu sou forte. Mas diga de verdade. Diga hoje: eu vou sair daqui hoje com a vida diferente. Eu vou sair daqui hoje mudado. Povo, nem amém. Fala, meu Deus do céu. Vamos falar de novo. Diga para você. Diga para você, diga para você, como se diga ao fraco. O fraco é você agora. Eu sou forte. Eu sou forte. Diga mais alto, meu Deus do céu. Diga assim: eu sou forte. Mas, da boca para fora? Só porque eu mandei? Eu sou forte. Que conversa? Isso não vai resolver nada. Eu sou forte. Igual aquele povo que fala assim, diga para o irmão que está ao seu lado. Isso é conversa fiado. Diga para o irmão que está ao seu lado. Tá. Diga para você mesmo. Diga para ninguém, não diga para você. Diga para você. Eu sou forte. Eu sou forte. Essa doença não vai me derrotar, não. Esse problema não vai me vencer, não. Essa dívida não vai me vencer. Eu não estou pregando aqui mensagem de motivação, não. Eu estou pregando aqui mensagem de solução. Eu quero a solução. Eu quero a resposta. Eu quero a bênção. Eu quero a milagre. Eu quero a vitória. Chega de motivação. Chega de mensagem de motivação que a pessoa na hora chora, se emociona. Daqui a pouco volta tudo quanto é capeta, doença. Volta tudo quanto é problema. Chega em casa do mesmo jeito ou pior. Então você tem que aprender o que você não aprendeu até o dia de hoje. Procurar aprender coisas boas, coisas novas. Orar mais. Dobrar as orações. Não diminuir as orações. Dobrar o jejum. Exercer a fé e nunca desistir dos seus sonhos, dos seus objetivos. Por que que um consegue e outro não consegue? Por que que um tem vitória e outro não tem? Por que que um cresce e outro diminui? Por quê? Porque aquele que cresceu, ele fez por onde? Ele fez por onde? E aquele que diminuiu também fez por onde? Fez por onde? Ele alimentou aquele sentimento que não dá. Ele cresceu aquele sentimento, não dá, não dá. E foi crescendo, não dá, não dá, não dá, não dá, não dá mesmo. Não dá, não tem jeito, é difícil, não posso, não dá. Mas o outro falou, não, dá, dá. Tem tudo para dar errado, mas vai dar certo a minha vida. A palavra dele é, tem tudo para dar errado. Errado eu sei que vai dar. Mas agora eu quero saber o seguinte, se esse errado que vai dar, eu posso mudar ele. Eu posso fazer com que o errado vai dar certo agora. Vai dar certo. Não vou alimentar dúvida, não vou alimentar pensamento negativo, fraqueza, desânimo. Não vou alimentar, porque quando a gente está na prova, na luta, o diabo fica assim, ó, trabalhando, ó. Usando a boca das pessoas, ou então usando a sua própria mente, jogando seta de segundo em segundo, ó, pensamento negativo, não dá, não posso, por que eu estou sofrendo? Por causa do Joaquim, da Josefa, fica procurando o culpado, fica focado naquilo que não vai trazer nenhum benefício, só vai trazer mais tristeza, mais angústia, caçando o culpado, caçando, procurando a culpa, aonde que eu errei? Aonde que eu errei? Aonde que eu errei? Por que que eu errei? Isso não pode estar na nossa cabeça. Errar você já errou. Errar você já errou. Agora você não tem que estar procurando o motivo do erro. Agora é o motivo de acertar. É o motivo de consertar o erro. Errar você já errou. Não fica se culpando. Acho que eu vou me matar, vou tirar minha vida, eu vou dar um fim na minha vida, eu vou sumir, estou decepcionado comigo mesmo, eu estou decepcionado com fulano, com a fulana. É isso que o diabo quer, é isso que o capeta quer. Não, eu vou pegar de volta minhas terras, 7 anos, minha casa, tudo que eu tinha. Deus vai me dar de volta. Deus é o dono do ouro e da prata. Deus é o dono do tudo. Deus é o dono do tudo. Diga glória a Deus aí, irmão. Deus é o dono do tudo. Será que na sua cabeça isso está entrando? Pensamento bom, ideia boa, projeto bom, esperança. Será que vocês estão alimentando isso aqui agora? Diga amém aí, pelo amor de Deus, gente. A fé ela vem pelo ouvir. E ouvir o quê? A palavra de Deus. Ó, aqui, ó. Aí você cresce, ó. Tem que crescer e continuar crescendo. Porque se você crescer aqui na igreja, em casa, ó, Aí pronto. Você tem que alimentar isso. Esse ano 2021, eu vou dar a volta por cima. Se não for você, minha filha vai dar a volta. Você tem que ter palavras poderosas. Deus vai fazer isso na vida da minha filha, do meu filho. Deus vai fazer. Deus, o Senhor vai fazer. Porque eu creio, eu não posso, mas tu podes. Você tem que passar, viver na dependência de Deus. Devendo a Deus. Devendo a Deus, isso aqui não é meu, isso aqui é de Deus. Reconhecer, isso aqui é de Deus. Foi Deus que fez esse milagre na minha vida. Foi Deus que me entregou isso. Deus falou que ia me entregar. E Deus me entregou mesmo. Deus falou que ia fazer na vida do meu filho e fez mesmo. Mas não abandonar não. Não vira as costas para a promessa não. Não vira as costas para a promessa não, irmão. Não vira as costas para a promessa não. Agarra a promessa. Agarra a promessa. Deus falou, segura a promessa. Lembra Deus? Deus. Deus, cadê Deus? Aí, é assim que surge testemunhos de vitórias, de pessoas persistentes, pessoas animadas, e outra coisa, pessoas salvas, porque só o salvo faz isto, somente o salvo age desse jeito. Quem não é salvo, quem não é convertido, não age desse jeito não, e não tem Deus na vida dele. Ele não tem a presença do Espírito Santo. Ele não tem a palavra de Deus na vida dele. O mesmo tempo que ele está animado, está desanimado. O mesmo tempo que ele está firme, já não está mais. Ah, não sei. Eu estava pensando, mas agora eu voltei atrás. Ah, porque não sei o quê, porque é longe, porque é difícil. Tem hora que eu estou animado, tem hora que eu estou desanimado, tem hora que eu estou alegre, tem hora que eu estou triste, tem hora que eu estou forte, tem hora que eu estou fraco. Ah, isso é de gente que não tem Deus. Porque quem tem Deus, ainda que ele sente fraqueza, mas ele não fica alimentando, falando, eu estou fraco, irmão, olha para mim que eu estou fraco. Que conversa. Gente, eu estou mal. Gente, eu vou morrer. Fica profetizando desgraça. Não, isso sai da boca de quem não tem Deus. Porque quem tem Deus, ele está na guerra toda hora. Guerra de pensamento. Guerra no olhar, no falar. Guerra na percepção. Isso não vai entrar em mim não, Satanás. Eu sei que você quer me desanimar. O sangue de Jesus te repreenda. Sai, chucaveira, pomba gira, tranca rua. Sai, capeta. Sai, Satanás. Ele sabe vencer. Ela sabe vencer. Ela sabe fazer a coisa mudar. Fazer a coisa mudar. Estava pensando em desistir. Não vou dar esse gosto para o diabo, não. Eu não vou me fracassar, não. Porque Deus está na minha vida. Eu posso vencer. Eu sou forte. Deus é na minha vida. Fique em pé por causa do horário.

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0: da senhora?
1: Meu nome é Júlia.
0: Júlia, qual foi a bênção de Deus na sua vida?
1: A bênção, irmão, é que a minha neta também, ela trouxe a carteira de trabalho aqui para o pastor Angi. Perguntou para ela se ela cresce, ela já estava empregada, né, irmão? E para a glória de Deus, ela está empregada. Aleluia, glória a Deus.
0: A porta se abriu.
1: Aleluia. Na mesma semana, irmão, que ela trouxe a carteira, na semana que entrou, daí ela já começou a trabalhar. Irmão, e a outra bênção também, que meu filho trabalhava só assim, fazendo bico e não tinha carteira registrada, né? E outra que já tem quase 50 anos, né? Glória a Deus, aleluia. Mas a gente orando pela madrugada com nossos irmãos, né? Aleluia, Jesus. Então, Deus abriu uma porta para ele muito grande, irmão. Na fazenda Rio Grande mesmo. Aleluia, glória a Deus. Tudo para a glória de Deus, aleluia. E ele começou a trabalhar ontem, irmão. Para a glória de Deus, e vai ganhar bem, e está abençoado, irmão. Em nome de Jesus, ele trabalha das 2 da tarde às 11 da noite.
0: As portas se abriram, né? Em favor de pessoas da sua família.
1: Muitas bênçãos, muitas vitórias eu tenho recebido. Aleluia, Jesus, para a glória do meu Deus. Aleluia, Jesus, glória a Deus. Então a gente precisa lutar, né, irmão? Precisa correr atrás e lutar, né, irmão?
0: Usar a fé que Jesus abençoa. Amém. É verdade, irmã Júlia. Tem usado a fé nesta igreja e Deus tem abençoado a vida dela e da família, né? Irmã Júlia, Deus abençoe a irmã por esse testemunho.
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3: Bom, meus irmãos, minhas irmãs, meus ouvintes, nós estamos aqui nos estúdios da Igreja Pentecostal Deus é Santo, com o moço que vai gravar o seu depoimento. Seu nome?
4: Juliano.
3: Qual foi o milagre?
4: O milagre de Deus abrir uma porta é extraordinária. Tinha 300 candidatos para vaga disputada e para dar aula como padeiro, né? E eu fui escolhido nessa nuvem e firmei um compromisso com Deus que ia ser dizimista da Igreja Pentecostal Deus é Santo. E Deus abriu essa porta. Já começo a trabalhar agora, semana que vem, já. Com salário inicial de R$5.000.
3: Você foi escolhido entre 300.
4: 300.
3: Ganhando 5 mil.
4: 5 mil inicial.
3: 5 mil inicial?
4: Inicial. Contrato de um ano já tá.
3: Contrato de um ano.
4: Mano, já tá assinado.
3: Como é que foi?
4: Foi através do dízimo. Fiel a Deus no dízimo.
3: Você fez o voto do dízimo?
4: Do dízimo. Na Deus é Santo.
3: Na Deus é Santo.
4: Deus é Santo.
3: Se Deus abençoar que me der essa vaga, eu vou dar o dízimo de tudo.
4: De tudo, na Deus é Santo. Até a morte, até a morte, até o fim da vida. Coluna da obra também.
3: Você foi escolhido entre 300.
4: 300 nessa nuvem. 300 que tinha.
3: Através do voto do dízimo.
4: Do dízimo. Então, o poder do dízimo. Eu falo para quem tá ouvindo que seja fiel no dízimo. É as primícias. Se passar R$1 de 10 centavos para a obra de Deus. Se passar 1 milhão, é 100 mil. Então, não é a quantia, mas é as primícias. E Deus não deixa você na mão.
3: Gente, que milagre! Que milagrão! Esse aqui chama milagrão. 300 pessoas. Ele foi o único escolhido entre as 300 pessoas. Por quê? Ele fez o voto de dar o dízimo da Igreja Deus é Santo. E olha que o salário dele inicial é R$5.000. Gente, é muita bênção, é muita vitória. Seu nome?
4: É Juliano.
3: Mora onde?
4: Sítio Cercado.
3: Tá feliz demais, né?
4: Feliz demais. Feliz mesmo.
3: É muita bênção, né?
4: Muita bênção. Muita
3: Fala
4: bênção.
3: A pena ser dizimista.
4: Vale a pena. Vale a pena. Ser coluna. Fiel. Coluna também da obra. Para almas também. De Deus, ele honra muito mais.
3: Deus vai levantar aqui nessa igreja.
5: Mora onde?
4: Sítio Cercado.
3: Tá feliz demais, né?
4: Feliz demais. Feliz mesmo.
3: É muita bênção, né?
4: Muita bênção. Muita
3: Fala
4: bênção.
3: A pena ser dizimista.
4: Vale a pena. Vale a pena. Ser coluna.

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1: Nome da irmã?
2: Daiana.
1: Conte a bênção.
2: A minha bênção é que essa semana eu tinha feito um orçamento de um box para o meu banheiro e dava 1.800, quase 1.900, na verdade. Aí eu falei, meu Deus, é muito caro, né? Daí fiquei pensando, falei, vamos, né, vou ter fé, vai dar tudo certo. Eu sou dizimista certinha aqui na igreja. Daí orei, pedi para Deus, né? Daí o meu esposo estava olhando no LX, né? Daí ele falou assim para mim, olha o que eu achei, um box igualzinho que a gente vai colocar, o rapaz está pedindo R$400. Daí eu falei, sério? Eu falei, aham. Daí eu falei, então vamos lá ver. Daí chegamos lá para ver, daí o box igualzinho que eu ia colocar de 1.900, eu paguei R$400.
1: Milagrão.
2: Milagrão. Vale. Graças a Deus. Vale a pena ser fiel, vale a pena ser dizimista. Eu venho na igreja toda quarta-feira, toda sexta, sou dizimista certinho e não me arrependo por nenhum minuto.
1: Vale a pena se esforçar, irmãos que tem em casa agora, fazer as campanhas, dizimar, insistir, perseverar, porque a recompensa é grande. A irmã mora onde?
2: Moro no SIC.
1: No SIC. No vale SIC. A pena vir aqui?
2: Vale a pena, graças a Deus.
1: Manda um alô para esse pessoal aí. Que diga, falando, mas que é longe, não dá, manda um alô para esse povo desanimado aí.
2: Não, distância não é desculpa não, tem que vir na igreja, que é uma benção, não me arrependo e olha, faz anos que venho, faz anos que sou dizimista e só tenho a agradecer a Deus.
1: Obrigado, irmã. Nome do irmão?
3: Vinícius.
1: Conte a benção.
3: Então, pastor, eu estava com um problema na minha casa, né, que eu fui confrontado pelo inimigo, fui acusado, né, o inimigo me acusou na minha cara, dizendo que eu era um crente falso, e aquilo começou a me remoer, porque eu baixei a cabeça e falei, eu vou levar em jejum e oração, vou na igreja do pastor, vou pedir uma oração para o pastor me abençoar, porque eu não sou um crente falso, né? Eu venho para a igreja, eu congrego, eu sou um irmão de fé e não quis abaixar a cabeça. De novo, o diabo veio me confrontar, usou da minha família para vir me confrontar, me acusar na minha cara, e eu não abaixei a cabeça. Repreendi em espírito, em verdade, e para a honra e a glória do Senhor, o mal caiu.
1: Hoje é um crente vitorioso.
3: Vitorioso.
1: Quem falava que era falso, agora fala que é verdadeiro.
3: Agora fala que é verdadeiro, agora está...
1: Venceu a batalha.
3: Venci na fé.
1: E alguma outra coisa assim, algum milagre de cura, de bênção, na saúde, prosperidade, alguma coisa dessa já aconteceu com o irmão também, não?
3: Aconteceu. E aí que eu fui reconhecido no trabalho, né, e já era uma bênção que eu já queria contar faz tempo, mas eu estava só esperando a oportunidade e aí, para a honra e glória do Senhor, hoje meu nome apareceu lá e eu fui reconhecido no trabalho.
1: Reconhecido como assim?
3: Por bom resultado, por mostrar bons trabalhos.
1: Bom trabalhador, bom funcionário.
3: Bom funcionário.
1: Foi honrado lá.
3: Foi honrado, né? Viram que ali não estava um derrotado, pelo contrário, é um vencedor em nome de Jesus.
1: O irmão mora onde?
3: Eu moro no Xaxim.
1: Deus abençoe, irmão.
4: Primeiramente, o nome do irmão?
5: Nivaldo.
4: Irmão Nivaldo, conte uma bênção que você recebeu nessa igreja que ficou marcada na sua vida.
5: A semana passada foi revelado do meu sobrinho, está tendo habilitação e estava reprovando. Ele fez o teste, agora passou.
4: Semana passada, o irmão foi revelado para a bênção em prol do sobrinho, fazendo a carteira de habilitação e reprovava. E agora?
5: Agora foi, fez antes de ontem e passou.
6: Passou para a glória do Senhor, passou. Jesus. Então vale a pena vir nessa igreja, né?
5: Vale a pena. Vale a pena.
4: Veio e levou a bênção pelo sobrinho, então.
5: Sim, tá, graças a Deus. Muito feliz.
4: E na sua vida, qual foi o milagre?
5: Eu recebi uma revelação aqui na quarta-feira que uma causa minha na justiça está travada. Quarta-feira. Na quinta-feira saiu.
4: Na quarta-feira à noite.
5: Quarta-feira à noite, na quinta-feira, 10 horas da manhã, advogado.
4: Olha aí, irmãos. Quarta-feira à noite ele foi revelado, uma causa na justiça. Quinta-feira, 10 horas da manhã, a vitória chegou.
5: Saiu a causa e saiu tudo uma vez só o dinheiro.
6: Glória a Deus. Benção, né?
5: Benção.
6: Tá feliz com Deus?
5: Muito feliz.
6: Amém. Deus abençoe,
4: irmão Nivaldo.
7: E o seu testemunho?
8: Meu nome é Roseli, sou da igreja Capaz do Senhor Jesus. Irmãos, eu tinha comprado 5 eternites grandes, porque o meu genro falou, tem que tirar um de plástico, né, lá de cima. E eu pensei, mas deve ter algum estragado, comprei 5 grandão. Aí o meu menino estão fazendo uma reforma lá no condomínio,

0: Ele falou, mãe, daí que a mãe comprou esse termite grande, nós vamos precisar lá e tal. Eu falei, ah, lá em tal lugar. Não dei bola, né? Passou uma semana, ele falou assim, ele e o amigo dele, mãe, a mãe podia emprestar esse termite aí, porque até a mãe arrumar um pedreiro e tal, tá aí na área. E depois eu devolvo pra mãe, quando for comprar lá, eu devolvo os 5 da mãe. Falei, ah, pode levar. Ele levou, ele veio e falou assim, mãe, quantos termites a mãe arrumou? Eu falei, 5, agora eu vou dar pra mãe uma cobertura de 150 metros, colocaram o termite, não gostaram, tiraram e ele vai me dar. Graças a Deus, irmãos. Ganhei. Dei 5, olha quanto que eu ganhei. Dá pra cobrir 3 casas, graças a Deus. É benção, né? Benção, só benção, graças a Deus.
1: Amém, é benção de Deus, tem compromisso.
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Bom, meus irmãos, eu quero cumprimentar a todos com a paz do Senhor Jesus. E eu quero dizer para a senhora, para o senhor, para a moça, para o rapaz, tudo nós podemos quando a gente crê que pode. O nosso cérebro nos leva aonde nós cremos, aonde nós acreditemos que nós vamos chegar. A fé, ela está no cérebro. A fé, ela está na inteligência. O coração está a dúvida. O coração está a incapacidade. No coração está a dificuldade, as guerras. No coração está o adultério, a mentira, o engano. Mas na cabeça está a sabedoria, a verdade, a coragem, a inteligência, a capacidade de lutar. Está aqui, a fé está aqui na cabeça. Baseado nessas palavras, eu quero convocar Curitiba, o Paraná, para esta quarta-feira. A quarta-feira do milagre financeiro. Da vitória financeira. O cara faz tudo errado e joga a culpa no diabo. Mas foi o próprio diabo que fez ele fazer a coisa errada. Não foi Deus, não. Deus não manda nós fazer as coisas erradas. Deus não impulsiona o homem a fazer as coisas erradas. Quem nos impulsiona para fazer as coisas erradas é o espírito do erro, da bebedeira, o espírito do adultério, que faz o homem gastar tudo com as amantes, com a mulherada. A mulher joga tudo fora no salão de beleza, aquela ilusão, aquela mentira na cabeça dela, que ela vai ficar bonita, vai ficar nova. E amanhã está lá de novo, precisando de fazer tudo de novo. Quanto que ela deixa no salão de beleza? Quem está por trás disto? É Deus. O homem joga tudo fora, bebendo, porque quando ele bebe, ele fica desorientado. Ele faz negócio mal feito. Ele joga. Ele não pensa para fazer as coisas. Ele vende a casa, vende o carro, vende o terreno. Sem necessidade. E pega o dinheiro e gasta tudo, joga tudo fora. Entendeu, meus irmãos e minhas irmãs? Um homem joga tudo fora com as drogas, com os jogos. Um homem impulsionado por uma fraqueza maligna. E Satanás aproveita essa fraqueza e faz o homem se perder no mundo da perdição. Jesus fala assim, ó, o ladrão, que é Satanás, veio para roubar, para matar e destruir. E eu vim para que tenha vida e tenha com abundância. Então, nesta quarta-feira, 19h, em nome de Jesus Cristo, eu, pastor Messias, estarei, e 19h, e olha, a multidão, o povo está chegando, o povo está voltando, o povo está triste, angustiado, amargurado, precisando de ouvir palavras poderosas, palavras ungidas que levantam o homem da miséria, do pó, do lodo.
Então, nesta quarta-feira, aqui na Igreja Deus é Santo, aqui em Curitiba, na Avenida Marechal Floriano Peixoto, 6711, aqui no Tubo da Passarela, aqui ao lado da Auto Peças Alvorada. É aqui que está a Igreja Deus é Santo. É aqui que nós estaremos com os dons de Deus, com o poder de Deus, com a oração, com o jejum, desafiando o inimigo, desafiando a Satanás, com o nome de Jesus. Eu tenho certeza que Deus é o maior interessado em te devolver tudo que você perdeu, tudo, casamento, a saúde, a família, perdeu o caráter, perdeu o nome, nome sujo no Seproc, no Serasa, protestos. Eu tenho certeza que Deus nosso Pai, Ele é poderoso, Ele quer, Ele vai te devolver. Deus devolveu tudo para Jó, quando Jó orava pelos seus amigos, quando Jó abençoava seus amigos. Abençoe aqueles que te devem, abençoe aqueles que quer te pagar e não pode, abençoe aqueles que não quer te pagar e pode, abençoe eles nessa quarta-feira. Você que tem uma causa na justiça, você que está desempregado, você que está devendo, você que está com a vida amarrada, perdida, eu tenho certeza que nesta quarta-feira nós vamos orar e Deus vai fazer milagres. 19h, eu, pastor Messias, com os dons de Deus, estarei trazendo aquela palavra e as revelações em nome de Jesus, e Deus vai te abençoar, tá bom? Eu te aguardo aqui nesta quarta-feira. 3h e 19h. Deus abençoe e a paz do Senhor Jesus.

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0: Senhor te abrirá o seu bom tesouro, o céu, para dar chuva à tua terra no seu tempo e para abençoar toda a obra das tuas mãos. Deuteronômio 28:12.
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0: 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Medita nela dia e noite, para que tenhas cuidado de fazer conforme tudo quanto nela está escrito. 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
0: A bênção do Senhor é que enriquece e não acrescenta dores. Provérbios 10:22.
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3: Bom, meus irmãos e minhas irmãs, povo de Deus, nós estamos aqui com uma irmã que vai contar um grande milagre que ela recebeu de Deus aqui na igreja pentecostal Deus é Santo. Vamos agora falar com a irmã. O nome da irmã?
4: Sabrina.
3: Sabrina vai contar uma bênção muito grande. Sabrina, pode falar.
4: Então, eu fiz uma campanha no pastor Darcy Messias através de um caminhão do meu esposo, que foi roubado há 6 anos atrás. E eu apresentei os papéis pro pastor e falei, olha, pastor, já vai fazer 6 anos que está na justiça e nada de sair, nada de vir uma resposta, o caminhão voltar, tá travado, bloqueado e nada. E a justiça só adia, adia e nunca vem. Aí o pastor pegou e falou para mim fazer a campanha e o dízimo certinho. E disse que Deus não ia voltar com o caminhão que foi roubado, ele ia dar um novo. Então eu fiz a campanha, dei o dízimo, e na segunda campanha do dízimo que eu dei, o meu esposo conseguiu comprar um guincho zerado. Não foi o que foi roubado, Deus deu um novo para ele. E agora ele tá trabalhando, graças a Deus, com um guincho novo.
3: Do jeito que foi falado, do jeito que foi revelado, Deus vai dar um caminhão novo. Deus vai dar um guincho novo. E agora já está aqui a irmã contando. Demorou quanto tempo para Deus dar esse guincho?
4: Eu fiz a campanha 3 semanas. Na 4ª semana, o meu esposo já conseguiu.
3: Um mês. Olha aí, irmãos. Olha aí, povo de Deus. Você que crê. Pode ser o que for, não importa. Pode ser o pior problema, a luta, doença, enfermidade, dívidas. Deus vai entrar com providência. O nome dele?
4: Mateus.
3: Seu nome?
4: Sabrina.
3: Manda um alô agora pro povo que tá te vendo.
4: Eu digo para as pessoas que estão olhando para ter fé, porque para Deus nada é impossível. Então, a gente estava 6 anos triste, na verdade, com a nossa vida bem abatida, meu esposo também, porque era uma ferramenta de trabalho dele que foi roubada. Só que eu confiei em Deus, entreguei nas mãos dele. O pastor também disse para mim continuar firme as campanhas e deu bem certo, como o pastor falou. Na quarta semana, o caminhão dele novo. E agora ele está trabalhando de noite o caminhão, pela graça do Senhor Jesus Cristo.
3: Tá vendo? Você que foi roubado, você que foi lesado, você que tá aí diante de uma batalha, igual ela, o marido estava, agora tá aí a resposta. Deus prometeu que dá o caminhão de volta e Deus deu. Vocês moram onde?
4: No Sítio Cercado.
3: Obrigado. Deus abençoe. Tá aí Brasil, tá aí povo de Deus, tá aí o que Deus está fazendo aqui na quarta-feira, na igreja pentecostal Deus é Santo, aqui em Curitiba, na Avenida Marechal Floriano Peixoto, 6711.
2: O seu nome?
5: Salete.
2: Qual foi a bênção, Salete?
5: Eu tinha uma dívida no Itaú, que para mim, eu não podia pagar. Não é muito, mas, né, para mim, meu marido também não estava podendo pagar. E essa dívida estava me incomodando muito. E eu entreguei nas mãos de Deus, né? Era 16 mil que eu devia, né? E daí foi pago a dívida com 218 reais.
2: Peraí, irmã, devia 16 mil?
5: É.
2: E foi pago quanto?
5: 218.
2: Quem ouviu, diga glória a Deus. Ela é dizimista desta igreja. Ofertante nesta obra. Tinha uma dívida no banco de 16 mil reais.
5: 16 mil.
2: Essa dívida pagou só 200 e quantos mesmo?
5: E 18 reais.
2: Milagre financeiro.
5: Milagre financeiro.
2: Amém. Meus amados irmãos, é tremendo o que Deus faz na igreja Deus é Santo. E é bom colocar os testemunhos, porque os testemunhos é a prova daquilo que nós falamos aqui. Porque às vezes a gente fala, ó, irmãos, vem para a igreja, faça campanhas, Deus abençoar, devolva o dízimo, Deus abençoar. E tem aqueles que criticam, tem aqueles que falam que é mentira, que nunca vai acontecer nada, que é papo furado de pastor, que todo pastor é enganador, é mentiroso, que o pastor quer roubar o dinheiro do povo, não é assim? Que alguém fala, não é desse jeito? Então nós colocamos aqui os testemunhos para poder provar que aquilo que é falado aqui acontece. Que não tem enganação, não tem mentira, não tem rolo, não tem coisa errada, não. Graças a Deus. Graças a Deus, se alguém faz coisa errada, se alguém faz coisa errada, e se alguém não é nós, não é a igreja, Deus é Santo. Deus tem guardado essa obra. Deus tem guardado o pastor Darcy Messias, a diretoria, os obreiros, as obreiras, esse ministério. Graças a Deus por isso. Deus tem feito coisas grandes aqui, irmãos. O povo tem vindo para cá, o povo tem visto a diferença. O povo tem sido abençoado. As portas têm sido abertas. Pessoas têm sido curadas por Jesus, transformadas pelo poder de Deus. E nesta quarta-feira, você que é de Curitiba, região metropolitana, você que conhece alguém que é de Curitiba, quem sabe, você é de outra cidade, cidade longe, né? Quem sabe você mora em outro estado, ou quem sabe até em outros países, mas você tem familiares aqui em Curitiba, tem conhecidos aqui em Curitiba, você pode incentivar essa pessoa a estar conosco nesta quarta-feira. Faça isso. Incentive alguém, mande uma mensagem, convida alguém para estar presente nesta quarta-feira, aqui na sede da igreja Deus é Santo em Curitiba, da quarta-feira. Quarta-feira é campanha de prosperidade. E você acabou de ouvir o testemunho aí de uma irmã que o esposo comprou um caminhão novo. O esposo tinha tido um prejuízo, tinha roubado o caminhão dele. E ela veio na igreja depois disso. Veio na igreja fazer campanhas, passou a dizimar. E Deus usando o pastor Darcy Messias, que ele ia ter um caminhão novo, que não ia ser mais aquele caminhão que tinha sido roubado, mas que ele ia ter um caminhão novo. E do jeito que o homem de Deus falou, aconteceu. E a irmã contou a bênção dela para a glória de Jesus Cristo. E o segundo testemunho da irmã, que devia 16 mil reais para o banco e pagou apenas 218 reais. Você pensa bem? Você dever 16 mil reais para o banco e desses 16 mil, paga apenas 218 reais. Isso aconteceu aqui na quarta-feira, na campanha da prosperidade, na sede da Igreja Deus é Santo. E nós estamos aqui te convidando para estar conosco nesta quarta-feira, a campanha da prosperidade, mais uma oportunidade de bênçãos para o povo de Deus. Está conosco, 19h. Lembrando que às 19h, pastor Darcy Messias, e Deus vai abençoar. Tá certo? Vem para cá, povo de Deus, em nome de Jesus.

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7: Seis horas.

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Senhor nosso Deus e nosso Pai Celestial, meu Deus, em nome do Senhor Jesus, meu Deus, Espírito Santo da verdade, oh meu Pai do céu, abençoa poderosamente, dando vitórias, dando graça, dando força ao teu povo, para juntos nós orarmos ao Senhor, meu Deus, oh meu Senhor da glória, oh meu Senhor Jesus, oh meu divino Espírito Santo da verdade, meu Deus, oh meu Deus da glória, oh grande Deus e Pai, Pai de Jesus Cristo, Pai de Jesus Cristo, nosso Salvador, Deus, oh Deus, oh Deus, oh Deus, oh Deus, oh Deus e Pai, oh Deus da glória, em nome do Senhor Jesus Cristo, meu Deus, tu conhece cada pessoa que está orando conosco agora. O Senhor conhece, meu Deus, cada irmão, cada irmã, que nesse exato momento, eles estão orando conosco. Deus, eu coloco na tua presença cada um e as suas necessidades. Todas as pessoas que estão orando conosco agora. Deus, oh Deus, oh Deus, oh Pai, meu Jesus, meu Deus dos céus, cada pessoa que está diante da tua presença agora em oração, clamando, buscando, Espírito Santo da verdade, Espírito Santo, vai completando a obra, vai realizando a obra, vai inteirando a obra, meu Deus, as nossas fraquezas, as nossas falhas são muitas. Meu Deus, os nossos erros são muitos. Muitos, muitos, Senhor. Mas o Senhor é Deus que compreende o homem. O Senhor é Deus que compreende o sentimento do homem. O Senhor é a única pessoa capaz de entender o homem, ó Deus e Pai, ó Senhor, ó meu Deus, então em nome de Jesus, Deus perdoa o homem, meu Deus, ó meu Pai da glória, ó meu Senhor Jesus, ó meu divino Espírito Santo da verdade, meu Deus, meu Pai da glória, meu Jesus, olha agora, meu Deus, para a vida do teu povo, que está orando, buscando, humilhando, reconhecendo a fraqueza, reconhecendo a falha, a imperfeição, tua palavra é verdadeira. Tua palavra diz que aquele que humilha será exaltado, aquele que exalta será humilhado. Tua palavra diz que aquele que confessa e deixa alcança misericórdia, mas aquele que encobre os seus pecados nunca vai prosperar. Ó meu Deus, ó Jeová, ó Espírito Santo de Deus, meu Deus, me ajuda, ajuda meu Deus, ajuda-me nas minhas fraquezas, nas minhas falhas, ajuda, meu Deus, por amor do teu santo nome, por amor da tua santa palavra, por amor de ti mesmo, por amor do teu filho Jesus, por amor das almas, meu Deus, ó meu Pai do céu, Senhor da glória, me ajuda. Ajuda a minha casa, a minha família, meu lar. Ajuda, Senhor.
o lar desse povo, o lar dessa mulher, desse homem, desse pai, dessa mãe, essa esposa, esse esposo, que agora pede com um coração sincero, pede com a alma lavada, coração lavado, puro diante de Deus. Senhor, tem misericórdia. Senhor, tem misericórdia. Senhor, tenha piedade e compaixão. Meu Deus e meu Pai, em nome de Jesus Cristo, meu Deus e meu Pai, meu Jesus, ó Deus poderoso e santo, meu Deus, abençoai, abençoai, Senhor, abençoai, Espírito Santo da verdade, abençoai o teu povo, abençoai o ministério, Deus é santo, abençoai os obreiros, as obreiras, os dirigentes, os pastores, os presbíteros, diáconos e cooperadores. Ah, meu Deus, abençoa as obreiras, os jovens, as crianças, os membros, os visitantes, aqueles que fazem campanhas, aqueles que têm orado, que têm buscado o Senhor juntamente conosco, através desta programação, que é o programa Vencendo pela Fé, aqui da obra da igreja. Deus é santo, Senhor da glória, Espírito Santo de Deus, oh meu Deus, eu quero te pedir agora, abençoai todos os irmãos que têm ajudado nós a manter essa rádio, manter essa programação, que têm depositado a conta da igreja, que têm levado até a igreja, têm trazido até a casa do Senhor. Oh meu Deus, dai a recompensa. Meu Deus, dai a recompensa. Meu Deus, oh meu Pai, dai a recompensa. Dai a recompensa, meu Pai. Dai a recompensa, Senhor. Oh Espírito de Deus, Senhor dos Exércitos, é o Senhor que repreende o devorador. É o Senhor que repreende a miséria, a maldição, o migrador, o cortador, o destruidor. Ó Deus, é o Senhor que repreende, é o Senhor, meu Deus, que dá vitória, vitória ao teu povo, vitória à tua igreja, aos teus servos, meu Deus da glória, Senhor Jeová, vai enchendo os celeiros do teu povo, vai enchendo, meu Deus, os corações, suprindo as necessidades da alma, do corpo, da mente, do interior, do entendimento, vai suprindo as necessidades da família, do lar, ó meu Deus, ó meu Deus e meu Pai, ó Senhor da glória, ó Senhor Jesus, meu Deus do céu, meu Deus da glória, meu Pai, meu Deus, ó meu Deus do céu, responde, Senhor, a minha oração, tão humilde, tão simples. Meu Deus, é o Senhor que me atende, é o Senhor que me ouve, é o Senhor que me responde, é o Senhor que me escuta. Ó Deus e Pai, Senhor da glória, abençoai esta igreja, derramando o crescimento, a aprovação de Deus. Jesus, levanta obreiros sinceros, levanta obreiros fiéis, obreiros verdadeiros, homem de Deus, que tem amor às almas, que tem amor à obra de Deus, que tem amor à verdade, aquele, aquela que vive na justiça de Deus, na verdade de Deus, sem mentir, sem enganar, sem adulterar, tanto no pecado físico, quanto no pecado financeiro, do pecado de adulterar as letras, os números, falsificação ideológica e tantas outras coisas mais, que só Deus é que sabe, só Deus é que entende. Ô meu Pai, ô meu Senhor da glória, eu te dou graça, Senhor. Ô Deus, eu te dou graça por tudo, meu Pai, por tudo, meu Deus, que o Senhor tem feito na minha vida, na minha casa,
no meu lar, pelos livramentos, ó Deus e Pai, pelas respostas, pelas soluções, meu Deus, cada coisa que eu não podia mais resolver, cada situação que eu não tinha condições de sair, mas o Senhor entrou com providência, o Senhor agiu milagrosamente e poderosamente. Meu Deus, continue julgando as nossas causas, Senhor da glória, Senhor Jesus, meu Deus, continue, Senhor, pelejando, oh meu Pai, continue pelejando por nós, continue, ó Deus, cada dia aumentando a nossa confiança, aumentando a nossa fé, meu Deus, cada dia nós possamos confiar, acreditar no Senhor, acreditar, meu Deus, no Senhor que é tão poderoso. Glória a Deus, aleluia. Oh, meu Deus, meu Pai, eu quero te apresentar agora essa pessoa que está orando agora, Pai, e ela tem um problema para resolver, um problema tão difícil para ela, talvez para ela tão difícil, mas para o Senhor é tão fácil, meu Deus do céu. Tem situações da nossa vida que a gente não vê uma saída, é tão fácil, mas a gente acha tão difícil. Ó Deus e Pai, isso prova que a gente é tão pequeno, tão fraco, tão sem sabedoria, tão sem entendimento e inteligência, sem capacidade, mas o Senhor é tão grande, tão poderoso, tão sábio, tão grande, infinito. Ó Deus, as palavras são pobres, são simples e fracas diante de um Deus grande, diante de um Deus tão grande como é o Senhor. Meu Deus, o Senhor conhece cada coração, o Senhor conhece cada mente, cada pensamento, o Senhor conhece cada propósito, cada objetivo. Deus, Tu vê lá na frente, o Senhor sabe do que está preparado, as coisas que já estão preparadas para nós. Meu Deus, eu te peço agora, Senhor, dai-nos o livramento, livra-nos das coisas ruins, das laçadas, das armadilhas que Satanás tem armado. Ó meu Deus, guarda-nos, Senhor, guarda-nos, ó Deus, guarda essa obra, guarda esse ministério, guarda, meu Deus, guarda, meu Deus, guarda, Senhor, guarda, Espírito Santo, em nome de Jesus Cristo, vai guardando, meu Deus, vai protegendo, vai livrando, vai fechando a boca do dragão, vai fechando a boca da serpente, do adversário, do inimigo, do maligno. Ó Deus e Pai, ó Senhor da glória, ó Espírito Santo, nos perdoa, perdoa teu povo, perdoa a mim, ó Deus, nos cobre com o sangue de Cristo, nos lava, meu Deus, com o precioso sangue de Jesus Cristo, o sangue do meu Deus, o sangue do meu Deus, o sangue de Jesus Cristo é poderoso, o sangue de Jesus Cristo nos purifica, meu Deus, de toda a impureza, todo o pecado, toda a imundícia, toda a iniquidade, toda a culpa. Ó Deus, o sangue de Jesus Cristo é que nos justifica, é que nos purifica, meu Deus, Senhor da glória. Ó meu Deus, guarda, Senhor, agora o teu povo,
Guarda, meu Deus, agora a cada irmão, cada irmã, cada ouvinte, Senhor. Vai orientando, vai dando direção, vai dando temor, vai colocando santidade nos nossos corações, pureza, verdade. Meu Deus, quanta gente agora orando conosco, longe, perto. Ô Deus da glória, ô Deus poderoso e santo, vai, Senhor, pelejando, vai pelejando, meu Pai, vai pelejando, Senhor, agora, por esta vida, por esta alma, por este lar, este casamento, por essa moça, esse rapaz. Ó Deus, vai pelejando por essa criança, vai pelejando, meu Deus, por essa pessoa que agora está em oração, está clamando e buscando, pedindo, Senhor. Ô, meu Pai da glória, meu Deus, meu Deus, meu Deus e meu Pai, meu Senhor Jeová, ô Espírito Santo, responde o clamor do teu povo. Olha essa mãe, olha essa esposa, esse pai, que está com uma pessoa internada, hospitalizada, entre a vida e a morte. Ó Deus, ó Deus, socorre agora. Deus, socorre agora. Livra, meu Pai, livra da morte. Essa pessoa tão jovem, essa pessoa tão nova, meu Deus, que tem tudo pela frente ainda. Senhor da glória, meu Deus e meu Pai, ó Espírito Santo, ó meu Deus, ó meu Pai, ó meu Senhor, livra, livra, Senhor, agora essa pessoa da sepultura, fecha a sepultura, fecha o caixão. Deus, Deus da glória, fecha o caixão agora, fecha, repreenda a morte, repreenda o demônio da morte, repreenda, Senhor, o espírito da morte, o espírito que age nas estradas, com acidente, meu Deus, os espíritos que agem no crime, no assalto. Ó, meu Deus, os espíritos malignos que agem com macumbaria e feitiçaria e bruxaria e magia negra. Deus, repreenda. Repreenda agora o espírito maligno da enfermidade incurável. Ó, Deus, vai tocando agora essa pessoa doente, que é cancerosa, idética, que tem problemas no coração, problemas na vesícula. Ó, meu Deus, ó, meu Pai, essa pessoa que tem problemas incuráveis, doenças crônicas, meu Deus, ó, meu Pai, faz essa pessoa ser curada, faz a pessoa ser liberta, pelo poder do nome de Jesus, no sangue de Jesus Cristo, meu Deus, meu Pai do céu. Eu creio, meu Deus, na resposta do Senhor. Essa pessoa que tem um negócio para dar certo, que tem uma causa na justiça, que tem um dinheiro para receber, essa pessoa que tem uma dívida para pagar, meu Deus. Ô, Jeová, ô Espírito de Deus, coloca tuas mãos, entra com providência. Entra, meu Deus, entra com providência, Senhor, vai pelejando, vai colocando, meu Deus, as suas mãos, aonde as mãos de Deus chegam, aonde as mãos de Deus tocam, Satanás tem que sair, tem que largar, deixar e fugir, os papéis, os documentos e tudo que está trancado, vai destrancando, Senhor, agora. Vai desamarrando, meu Deus. Senhor, olha essa pessoa agora que está dentro desse carro, orando conosco.
nesse táxi, ó Deus, no ônibus, no caminhão, na carreta. Olha essa pessoa que está trabalhando agora, meu Deus, que está orando conosco no Brasil e fora do Brasil. Ô, Jeová querido e poderoso, entra, meu Deus, com providência agora. Vai pelejando, Jeová. Vai pelejando, meu Deus. Vai pelejando, Espírito Santo. Vai pelejando, ó Senhor dos Exércitos. Meu Deus, eu creio, Jeová. Eu creio, meu Deus, eu creio na resposta de Deus, na resposta da oração, em nome de Jesus. Em nome de Jesus, Pai, em nome de Jesus Cristo, Salvador, meu Deus, meu Pai do céu, Senhor da glória, Senhor Jeová, eu te agradeço, meu Deus, glória a Deus, glória a Deus, glória a Deus, graças a Deus, louvado, bendito é o Rei da glória, o Rei da glória, o Rei Santo, o Deus que criou os céus e a terra, meu Deus, abençoa, meu Pai, abençoa, meu Deus, em nome de Jesus, Pai, continue nos abençoando, continue conosco, meu Deus, oh, meu Pai, permaneça conosco, por amor da sua santa palavra, por amor do seu santo nome, meu Deus, Senhor da glória, permaneça conosco, porque nós somos necessitados, nós somos carentes, meu Deus, da tua bondade, do teu amor, da tua misericórdia e da tua justiça também. Meu Deus, não deixa o teu povo ser injustiçado. Só tem a balança, só tem, ó Deus, o metro, o esquadro, só tem, ó Deus, tudo que é necessário para medir e pesar. O Senhor sabe como julgar, o Senhor sabe como perdoar e como condenar, como agir de acordo com a necessidade de cada um. Ó Deus e Pai, ó Espírito Santo, ó meu Deus, levanta essa pessoa que está parada, essa pessoa que está aí desanimada, caída, vencida, levanta agora. Desperta agora, Senhor, oh meu Deus, abençoai o ministério, Deus é santo, abençoa, meu Deus, os irmãos também de outras igrejas, de outros ministérios, que têm orado conosco, que têm buscado em Deus, que têm buscado no Senhor, juntamente conosco, meu Deus dos céus, visita agora, abençoa agora, meu Deus, porque eu sei que são milhares de pessoas que estão orando conosco agora. Ó, meu Deus, ó, meu Pai, abençoai, respondei, Deus, socorrei o aflito desesperado, dando a vitória, dando o livramento e a proteção, em nome de Jesus Cristo, meu Deus, em nome de Jesus Cristo, meu Pai, Deus da glória, em nome de Jesus Cristo Salvador, fica conosco, continua conosco, Senhor, para a glória do Pai, do Filho e do Espírito Santo de Deus. Amém e amém.

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9: Seu nome?
10: Pedro Soares.
9: Irmão Pedro Soares, qual foi a bênção?
10: Desejo saudar a amada igreja na paz do Senhor Jesus. Irmãos, eu quero testemunhar a casa do Senhor, porque mês retrasado, nós estamos em dezembro, foi em começo de outubro. Eu estava passando em frente ao banco, aí senti assim de Deus de chegar ali e conseguir um saldo na conta. Ali tinha R$1.200, além do que era meu que já tinha ali.
9: Apareceu na sua conta. Isso. Apareceu um valor de R$1.200 na sua conta.
10: Apareceu. Só que eu estava fazendo a campanha aqui com a igreja, que o pastor Messias pediu, e assim Deus, usando ele, disse que quem fizesse aquela campanha sem quebrar ia receber as bênçãos, e realmente estou recebendo. Agora foi, não me recordo, essa semana eu passei no mesmo banco, só que em outro lugar, R$1.800 na minha conta, não sei de onde veio. Esperei dar um bom tempo, ninguém manifestou com nada, é meu, está lá na conta.
9: Apareceu na sua conta. Irmão, nas campanhas aqui, e o pastor Messias falou, quem fazer a campanha, Deus vai abençoar. Então apareceu um valor de R$1.200 e agora de R$1.800.
10: Não me recordo o dia da semana, mas foi R$1.800. Tá.
9: Nome da senhora e o milagre.
11: Vera, o milagre é que eu fiz um voto com Deus, para Deus abrir, pôr um dinheiro na conta do meu esposo, e Deus colocou.
9: Só fez o voto na quarta-feira para Deus colocar dinheiro na conta do marido, isso?
11: Colocou.
9: E apareceu a dinheiro.
11: E a gente estava tomando café, ele falou, ele não sabia, eu não contei para ele. Daí ele falou, Vera, eu tenho que, não sei, eu fui lá no banco e porque eu fiz cirurgia do olho. Daí ele falou assim, olha, eu fui lá tirar o saldo e eu cheguei lá, tinha tanto, uma quantia boa até. E agora eu vou levar uma oferta para a igreja, para essa igreja, porque é lá que eles falam, né? Daí eu peguei, levantei da mesa, fui lá, peguei um envelopinho, sem ele saber, falei, tá aqui o porquê que apareceu. Eu fiz o voto. Ele encheu o olho de lágrimas, assim, aí a gente orou e agradeceu a Deus.
9: Glória a Deus. Só a igreja. Quem ouviu que ela fez um voto? A glória a Deus. Livro de Jó, capítulo 3. Já acharam?
12: Amém.
9: Aê. Pronto? Versículo 25. Versículo de número 25. O que diz aí? Todo mundo? Porque

0: Deus. Pois é, eu estava descendo aqui do escritório e vindo aqui para o altar. E uma voz falou comigo, uma voz que eu conheço há 41 anos, falou assim para mim: nunca fale que vai dar errado, e prega isso para o povo. Nunca fale que vai dar errado, e prega isso para o povo. Foi essa voz que eu ouvi hoje cedo. Não foi muito, foi só isso aí. E eu quero falar isso para vocês aqui hoje, nesta noite. Vocês nunca abram, nós nunca vamos abrir a boca, vocês sabem disto. Mas hoje eu quero reafirmar para vocês, e eu, nós nunca abrir a boca dando legalidade a Satanás. Não dê legalidade a Satanás. Quem entendeu, diga amém.
1: Amém.
0: Quantas vezes nós deixamos de dar legalidade para Deus, para dar para o adversário, aquele que luta noite e dia para acabar conosco, aquele que está só esperando nós abrir a boca. O que faltava era só nós abrir a boca. Às vezes nós oramos, nós jejuamos, Deus, jejum, oração, oferta, dízimo e tal, e campanha. Aí, numa palavra só, nós jogamos tudo fora. Numa palavra só. Vocês estão entendendo aí? Diga glória a Deus. A vida toda nós orando, jejuando e consagrando, fazendo campanha, buscando, de madrugada, de joelho, nós, aqui na igreja, buscando aquela guerra contra ele, e ele só esperando. Olha para cá, ele só esperando. Eu te pego, crente, você vai abrir para a minha porta, eu vou entrar. Você vai abrir a porta, eu vou entrar. Como que ele vai? Ele vai abrir a boca, quer ver? Ela é ansiosa, eu conheço ela. Ela é ansiosa, ela é nervosa, ela não tem paciência. Quando está tudo ruim, ela joga tudo fora. Quando está tudo ruim, ela abre a boca, ela reclama da vida. Quando está tudo bom, ela glorifica a Deus, o Deus dela. Mas quando está tudo ruim, ela glorifica a mim, me falando. Com as suas ações,

essa vida minha, pronto, jogou tudo fora, acabou com tudo. Nessa noite não vai ser assim. Nós vamos abençoar nossa vida, nós vamos abençoar nossa casa, nós vamos abençoar nossa família. Abençoa o teu trabalho, faz um trabalhozinho ruim, fica bom. Abençoe teu trabalho. O troço já está ruim, já está difícil, já está luta. Aí nós somos capazes de jogar praga no trabalho? Você sabe que nós os crentes, temos uma coisa boa e uma coisa ruim nós. Como assim, pastor? Esse negócio de nós abrir a boca e falar é perigoso, porque nós temos unção. Nós temos batismo com o Espírito Santo. Esse negócio de crente ser batizado com o Espírito Santo, esse negócio de crente ter revelação, ter visão, profecia, isso é perigoso. Como assim perigoso, pastor? Ele acaba sendo profeta sem perceber. Ele acaba sendo profeta, pois a Bíblia diz: em parte falamos, em parte profetizamos. E aí você olha para alguém que você não gosta, você olha para alguém que te amaldiçoa, você olha para alguém que te odeia, aí você paga ele com a mesma moeda. Aí o miserável acaba de afundar, já vive numa vida desgraçada, de miséria, e você fala: vai pagar. O que ele me desejou de mal vai voltar para cima dele. Pronto, acabou.

0: Já foi para o brejo miserável. Já foi. O bicho é usado pelo diabo, a boca dele é pro diabo. Aí ele te deseja o mal. Aí você fala, vai pagar com a língua. O que ele me desejar, eu devolvo o dobro. Pronto, acabou de afundar o miserável. É por isso que a Bíblia diz assim, ó: abençoai os que vos amaldiçoa, diz a Bíblia. Quem já leu na Bíblia? Quem já leu na Bíblia? Então Jó, aquele homem puro, aquele homem de Deus, aquele homem fiel, aquele homem íntegro, aquele homem justo, aquele homem honesto, abriu a boca e falou que não podia falar. Por quê? Ele estava esperando isso acontecer com ele. Ele estava esperando, quer ver? Dá uma olhadinha aí, dá uma olhadinha para você ver. O que eu temia, o que tinha medo de acontecer, meu Deus do céu. Esse negócio é perigoso, meu pai. Não deixa acontecer comigo, não. Oh, meu Deus. Não deixa. Fica alimentando, fica alimentando. Oh, meu Deus do céu. Ai, eu tenho medo do diabo fazer isso comigo. Eu tenho medo do diabo fazer isso no meu casamento. Eu tenho medo do diabo fazer isso na minha vida financeira. Fica despertando o inimigo. Trazendo para o inimigo uma esperança. O que eu temia. Como é que falei? Bora, gente, deixa tudo aí. Não, todo mundo junto, vamos lá. O que eu temia, aí é o que eu temia, sobreveio. O que eu não queria que viesse. Eu já sabia da minha fraqueza. Eu já sabia dos meus pontos fracos, meu Deus do céu. E agora? Agora acabou. O que eu temia veio acontecer. Porque ficou assim, ó, despertando. Ó, Satanás lá. E Eva levando para o Satanás a esperança. Ó, Satanás, eu não posso comer, não. Por que você não pode comer? Porque Deus disse: se comer, morre. Que conversa, morre nada. Morre, não morre, morre, não morre. Não, mas se tocar, a gente morre. Ó, não pode nem tocar. Ó, não pode nem tocar. Nem pode nem tocar na árvore, nem tocar na fruta. Quer dizer, trazendo para Satanás uma curiosidade, uma esperança. Mas morre não, morre. Mas se tocar, morre, morre também. E se pegar, morre também. E se comer, aí morre também. Aí pronto, ó, vai daqui, vai de lá, conversa para cá, conversa para lá, conversa para cá, conversa para lá. E Eva foi se levando, deixando se levar. E foi, e quando ela viu, era tarde demais. Ó, Dalila, Dalila, o negócio é o seguinte, Dalila, ó, é o seguinte, mas Sansão, aonde é que tem essa força toda sua? Dalila, tá assim, assim, assim, assim, Dalila. Dalila fazia, mas Sansão, tu me enganou, Sansão, mas não pode mentir para mim, você é o amor da minha vida, e não sei o quê. Dalila, se você fazer assim, assim, assim, vai dar certo. Ela fazia, não dava certo. Mas Sansão, até que ele abriu o coração e falou: se cortar os meus cabelos, aí acabou minha força. Pronto, revelou o que não podia revelar. Irmão, crente tem que ter segredo também. Crente tem que ter segredo, irmão. Igreja, aprende a guardar as coisas para você, irmão. Amém. Aprende a guardar as coisas para você. Segredo é segredo. Segredo é segredo. Existem segredos no céu. Existe segredo no céu. E aqui na terra também. Existe segredo entre o pai e o filho. Ele disse: eu e o pai somos um. Eu sou ele, ele é eu. Quer dizer, quem vê a mim vê o pai. Mas existe um segredo no meio dos dois que não é revelado. Então não fica abrindo seu coração com gente que quer ver a sua desgraça. Como foi no ano 2006, 2007, meio de 2010, nós ganhamos um imóvel no centro de Porto Alegre. Na época custava 5 milhões e 700. Olha, mais de 10, uns 15 15 anos atrás. Nós ganhamos de graça. Um homem deu para a igreja, porque a mãe dele estava desenganada. E Deus curou ela na nossa igreja. E esse povo tem tanta riqueza, falou: oh, pastor, eu vou dar isso aqui para a igreja a partir de hoje. Isso aqui é da igreja, Deus é santo. Pela alegria que eu estou de ver minha mãe curada do câncer, eu dou isso aqui para a igreja. Só que esse imóvel não era só dele, era dele e do irmão dele. E aí ele foi falar para o irmão dele: mano, aquele imóvel lá, tal, eu dei para a igreja. O quê? Para a igreja? Você está doido, rapaz? Você está maluco? Você está doido? Eu vou te internar. Não dou, é minha parte, é o meu. Não, mano, eu compro sua parte. Negativo. Não dou. Você está maluco, rapaz? Mano, mas eu fiz um voto com Deus. Que conversa, rapaz? E o camarada era da pesada, mexia com coisa pesada. O cara que era irmão dele era da pesada, bruxaria. E daqui a pouco, e o meu não dou. Não dou. Quero ver você morto, mas você não vai dar. E o pobre dizendo: rapaz, foi para a praia. E quando veio lá para cá, ele disse: seu carro com tanta alegria. Quando ele viu um carro, uma carreta, pegou ele e matou na hora. Por quê? Porque nós aqui ficamos falando: nós ganhamos imóvel. Por que que nós não oramos para o rapaz? Por que que nós não ficamos aqui orando por ele? Senhor, abençoa ele. E não fica falando. Gerou uma expectativa e Satanás entrou na parte mais fraca. Então, vocês e eu, não abre a sua boca para revelar medo, insegurança da sua vida. Se você não se sente segura, não fica contando para ninguém, não. Não fica abrindo a boca, não. Até para orar, você tem que orar. Certas palavras, você pode falar só você e Deus, para que o diabo não ouve. Quem entendeu, levante a mão. Fazendo assim, você vai ser uma pessoa experiente, que tem experiência para você e para falar com outras pessoas, e outras pessoas serem abençoadas através da sua vida, através do seu testemunho de fé. Glória a Jesus. Você sabia disso? Sabia? Quem sabia, levante a mão. Mas é bom a gente ouvir essas coisas para renovar, os nossos cuidados. Sabe por quê? Porque nessa madrugada eu vi uma caneta assim, ó, uma caneta. Deus me deu uma visão de uma caneta, mas eu não vi a mão, eu vi só aquela caneta falando assim, ó, escrevendo assim, rapidinho assim, ó. E aí eu pude entender que essa caneta é a caneta de Deus, que vai assinar para nós aí vitória grande, papel grande, coisas grandes, decretar para nós coisas grandes que Deus tem preparado, que Deus já preparou, que Deus já falou, que Deus já revelou, irmão. Glória a Jesus. Quem é que crê que no meio dessa guerra toda, essa batalha, Deus tem coisas grandes para nós? Levante a mão aí. Então vamos orar agora. Corre aqui na frente.
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Quando eu fazia 8 dias que eu estava aqui, eu senti que tinha um negócio no nariz e eu soprei assim na minha mão. Eu soprei e saiu um besouro. Maior que um vagalume. Era um besouro preto. Vou...

Estava na oração aqui, me deu uma cólica, eu fui no banheiro, faz 5 anos que eu não menstruo, veio a menstruação, fui para casa, fui no banheiro e soltei aquele charuto, charuto normal.

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2: E o mundo não acabou. 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

meus irmãos, minhas irmãs e meus ouvintes, a paz do Senhor Jesus mais uma vez, é o pastor Messias e Deus está preocupado com uma igreja cheia do Espírito Santo. Deus está querendo, biblicamente falando, uma igreja cheia do Espírito Santo. E o homem não está querendo uma igreja cheia do Espírito Santo, uma igreja cheia de gente, uma igreja lotada, multidão. Agora, eu olho e vejo na Bíblia Sagrada, quando Jesus andava nesta terra fazendo milagres, curando, libertando, as multidões estavam atrás dele, pelo pão, pela cura. As multidões estavam atrás dele porque eram cegas, aleijadas, mudas, surdas, porque eram lunáticas. As pessoas levavam seus doentes ao Senhor Jesus e nunca mais voltava. Os doentes eram curados e aquelas pessoas se afastavam de Jesus. Os leprosos eram curados, mas nunca mais eles viam o Senhor Jesus. Ou Jesus nunca mais viu eles. Então nós vemos hoje, do mesmo jeito, uma igreja cheia, lotada de pessoas com problemas, de pessoas doentes, pessoas oprimidas, perturbadas, pessoas carentes, necessitadas, e elas vão à igreja, recebem as curas e não liberta. Ela foi só curada, mas não foi liberta. Ela vai embora por um tempo. Por um tempo ela vai embora. Ela fica longe, não vem mais à igreja, não volta mais. E ela fica esperando o sofrimento. Ela fica esperando a dor, a doença, o câncer voltar, esperando alguma coisa ruim acontecer. Aí quando a coisa ruim acontece, ela corre para a igreja de novo. São pessoas que não se libertam nunca. Nunca. Elas vão sofrer a vida toda, porque elas não libertaram, não procuram uma libertação espiritual, uma libertação de dentro para fora. Elas estão preocupadas com a libertação de fora, com a cura, com os negócios, com a família, mas não estão preocupadas com a salvação da família. Não estão preocupadas com a libertação da família. E aí, a família vai continuar sofrendo, a família vão continuar bebendo, fumando, drogando, separando, e a pessoa se desesperando, porque ela vai para a igreja, mas a família não vai. Ela vai buscar fisicamente, ela vai buscar materialmente, mas não vai buscar espiritualmente. E aí chega o ponto que ela vai desanimar. Chega o ponto que ela vai desanimar, porque ela não busca da maneira correta. Ela não busca da maneira certa. Ela busca do jeito dela. Se você ensinar para ela como que ela tem que buscar, ela não recebe. Porque ela não quer receber. Ela não está pensando em querer mudar de vida. Ela não está pensando em uma transformação de vida. Ela está vivendo o momento dela. Será que vocês me entendem? Ela vive um momento. A dor. Passou a dor. Pronto. Ela vai viver a vida dela. Pecando, bebendo, fumando, amaseada, separada, vivendo com outro homem, depois volta, larga, arruma outra pessoa, e assim ela vai vivendo a vida dela. Ela vai se complicando, ela vai se misturando. Aí quando ela não aguenta mais, ela dá mais uma corridinha na igreja, começa uma campanha, não termina mais, porque ela já acha que está bom. E assim eu vejo muitas pessoas sofrendo. Agora, quando a pessoa vai para a igreja,
com a intenção de agradar a Deus, com a intenção de buscar a Deus, aí a coisa muda. A Bíblia diz assim, ó, buscai primeiro o reino de Deus, a sua justiça, e todas as demais coisas serão acrescentadas. Ela está buscando, não é de trás para frente. Ela está buscando da maneira correta. Buscai primeiro o reino de Deus, a sua justiça. E todas as demais coisas que ela está correndo atrás. Ela corre, corre, corre, não alcança. Todas as demais coisas serão acrescentadas. Preste atenção nessa palavra. Preste atenção nessa palavra, minha irmã. O senhor que está me ouvindo agora. O senhor que está me ouvindo agora. A moça que conhece a palavra de Deus. Que conhece o evangelho. Foi batizado. Você que já pregou. Já dirigiu igreja. Já orou por outras pessoas. Você que já pôs a mão no doente. E o doente foi curado. E agora você está doente. Com a doença espiritual. Doença espiritual é a doença do crente. Quando você vê um crente doente, é doença espiritual. Pode ter certeza que eu estou falando. Quando você vê um crente espiritual, ou melhor, um crente doente, um crente cheio de problema, é problema espiritual. Crente doente, crente com problemas, é problemas espirituais. Porque ele deixou de obedecer, ele deixou de fazer a coisa certa, ele deixou de orar, deixou de jejuar, deixou de ofertar, de dizimar, deixou de membrar, deixou de ser zeloso, aí a cobrança vem, aí o castigo vem, o castigo é proveniente da desobediência. Então, a senhora, o senhor, a moça, o rapaz que me ouve agora, presta atenção nessa palavra. Não fica de igreja em igreja, hoje aqui, amanhã lá, depois lá, e depois na outra igreja, e você, do mesmo jeito ou pior, vai chegar o dia que você não crê mais em ninguém. Vai chegar o dia que você não vai crer mais nem em Deus. Vai chegar o dia que você está tão cheio de igreja, tão cheio de pastor, tão cheio de revelação, tão cheio de votos, de propósitos, de correntes, cheio de honra em casa, azeite em casa, água. Você está cheio de coisas que você vai trazendo aí dentro, para dentro de casa. E traga amuletos, traga uma coisa, traga isso, traga pano, pega o cajado, pega a arca, pega. Mas isso aí é amuleto. Vai chegar um dia que você vai pegar tudo isso aí e dizer, olha, me enganaram. Me enganaram a vida toda, como eu fui enganado. Vai chegar um dia que você vai chegar à conclusão de uma revolta, dizendo, fui enganado. Quanto dinheiro eu levei para a igreja, para as igrejas, quantos propósitos que pediram, voto do sacrifício, voto do sei de quê, propósito do sei de quê. Vai chegar um dia que você vai dizer, eu não acredito mais nisso. Então, o que você está precisando hoje? O que que você está precisando hoje? De buscar o verdadeiro Deus, de buscar de verdade, buscar de verdade, buscar da maneira correta, da maneira certa, da maneira que agrada a Deus, não é da maneira que agrada pastor, nem você, nem ninguém. Você não tem que ir pela cabeça de pastor, de bispo, de missionário, de apóstolos. Você tem que ir pela cabeça da Bíblia, você tem que ir pela Bíblia Sagrada, pela palavra de Deus. Você tem que ir pela vontade de Deus, pelo pensamento de Deus, pelo projeto, propósito de Deus na sua vida. Você tem que estar na dependência de Deus. De Deus. E pronto. Aí você vai dizer, agora sim, eu aprendi o que eu nunca tinha aprendido. Agora eu descobri. Agora eu entendi. Agora eu cheguei aonde eu não tinha chegado. Quanto tempo eu andei errado, andei pela minha vontade, eu andei pelo caminho curto. Todo mundo quer um caminho curto, um caminho que desce, não um caminho que sobe, um caminho que desce é fácil você andar. Um caminho que desce, um caminho que de ladeira abaixo é fácil para você trilhar.
Agora, quando a pessoa anda no caminho de Deus, o caminho de Deus é para o céu, é para cima. O caminho do diabo é para baixo. O caminho do diabo é para baixo, para o inferno. O inferno está para baixo. E é fácil para o inferno. Difícil é ir para o céu, porque o céu requer sacrifício, santidade, renúncia. O céu requer mudança de vida. O céu requer transformação de vida. Então, meu querido irmão, minha irmã que me ouve agora, vai pela coisa certa. Larga de ser enganado, meu irmão. Eu me lembro de um casal que me procurou um dia desse aqui. Talvez eles estejam ouvindo. Um casal que me procurou. E aí, pastor, eu quero lembrar aqui na Deus é Santo. Amém. Eu quero lembrar aqui. Quero congregar aqui. Eu saí lá da igreja que eu estava, porque lá está errado nisso, lá está errado aquilo outro, lá está errado aquilo outro, pastor, missionário, bispo, lá tudo errado. Então eu quero vir para cá, porque eu vejo que aqui o pastor preza pelas coisas certas. Falei, tá bom. Falei, só que aqui tem que ser assim, assim, assim. Aqui tem que ser desse jeito, assim, assim. Você não pode fazer isso, aquilo, aquilo outro. Foi a última vez que eu vi ele. Foi a última vez que eu vi ele. Ele sumiu da igreja. Por quê? Porque ele gosta da coisa errada. Ele gosta da coisa errada. Se ele gostasse da coisa certa, ele estava aqui. Ele não falou que a igreja dele lá estava errada? Ele não disse que o pastor dele estava errado? E por que ele voltou para lá de novo? Porque ele gosta da coisa errada. Quem gosta da coisa errada, fica no lugar errado. Quem gosta da coisa certa, procura o lugar certo. As pessoas certas. Então você vê hoje que as pessoas estão deprimidas, perturbadas, o casamento dele está acabado, os filhos nas drogas, mas ele quer viver numa igreja de porta larga, que ele pode tudo, que ele pode ter dentro de casa uma televisão, não sei quantas polegadas, para ele ver o jogo, para ele ver o jornal, para ele ver o evangelho, para ele ver a novela. Ele diz, não, a televisão de casa é só para mim ver a igreja. Mentira, rapaz, larga esse mentiroso. Você quer uma televisão de casa para tudo, para você ver tudo que você gosta. A desculpa é para ver o evangelho, é para assistir o evangelho na televisão. Mas no fundo você sabe que não é. No fundo você vê tudo que você quer, o que você gosta. Você assiste o jogo, o futebol, o jornal, o evangelho. E você gosta de assistir a novela. Como você gosta da novela? E de quem é a novela? De quem é a novela? É de Deus a novela? A novela é de Deus? É a mesma coisa de dizer para você, a mentira é de Deus? O pecado é de Deus? Então tem muita gente sim que diz, ah, eu quero uma igreja perto da minha casa. Ele não quer pagar o preço. Eu quero uma igreja do meu jeito. Eu quero uma igreja da minha forma. Uma igreja que se encaixa nos meus modos. Você não quer uma igreja para servir a Deus. Você quer uma igreja para você se servir dessa igreja. Você quer uma igreja para você se servir dela. Para você ir lá, ser curado, ser profetizado, determinado, revelado, ungido com óleo, carregar o óleo e viver do jeito que você quer. Você quer uma igreja sim, para você viver do jeito que você quer. Não é para servir a Deus, é para se servir de Deus. O negócio de Deus é salvação de alma. Deus quer salvação de alma. Deus quer um homem santo no corpo, na alma, no espírito, no coração, na mente. Deus quer pessoa zelosa. O céu é para quem é zeloso. O céu é de quem é zeloso. E a Bíblia diz que o céu é tomado à força. Então escuta essa palavra.

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0: gente.
1: Eu não tô ouvindo.
2: Você que já recebeu um milagre na igreja, Deus é santo. Venha compartilhar o seu testemunho. Não guarde essa bênção apenas para você. Existem pessoas dentro da igreja que recebem uma bênção, alcançam um milagre, veem a mão de Deus agir, mas ficam em silêncio. E isso é sério. Quando alguém recebe algo de Deus e não testemunha, não está apenas deixando de contar uma vitória, está interrompendo um propósito espiritual. O testemunho não é opcional. Ele é parte do milagre. Existem pessoas dentro da igreja que recebem uma bênção, alcançam um milagre, veem a mão de Deus agir, mas ficam em silêncio. E isso é sério. Quando alguém recebe algo de Deus e não testemunha, não está apenas deixando de contar uma vitória, está interrompendo um propósito espiritual. O testemunho não é opcional. Ele é parte do milagre. Agora entenda isso com clareza. O testemunho protege a bênção. O silêncio pode enfraquecer aquilo que você recebeu. Quantas pessoas estão esperando ouvir o que Deus fez na sua vida para não desistirem? Quantos estão precisando de uma prova viva de que o milagre é real? E você tem essa prova, mas está guardando. Deus não te abençoou para você esconder. Ele te levantou para você falar, testemunhar, declarar. Se você recebeu cura, testemunhe. Porta aberta, testemunhe. Libertação, testemunhe. Provisão, testemunhe. Ir na frente do púlpito. Testemunhar não é vergonha, é honra. Vergonha é Deus fazer e a pessoa fingir que não aconteceu. A partir de hoje, mude sua postura. Se Deus fez, conte. Se Deus operou, declare. Se Deus te abençoou, glorifique diante de todos, porque quem testemunha fortalece a própria fé. Ativa novas bênçãos e se torna instrumento para milagres na vida de outros. Não retenha o que Deus fez. Transforme sua vitória em testemunho.
3: O maior homem da história. 19 longos séculos são passados. Personalidade central da raça humana. Líder da civilização moderna. Os exércitos deste mundo. As frotas que já se construíram. Os parlamentos que já se reuniram. Todos os reis que já reinaram. Postos todos juntos, não influíram tão poderosamente na vida da humanidade como fez esta vida singular. Jesus.
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2: A senhora já foi curada aqui alguma vez na Deus é Santo?
3: Já, com certeza.
2: Conte uma bênção aí para animar aqueles que estão desanimados.
3: Então, uma bênção que eu recebi para minha tia, né? Aí a minha tia estava desenganada pela medicina, com dois tumores cancerígenos no pulmão. Uhum. Ela estava fazendo quimioterapia em São Paulo. Uhum. E aí eu estive aí, o Espírito Santo de Deus revelou. Aí, no meio de uma multidão que eu estava, Deus, a única pessoa que foi revelada fui eu. E aí eu levantei minha mão, fui na frente e Jesus radicalmente curou a minha tia na hora. Cheguei em casa, liguei para minha tia, ela tomou posse do milagre. Aí durante a semana lá em São Paulo, que ela estava fazendo o tratamento, o médico voltou a fazer outros exames nela e não tinha mais nenhum tumor no câncer, simplesmente tinha uma marca de uma cirurgia que ela não fez, mas o Espírito Santo de Deus que operou nela.
2: Meu Deus, isso é milagrão.
3: É um milagre fora do normal, sobrenatural, entendeu? E eu fui curada de várias coisas. Eu já fui curada de problema de coração, problema de rins, coluna e diversas coisas aí também.
2: Graças a Deus.
3: O meu primo também, né, estava com câncer na garganta e Jesus também curou ele através do Espírito Santo de Deus, através do Senhor, né?
2: Glória a Deus. É milagre após milagre.
3: Ah, se for contar o tanto de milagre, um dia ou a noite não dá.
2: Meu Deus. A senhora mora em qual lugar aqui de Curitiba?
3: Eu moro aqui em Tatuquara.
2: Tatuquara.
3: Certo.
2: Deus te abençoe.
3: Amém.
4: Paz. Meu amado irmão, o nome do senhor?
5: Roberto.
4: Irmão Roberto, conte a bênção.
5: É bem assim, eu era batuqueiro, 15 anos de batuque. Só que daí eu fui ouvindo a palavra do o irmão Júlio, ele me mandando uma mensagenzinha para mim. E daí, só que as coisas ruins achavam que eu estava largando eles de mão, como se diz, né? Só que daí eles quiseram me derrubar, daí me deram um câncer no esôfago, que eu fui fazer exame. E eu não conseguia comer, não conseguia beber, não conseguia nada. Já tava pronto já, que eu pensei assim, ó, eu vou pegar, vou me matar, que não tinha mais recurso. Só que o irmão Júlio disse, não, vamos lá no pastor, vai ter um pastor de Porto Alegre muito bom, que vai estar lá. Depressa estava me trancando para mim não ir naquele dia no culto. Mas Deus foi tão forte que eu fui lá, fui com fé. E eu pensei assim, para mim o último recurso que tinha era esperar a oração, para ver se que ia acontecer na minha vida. Eu achei, não, eu vou ir lá só para ir. Mas não, Deus me curou. Só o Senhor fez a oração para mim. No outro dia não tinha mais nada. Comecei a comer bem, estou mais gordo agora. Antes eu estava caído, estava ficando fraco. Eu só pensava em me matar, só que não tinha mais recurso na minha vida. Mas Deus me curou.
6: Estou
5: curado, em nome de Jesus.
6: Fez novos exames?
5: Fiz novos exames, não tem nada. O médico não achou nada. Eu só
6: sumiu
5: não,
6: o câncer?
5: Sumiu tudo, nada. Como bem, como até pimenta o Senhor me dá agora, eu como pimenta, não me acontece nada, não me dói nada.
6: Acabou mesmo.
5: Não tinha nada.
6: Agora, irmãos, que estão em casa, ele fala que há 15 anos ele era batuqueiro. Há 15 anos ele fazia parte dos espíritos malignos, tinha um congal, não é isso?
5: Um congal com santo e tudo.
6: O senhor tinha?
5: Tinha tudo. E fazia trabalho para todo mundo. Eu arrancava a cabeça dentro do cemitério e moía para fazer trabalho para derrubar as pessoas.
6: O senhor fazia isso?
5: Fazia isso. Eles pediam para mim, eu ia lá no cemitério, levantava o túmulo, tirava a cabeça do cadáver dentro do caixão e moía, botava fogo, queimava, moía e fazia o trabalho o feitiço.
6: Rapaz do céu! Ouvinte, você imagina o homem ir no cemitério, abrir a tampa do cemitério, abrir a tampa do caixão.
5: E arrancava a cabeça e botava fogo para fazer o pó.
6: Arrancava a cabeça do defunto.
5: E moía tudo com martelo, quebrava com martelo, botava fogo, moía para fazer o feitiço.
6: Para fazer o feitiço. 15 anos só servia os demônios.
5: E não acredito que estou dentro da igreja agora. Cabeça de Deus, muito milagroso. Deus, eu não acredito até hoje que eu estou na igreja.
6: Agora, irmão Roberto, o que que o diabo te deu? Câncer.
5: Me deu câncer. Quis me deixar sem emprego, quis me deixar sem a minha condução de trabalhar, que foi tudo ele que me deu ali. Só que ele me tirou tudo assim e achou que eu ia ficar caído. Mas não, eu levantei a cabeça, eu sabia que estava com Deus e não deixei bater. Deus me deu mais uma moto agora e mais um carro. E estou trabalhando e tem mais serviço. Eu tenho serviço em... Se eu quiser trabalhar domingo a domingo, eu tenho serviço direto agora.
6: As portas se abriu.
5: A porta se abriu.
6: O câncer sumiu.
5: Sumiu, não tem mais nada, né? Graças a Deus, não tem nada.
6: Daquele culto que nós tivemos à tarde, o senhor foi lá.
5: Primeira vez. No outro dia eu estava curado.
6: Curado,
5: não tinha nada. Nem a depressão que tinha. Eu chorava. Eu
6: queria se matar.
5: Eu queria se matar. Aquele dia eu ia me matar.
6: O senhor ia se matar?
5: Eu ia me matar. Estava pronto para isso. Eu estava já, meu pensamento já era esse. Mas Deus é tão milagroso, o senhor... fez oração pra mim, me curou, não tem nada. Não.
6: Tá curado.
5: Tô curado e tô mais, a minha vida deu 380 graus, como eu falo assim, de vitória.
6: Mudou.
5: E a coisa assim que eu achava que era difícil, tá vindo assim, ó, vem do nada. Até eu não acredito que tá vindo as coisas que nem tá vindo agora pra mim. Que não é uma coisa assim, vem do nada.
6: Agora, o povo que tá em casa, os ouvintes, irmãos, aonde é que você já ouviu falar que câncer no esôfago tem cura? Chama um doutor, convida um médico, ele vai dizer que é impossível, mas está aqui um homem contando testemunho, falando, curado do câncer no esôfago. Quando ele foi na igreja, Deus é Santo, desesperado, querendo se matar, o irmão Júlio convidou ele, levou ele. Ô irmãos, por que você não faz o trabalho de um bom samaritano? Se o irmão Júlio não tivesse levado esse homem na igreja, primeiramente Deus, hoje esse homem não estaria mais aqui conosco. Porque aquele dia ele ia tirar a vida dele, porque já não aguentava mais o sofrimento, sabendo que estava com câncer, um câncer no esôfago, não tem cura, mas o senhor está curado, irmão Roberto.
5: Curado e estou mais forte, estou mais dourado, mais forte para trabalhar, mais animado.
6: Acabou o câncer.
5: Acabou. E quando eu vou na casa dos meus clientes que são da igreja, a minha atenção, eles contam os testemunhos dele, eu fico parado. Eu passo o tempo ouvindo eles, que eu não tenho vontade de ir embora.
6: De alegria, né?
5: De alegria, Deus é tão...
6: E antes eu não queria saber de crente.
5: Eu não, pra mim crente é tudo louco. Que nem eu dizia, crente pra mim é louco.
6: Hoje eu tá vendo a mudança.
5: Então, mudei assim, não acredito até hoje que eu mudei.
6: Graças a Deus. Agora, qual a palavra do senhor para o povo que está em casa ouvindo o senhor agora?
5: A palavra tem que seguir a igreja, tem que pegar a fé em Deus, que nem eu consegui a minha vitória. Todo mundo vai na igreja assim, ó, acha que é assim, ó. avô, hoje Deus já tem que me dar agora. Não é assim. É a fé da pessoa. A pessoa vai na igreja, não vai para... Que nem eu podia chegar na igreja e falar, ah, eu quero riqueza, amanhã eu quero ser rico. Não, eu fui pela fé. Deus abre as portas e dá o caminho para a pessoa seguir o caminho certo.
6: Esse é o caminho de Jesus.
5: Esse é o caminho de Jesus.
6: 15 anos?
5: 15 anos fazendo mal para os outros, matando os outros. E eu estou aí hoje, servindo a Deus. E se Deus quiser, eu sei que Deus quer, um dia ainda vou pregar a palavra do Senhor.
6: Em nome de Jesus. Mas Roberto, Deus que abençoe o Senhor pelo seu testemunho. Deus continua te guardando, te livrando.
5: E Deus é maravilhoso. Deus é maravilhoso.
7: Uma bênção que era contada da minha mãe. Ela tá vai fazer 90 anos, mês que vem agora, né? Dia 10 de dezembro. E ela caiu, ela machucou-se, né? E não ia andar mais. O médico falou que não ia andar mais. E eu chegava lá, eu cuidava dela, no sítio longe, no interior, né? Chegava, ela dizia, eu não vou andar mais. Eu falei, mãe, não profetize derrota, profetize bênção. A senhora vai andar em nome de Jesus. E fiz um propósito, fazendo campanha, né? Fiz um propósito com Deus e ela tá andando. Ela anda mais rápido do que eu.
8: Então, irmão, conta que a irmã tem uma mãe de 90 anos. E falaram para ela, ó, você não vai conseguir andar. Ela não conseguia andar de jeito nenhum. Ela caía. Sempre que começava a andar, caía.
7: Machucou a bacia? Não.
8: Mas através da irmã vindo fazer campanhas aqui na Deus é Santo, buscando, não. Em nome de Jesus, a minha mãe vai andar. Através da irmã fazer campanhas aqui, colocar a fé em ação. Hoje, a mãe da senhora com 90 anos está andando perfeitamente.
7: Nossa, está uma benção. Está uma benção. De Deus curou. Graças a Deus.
9: Quem fez o milagre?
7: Jesus.
8: Glória a Deus. Deus abençoe, minha irmã.
6: Quanto milagre que vai receber nessas campanhas aí?
10: Fui curada do rim. Que eu estava perdendo um rim, e fui na 24 horas, o médico me deu uns remédios, daí eu nem tomei. Daí vim aqui e fui revelada que eu estava perdendo um rim. Estava assim, parece que tudo embolotado, assim, né? E daí eu fui revelada e fui curada, e também fui curada também do seio, né? Estava com um nódulo no seio, fui curada. E essa semana eu sonhei que estava assim, um negocinho nesse seio que eu fui revelado. Diz que estava aquela bola de sangue, assim, aquele sangue pisado, assim, diz que estava saindo.
6: Foi curada por Jesus, né? Curada do rim do seio, tá vendo? Palmas para Jesus, igreja.
11: Meu nome é Selma. Eu vinha muitos anos atrás aqui, fazia campanha, né? Mas daí depois eu parei, que eu fui embora. Daí fiquei muito tempo sem vir. E eu não conseguia localizar a rádio que o irmão fazia programa. Daí, esses dias eu peguei. Aí eu vim e trouxe minha irmã. E eu cheguei aqui muito ruim do estômago. E daí, na hora da revelação, o pastor Darcy entregou a revelação para mim. E eu estava também com dor nas costas, porque eu estava com começo de pneumonia. Só que eu não fui no médico.
6: Estava com o quê?
11: Começo de pneumonia.
9: Começo de pneumonia.
11: E eu falei assim, eu vou lá e Jesus vai me curar. Eu falei para minha irmã, vamos lá, que você vai ver, que você vai receber uma bênção. Porque eu sei, eu já vi Deus operar muitas bênçãos lá.
6: Veio aqui e o que, que aconteceu?
11: Aí o irmão entregou a revelação para mim, na hora saiu a dor do meu estômago e a dor das minhas costas, dos meus pulmões sumiu na hora.
6: Tá, e daquele dia para cá, essa dor voltou ou continua?
11: Não voltou, não continua, eu tô bem, graças a Deus.
6: E a pneumonia que tava sofrendo com isso, sofria ou não sofria?
11: Sofria. Eu não estava conseguindo nem dormir, nem respirar. Sumiu. Jesus me curou.
6: Foi embora.
11: Foi embora.
6: Quem que te curou?
11: Jesus.
6: Jesus Cristo. As palmas de vitória para Jesus. Bem forte as palmas, igreja.
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Quando eu cheguei em casa, eu fui no banheiro fazer xixi e saiu um pé de frango só com uma unha. Pé de frango com um dedo e uma unha. Fiquei assombrada, eu já dei descarga logo. Ah, era uma obra de macumbaria feia que eu tava.

Eu fui ao banheiro, eu expeli lesma. Lesma, duas lesminhas finas que saíram de mim, de dentro do meu corpo, né? Então, é um milagre. E a partir daquele dia, nunca mais eu tive dores nos rins.

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7: Nós estamos aqui agora dentro dos estúdios da nossa igreja. Deus é Santo. Para falar com o povo acerca de vitórias. O cristão verdadeiro, ele vive uma batalha de fé, noite e dia. O cristão verdadeiro, ele não pode parar. Quando você vê alguém dizer, eu estou parado, porque não é um cristão verdadeiro. Ele não é um cristão verdadeiro, é um meio cristão. Ele é um cristão que não é cristão verdadeiro. Porque o cristão verdadeiro, ele tem uma convicção de fé que a vida não pode parar. Nesta vida, nada pode parar. A pessoa só vai parar quando morre. Quando você vai casar e lá diante do altar diz que somente a morte pode interromper um casamento. Somente a morte pode interromper uma vida, uma caminhada. Somente a morte pode interromper um pastor, um obreiro, uma obreira, um membro. Somente a morte pode interromper nesta vida a caminhada, a jornada de um homem que serve a Deus. Agora, deixa eu falar aqui. Se nesta vida a vida é interrompida pela morte, agora, por que que um cristão, que se diz cristão, ele é um cristão interrompido por quem? Quem interrompeu aquele cristão? Quem foi que interrompeu ele de ser um obreiro, de ser uma obreira? Pensa bem, quem é que tirou um cristão de ser cristão? Quem tirou uma pessoa de servir a Deus? Quem foi que tirou ele? Analisa essa palavra. Quem é que interrompeu uma pessoa de orar? Aquela pessoa que vivia orando, jejuando, servindo a Deus, indo para a casa de Deus. Aquela pessoa que tinha um exercício da fé. Aquela pessoa que nada parava, nada. Eu vejo aí quantos irmãos de idade, 90 anos, 80 anos caminhando para a igreja, 80 anos, 90 anos, o que que interrompeu o senhor, a senhora, de ser um cristão verdadeiro, hein? O que que interrompeu o senhor, a senhora, de ser um casal crente, salvos por Jesus Cristo? O que é que interrompeu? O que você me explica? Você que diz, eu estou parado em casa, eu não vou mais na igreja, eu fazia as campanhas, eu tomava santa ceia, eu era membro da igreja A, da igreja B, da igreja C, da igreja D, e agora eu estou em casa. Estou parado, estou afastado, estou desviado. Por quê? Me explica. Me explica para mim o que que fez você parar, desviar. Ah, pastor, foi as lutas. Meu querido irmão, arruma outra aí. Arruma outra, essa aí não passa não. As lutas. As lutas vai. Vai interromper.
8: Vamos agradecer a Deus. Ninguém vai falar nada do Senhor.
7: Mas tem hoje a igreja. Em cada quadra tem uma igreja. Em cada quadra tem uma igreja, no mínimo uma igreja. Tem quadro que tem 3, 4 igrejas. Agora você dizer para mim que você está pertinho de uma igreja, 100 metros de uma igreja, e você está parado, afastado. Que crente é você? Que tipo de crente é você? Vencedor? Ou um crente fracassado, derrotado? Ou só tem o nome de crente? Pensa bem. Pensa bem o tanto de igreja que tem. Você parado, afastado em casa. Desviado. Voltou a beber, fumar. Voltou para as drogas. Voltou para amante. Voltou a fazer as coisas que não presta. Tudo que não vale nada, está você no meio. Isso aí era e é para uma pessoa que nunca conheceu a palavra de Deus, que nunca esteve aonde você esteve. Agora você que já pregou, você que já tomou santa ceia, você que já orou, você que já foi membro de uma igreja, agora você está parado, afastado, desviado. Ah, meu querido irmão, que tipo, que qualidade de cristão é você? Pelo amor de Deus, pelo amor de Jesus Cristo, olha o que Jesus fez na cruz por você, por mim. Que tipo de gente ingrato, ingrato, ingrata, conhecendo a palavra, pregando a palavra, já foi usado por Deus, usada por Deus, agora você está aí conformada, cheia de razão. Eu estou parado por essa razão, por esse, aquele motivo. Eu estou desviado, parado, porque o pastor, porque o pastor. Mas e os pastores que tem por aí? Quer dizer que o pastor e os outros milhares de pastores que tem por aí, não é você que é a pessoa errada? Não é você que é a pessoa que não quer assumir? Muita luta, muita tribulação, muita perseguição. Me maltrataram, me injuriaram, me caluniaram, me perseguiram. Tadinho de você, hein? Você é o bonzinho. Você é a boazinha. Que tentaram te ajudar, que não vale nada. Você é que está desviado, que é o bonzinho. Os que tentaram ajudar você, você olha para eles e diz que eles tentaram te derrubar, te destruir. Pensa bem, com tanta igreja que tem, com tantos pastores que tem, você não se vê dentro de nenhuma igreja. Para, minha irmã, abre teus olhos, meu irmão. Abre o teu entendimento, pelo amor de Deus, pelo amor de Jesus Cristo. Não fica dando uma de vítima, de coitadinho. Só na tua cabeça que passa isso, coitadinha. Só você que vê que você é um coitadinho. Tadinho de você, né? Santinho, santinha, boazinha. Você nunca errou, você nunca falhou, você nunca pecou, você nunca fez as coisas erradas para hoje estar fora da igreja. E os outros que estão na igreja? E os outros que estão servindo a Deus com lutas, com provações, com tribulações, com dificuldades, e você não. Você é a pessoa que a única no mundo que tem o direito de ficar desviado, ficar afastada. Ah, eu tenho um livre-arbítrio, pastor. Eu faço o que eu quero. Ninguém manda na minha vontade. Ninguém manda no meu querer. Não, tudo bem. Lembra que um dia terá o juiz final. Lembra que um dia terá o juiz final. E lá vai aparecer as suas bondades. Lá vai aparecer suas perfeições. Lembra que um dia, diante do juízo final, do trono branco, vai aparecer todas as manchas. Lá vai aparecer todas nossas manchas. Já fala trono branco por causa disso, trono branco. Trono branco, porque no branco aparece o preto, o amarelo. O branco aparece o verde, o azul. O branco aparece a sujeira mais rápido. Agora, a senhora, o senhor, moça, moça, tem o livre arbítrio de continuar desviado, continuar fazendo o que bem quer fazer. Mas a Bíblia diz que haverá o juízo. Eu quero ver você explicar isso para Deus no último dia. Quero ver. Ah, Deus, me perseguiram, me humilharam. Tá, vai explicar isso para Deus. Se antes de você explicar, já sabe tudo. Antes de você, de eu, nós querer pensar, ele já sabe tudo. Pensa bem. Como que vai livrar o homem? Como se livrará um homem do juízo eterno, do fogo, do castigo? Eu que tenho na Bíblia Sagrada. Portanto, agora nenhuma condenação há para os que estão em Cristo Jesus, que não anda segundo a carne, mas segundo o Espírito. Nenhuma condenação há para aqueles que estão servindo a Deus, que não anda na carne, mas que anda no Espírito. Pensa bem, como o homem livrará do juízo final? Meu querido irmão, o homem tem o livre arbítrio para querer ir para o céu ou para o inferno. Se ele foi para o céu porque ele quis, se ele foi para o inferno porque ele quis, se ele vai para o céu porque ele quer, se ele vai para o inferno porque ele quer, se ele está desviado porque ele quer, se ele está na igreja porque ele quer. Ele está na igreja porque ele quer. Se ele não quiser, ele sai. Ele está no mundo porque ele quer. Se ele não quiser, ele sai. Agora, eu volto a bater na tecla. Haverá juízo. Quem estiver na sepultura, quem estiver no além, na outra vida, vai comparecer diante de Deus. Todos. A Bíblia diz isto, que vai comparecer diante de Deus, os vivos e os mortos. Naquele grande dia, a coisa vai pegar para valer. A coisa vai ficar feia. E ninguém está preocupado com isso, não. A maioria está preocupada em curtir a vida, em ter dinheiro.

costumbre, um povo numeroso como o pó da terra. Dai-me, pois, agora, muito dinheiro. Você está acompanhando aí? Dá-me, pois, agora, sabedoria, conhecimento, para que possa sair e entrar perante este povo, porque quem poderia julgar a este teu grande povo? Então Deus disse a Salomão: porquanto houve isso no teu coração, e não pediste riqueza, fazenda ou honra, nem a morte dos que te aborrecem, nem, o que mais aí? Nem tampouco pediste muitos dias de vida, mas pediste para ti sabedoria e conhecimento para poder julgar o meu povo. E agora, sobre o qual te pus rei, sabedoria e conhecimento te são dados, e te darei riquezas e fazenda. O que é mais aí? Vocês estão lendo a Bíblia? Honra igual o qual nenhum rei antes de ti teve, e depois de ti nunca haverá. Pode assentar, depois vamos orar. Vocês deixam a Bíblia aberta. Agora vocês vão dar uma salva de... Não, mas essas palmas estão muito fraquinhas, tem que ser melhor. É para Ele, para o nosso Deus. Levanta o cangote e escuta a palavra, por favor. Você já leu na Bíblia? Ou já escutou? Aquela palavra fala assim: mas buscai primeiro o reino de Deus e a sua justiça. E agora? E as demais coisas serão? Quando Salomão orou, é o que você e eu tem que fazer a partir de hoje, se é que nós queremos ter vitórias, se é que nós não queremos perder tempo. Quando Salomão pediu para Deus sabedoria para governar, para dirigir o povo de Deus, porque era muita gente, Salomão não pediu dinheiro, não pediu cura, não pediu riqueza, Salomão não pediu vingança dos seus inimigos. Salomão pediu o que agradava a Deus. Então Deus diz assim: ó, eu vou te dar sabedoria, eu vou te dar entendimento, inteligência, e vou te dar riqueza que nenhum outro homem, ninguém, nenhum rei antes e nem depois de ti haverá. Você está vendo como é que a gente tem que ser do jeito que Deus quer? Amém, gente. Irmão, não fica perdendo tempo dentro de igreja, não. Perdendo tempo dentro de igreja, essa aqui ou outra. Não fica lá a vida toda ou aqui, se arrastando, aquela vidinha. Não, muda de vida. Pede o que Deus quer. Pede o que Deus quer. Fica pedindo o que Deus não quer, não. Ah, me dá dinheiro, me dá emprego, me dá dinheiro, me dá isso, me dá isso, me dá riqueza, me dá cura. E o que é para pedir, não pede. Está fazendo o que não é para fazer. Fica a vida todinha e amarrada e sofrendo. Olha o que Salomão pediu. Deus falou assim: já que você pediu sabedoria, inteligência, entendimento, eu vou te dar. Vou dar a você sabedoria que ninguém teve até você, e nem depois de você, ninguém vai ter tanta sabedoria. Quando a gente tem sabedoria, a gente saberá resolver os problemas com sabedoria, e não na marra, não na força, não com esforço, não, com calma, leve, com calma. Calma, deixa que o dinheiro trabalhe para você, deixa que as pessoas trabalhem para você, deixa que os ímpios trabalhem para você. Põe na cabeça isso aqui hoje. Os ímpios estão aí correndo atrás de dinheiro, os ímpios estão aí correndo atrás de riqueza. Corre, corre, corre, corre, corre.
Será que vai levar riqueza? Será que vai levar dinheiro? O que eles vão levar? Nada. A hora que fechar os olhos, vai levar o quê? Nem a salvação vai levar. Porque ele nunca quis salvação. Ele nunca buscou salvação. Ele nunca preocupou com salvação. A gente só tem aquilo que a gente busca, que a gente faz por onde ter. Então Salomão recebeu de Deus sabedoria que ninguém teve. Eu estava lendo aqui na Bíblia, as pessoas vinham de longe trazendo as coisas para ele, trazendo ouro, trazendo prata, trazendo aquelas madeiras mais caras que tinha na época, pedras preciosas. Era Deus que fazia o povo trazer. Deus fazia o povo, Deus mandava o povo trazer na mão dele. Deus não mandou os animais entrar na arca. Deus não fez os animais entrar na arca. Não foi amarrado, não. Deus convenceu, Deus falou com os animais para entrar na arca e os animais entraram. Deus tocou nos animais, falou, e cada casal foi entrando sem a onça matar o bicho lá, ou outro matar o outro, não. Ninguém ofendia ninguém. Porque Deus, meus irmão, quando Deus está no controle, as coisas dão certo, as coisas andam, as coisas vão para frente, prospera. Aí eu estava lendo aqui, pega a sua Bíblia de novo, para você ver o que Deus falou com Salomão e o que Deus fez. É por isso que é bom carregar a Bíblia. Glória a Deus. Diga glória. Versículo 13. Assim Salomão veio a Jerusalém, do alto que está em Gibeão, diante da tenda da congregação. Como é que fala aí? Reinou sobre Israel. E Salomão ajuntou carros e cavaleiros, teve 1.400 carros. Quanto foi? E 12.000 cavaleiros. E pôs cidade de carro, e juntou, ou melhor, e junto ao rei em Jerusalém. E fez o rei que houvesse ouro e prata em Jerusalém, como pedras e cedros em tanta abundância, como figueiras bravas que há pelas campinas. Os cavalos que tinha Salomão se trazia do Egito, e quanto ao fio de linho, os mercadores do rei tomavam fio de linho por certo preço, e fazia subir e sair do Egito cada carro por 600 ciclos de prata, e cada cavalo por 150, e assim, por meio deles, como é que fala aí? Tirava cavalos para todos os reis dos heteus e para os reis. A coisa andava na direção de Salomão, porque Salomão estava na direção de Deus. As coisas andavam na direção de Salomão, porque Salomão andava na direção de Deus. Escuta isso aqui hoje. Agora fala assim, irmão, vamos servir a Deus. Olha a cara dela. Vamos fazer a obra de Deus? Como é que Deus vai te abençoar desse jeito? Se a bênção vem de Deus, você não quer nada com Deus? Você quer fazer do seu jeito? Você não quer agradar a Deus? Você quer agradar você mesmo. E você agradando você, eu agradando eu estarei desagradando o meu Deus. Quem entendeu? Quando eu agrado o meu Deus, eu me desagrado. Eu desagrado o mundo. Eu desagrado a minha carne, a minha vaidade. Porque
a natureza pecaminosa não quer agradar a Deus. Agora, quando eu agrado a Deus, Deus me agrada. Quando eu faço a vontade de Deus, Deus faz a minha vontade. Quando eu me esforço para agradar o meu Deus me agrada. Quem está entendendo? Será que vocês estão entendendo ou está só assim? Olhando assim de lado. Será que essa palavra está entrando no coração seu? Você quer mudar de vida? Você quer ver as coisas chegar nas suas mãos sim? Para a família ficar falando, aonde ele conseguiu isso? Como é que ele conseguiu isso? Como é que ele conseguiu isso? Eu tenho parente meu, já contei para vocês, eu já contei aqui, que tem parente meu, parente do Marquinho, que fala assim, como é que o Darcy tem essas coisas? Como é que o Darcy é? Darcy não merece ter o que tem. Darcy não merece ser o que ele é. É verdade ou não é? A casa que ele mora. Olha a casa que ele mora. Depois que aquela pessoa viu a casa que eu moro, virou as costas contra mim e ficou de mal. E a casa que eu moro, eu ganhei ela. Eu ganhei ela. A casa que eu moro, alguém deu 110 mil naquela época. Deu para mim. Falou, vai lá e compra a casa. Quem já ouviu falar isso aqui? Quem já ouviu? A casa que eu moro, alguém me deu 110 mil. Não me emprestou não, me deu dado. Aí eu duvido. Então continue duvidando. E eu não pedi para essa pessoa. Eu não pedi para alguém. Eu pedi para Deus. Olha aqui o Salomão aqui, ó, pediu para Deus. Peça para Deus que Deus vai te dar se você estiver dentro da vontade de Deus. Se você estiver agradando a Deus. Aí as pessoas ficam, mas como é que ele conseguiu isso? Deve ser dinheiro de igreja. Deve ser dízimo do povo. Você sabe que tem gente que não gosta da gente. O que ele tem deve ser dinheiro de igreja. Deve ser, está roubando o dízimo do povo. Você sabe que tem gente que fala mesmo, que não concorda. Onde é que ele arrumou isso? Deixa que fale. O importante é eu e Deus. O importante é minha salvação, é minha comunhão com Deus. Quem entendeu? Estão entendendo? Se você duvida, meu amigo, duvide. Se você murmure, murmure. Mas eu sei que você vai duvidar. Ou que você vai acreditar. Vocês vão acreditar, porque vocês estão aqui comigo desde quando começou essa igreja. Tudo que eu tinha, eu botei na igreja. Tudo que eu tinha. Fiquei sem nada, botei tudo na igreja. Fiquei andando a pé. Esse aqui sabe. Quando começou lá na Anne Frank, o que é que eu tinha? Não tinha nada. Nada. Andava a pé, eu e a mulher. Não tinha dinheiro nem pagar ônibus. Nem para pagar ônibus. E eu falei assim um dia com Deus: Deus, se eu morrer hoje, a viúva vai ficar aí com os 4 filhos. Nós não temos nenhuma casa para morar. Falei para Deus: Deus, não tem nada, não tem um carro, não tem nada, nada, nada, nada, nada, nada. Quando foi no ano 2010, eu já contei para vocês aqui várias vezes e vou contar enquanto eu viver. 2010, eu ganhei 100 mil reais naquela época. Quem já ouviu contar isso aqui? Eu vou contar a vida toda. 2010, eu ganhei 100 mil reais. 2010, eu ganhei 100 mil reais. E 100 mil reais, eu comprei uma terrinha lá do meu pai. Comprei lá uma terrinha do meu pai. Eu não tenho que esconder nada de vocês. Porque um dia eu vou morrer. Onde é que ela arrumou isso aí? Comprei uma terrinha lá do meu pai. 2010. Quando foi 2014, eu ganhei mais 100 mil reais. 2014, ganhei mais 100 mil reais. Essa mesma família me abençoou com 100 mil reais. Eles devem estar ouvindo agora. Eles não perdem aqui as nossas lives. Eles não devem estar ouvindo agora. 2010, 2014, ganhei mais 100 mil reais. 2016 eu ganhei mais 110 mil reais, que foi a casa que eu moro hoje.
precisa você e eu roubar, mentir. Não precisa de nós fazer negócio mal feito, enganar os outros. Não, não precisa. Não precisa, irmão. Não precisa nós mentir, enganar os outros, roubar, passar a perna dos outros. Não, se nós estivermos dentro da vontade de Deus, Deus suprirá as nossas necessidades. Deus suprirá as nossas necessidades. E eu estava fazendo as contas. Eu perguntei para o Google. Google, quanto que o homem mais rico tem? O Google falou assim, ele tem 5... Quanto? Quantos trilhões ele tem? 5 trilhões. Pergunta, você tem aí? Pergunta para o Google. O homem mais rico tem quantos trilhões de reais? 5 trilhões. Quem é o homem mais rico do mundo? Hein? 5 trilhões. Eu perguntei para o Google. Google, Salomão, se fosse hoje, o que que Salomão tinha aqui? 11 trilhões. 11 trilhões. Está vendo? A Bíblia diz que ninguém vai passar Salomão. Ninguém vai ser mais rico do que Salomão. Ninguém vai ter o que Salomão teve. Porque Deus deu para Salomão. Além de Deus dar, Deus falou que ninguém seria igual a Salomão. Então, meus irmãos e minhas irmãs que aqui estão hoje me ouvindo, encaixa, ó, esforça a sua natureza. Esforça essa natureza terrena para fazer a vontade de Deus. Nos seus negócios, nas compras, nas vendas, no seu salário, onde você trabalha. Quem trabalha aí para os outros aí, levanta a mão. Quem trabalha para os outros? Todo mundo que trabalha para os outros. Que isso, pastor? Todo mundo aqui trabalha para os outros. Pastor Messias? Como assim? Rosival, o que que você faz lá? E para quê? Para servir quem? Hã? Servir o povo. Você está vendo aí? Quando você monta um restaurante, você está servindo quem? O povo. O padeiro, a sua padaria é para quê? Servir o povo. Quando você monta um restaurante, quando você monta uma clínica, quando você monta, vai falando aí, o que você faz da vida? Você está segurando quem? Hã? Está cuidando do povo, das casas. Você está vendo aí aquelas motinhas lá de noite, te perturbando o seu sono? O que elas estão fazendo? Elas estão tentando causar? Hein? Não tem que incomodar o povo não, para cuidar do povo, rapaz. Conversa fiada. Incomodar o povo. Ai. O que elas estão fazendo? Elas estão tentando causar? Hein? Não tem que incomodar o povo não, para cuidar do povo.

0: trabalha para o povo, mas a recompensa vem de Deus. Essa menina aí que é a nora do... trabalha com o quê? Hã? Fazendo o quê? Matando a fome do povo. Matando a fome do povo. A sogra faz o quê? A mesma coisa. Para servir o povo. Você está vendo como é que é? Servindo o povo. Então a gente trabalha mesmo para a gente. A gente está achando que está trabalhando para a gente, mas nós estamos servindo o povo. Quem entendeu? Vamos lá.
1: 4,3 trilhões de reais.
0: Que ele tem hoje. Salomão, ó, o me chama? Elomão, que tem quanto?
1: 4,3 trilhões de reais.
0: Olha aí, ó. Agora vamos lá, vamos lá ver o.
1: Hã? 2 trilhões de dólares.
0: 2 trilhões de dólares.
1: De dólares.
0: Dá quanto? Soma aí. 2 trilhões de dólares. Soma aí. Quanto que é um dólar hoje? 5 ponto. 5 ponto quanto? Hã? 5,71? 61? Vamos lá. 2,71 vezes quanto? Deixa eu fazer. Isso é coisa que me serve, não. Minha obrigação aqui é falar de Jesus. Deixa que ele faça conta dele para lá. Então, meus irmãos e minhas irmãs, vamos falar assim, ó, olha para mim, com você mesmo. Ei, vou me esforçar. Que eu vou fazer a vontade de Deus. Porque com Deus eu não tenho prejuízo. Com Deus eu só ganho. Você tem que ter um Deus pertinho de vocês. Nós não temos que ter um Deus lá no céu, lá longe, que nós só lembra dele quando está mal. Nós só lembra dele, só olha para ele quando está mal. Não, nós temos que ter esse Deus conosco 24 horas. Toda hora você está lembrando dele. Toda hora está no banheiro. Aonde você estiver, glória a Deus. Está trabalhando, glória a Deus. Você está dentro do carro, glória a Deus. Aleluia, aleluia, glória a Deus. Você está conversando com as pessoas, mas sem desligar de Deus. Quem entendeu? Toda hora, todo momento, todo instante. 10,35 trilhões. Se fosse hoje. Se fosse hoje. Por quê? Porque o homem agradar a Deus. Quem agrada a Deus, Deus agrada a ele. Agora, vamos, irmão, pegar firme. Vamos fazer a vontade de Deus. Então, como é que Deus vai te abençoar desse jeito? Quando Deus me chamou para a obra, o pastor falou, vamos dar-se para a obra, eu. Vamos dar-se fazer a obra de Deus? Não. Como que a igreja me dá? Olha aí. Olha o coração do Darcy. Estava no dinheiro. Qual é o salário da igreja? Eu estava com 40, 50 homens trabalhando para mim. Ah, Darcy. O pastor falou para mim. É um salário. Ponto 25. Que daria hoje 2 mil. Um salário. Ponto 25 hoje. Dá quanto? Daria 2.040, 2.100. Meu amigo, pastor, isso aqui eu ganho numa hora, eu ganho num dia, eu ganho até meio dia, 2.000. Ah, é? É, então tá bom. Você não quer não? Não. Isso aqui fecha as portas hoje. Isso aqui acaba hoje. Foi embora hoje, amanhã o negócio virou uma bola de neve, que eu não sei o que aconteceu. Acabou com tudo, porque Deus queria eu, e quer eu, não era lá trabalhando, aqui ó, em cima do altar, fazendo a pregação, orando, expulsando demônio, ganhando almas, é isso que Deus quer. Pastor, mas como é que eu vou dar conta, como é que eu vou seguir? Entrega para Deus de verdade, que o resto ele vai te dar força, ele vai te dominar, ele vai te libertar. Entrega o teu caminho ao Senhor. Confia nele, fará. Olha lá o Rosival, uma Rosival. Olha a mulher dele. Chega aqui virado, amigado. O que o Rosival tinha? Só tinha a mulher, que nem dele era, porque não era casado.

dele. Que se ela quisesse largar ele embora, e não, era dele mesmo. E aí? Peraí, falei, ei menino, ei jovem, como é que foi a história? Fala bem alto para eu escutar, por favor. Aí, ó. R$480 por mês. Morava na casa da mãe. Morava na casa da mãe porque não tinha nem... Tinha nada, né? Duas pecinhas morava de favor na casa da mãe. Porque não podia fazer nada, não tinha nada. Mas o dia que levou as coisas de Deus a sério, que botou Deus em primeiro lugar na vida dele, Deus colocou tudo na mão dele. Tudo que ele precisava. Tudo que ele precisa. É assim, irmão! O Jorge é porque Jorge tem que... Deus quebrar esse Jorge. Jorge chegou aqui, o que que Jorge tinha? Tinha um padeiro e ia embora. O Jorge só tinha um padeiro e o padeiro ia embora. O padeiro foi embora, né? O meu padeiro já foi, né? Jorge chegou aí, pobre, quebrado, arrebentado, doente, e meteu a cara na igreja e foi buscando, e orando, e pedindo, e vai... Olha o que Deus fez para o Jorge. Deixa o Jorge embora que você vai ver o que Deus vai fazer com ele, viu? Deixa o Jorge virar as costas e você vai ver. Deus vai tratar com ele. Deixa ele. Então, coloca a sua, a minha, a nossa vida dentro da vontade de Deus. Não se preocupe que Deus vai cuidar da sua vida. Deus vai cuidar da nossa vida. Ele é o dono do tudo. Tudo é dele, tudo é dele. Ele é o dono do tudo, irmão. Glória a Jesus. Agora você não quer, não quer. Eu quero fazer uma oração com vocês aqui agora, correndo, todo mundo aqui buscando o reino de Deus aqui. Corre, corre. Cadê vocês? Não correram? Vem para frente, bota o joelho no chão, fala: Deus, fala comigo, bota na minha cabeça. Já casou? Ô mulher enrolada, vai casar quando? Mas já mudou as ideias lá, não vai casar mais não? Em outubro. Tá longe, né? Setembro, outubro. 24 de outubro. Deixa Deus trabalhar. Bora, bora, bora, bora, corre, irmão. Depois vocês conversam aí, gente. Bora. Vamos botar o joelho no chão aqui na frente. Vamos falar com Deus. Deus, a minha vida, eu vou colocar no centro da vontade de Deus. Eu vou botar meu coração, minha mente, minha alma, meu entendimento no altar de Deus. Deixa Deus trabalhar. Deixa Deus fazer a obra. Deixa Deus trabalhar. Mas tem que ser de verdade. Só da boca para fora não adianta, não. Ficar brincando com Deus, brincando. Aquele olhado assim meio estranho. Aquele olhado assim meio esquisito. Que você olha na pessoa, você vê que a pessoa está murmurando, está rindo, está zombando. Isso não é de Deus, não. Levanta os braços para os céus. Levanta os braços para os céus. Glória a Deus. Fala assim: glória a Deus. Fala. Não pede nada. Diga: glória, glória, glória. Diga. Só glória, deixa Deus ser glorificado. Ô glória. Ô glória, cadê o glória de verdade? Graças a Deus. Graças a Deus. Graças a Deus, graças a Deus. Graças a Deus. Graças a Deus. Graças a Deus, graças a Deus. Diga mais alto, diga mais forte. Graças a Deus, graças a Deus, graças a Deus, graças a Deus, graças a Deus, graças a Deus, diga, graças a Deus, diga, graças a Deus, graças a Deus, graças a Deus, glória a Deus, glória a Deus, glória, glória, glória, glória, glória, glória, glória, glória. Glória, glória, glória, glória, glória, glória a Deus. Bendito seja Deus. Louvado seja Deus. Engrandecido seja Deus. Ô glória, Senhor da glória, Espírito Santo, fala conosco.